0: essas apostas. É inadmissível que no meio da transmissão de um jogo de futebol você tenha propaganda dessas casas de aposta como se fossem simples informações jornalísticas.
1: Segundo Tarcísio Mota, o projeto cria medidas preventivas para reduzir o endividamento e os impactos do vício sobre as famílias. O parlamentar também defende regras mais rígidas com foco na proteção da saúde mental e dos direitos dos consumidores.
2: O projeto de Raymond, do PT do Rio de Janeiro, proíbe a veiculação de propagandas de apostas online em emissoras de rádio e televisão. De acordo com o deputado, a medida busca reduzir a exposição da população às chamadas bets em veículos que operam por concessão pública.
3: Então, o que a gente queria, na verdade, é que as bets não existissem no nosso país. Nós lutamos contra elas. Mas enquanto a gente não consegue abolir as bets no Brasil, e nós haveremos de abolir um dia, nós queremos proibir que elas sejam divulgadas, publicizadas nos meios de comunicação de televisão e rádio.
1: Raymond explica que o objetivo é minimizar os impactos das apostas sobre a saúde mental, o orçamento das famílias e o endividamento da população. Ele acredita que reduzir o alcance desse tipo de atividade protege os consumidores mais vulneráveis.
2: Termina agora o Jornal Câmara dos Deputados, produzido pela Rádio Câmara, com trabalhos técnicos de Everson Urani e apresentação de Val Monteiro e Luciana Vieira. Uma boa noite para você.
1: A Voz do Brasil volta amanhã. Boa noite.
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9: Boa noite, boa noite, boa noite. 9:06. Eu sou Marcelo Dias, estou aqui com você, feliz, grato sempre. Até uma da manhã, tamo junto, eu e você, você e eu. 10 horas tem o nosso Band Love com as melhores músicas, tá bom?
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9: Agora aquele presentão com a marca da Band pra você.
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9: Super 6 das 9. Tá no ar, é isso aí. Você vai participar com a gente ligando no 11-3743-1313, mandando a sua mensagem no WhatsApp da Band FM. Também estamos à sua espera com uma jaqueta corta-vento exclusiva da Band FM. Ela é linda, ela é moderna, ela tem bolso, ela tem capuz, feita de um tecido leve. Pra quê? Pra te proteger do vento gelado. E tem a marca da Band FM no peito, no coração. Vamos lá, música número 1, Zé Neto e Cristiano, Cadeira Cativa. Displicente, Wesley Safadão Não é a 2. Música 3 é próximo Band FM de pertinho, tá chegando com ela. Ana Castela, olha onde eu tô. Número 4, Pedido de Socorro, Gustavo Mioto. A música 5, Luan Santana, Dona. Investigador, Turma do Pagode, é a música de número 6.
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9: A noite da Band tá no ar.
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0: Band FM, Ana Castela, olha onde eu tô, Ana Castela, dia 20 agora, no Band FM de pertinho, aquele show maravilhoso que a boiadeira vai fazer só pra você, ouvinte Band FM, aqui na Band FM, também no canal da Band FM no YouTube, no aplicativo Band Play e no site bandfm.com.br. Foi a 3 da Super 6, toquei 2, toquei 1, ainda tem 4, 5 e 6, e de presente a jaqueta corta-vento exclusiva da Band FM, linda, moderna, marca da Band FM no peito, tem bolso aqui na lateral, legal pra caramba, e tem também capuz, e é feita de um tecido leve pra te proteger do vento gelado. Participa aí pra ganhar a jaqueta corta-vento exclusiva da Band. Música número 4, Gustavo Mioto, Pedido de Socorro, aqui na noite da Band.
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1: Luan Santana e Léo Foguete. Luan City Festival São Paulo.

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1: Pode afirmar, turma do Pagode com Menos é Mais. Investigador é a música 6, a Super 6 das 9.
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1: 9 horas e 25 minutos aqui na noite da Band FM. Babizinha com a gente.
3: Marcelo Dias, tô de volta aqui na Band FM com outras informações. Amanhã tem mais decisão na Copa do Brasil. Às 8 horas da noite tem Vitória e Atlético Paranaense. No jogo de ida, o Atlético venceu por 2-0. E nesse mesmo horário jogam Corinthians e Internacional. Na primeira partida, o Inter ganhou de 2-0. Vamos ver o que acontece e quem consegue vaga para as quartas. E o Sindicato dos Ferroviários decidiu encerrar a greve nas linhas 11 Coral, 12 Safira e 13 Jade da CPTM em São Paulo. A decisão pelo fim da paralisação

0: foi tomada no fim da tarde de hoje em Assembleia. Okay. Um beijo, Dias. Boa noite.
1: Beijo, Babi. Boa noite. Até amanhã. Obrigado, viu?
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12: E meia. A noite da Band FM está no ar. Eu quero fazer aquele convite para você que eu faço toda noite, tá? É, se você ainda não conhece, você tem que conhecer o Band Love. Se você já conhece, vem pro Band Love às 10. Anos 80, anos 90, 2000 e o sucesso atual. As melhores músicas de todos os tempos para você das 10 da noite a 1 da manhã aqui no nosso Band Love. 10 e meia tem História de Amor do Band Love. aqui na sua rádio do seu jeito.
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12: Ó, brigadão, viu? Obrigado mesmo por ter acompanhado a Super 6 das 9, por ter participado com a gente. A jaqueta corta-vento exclusiva, linda da Band FM, já tem dona. É, já tem dona e é a nossa amiga. É, não, é um amigo, né? É, tem dono. É o Alan. Alan Vieira Carneiro. Alan Vieira Carneiro, parabéns, Alan. Grande abraço pra você. Ganhou aqui a jaqueta corta-vento exclusiva da Band FM. Alan, um abraço pra você e pra família.
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0: Band FM, Fred Fabrício, aqui na noite da Band FM, Te Amar é Meu Talento. São 9 horas 39 minutos. Vou tocar um classicão pra você agora, no momento lembra dessa, viu? Uma música lá dos anos 80, que fez sucesso 5 anos depois. Ela foi lançada em 85, né? Foi escrita em 85, mas estourou no Brasil inteiro 5 anos depois, com essa gravação sertaneja. A letra fala sobre um amor não correspondido ou um término, e pede para a pessoa amada esquecer quem a faz sofrer e dar atenção a ele, implorando para ocupar os pensamentos e o coração dele.
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0: Leandro e Leonardo, pensa em mim.

0: Tarde FM, Sorriso Maroto, Lua de Mel, Pensa em Mim, Leandro e Leonardo, no momento, lembra dessa? 9:46. Antes de chamar o Walter aqui, deixa eu te contar que hoje também tem o robô aspirador da Band FM. Ele faz tudo, limpa o chão, passa o pano, faz todo o serviço pra você, viu, minha amiga Cristiane Carreira. Cristiane Carreira, parabéns, é a sortudona desta quarta-feira. Tem robô aspirador da Band FM todo dia na programação da Band.
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0: Boa noite, meu amigo Walter Anjo.
2: Boa noite, Marcelo.
0: No ar, eu te encontrei aqui na noite da Band FM. Atenção, você que ouve a noite da Band FM e está com saudade de alguém, entre no Instagram agora.
2: Gente procurando gente.
0: Quanto paga, Walter?
2: Absolutamente nada.
0: É só seguir essa página no Instagram, Gente Procurando Gente, gente procurando gente. Aí você clica em seguir, clica em mensagens. Em mensagens você coloca as informações da pessoa que está desaparecida, totalmente seguro, não paga nada. Vamos deixar sua vida bem melhor, sem a dor da saudade aí no seu coração. E hoje na noite da Band?
2: Hoje, meu boa noite vai para a Fernanda. Boa noite, Fernanda.
3: Boa noite, Walter.
2: Tudo em paz com você?
3: Graças a Deus, melhor agora, conversando com você.
2: Ai, que bom. Fernanda, você nos escreveu porque você sente saudades de quem?
3: Da Júlia. Júlia é uma grande amiga minha, da adolescência.
0: Da adolescência?
3: Isso.
0: Vocês foram amigas a adolescência toda, desde os 12 anos? Como é que foi? Conta pra gente.
3: Foi. Eu moro em Belo Horizonte. A Júlia veio de Camaraju, na Bahia, pra morar e trabalhar em Belo Horizonte.
0: Certo.
3: Eu tinha 12 anos na época, ela um pouco mais. E ela foi estudar na mesma escola que eu. Fomos estudar a sexta série juntas.
0: É.
3: E nos tornamos grandes amigas. A Júlia é uma pessoa, assim, que maravilhosa.
0: Legal. Mas aí, por que vocês perderam o contato?
3: Pois é, né? Há 22 anos atrás, assim, os meios de comunicação eram um pouco mais difíceis, né?
0: Sim.
3: Nós não tínhamos, eu não tinha celular, ela também não. E sempre quando eu queria conversar com ela, a gente usava telefones de vizinhos.
0: Entendi.
3: E aí, a última vez que eu vi ela, eu fui pessoalmente na casa dela, ela morava de aluguel numa residência, e uma vizinha, de vez em quando, eu ligava e conseguia falar com ela. Então era difícil, porque muitas vezes eu ligava 2, 3, 4 vezes pra conseguir falar.
0: Entendi.
3: E aí a gente foi, meu filho mais velho tinha 7 meses, eu tenho foto, eu tenho registro desse último encontro. E aí depois disso, ela mudou, eu liguei várias vezes, eu tentei vários endereços e não consegui mais.
0: Então, agora você veio até a Band FM, então o Walter Anjo tem um pedido para te fazer.
2: Tenho sim. Fernanda, você está falando comigo, Walter, com Marcelo Dias. Como foi tão importante essa sua amiga na sua vida? Seria muito bom que ela estivesse nos ouvindo agora, não seria?
3: Nossa, muito, muito mesmo, muito. São lembranças assim que eu tenho ainda as cartas que ela me escrevia.
0: Olha que maravilha.
3: Foto.
2: Então eu vou pedir. Então eu vou pedir para você falar diretamente para ela. E vamos ver se ela te responde.
3: Oi, Júlia.
0: Júlia?
3: Oi, Fernanda.
4: Eu te encontrei.
0: Olha aí. A Júlia estava te ouvindo, viu, Fernanda? A gente enganou você. Fala
3: oi,
0: com ela. Podem conversar.
3: Nossa,
0: converse.
3: Oi, Ju.
0: Ju.
3: Ah, oi, Fê. Tudo bem? Que saudade, meu Deus.
0: É um momento de emoção.
3: Tô emocionada, né? Amiga, tô emocionada. É. Jesus, amado.
0: É o momento que o coração acelera.
3: Tá.
0: Entendeu? É isso, é muito gostoso.
3: Tá,
0: ah, imagino.
3: Nossa.
0: Imagino. O nosso também
3: eu
0: fica.
3: Eu sabia que você me amava tanto, amiga.
2: Ai, que gostoso.
0: Vou deixá-las fora do ar agora.
3: Eu nunca tinha esquecido.
0: Ai, depois dessa frase, a gente deixa as duas fora do ar, Júlia e Fernanda, Ju e Fê, né? Que vão bater papo, vão trocar o contato, nunca mais vão se perder e vão se reencontrar. Walter Anjo, missão cumprida.
2: Graças a Deus, e estamos esperando o seu caso para resolver o seu caso.
0: Isso, entre lá no Instagram, Gente Procurando Gente. Vem aí, Band Love. Obrigado, Walter.
2: Obrigado você, Marcelo.
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0: 5 minutos para as 10, boa noite! Estamos já na metade da semana, hein? Eu sou Marcelo Dias, estou aqui com você, feliz, grato, apaixonado, sempre. Até 1 da manhã, vamos viajar gostoso com Band Love? As melhores músicas de todos os tempos para você. Na sua rádio, do seu jeito.
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0: Espero que a sua noite esteja maravilhosa. Ah, tá na correria, tá no trabalho. Então vai ser uma noite maravilhosa, porque a gente vai fazer a trilha sonora pro teu trabalho ficar bem melhor, viu? Tá relaxando, descansando, voltando pra casa. O que você faz nessa noite? Conta pra Band FM, conta pro Band Love. Aperta o microfone do WhatsApp 11 99991 9197. É só apertar o microfoninho 11 99991 9197. Manda teu eu te amo. Sabe aquele eu te amo bem caprichado? Fala, quero mandar um, meu nome é tal, quero mandar um eu te amo pra tal pessoa. Manda aquele beijo gostoso. Mensagem pros seus colegas, pros seus amigos no trabalho também. Fique à vontade para participar aqui no nosso Band Love. Todo mundo que participa concorre ao prêmio do Band Love. Hoje é uma escova modeladora da Britânia para britanear sua vida. Ó, escova novinha, moderna. E é da Britânia, pra você. Tá legal? 9h57, a partir das 10h30, teremos História de Amor do Band Love, sempre uma lição de vida pra todos nós. E ó, só tem música linda, viu?
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0: Marília Mendonça!
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0: Parece namoro!
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0: Isso é maravilhoso. Toto! Lia! Amor e sexo. Rita Lee.
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0: A eterna Rita Lee.
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0: Isso é clássico mundial. Say You, Say Me, Leonard Rich.
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0: O Band Love tá no ar.

0: Band FM machuca demais. O som pra contrariar, cantando pra você aqui no nosso Band Love. 10 horas, 12 minutos. Lembra dessa aqui, ó? George Michael. Heal the pain. Bom demais, né? Isso é Band Love com você. Marília Eterna Mendonça, Parece Namoro, Pat LaBelle e Michael McDonald, On My All e também All For One, I Swear. Só música linda pra sua noite ficar bem melhor. Esse é o nosso Band Love até uma da manhã com os recados chegando aqui. Manda o seu pro 11999919197. Deixa eu dar um beijo aqui na Fernanda. Boa noite, Marcelo. Estamos no plantão e ouvindo a programação do Band Love. Obrigada pela companhia. Deus abençoe. Ela mandou a fotinho dela e da colega dela de trabalho aqui. Beijo para vocês. Bom trabalho. Rafael Soares está com a gente também. Um abraço. O nosso amigo, boa noite. Quero mandar um abraço para os meus amigos que estão ouvindo a Band FM. Cezinha, Celso, Danilo e André. Todo mundo curtindo. Obrigado. Um abraço. O Mozart deixou áudio também, é isso?
1: Boa noite, Marcelão.
0: Boa noite.
1: Mozart. Boa noite, tô meio doentinho aqui. Só relaxando, só curtindo a Band.
0: Melhoras aí, viu?
1: Band Love.
0: Valeu.
1: Band, a rádio do meu jeito.
0: Obrigado, amigão. Um abraço, melhoras para você.
2: Boa noite, boa noite, Band.
0: Boa noite.
2: Eu queria aí, meu nome é Jonas.
0: Fala, Jonas.
2: Sou do Campo Alegre, Santa Catarina aí. Queria falar aí pra minha namorada, minha futura esposa aí, a Elizabeth, que a amo muito. A gente acompanha todas as noites aí o Band Love aí, as histórias. Pelo telefone, juntos a gente acompanha e queria dizer, te amo muito, meu amor. Grande love, é isso aí.
0: Aí, um abraço pra você.
3: Grande Marcelo, aqui é o Júlio da cidade de Promissão, região de Bauru, interior de São Paulo. Tamo ligadinho aqui no Band Love. Manda um abração pra gente e pra todo mundo que tá ligado no Band Love. É nóis, tamo junto, boa madrugada, boa noite.
0: Boa noite, boa madrugada aí. Ó, tem mais um recado de amor?
4: Ótima noite a todos os ouvintes da Band FM, aqui quem fala é Angélica de Cotia. E nessa noite, nesse Band Love, eu gostaria de mandar um beijo para o meu ex-marido Kleber. Dizer que mesmo a gente tendo se separado, eu continuo te amando. O destino não quis que a gente estivesse mais junto, mas eu continuo pensando em você todos os dias, continuo te amando. Então esse beijo, esse recado vai pra você, Kleber. Eu te amo demais. Um beijão, aqui é Angélica de Cotia. Um beijão pra todos os ouvintes da Band.
0: Obrigado, Angélica. Um beijinho pra você, viu? 10h14, já às 10h30. História de amor do Band Love. E às vezes, tudo que a gente precisa é lembrar que a vida está sempre em movimento. O dia termina, a noite traz calma e junto com ela, a oportunidade do quê? De renovar os pensamentos. Que o descanso fortaleça a esperança e que o seu coração durma em paz, sabendo que cada novo amanhecer é um convite para recomeçar, acreditar e viver ainda com mais intensidade.

0: Band FM Amor Maior, Jota Quest, aqui no nosso Band Love. 10 horas 30 minutos. 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
2: A gente vive fazendo planos, pedindo para Deus realizar os nossos sonhos. O que quase nunca pede é força para suportar a forma como alguns desses sonhos vão chegar até a gente. Eu tinha acabado de voltar para casa dos meus pais, depois que o meu casamento terminou. Mais de 10 anos de uma vida construída a dois tinham ficado para trás. E de uma hora para outra eu precisei aceitar que o futuro que eu tinha imaginado simplesmente não existia mais. Era como tentar juntar os pedaços de um vaso que tinha se quebrado. Mas, por mais que eu tentasse, nada parecia voltar para o lugar. Mas enquanto eu chorava pelo que eu tinha perdido, Deus já preparava, em silêncio, um novo começo. Pouco tempo depois do meu divórcio, outra mudança abalou a minha vida. Os meus pais decidiram se separar. Mais uma vez, eu vi o meu chão desaparecer. Eu e a minha mãe tivemos que deixar a nossa casa e recomeçar do zero. Nós passamos um tempo morando de favor, sem saber quanto tempo aquela situação ia durar e nem quando a gente voltaria a ter um lugar para chamar de nosso. Até que encontramos uma casa para alugar. Na época, parecia só mais uma mudança de endereço. Mas hoje eu consigo ver que era muito mais do que isso. Deus estava colocando cada peça da minha história exatamente onde ela precisava estar. Porque às vezes a gente perde um caminho só para encontrar o que realmente é nosso. A casa ficava exatamente na rua onde eu nasci. Era como se a vida estivesse me levando de volta para o lugar onde tudo tinha começado. O dono da casa que nós alugamos era o pai do Reginaldo, um cara que eu conhecia desde criança. A gente brincava na mesma rua, corria de um lado para o outro e passamos a infância juntos. Mas depois, como acontece com tanta gente, a vida tratou de levar cada um por um caminho e nós perdemos completamente o contato. Mas aquela mudança colocou a gente frente a frente outra vez. No começo, eram só conversinhas rápidas. Um oi aqui, um outro ali. Mas aos poucos a gente foi recuperando o tempo que tinha perdido. Quando eu vi, já fazia parte da minha rotina esperar uma mensagem dele. Era como se todos aqueles anos de distância simplesmente tivessem desaparecidos. A amizade voltou exatamente de onde tinha parado. Só que, dessa vez, ela trouxe junto um sentimento diferente, sabe? Um carinho foi crescendo devagar até que nós dois entendemos que aquilo já era amor e começamos a namorar. Pela primeira vez em muito tempo, eu sentia que a vida estava voltando para o lugar. Ao lado do Reginaldo, tudo fazia mais sentido. Tinha respeito, parceria e aquela paz que faz a gente ter certeza de que encontrou a pessoa certa. Tanto que não demorou nada pra gente decidir morar junto. Em julho de 2022, a gente casou no civil. Foi uma coisa simples, só pra família mesmo, mas foi exatamente do jeito que os nossos corações sempre sonharam. Naquele dia, a gente não estava apenas assinando um papel. A gente estava construindo, oficialmente, a família que sempre quis ter. Aliás, ter um filho também sempre foi um assunto muito presente na nossa casa. A gente fazia planos e imaginava como seria o rostinho do nosso bebê. A gente combinou que começaria a tentar engravidar em 2024, para que ele nascesse em 2025. Mas, como eu aprendi mais tarde, Deus nem sempre realiza os nossos sonhos no tempo que a gente está planejando. Às vezes, Ele simplesmente resolve surpreender. No fim de 2023, eu comecei a sentir umas dores bem estranhas. No começo, não dei muita importância. Eu cheguei até a fazer um teste de farmácia, só que deu negativo. Então, eu continuei levando a vida normalmente. Só que as dores não foram embora. Pelo contrário. A cada semana elas ficavam ainda mais fortes. E uma hora eu não aguentei. Eu achei melhor ir para o hospital. Eu entrei achando que ia descobrir a causa das dores, fazer uma medicação e de repente voltar para casa. Só isso. Eu nunca imaginei que a minha vida estava prestes a mudar completamente. Depois de alguns exames, eu não aguentei nem chegar em casa e liguei pro Reginaldo.
3: O que aconteceu? Que voz é essa?
2: Reginaldo, eu preciso falar uma coisa com você.
3: O que foi? Me fala. O que que tá... Você tá me assustando. Você tá me assustando. Fala logo. O que que o médico falou? O que que ele disse?
2: Eu tô grávida.
3: Grávida? Não, peraí. Você tá falando sério? Que notícia maravilhosa!
2: Mas é que tem uma coisa.
3: Que coisa? Como assim?
2: Não é só um bebê, não. São dois.
3: Dois? A gente vai ser pai de gêmeos? Meu Deus do céu! Esse é o melhor susto que eu já levei na minha vida.
2: Eu não conseguia acreditar. O nosso sonho tinha chegado em dobro. A gente sempre sonhou em ter filhos, mas nunca passou pela nossa cabeça que Deus fosse mandar dois de uma vez. Durante alguns dias, a nossa única preocupação era imaginar como seria a vida a partir dali. A gente fazia planos, sonhava acordado, ria, imaginando o trabalho que elas iam dar em dobro. E o amor também em dobro. A nossa casa ia receber amor em dobro. Poucos dias depois, voltamos para fazer o ultrassom. E foi ali que o nosso mundo parou. Primeiro, nós descobrimos que seriam duas meninas. Mas aí, veio o baque. O médico explicou que uma das bebês tinha uma abertura na coluna. Naquele momento, eu nem consegui entender direito o que ele estava falando, o que, que aquilo tudo significava. Eu só lembro de olhar para o Reginaldo procurando alguma resposta que nenhum de nós tinha. E mesmo sem compreender a gravidade daquela situação toda, a gente já sabia que a nossa filha ia precisar lutar pela vida antes de nascer. O Reginaldo escolheu os nomes: Helena e Olivia. E com o passar das semanas vieram outros exames e junto com eles novos diagnósticos. A Olivia tinha mielomeningocele, hidrocefalia e a síndrome de Chiari. Enquanto a gente sonhava com o quartinho das meninas, aprendia também o nome de doenças que eu nunca imaginei fazer parte da nossa vida. Confesso. Chorei muito. Tinha dias em que o medo parecia maior do que qualquer outra coisa. Mas todas as vezes que eu olhava para minha barriga, eu lembrava que a Olivia precisava de uma mãe forte muito antes de precisar dos meus braços. Então nós seguimos em frente, um dia de cada vez. Eu fiz o pré-natal com uma equipe de especialistas, mas dentro de tudo que nós estávamos vivendo, a gestação ocorreu da melhor forma possível. O parto estava previsto para julho. Só que as nossas meninas resolveram antecipar a chegada e no dia 30 de maio de 2024, com apenas 34 semanas e 4 dias de gestação, elas vieram ao mundo. Foi o dia mais feliz da minha vida. E também o começo da batalha mais difícil que a nossa família ia enfrentar. Assim que a Olivia nasceu, os médicos levaram a minha filha direto para o centro cirúrgico. Eu mal consegui olhar para o rostinho dela. Tudo aconteceu rápido demais e eu nem tive tempo de viver aquele momento que toda mãe sonha, que é pegar a sua filha nos braços pela primeira vez. A Helena também precisou ficar internada, mas era só para ganhar peso e eu me agarrava à esperança de que logo as duas estariam comigo. Uma semana depois, eu recebi alta e vivi uma das cenas mais dolorosas da minha vida. Sair da maternidade sem as minhas filhas, eu nunca imaginei. Nunca pensei que eu voltaria para casa com os braços vazios. deixando para trás justamente as duas pessoas mais importantes da minha vida. Na manhã seguinte, ainda me recuperando da cesárea, eu peguei um ônibus da cidade onde eu morava até a cidade da maternidade para poder ver as meninas. Cada movimento doía por causa da cirurgia, mas nenhuma dor. Nenhuma dor chegava perto da saudade que eu estava sentindo delas. Um mês depois, a Helena finalmente recebeu alta e pôde ir para casa. Foi um dia de tanta alegria. Claro que foi, mas a felicidade não vinha completa porque uma parte do meu coração continuava dentro daquele hospital, ao lado da Olivia. Ela ainda precisava passar por cirurgias. Precisava enfrentar uma luta enorme antes de poder voltar para os nossos braços.
3: Thaís, eu tenho tanta fé que logo a Olivia vai estar aqui com a gente. Eu sinto, sabe? Eu sinto que ela está reagindo.
2: Eu também. Eu também tenho e eu quero acreditar muito, muito nisso. Mas toda vez que eu entro naquele hospital, parece que meu coração aperta de um jeito diferente.
3: Eu também sinto medo. Mas olha quanta coisa ela já venceu. A nossa pequena é forte.
2: Eu só penso no dia em que a gente vai buscar ela, colocar as duas no mesmo carrinho, dormir nós quatro debaixo do mesmo teto.
3: E esse dia vai chegar. Eu tenho certeza. Daqui a pouco tudo isso vai virar só uma lembrança. E um dia, a gente ainda vai contar essa história olhando para as nossas meninas brincando dentro de casa. Você vai ver.
2: Foram dias de muita esperança. Cada ligação do hospital que trazia uma boa notícia, cada exame que mostrava uma pequena melhora, fazia a gente acreditar que o pior tinha ficado lá atrás. E finalmente, chegou o dia que a gente tanto esperava. A Olivia recebeu alta. Eu nunca vou esquecer, nunca, a emoção de entrar em casa com as minhas duas filhas. Pela primeira vez, a Helena e a Olivia estavam juntas e era exatamente a cena que eu tinha imaginado tantas vezes durante a gravidez. Eu olhava para as duas assim, lado a lado, e pensava que finalmente a nossa família estava completa. Naquela noite, a Olivia dormiu ao lado da irmã pela primeira vez. Mas a felicidade durou bem menos do que a gente imaginava. No dia seguinte, ela começou a vomitar e foi ficando cada vez mais molinha, mais sem reação. Eu e Reginaldo passamos a noite inteira acordados, tentando entender o que é que estava acontecendo. Nenhum dos dois queria sair de perto, nenhum. E assim que amanheceu, nós colocamos a Olivia no carro e voltamos às pressas para o hospital, numa outra cidade. Assim que chegamos ao hospital, os médicos começaram uma nova bateria de exames e, como eles já conheciam todo o histórico da Olivia, agiram muito rápido. E aí, veio mais uma notícia que fez o chão desaparecer sob os nossos pés. A Olivia estava com meningite. Era como se toda a luta que a gente tinha enfrentado até ali não tivesse adiantado de nada. A sensação era de que nós estávamos voltando para o começo de tudo outra vez. Ela precisou passar por mais uma cirurgia e mais uma vez foi levada para a UTI. Só que dessa vez, a batalha trouxe uma dor diferente. Porque enquanto a Olivia precisava de mim no hospital, a Helena continuava em casa. Ela não tinha nem completado 2 meses de vida. Ela precisava da mãe também e eu simplesmente não conseguia estar nos dois lugares ao mesmo tempo. Foi a decisão mais difícil que eu já tomei, porque para acompanhar a Olivia durante a internação, eu deixava Helena aos cuidados da minha enteada e da minha família. Eu saía de casa com o coração apertado por ter que deixar minha filha e chegar no hospital com o coração partido por causa da outra. A minha vida passou a ser na estrada, entre as duas cidades, a de casa e a do hospital. Eu passava alguns dias ao lado da Olivia, depois eu voltava correndo para matar a saudade da Helena, para dar colo, trocar fralda, sentir o cheirinho dela. Era uma rotina tão exaustiva. Mas quando a gente se torna mãe, a gente aprende que o cansaço deixa de importar, a gente deixa isso para lá, porque mãe não escolhe qual filho vai precisar mais dela, ela só continua indo, ela só vai. E mesmo quando sente que já não tem mais força para isso, ela continua, ela vai em frente.
4: Meu amor, eu sei que você tá tentando ser forte, mas eu vejo o quanto isso tá acabando com você. Você precisa parar um pouco, sabe? Senão você não vai dar conta.
2: Com qual tempo, Reginaldo? Com qual tempo? Eu só queria acordar e encontrar as duas no mesmo quarto, aqui em casa. Eu tô tão cansada.
4: Eu também tô, mas olha aqui. A gente chegou até aqui junto e nós vamos continuar lutando, entendeu? Tem que ser um dia de cada vez.
2: Promete. Promete que mesmo quando eu achar que eu não vou conseguir, você vai continuar me lembrando disso, promete?
4: É lógico que eu prometo. E prometo que eu não vou soltar sua mão até o dia em que a gente sair daquele hospital com a nossa filha no colo. E vai ser assim, você vai ver.
2: Em julho, a Olivia melhorou e recebeu alta da UTI. E quando a gente foi para o quarto, eu achei que nós tínhamos vencido mais uma. Mas de novo a paz não durou. Minha filha começou a chorar muito. Os médicos chegaram à conclusão que ela nem deveria ter saído da UTI. Mas como se não bastasse tudo isso, enquanto a gente aguardava uma vaga para voltar com os cuidados intensivos, apareceu mais um problema que descobriram. A Olivia tinha sofrido uma fratura no fêmur. Meu Deus, era como se um problema aparecesse antes mesmo da gente superar o anterior. Os meses passaram, vieram as cirurgias, uma atrás da outra. Ao todo, a minha filha passou 17 vezes pelo centro cirúrgico, 17 vezes. E cada vez que ela ia para a mesa de operação, eu entregava a vida dela nas mãos de Deus. Eu estava confiante. Confiante de que aquela seria a última. Que daquela vez tudo ia melhorar. Mas em novembro... eu ouvi a notícia que eu jamais imaginei ouvir. A equipe médica disse que não tinha mais tratamento capaz de curar a minha filha e que ela, a partir dali, entraria em cuidados paliativos. Não. Eu ouvi aquelas palavras e meu coração se recusava a acreditar. Depois de tudo que eu tinha enfrentado, depois de 17 cirurgias, depois de meses internada, eu não podia. Eu não podia aceitar que não tinha mais nada que pudessem fazer. Como? Como aceitar? Como? Que mãe aceita? Fala pra mim, me diz. Que mãe aceita? Depois de tanto sofrimento, depois de tanta oração, de tanta confiança, que mãe aceita? Que mãe? 2 meses depois... nós ainda tínhamos mais um momento de esperança, porque a Olivia saiu da UTI e ela voltou para o quarto. E eu pensei mesmo que ela ainda conseguisse melhorar, que ela ia enfrentar mais uma vez tudo isso, enfrentar tudo. Mas infelizmente não foi isso. 3 dias depois, o coraçãozinho dela acelerou demais e ela voltou para a UTI. Mesmo com mais esse balde de água fria, mesmo com os médicos confirmando que os cuidados paliativos eram definitivos, eu continuava acreditando. Eu quis acreditar num milagre. Eu nunca deixei de acreditar. O mês de abril chegou, dia 6, e eu consegui dar banho nela. Foi um momento simples, mas... ficou gravado na minha alma. Uma coisa tão banal, né, para a maioria das mães. Para mim foi tão especial, tão emocionante. Porque eu aproveitei cada toque, cada cheirinho, cada segundo ao lado dela. Uma semana depois, dia 13, o médico pediu para conversar comigo e disse mais uma vez que a hora da Olivia estava chegando. Mas eu já tinha ouvido aquilo tantas outras vezes que mais uma vez eu não quis acreditar. E antes de sair do hospital, eu abracei a Olivia. Beijei o rostinho dela. E fiquei ali só olhando para ela por muito tempo. Eu ia voltar em algumas horas, mas acho que no fundo do meu coração eu senti que aquele abraço era diferente. No dia 18, a Helena ficou doente em casa e eu não pude ir para o hospital. Mas na manhã do dia 21 de abril de 2025, me ligaram do hospital pedindo para que eu fosse lá imediatamente. Eu, claro, entrei em desespero total. Eu entrei no primeiro ônibus que eu consegui e fui sozinha. A viagem parecia não ter fim. Quando eu cheguei, eu já soube que a Olivia, ela tinha partido. O médico tentou conversar comigo, me explicar, mas eu não conseguia nem ouvir. Eu só pensava que eu não tinha conseguido chegar a tempo para me despedir. Aí eu juntei as roupinhas dela, as poucas coisas que ainda tinham, o cheirinho dela. Eu liguei pro meu pai, liguei pro Reginaldo pedindo para que fossem lá me encontrar. Olivia faleceu no dia 21 de abril de 2025. Ela faria um ano no dia 30 de maio. Hoje, pouco mais de um ano depois, eu sigo em tratamento psicológico, tentando vencer a depressão, tentando encontrar forças para cuidar da Helena. O Reginaldo também precisou se afastar do trabalho por causa da própria saúde. E nós seguimos em frente, não porque a dor passou, mas porque a Helena precisa da gente. A saudade da Olivia nunca vai deixar de existir. Às vezes eu ainda peço para o Reginaldo me levar no hospital como se a Olivia ainda estivesse esperando a minha visita. Mas para tentar acalmar o meu coração, eu escolho acreditar que onde ela está não tem dor. Não existe dor. Minha filha, eu vou te amar para sempre. Você transformou a nossa vida em apenas 11 meses. Foi tanta luta, tanta coragem, tanto amor. Você foi, é e sempre será a nossa estrelinha. Até o dia em que Deus permitir que a gente se encontre.

0: Band FM tá chorando por quê? Ah, o louvor, a música que encerra a história de hoje. César, Menotti e Fabiano, aqui no nosso Band Love. A história da Thaís do Reginaldo mostra que o amor verdadeiro não desaparece diante da dor. Ele aprende a conviver com ela. Depois de se reencontrarem, realizaram o sonho de formar uma família, eles enfrentaram uma batalha que nenhum pai deseja viver. A Olivia lutou pela vida com uma coragem inspiradora. E a partida dela deixou uma saudade impossível de preencher. Ainda assim, por amor à filha, a Helena, em homenagem à memória da Olivia. Por amor à filha Helena e homenagem à memória da Olivia, eles encontraram forças para seguir em frente, provando que o amor de uma família é maior do que qualquer despedida. Que emoção! Meu Deus, que história! Vamos fazer o seguinte? Vamos ouvir a voz da Thaís? Ela deixou uma mensagem aqui para a Band FM.
1: Passando para agradecer a oportunidade de contar a nossa história. Quero agradecer vocês, toda a equipe da Band, por trazer a nossa história. Que mesmo sendo triste, mas temos a outra metadinha aqui com nós, que a gente tá cuidando. E assim seguimos a nossa vida. Com a ajuda de Deus, estamos cuidando da nossa princesa Helena. Mas mesmo assim, ainda a gente sente a falta da nossa estrelinha Olivia.
0: É.
1: Muito obrigado a todos.
0: História que tocou o coração de todo mundo aqui no nosso Band Love. Você ouviu a voz da Thaís, eu ouvi juntinho com você, agora quero ouvir sua voz aqui no Band Love. 11 99991 9197. Aperta o microfone do WhatsApp e manda teu áudio agora.
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0: Com a trilha sonora da sua vida. Toto, Lia.

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1: Band FM Paula Fernandes, mentiras no nosso Band Love. Ainda hoje. Maravilhoso, né? Anos 80, você vai ouvir daqui a pouquinho comigo no Band Love, tá bom? Tivemos Luan Santana ao vivo, escreve aí. Também a Rihanna com Neil, Hater I Love You, já virou clássico, né? E o Toto, voltando lá para os anos 80, Lia, um grande sucesso que você recordou comigo aqui no Band Love. Ó, já vamos com os comentários da história. Comentários de amigos e amigas que estão emocionados com a história da Thaís. Tá legal? Aperta o microfoninho do WhatsApp e manda teu áudio no 11 99991 9197.
2: Boa noite, Marcelo. Verdade, que história linda, emocionante, né? Como diz, o amor verdadeiro, eterno, né? É, nunca morre, jamais. Nem a morte, nem a separação é eterno, né? E o importante foi o amor que eles deram. É isso. Deus abençoe esse casal e esse anjinho lindo esteja ao lado de Deus. Emocionante demais, lindo. Eliana Marques, Barueri.
1: Valeu, Eli. Um beijo pra você, viu? O Marcelo falou com o Band Love também, Marcelo.
3: Boa noite, Band Love. Aqui é o Marcelo, Estado Sirica. Que história. Eu falo pra esse pai, pra essa mãe, ter muita fé em Deus. Só Deus para confortar o coração deles.
1: Obrigado, Marcelo. Um grande abraço para você. A Lara também falou com o Band Love, né, Lara?
4: Boa noite, Band FM.
1: Boa noite.
4: Eu fiquei muito emocionada com essa história.
1: Oh, menina.
4: Foi caso que me fez lembrar da minha irmãzinha que ficou internada nos primeiros dias. E agora eu tô chorando aqui.
1: Um beijo para você e para ela, tá?
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1: Lembra dessa aqui, ó? George Michael, isso é bom demais, gente. É Heal the Pain pra você aqui no nosso Band Love.

0: Band FM, um clássico chamado A Lua e Eu, Pixote. Sensacional essa versão, né? Bruno Marrone, Meu Amor Está Aqui. Também Jason Rez, 93 Million Miles. E George Michael, Heal the Pain. 11 horas, 30 minutos, é o Band Love, até uma da manhã. 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
0: Algumas músicas não marcaram uma época, elas marcaram uma vida. Essa que eu vou tocar, com certeza, marcou sua vida. Aqui no nosso Band Love. Na sua rádio do seu jeito tem a Ra, Hunting High and Low. Yeah.

0: Band FM, Amor e Sexo, Rita Lee. Ainda hoje pra você, esse clássico. Isso é maravilhoso, gente. Matt Wright, No Pain, No Gain, pra você aqui no nosso Band Love. As mensagens estão chegando, tem muitos comentários da história. Vamos ouvir, vamos ouvir.
1: Alô, Band Love, sou eu, Margarida Vieira, aqui do Irajá.
0: Oi, Margarida.
1: Nossa, que história mais emocionante, né? É de chorar mesmo, mas de muita superação. Eu acredito até que a Olivia ainda vai voltar para esse berço, sim. Eu acredito, sim, que a mãe dela tenha essa esperança. Eu mando toda a força, toda a energia positiva para a mãe da Olivia e que ela seja, cuide da Helena com muito amor e carinho, que a Olivia vai voltar.
0: Valeu, um beijo para você, Margarida, obrigado, viu? Mais áudio aqui.
2: Boa noite, aqui é a Marcela. Nossa, história, assim, muito triste. A gente que já é mãe, eu tenho um casal, um bebê, uma bebezinha Sofia. Tem o Gregory de 10 anos, a gente fica assim, bah, muito triste. Mas Deus sabe o que faz, que Deus conforte o coração desses pais, sempre.
0: Tá certo, obrigado, viu, Marcela? Um beijinho pra você. O Márcio tá aqui no Band Love também, tá curtindo o Band Love?
3: Boa noite, Band FM, boa noite, Marcelo, tudo bem?
0: Tudo bem?
3: É Márcio. Eu queria mandar um abraço e um beijo pra minha esposa, Josiane, tá? Ela está em casa, hoje eu tô trabalhando.
0: Valeu, amigão. Bom trabalho aí, Márcio. Obrigado pela sua participação. 11 horas 49 minutos aqui no nosso Band Love. Deixa eu dar um beijo na Zeneide. Zeneide diz o seguinte: hoje o recado vai para a razão da minha existência, a razão da minha vida, meu tudo. É a minha mãe, Maria Dolores, aniversariante de hoje, do dia. Maria Dolores, beijinho no seu coração. Um novo ciclo maravilhoso, abençoado.
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0: Henrique Juliano.

0: Isso é bom demais, hein?
1: Hã?
0: Band FM, Mr. Big, to be with you. Aqui no Band Love, Dino Vanelli, outra sensacional, Hurts to be in Love, e também Henrique e Juliano, Cuida Bem Dela. 11h59, dá tempo de colocar mais comentários no ar sobre a história que emocionou o Brasil no Quem Ama Não Esquece e emocionou o Brasil aqui no Band Love.
2: O amor é forte como a morte, né?
0: É o John Santos.
2: Pô, imagina a tristeza, né? A tristeza profunda, você perder a Olivia, 17 cirurgias, mas uma coisa impressionante, né? O amor deles não acabou. Então é isso que a gente tem que entender hoje. O amor, ele não some quando alguém parte. Ele apenas muda de endereço e passa a morar no coração. Então, esse sentimento, esse amor se transformou, obviamente, em saudade eterna, mas gerou uma força para cuidar agora da Helena. Então, mesmo na maior tempestade, o amor da família é a única coisa que nos ajuda a continuar de pé.
0: Obrigado, amigão. Grande abraço, mandou bem. Valseir, deixou mensagem também?
3: Boa noite, Band Love.
0: Boa noite.
3: Eu sou o Valseir, motorista de aplicativo de Itajaí, Santa Catarina.
0: Legal, meu amigo.
3: Sempre ligadinho aqui.
0: Obrigado, viu, Valseir? Bom trabalho pra você. Meia-noite em ponto. Vamos tocar mais música. Ainda hoje tem muita música linda pra você aqui no nosso Band Love, viu?
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Sua vida tem uma música? Tem? Então ela toca no nosso Band Love. Até uma da manhã a gente continua essa viagem deliciosa nos anos 80, pelos anos 90, 2000 também. É bom demais, né? Eu sou Marcelo Dias, feliz e grato sempre. Aqui na sua rádio do seu jeito tem um clássico chamado Linger, The Cranberries, para você recordar no Band Love.

0: vocês, Bruno e Marrone.
1: Vida, mano.
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Rádio FM Shania Twain, From This Moment On. Participação de Backstreet Boys. Neil, Soul Sick. Fábio Júnior, esqueça. Meia-noite 26, as melhores músicas para você até uma da manhã. Mais um clássico.

0: Rádio FM, isso é lindo demais. Aquela sofrência das antigas, que virou um clássico, né? Desculpe, mas eu vou chorar, Leandro e Leonardo. Tem mais mensagens chegando aqui no nosso Band Love. O Davi sempre participando aqui no Band Love, comentando as histórias, né, Davi?
1: Oh, boa noite aí.
0: Boa noite. Dias,
1: meu irmão.
0: Fala, meu amigo.
1: É, sobre a história aí.
0: Diga.
1: Olha, o Sanjinha que morreu está no céu lá, olhando por ela, tá bom?
0: Virou um anjo,
1: bom,
0: né?
1: Bom, eu vou falar pra você, amiga. Não fique triste, não. Ela tá no céu pra você, tá bom? Eu imaginei que foi pro céu, tá bom?
0: É isso aí.
1: Eu abençoei ela e tá tudo bem. Tá bom? Fique em paz.
0: Valeu, Davi.
1: Valeu, Davi. Bora, bora.
0: Bora, bora. Obrigado, um abraço. Quem mais tá com a gente é Leonice Liberato. Marcelo Dias, boa noite. Eu tô ligadinha no Band Love. Que Deus conforte essa família. Obrigado, viu, minha amiga? Um beijinho no seu coração e valeu pela sua participação aqui no nosso Band Love.
2: Mais áudio. Boa noite, Band Love.
0: Boa noite.
2: Aqui é Joelson, de Vitória da Conquista.
0: Fala, meu amigo.
2: Gostaria de desejar um bom dia para todos aí da Coca-Cola Vitória da Conquista.
0: Olha aí, pessoal trabalhando.
2: E o pessoal aí de São Paulo, todos os meus parentes aí de São Paulo.
0: Valeu, amigão.
2: Ok?
0: Ok.
2: Um abraço. E queria escutar a música Que Sorte a Nossa.
0: Matheus e Cauã, tá anotado aqui aquele abraço.
3: Boa noite, que... grande Marcelo Dias.
0: Fala,
3: a voz,
0: Luciano.
3: De ouro do Rádio Brasileiro.
0: Que isso, obrigado.
3: Aqui é Luciano de São Bento do Sul.
0: Fala, Luciano.
3: Santa Catarina, aqui estamos trabalhando agora nessa noite maravilhosa aí.
0: Legal.
3: Aqui a Band toca no 91,5, a top das rádios.
0: Sim.
3: Eu queria mandar um Eu Te Amo pra minha esposa Solange, que já estamos com uma história de 26 anos junto.
0: Maravilha.
3: E da minhas filhas maravilhosas, Maria Eduarda e Ana Paula, que eu amo muito. Beleza?
0: Beleza.
3: E se você puder tocar uma música aí, Piano in the Dark,
0: Brenda Russell,
3: eu agradeço. Valeu, boa noite, fiquem com Deus e tudo de bom.
0: Tudo de bom pra você também, meu amigo. Bom trabalho, felicidades aí pra sua família, tá? 00:32, tem mais música bonita? Tem?
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0: Depois de uma sertaneja antiga, eu toco um pagode antigo. Pagodinho do bom, hein? Cartão Postal. Exalta Samba na Band.

Band FM, Joe Esposito, Lady, Lady, Lady, John Legend, All of Me. Faltam 16 minutos para uma da manhã, depois de um clássico internacional, vem um clássico nacional. Deixa de...

0: Band FM, No Pain, No Gain, Better Ride pra você, fechando Band Love de um jeito maravilhoso. Tivemos Faith No More, Easy, Henrique, Diego, Esqueci Você, também Marisa Monte, Amor, I Love You, meia-noite 57, Escova Modeladora da Britânia, novinha na caixa, bonita, moderna, pra britanear sua vida, viu, minha amiga? Sirlene Alves de Souza Silva. Sirlene Alves de Souza Silva, parabéns, ganhou o prêmio do Band Love. Ó, tem mais Band Love a partir das 10 horas da noite, tem história de manhã no programa Quem Ama Não Esquece, e agora tem Léo Júnior no programa
1: é
0: Band
1: isso,
0: Coruja.
1: Isso, Marcelo Dias.
0: Ó, voltou a música aqui.
1: Que isso, cara, não ganhei, só musicão.
0: Isso é maravilhoso, né?
1: Agora vamos britanear a madrugada.
0: Olha, britanear a madrugada.
1: Cara, são coisas assim que, são vocabulários que a gente não esquece. Vamos britanear esses ouvintes agora.
0: Tá certo. Um abraço.
1: Um abraço.
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1: Fala, gente, e aí, beleza? Uma em ponto, estamos chegando para mais uma edição do nosso Band Coruja para todo o Brasil. E aí, tá belezinha com vocês? Tá tudo certinho aí ou não? Ó, muito prazer, eu sou o Léo Júnior, eu tô aqui, viu? Na sua rádio do seu jeito. Ó, vamos começar o Band Coruja mais um pouquinho diferente. Vamos começar com a música do Chapeludo aqui, ó. A gente volta já. Já começa a comunicar, a gente já começa a prosear aqui no nosso Band Coruja. Ela...

0: Band FM, Zezé de Camargo cantando pra gente. Bora começar a bagunça, bora começar a nossa bagunça. Já começou. Vamos! Fala aí, gente, tudo bem por aí ou não?
1: Começou!
0: Uma ideia, uma ideia, boa madruga pra você que tá ligado com a gente. Tá no carro, tá em casa, tá sem sono. Isso, bora tomar café,

0: vocês? Como é que vocês estão? Tá tudo belezinha? Aê, meus amigos!
1: Ladies and gentlemen, this is Mambo number 5.
0: Vamos lá, gente! 1:12, boa madruga pra você que tá ligado com a gente, pra você que tá chegando agora, depois meu amigo Marcelo Dias e o Band Love, agora é comigo aqui até as 5, hein? Você vai participar pelo nosso WhatsApp 11 999919197. Mais essa semana com você aqui. Aliás, minha última, né? As últimas semanas. A última semana, e o comecinho da outra, hein? Pois, ó. É, como é que aqui falava antigamente? Décadas de pitibiriba. Sei lá, alguma coisa assim. Partiu, pronto, vai. 1:12, boa madruga pra você que tá junto com a gente. E aí, tá tudo certo? Belezinha? Como é que foi o dia de hoje? Descansou bem? Trabalhou muito? O que você aprontou aí no dia de hoje? De ontem, no caso, né? De ontem, de hoje, né? Já virou meia-noite faz tempo já. Hoje é quinta-feira, dia 6 de agosto, gente. Quinto? Meu Deus! Peraí. Já tô sentindo um cheirinho de final de semana, é isso? Aquele cheirinho de final de semana tá chegando por aí, ó. Eu tô sentindo, hein? Esse aroma bom que é do final de semana, que logo, logo tá chegando, logo, logo tá batendo na porta por aí. E você ligado na Band, você, meu amigo motorista, um abraço. Você, meus amigos cochilantes da madrugada, você das guaritas aí, meus bom dia! Meus amigos motoristas de ônibus também, né? Motoristas de ônibus, taxistas, o pessoal do aplicativo, os motoristas do aplicativo, carreteiros, enfim, os vagabundos da madrugada também. E bora lá. Quem mais tá por aqui já mandando mensagem? Eu quero entrar no ar aqui com a galera, hein? Já mandando aquele alô pelo nosso WhatsApp 11 999919197. Quem mais tá por aqui? Fala comigo aí, vai. Fala aí. Não falou nada. Vai, fala aí.
2: Murilouco hoje deve estar nativa já, hein? Quinta-feira ele só para segunda.
0: Não, o Murilouco, ele fala quando ele quer, na verdade, né? Quando ele quer, ele aparece aqui. Quando ele quer, ele aparece. Ah, senhor da glória, viu? Ó, cheguei, Brasil. Bom dia, Leozinho. Nalba de Itapevi. Oi, Nalba. Bom dia pra você, pra família toda, curtindo a Band FM também. Ô, Léo, domingo é dia dos pais, hein? Paulo de Tatuí. Pois é, meu amigo Paulão. Domingão é dia dos pais, hein? E aí, você já reservou presentão pro papai aí já ou não? Já? Trate de reservar, hein? Presentão pro papai, pelo amor de Deus, hein? Né não, gente? Reservar o presente pro papai aí, né? Deixa eu ver quem mais tá por aqui. Galera chegando. A gente vai colocando a galera pra falar no ar aqui. O nosso WhatsApp já bombando, hein? Dá daquele jeito. Já daquele jeitão. Olaine, bom dia.
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0: Ó, aí sim, hein? Falou de Ana Castela, vai ter um de pertinho, né? Com Ana Castela aqui na Band FM. Transmissão ao vivo pela Band FM. Band, pelas plataformas digitais aí da Band também, Band Play, pelo bandfm.com.br, pelo YouTube, canal do YouTube e também pela Band FM. Vai ser legal, hein, gente? De pertinho com a Ana Castela, é só aqui na Band FM. 1:14, bom dia, Tati, bom dia!
4: Bom dia, Léo Júnior!
0: Fala, minha amiga, como é que você tá aí?
4: Tati Perigosa!
0: Aí, é ela!
4: E aí, bora começar essa bagunça, menino?
0: Lá ela!
4: É, tá acabando aí, tá acabando. Contando os dias pra se livrar desse povo.
0: Graças a Deus!
4: Beijão especial pra todos os amigos do
0: Corujitos.
4: Amo todos vocês. Ô, povinho que gosta de conversar.
0: Ô, povo.
4: Coisa boa.
0: Ô, povo fofoqueiro da bexiga, desse povo aqui. Deus me livre e guarde esse povo aqui do Bande Coruja. Que é isso, hein? Fala comigo aí, bom Jota.
5: Bom dia, Leozinho! JJ de Umarama, toma dois e vem com nós, hein?
0: Bora com tudo! JJ de Moarama, hein? Aí, JJ! Vamos lá com tudo aqui no nosso Bande Coruja. Eu quero você participando. Vai lá pro nosso WhatsApp 11999919197. O Araújo, Zona Norte. Zona da Zona. Tá escrito da Zona. Deve ser Zona Norte, Zona, sei lá, Zona Sul.
6: Tem que tomar cuidado da mulher dele lá, porque o região taxista tá voando que nem urubu atrás de carniça.
0: Pois é, qualquer coisinha ele quer entrar na casa de alguém. Região é desse jeito aí. Pois é, o que você falou é verdade, cara. Oi, Léo, bom dia! Como é que é? Léo, boca de pendrive. Léo, boca de pendrive. Valdez Gonçalves, de Itabela, Bahia. Você que é, cara.
7: Eu só quero é pro pra dentro.
0: É pro pra dentro. É pro pra dentro. Fala aí, Paulo!
8: Bom dia, Léo Júnior!
0: Bom dia!
8: Paulo aqui do Espírito Santo.
0: Aí.
8: Você sempre aí na frente, eu atrás de você.
0: Vai nada.
8: Vambora.
0: Lá ele, cara. Lá ele. Que isso é... Eu atrás de você aí, ó.
9: Ô, Léo Júnior, bom dia, Léo Júnior.
0: Bom dia.
9: Até 5 da manhã, o Diego da cidade Tiradentes aqui.
0: Fala, Léo, mano. Júnior,
9: só passando pra avisar aí que estamos com um delayzinho aí de 5 minutos, tá? Então, por gentileza aí, você coloca o áudio da rapaziada aí. Tá ouvindo pela internet aí. Obrigado, tchau, de nada.
0: Ah, que você falou a verdade, gente. Estamos com um delayzinho mesmo, verdade. Então você pode perceber lá. Estamos com um delayzinho, tá, gente? Então não liguem. Depois vocês reclamam pra mim aqui durante a madrugada que o áudio, porque tem muita gente também que ouve pelo aplicativo, né? Tem muita gente que ouve pelo aplicativo. Então, às vezes, você mandou um áudio pra mim aqui e não foi. Aí você, na sua cabeça, tem que se ouvir na hora aí no aplicativo, né? Na sua cabeça, né? Só que tá com um delayzinho, o que acontece? Aí eu vou passar seu áudio aqui, ele vai passar um pouco depois, aí você não vai ouvir, daí vai ficar bravo e blá blá blá, aí olha, aí viram, aí, por que você deu óbvio essa panelinha, aí qual que é o trampo? Ah, velho, não aguento essas coisas, não. Então já, o meu amigo já avisou, eu já estou avisando também, viu? Já estamos avisando aqui já na parada, hein? 11999919197. Quem mais está por aqui? Oi, bom dia.
10: 5 minutos para dar o bom dia, que eu dei ele em qualquer um deles.
0: Olha lá, o outro já 5 minutos, ó.
10: Tá na Jovem Pan, só de raiva.
0: Aí, ó.
10: Cinco, ó. Que adianta ficar mandando a porra do número, caralho.
0: Ó, ó, pera, ó, meu filho, ó. Meu filho. Para de falar palavrão. Cara, esses caras que começam a falar os palavrões... São o palavrão que eu falo... Não, eu dou cagada mesmo, cara. Comigo já não tem esse negócio. Ó, palavrão agressivo. Demais. A gente já corta, gente. Pelo amor de Deus. O chefe tá ouvindo nós aqui. Pelo amor de Deus. Nem coloca risada. Ó, gente, palavrão agressivo. Do jeito que o cara falou, a gente corta. Não é legal, tá? Então, use outras palavras, por favor. Não dá, gente. Eu já não dou moleza. Ah, filho. Comigo já não dou moleza mesmo, cara. Não dou moleza pra esses vagabundos. Não dou moleza mesmo, hein? Então é o seguinte, palavrão agressivo não dá. Já tô falando, gente. Tem um delayzinho quem tá ouvindo pelo aplicativo aí. Por favor, hein? Beleza? Vamos nessa. 11999919197. Oi.
11: Bom dia, né?
0: Bom dia. Bom dia.
11: Palavrão. Claro. Eu só quero é pôr pra dentro.
0: É isso.
11: É pôr pra dentro.
0: Pô, palavrão agressivo. Não, um palavrãozinho, uma coisinha que escapa. Normal, de boa, alguma coisinha meio... Cara, né, corriqueira, mas é palavrão agressivo. No rádio não pega bem, né? A gente já sabe, né? Todo mundo já sabe o que eu tô falando, né? 1:19, vamos lá, vai.
12: Ô, Léo, bom dia.
0: Bom dia.
12: Ô, Léo, você combinou comigo, se fosse pro motel comigo, você ia me dar um ingresso pro show de pertinho e mais R$500. Só falta os R$500 agora.
0: Cala a sua boca, velho. Sai fora dessa... Deus o livre, cara. Tô fora dessas coisas. Ó, sai pra lá, ó. Eu, hein? Tô fora, meu. Ué.
12: Eu tô meio desanimado. Eu tive um sonho, sabe?
0: O que que aconteceu?
12: Essa virada de noite que eu cheguei no boteco. Aí o botequeiro, veja uma caipirinha pra mim aí... Meu considerado,
0: olha lá.
12: Aí o botequeiro perguntou, você quer pura ou com açúcar?
0: Tá, com açúcar? Nossa senhora.
12: Eu falei, não pode ser com açúcar.
0: Ah.
12: Não há de ver que eu acordei, não.
0: E aí?
12: Acordei no sonho, se eu tivesse pedido pura, tinha dado tempo de beber.
0: Olha. Aquele
12: abraço, Léo, até as 4. Ah, não, até as 5.
0: Até as 5,
12: sei lá.
13: se der tempo. Aquele abraço.
0: Vai lá, mano. O menino ter pedido pura, então, né, meu? Bom, gente, 1h20. Ó, às 4 da manhã tem o nosso Campeonato Brasileiro de Piadas Ruins e hoje vocês vão fazer a pura. Hoje vocês vão acompanhar os votos comigo, voto a voto aqui, hein? Por favor, eu não quero ninguém reclamando mais tarde, porque aí deu mais voto pra não sei quem. Vocês vão acompanhar comigo os votos mais tarde, hein? Beleza, gente? Tudo no preto e no branco aqui, é tudo certinho. Não tem esse negócio, não. Tá comendo, não tem essa, não. Vamos lá, fala aí. Fala comigo aí.
14: Ô, Léo. Voltei de férias segunda-feira após 30 dias em casa.
0: Caramba,
14: viajando, hein? Né?
0: De boa.
14: Enfim, em casa.
0: Tá certo, é isso. Cara, aí.
14: Eu tô preparado pra aposentar, bicho.
0: Ah,
14: tô preparadinho pra aposentar.
0: Pô, mas cara, você voltou de férias, já faz segunda-feira, já quer aposentar já?
14: Ô, coisa boa é ficar sem nada o que fazer, viu?
0: Meu Deus do céu, mas o cara nem descansou 30 dias e já quer aposentar. Vem nada o mês inteiro e quer aposentar, viu? Cada uma, viu? É cada uma, viu? Vamos lá, quem tá mais? Quem mais? Quem mais? Quem mais?
15: Bom dia, Léo. Bom dia, Léo Júnior. Vambora, bora. Bora, bora. Vamos meter marcha nessa baguncinha.
0: Essa aqui é a baguncinha na madrugada, hein, cara? É uma baguncinha gostosa. É uma resenha gostosa, né? O Band Coruja é assim, gente. É aquela bagunça. Só que a gente tem que ter um equilíbrio aqui também, né? Se perder o equilíbrio, já era, né? Só não pode perder o equilíbrio desse programa, gente.
16: Bom dia, Léo Júnior! Você tá doido, motorista?
0: Você tá doido, aí, motorista?
17: Eu, hein? Tá que certo foi? Disso?
0: Que isso,
17: excelente,
0: cara?
17: Quinta-feira pra você aí. Papai do céu, cuida do senhor aí. E tchau, obrigado, hein?
0: Tchau, obrigado.
17: Rapaz, nós estamos querendo fazer um baixo assinado aqui.

0: hora mais. Tá. Vamos que vamos, hein? Finalizando, Jaraguá é o palco. Já já tô chegando em garagem.
1: Opa, isso é alegria.
0: O Brutus. E ir pra casa de reservado.
1: Descansar, né, cara?
0: Não vou tomar chuva de moto nem com caramba.
1: Não, nem faz. Imagina quem tá de moto tomar chuva. Ai, capa de chuva, aquela coisa toda. É, até pra quem tá de carro é complicado, né, gente? Não é fácil, não. Não é fácil, não. 1h23. Todo mundo quer chegar em casa, tomar aquele banhão quente, relaxar. Ficar deitadão no sofá até tarde, curtir o banho de coruja. Não é, não. Dá caminho de boa, né? É só alegria. Eu quero falar com você no nosso WhatsApp 11 99991-9197. Pra você mandar sua mensagem pra gente, sua mensagem é importante. Aquele alô, aquela resenha gostosa no nosso Band Coruja. Fala comigo!
2: Bom dia, Léo. Não quer dizer que você não dá moleza, mas naquele dia você tava mole, viu? Você não deu duro. Vamos que vamos, Band.
1: Cada uma, viu, meu? Ah. Eu vou te falar uma coisa. Donizete, bom dia, Léo Júnior. Carla, é a Carla. Ô, Carla, seja bem-vinda. Boa madrugada pra você. Já tá ligada com a gente aqui no nosso Bande Coruja. Fala comigo!
3: Ô, Léo, bom dia. Parabéns pelo programa, parabéns pela animação, pelo sucesso.
1: Vamos lá, obrigado,
3: hein? Donizete Barretos, curtindo aqui. Já em clima de festa do peão.
1: Já começou,
3: um
1: né?
3: Um abraço.
1: Aí já, né? É isso aí, velho, isso aí.
3: Toca a música O Povo Feio do Falcão aí pra nós.
1: O Povo Feio, nananana. 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
1: Bora pro nosso WhatsApp, 11999919197. Você participa comigo? Eu tô aqui esperando você, sua participação, meu filho. Aê, rapaz. Quinta-feira, hein? Ô, oh, quinta-feira gostosa. Ô, povo feio, viu?
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1: Aqui, ó, o Cristiano mandou mensagem. Fala, Cristiano. Tá mandando um abraço pro Bruno. Um abraço pro Bruno aí, pro seu amigo de trabalho, parceiraço de trabalho. Então, na madrugada, curtindo a Band FM, um abraço. Janaína Fagundes está por aqui também. Só não deixou um lugar aqui que ela mora. Mas tá ligada na Band FM. Radinho ligado, tá no fone de ouvido com a gente. Boa, obrigado, viu? Um abraço pra você.

0: Aqui, ó, o Ademir já mandou uma mensagem aqui, ó. O povo feio do povo feio, ouvindo a Band, manda um abraço pra mim aqui. Tá bom, beleza, pode deixar. Povo feio, feio você, cara. Fica aí com essa história aí, cara. Pelo amor de Deus. 1:26. Vamos falar com você no WhatsApp aqui. 11999919197. Manda na sua mensagem pra gente. Manda aí.
1: Alô, parceiro. Aqui quem tá falando é Valdefran. Sou de Frutuoso Gomes, no Rio Grande do Norte. Tô falando diretamente do Terminal da Lapa. Tô escutando vocês todas as noites, hein, pai? Deus abençoe vocês aí.
0: Aí, cara.
1: Acabei de sair do trabalho, hein?
0: É nóis, cara, é nóis.
2: Vamos pra cima do céu.
0: Um abraço, tamo junto na madruga aí, meu amigo.
2: Me tira o pé do chão.
0: Fala comigo aí.
3: O que tá acontecendo com esses homens? Tudo revoltados.
0: Tudo revoltadinho. Tudo.
3: Queria saber.
0: É, não, os homens são tudo naqueles dias, tudo revoltadinho. Tudo revoltadinho, sabe? Vocês estão precisando. Eu já sei o que eles estão precisando já. É, mas ou tudo revoltado. Você viu como é que tá o nome desse programa? Uns desanimados. Poxa, é quinta-feira, gente do céu. Ó, dá parabéns pra ele aí, ó. É, dá os parabéns aí pro meu marido Rodrigo Medeiros, de Itapevi. Viviane de Itapevi, parabenizando o maridão Rodrigo aí. Parabéns, Rodrigo, pelo aniversário, hein? Da sua esposa Viviane. Ó, vai ter festa aí, convida nós, hein? Convida nós.
4: Fala, Léo Júnior, bom dia.
0: Bom dia.

0: Tá bom? Por aqui é o Plácido Carreteiro, que Deus abençoe aí a nossa quinta-feira, hein?
1: Ô, Plácido!
0: O povo feio do Mande Coruja.
1: É, o povo feio.
0: A começar pelo apresentador, hein?
1: Não.
0: Um abraço, Léo, tudo de bom, tudo de band.
1: Cara, apresentador é lindão, cara. Eu sou lindo, cara, eu já nasci lindo já, entendeu? Não, eu já nasci lindo. Imagina, né? Imagina. Thiago, bom dia.
2: Ô, Léo Júlio, bom dia. Ô, Léo.
1: Oi.
2: Eu quero participar hoje das piadas lá, Léo.
1: Bora lá.
2: Mais, Léo, vou contar do polícia.
1: Bora lá. Antes que você não seja preso, né? Vai com polícia, esteja ouvindo aí, ó. Já levo você embora, rapidinho já. Já levo você embora. Fala comigo.
3: Bom dia, Léo. Escuta meu áudio.
1: Tá escutado.
3: Fala pra você mais uma vez. Eu tô igual radar. Só pegando as mulheres acima de 40.
1: Olá.
3: Um salve aqui pro Thiago Rezende, Jacirão. Arroz, tamo junto. Tá precisando da Serra sintonizada.
1: É nóis, cara. Aí, tá vendo? Bom demais! 11 999 919 197, manda sua mensagem pra gente. Eu quero você falando comigo aqui na Band. Por isso, fala aí! 5 minutos, ó. Oi! Ah, pelo amor de Deus, eu não fala nada no áudio, velho. Ô, fala aí, cara! Fala aí, meu! Kelly, bom dia,
4: Léo Juninho. Aqui é a Kelly, tá falando, está de Goiás, tá aqui, eu e meu esposo, Moreno.
1: O Moreno.
4: Puxando aqui no Goiás, quase chegando na capital do Goiás, na Goiânia.
1: Que legal.
4: Um beijo, um abraço.
1: Ô, a Kelly tá com o maridão no trecho aí, ó. Aí, ó, tá na estrada. Aí, ó, que legal, né? Casal sempre juntos. Na viagem, na alegria, na tristeza, na doença, na viagem. E assim vai. É isso que eu tô falando, hein? Casal junto, é isso, ó. Fala comigo, bom dia.
5: Com essa voz mole, o cara tá pegando os homens de 40, velho. Vai se lascar. Jorge Guarulhos.
1: Ai, meu Deus do céu. Cada uma, né, velho? Velho, com essa voz desanimada, vai ver que ele tá pegando as bonecas, né, meu? As bonequinhas ele tá pegando, isso sim, velho. Manda lá no nosso WhatsApp, 11 999 919 197, pra você participar aqui da nossa programação. O nosso Band Coruja tá no ar pra todo o Brasil e eu quero você participando. Mas chama lá, que eu quero você aqui. Mas tem que falar que tô ouvindo o Band Coruja. Não quero nem saber. Outra aqui, ó, um desanimadinho aqui, desisto, dá licença, cara, desiste o quê, rapaz? Fala comigo aí, pô, fala aí, meu.
6: Fala, Léo, bom dia. Léo, fala real pra você, velho. A panelinha existe aí no programa aí.
1: Como é que é?
6: Também, com você também.
1: Não entendi.
6: Mas eu vou te dar um desconto. Porque tem muito cara que manda mensagem aí, ou é, sim, pra falar palavrão.
1: Fala, realmente, é.
6: Ou é pra falar muita besteira, fala bosta.
1: É.
6: E tem cara que manda mensagem aí que agrega com o programa.
1: Agrega, exatamente.
6: Pro teu horário,
1: exato, exato.
6: Que faz a gente dar risada.
1: Isso.
6: Mas agora tem uns caras que só é por Deus, velho.
1: É.
6: Você tá certinho de selecionar. Vamos ver se você vai colocar o meu áudio. Falou, Francisco de Mauá.
1: Tá, e coloquei esse. Não é que eu seleciono, né? Tem uns que a gente coloca aqui até um pouco mais. Porque rende programa, né? São pessoas que, alguns aí que rende programa. E a gente procura, eu procuro colocar todo mundo pra falar, né? Mas sempre tem aquelas reclamaçãozinhas aí, mas é normal acontecer. Ah, você não colocou meu áudio. Realmente, passa, às vezes passa batido, normal, né? Por exemplo, meu amigo velho do lixo, ele já mandou na hora, de cara já coloquei aqui, ó. O pessoal que vai chegando, já vou colocando. O pessoal que vai chegando, já vou colocando. Lá ele, entendeu? Lá ele, vai.
7: Ô, Júnior, aqui é o velho do lixo, tá molhado igual pito no lixo.
1: Você tá molhadinha?
7: Tô tomando um banho hoje.
1: Eita, nós.
7: Um abraço pra todos aí, pra todos os caminhoneiros, ao meu parceiro Miguel. Aí, o Miguel, Cuidado da estrada aí, meu companheiro.
1: Cuidado aí, meu.
7: Um beijo pra Abelha Rainha, pra Calica, pra Tati, minha filha, pra Sandrinha, pra todas as gatinhas aí, beleza? Abelha, tô com saudade de você. Vamos que vamos, meu parceiro. Todos os coletores aí, cuidado com a chuva que tá lisa, hein? Toma cuidado. Sai
1: valeu.
7: Cachorro.
1: Valeu, passo. Valeu, meu amigo. Vem no lixo, sai cachorro.
8: Eu vou zoar liberdade.
1: Uma em 33. É às 5 da manhã com aquele agito. Lá em cima, audiência lá em cima. Audiência lá em cima, hein? Pode chegar que o programa é todo seu. Esse é o nosso Bando de Coruja até às 5 da manhã. Fazendo você rir, fazendo você buzinar e tudo mais. Pode chegar, pode chegar, pode chegar.

0: Já estamos no pique de quase final de semana já, né? Quinta-feira, né? Aquele passaporte pro final de semana, por que não?
1: Fala, Léo.
0: Oi.
1: Dona Tadinha de funerário.
0: Ó, tô aí.
1: Tentando aí mandar mais um áudio aí.
0: Manda aí.
1: Se você me escuta.
0: Manda aí, cara. Manda
1: tá
0: aí.
1: Difícil de mandar aquele pix pra você.
0: Para com isso.
1: Sem internet aqui.
0: Não, pare. Não é pix, não. Não tem pix. Gente, não tem pix nenhum aqui, não. Pelo amor, para que vocês vão mandar. Vamos nessa.
2: Fala comigo
0: aí, Oi,
2: Léo, bom dia.
0: Olha o Bob Esponja aí.
2: Estamos aqui, movimentando e representando a galera do pacote.
0: Ah, meu Deus do céu. Ai, hein. Olha lá. Hã? Ai. Vamos lá, 11 999 919 197 pra você participar aqui da nossa madrugada mais gostosa do Brasil, olha lá.
3: Hoje é sexta-feira! Hoje é quinta,
0: hoje. Não, hoje é quinta-feira, hoje é quinta-feira! Vamos lá, fala comigo, bom dia.
4: Tá eu e o Carlão aqui em Campinas aí, manda um salve pra nós aí.
0: Alô,
4: abraço a todos.
0: Alô, César e o Carlão em Campinas, a dupla de dois. Ouvindo a Band FM, a dupla de dois, tá ligado com a gente aí. Vamos lá, fala, vai, fala comigo que eu quero falar com você hoje, vai.
5: Você fecha, cadê o pai do Lito, abraço.
0: Valeu, gente, vai.
6: Meu filho, eu tô curtindo o banho de coruja.
7: O salsicha?
0: Mas se for melhor.
7: É o Léo. Esse menino é bem divertido.
0: Ó, tá vendo? Essa imitação ficou melhor que a outra, hein, cara? Essa foi mais assim, mais clara, né? Como é que a gente pode falar? Uma imitação mais clara. É isso aí, pô. Quero o robô aspirador da Band FM, Marli Rocha. Ô, Marli, um abraço. Boa madrugada pra você de quinta-feira. É nozes por aqui, hein? Bora chegar no WhatsApp da Band, 11 999 919 197. Deixa eu falar com o Carlão aqui agora. Fala aí, Carlão, vai aí.
8: Ô, Léo, bom dia, Léo. Deixa eu te fazer uma pergunta. Se eu plantar mandioca, eu arranco feijão?
0: Cara, aí você arranca o que você quiser, cara. O problema é seu, velho. O problema é seu, cara. Aí o outro, os caras usam a mesma tática. Desisto. Eles colocam desisto, né? Pra gente ficar com dó, né? Ai, desisto. Tipo assim, ai, desisto. Calma, meu filho. Calma que a sua vez vai chegar, tá? Já chegou. Fala aí.
9: Léo Dias.
0: Bom dia.
9: Daí o meu negão que também ouvindo o Band Coruja.
0: Certo.
9: Já quero desejar pra ele já.
0: Uhum.
9: Feliz Dia dos Pais pro meu negão. Pra vocês também.
0: Parabéns.
9: Na Band. Tamo junto. Falou, obrigado.
0: Valeu, tchau, obrigado. Tamo junto, meus amigos. Valeu.
9: Bom dia, Léo.
0: Oi.
9: Os caras querem plantar mandioca em você e colher feijão. Sei não. O outro aí já queria... Ai, Léo, me paga 500, Léo.
0: Esses caras são tudo forgados, isso sim. Esses caras são tudo uns bandos de folgado, é. Pelo amor de Deus, vai ser folgado assim lá na baixada, não sei de onde lá, vai.
10: Ah, Léo, só faltou essa viadagem agora, começou. Faça meu favor, esses caras aí.
0: É, tudo louco, retardado, velho. Que é, falo pra você, tem uns caras que é mais ou menos maleado, tem outros que aqui que é, olha... É complicado, viu? Nesse horário aqui só tem louco, velho. Aí você tem que ser um pouco louco também, né? No meio, senão a gente tá ferrado, né? Senão o povo engole a gente aqui, ó.
10: Ô, Léo, sou eu de novo.
0: Ah.
10: Você sabe qual é o melhor peão de boiadeiro do mundo?
0: Ah, qual que é?
10: Não? O melhor peão de boiadeiro do mundo é aquele que tá fazendo amor com a mulher. Tá em cima da mulher lá. Fala o caboclo, fala o nome da amante. Se ele parar 8 segundos em cima, porque ele é bom, hein?
0: Tá certo.
11: É nada. Bebê.
0: Se parar 8 segundos em cima, eu vou te falar uma coisa. Oi.
12: Ô, Léo, você é espertão, hein, velho? Você falou que todos que vai chegando aí. Você vai colocando? Como que é? Explica pros caras direito isso aí.
0: Não. Pera aí, você não entendeu. Eu vou colocar em você. Vira aí, cara.
11: Esse vídeo aí.
0: Vira aí, velho. Vou colocar em você. Você entendeu errado o trocadilho aí, ó.
11: Twitter.
0: Você entendeu errado o trocadilho, hein? Vou colocar em você já, tá? Vamos ver. Fala, Xande. Aí,
13: bom dia, bom dia, povo!
0: Oi! Aí, ó. A galerinha chegando. Galerinha. Galerinha é coisa de... Ai, galerinha. Galerinha nada, velho. 1h38, pode chegar, o nosso Bando Coruja tá no ar, é às 5 da manhã, falando com você, nessa madrugada de quinta-feira, já quase um finalzão de semana, pra você que tá chegando agora, tá ligando na Band FM, seja muito bem-vindo, ou você, aliás, que tá ligando pela primeira vez no nosso programa, e aí você tá falando, nossa, que programa louco, hein? Pode esquecer que agora você vai ouvir todo santo dia. Você não dorme mais agora. Isso aqui é um vício. Na primeira, na primeira audição, você já ficou viciado nesse programa já.
13: Fala, Léo. Bom dia, bom dia. Tudo bem, Léo Júnior?
0: Tudo bem, e você?
13: Rapaz, eu quero participar do sorteio, tá? Coloca nós no sorteio lá. Quinto dia útil que não chega de jeito nenhum,
0: Tá difícil, hein, cara? Tá difícil, hein, cara? Meu Deus do céu. E outro, você quer um sorteio? Eu vou sortear pra você uma passagem só de ida, cara. O que que você acha, velho? E uma caixa de bombom vazia. Vou sortear pra você aqui. Já. Vamos sortear já aqui. Oi, bom dia.
14: Ô, Léo. Complicado, hein? Você não pode falar nada. Esse povo leva tudo por trás, velho.
0: Pois
14: que é. O que tá acontecendo, Léo?
0: Eles adoram levar por trás, né, cara? Eles amam essas coisas, né? O povo aqui gosta. Na verdade, eles já estão acostumados.
15: O pagamento pra falar aí na rádio não tá funcionando. Fala pro pessoal arrumar um site lá.
0: Como é que é, filho?
15: O pagamento pra falar aí na rádio não tá funcionando. Fala pro pessoal arrumar um site lá.
0: Mas será que é que ele tá falando do delay? Deve estar falando do delay, só pode. Ó, só pra avisar, estamos com um pouquinho de delay. Quem tá ouvindo aí no aplicativo, estamos com um pouco de delay, tá, gente? Então, às vezes, vocês vão ouvir aí um pouco depois e tal. Quem ouve pela internet não vai ouvir o seu áudio na hora. Quem tá ouvindo pelo rádio é mais tranquilo, né? Mais de boa, na hora, tudo na hora aqui, né? Mais um, 11999919197, oi.
16: Bom dia, Léo.
0: Oi.
16: Tudo bem?
0: Tudo?
16: Mandou um grande abraço para Alexander Lobato. Ele sempre pede. Um abraço meu para ele.
0: Nossa senhora, mas que desânimo. Um abraço para ele. Que desânimo é esse, minha filha? Que desânimo é esse? Ô, louco! Aqui nós estamos animados já, ó. Vamos em 220 volts aqui, né? 220 volts, vai!
17: Ô, Léo.
0: Oi.
17: Desde a última vez que eu te perguntei, você não me respondeu até agora.
0: Fale.
17: Quando o Diguinho Coruja volta de férias?
0: Aí,
17: responde
0: outro.
17: Aí, pô.
0: Cada uma que eu tenho que ouvir aqui. Não, que eu sou obrigado a ouvir. Olha o que eu sou obrigado a ouvir nesse horário aqui, velho. Pelo amor de Deus, viu? Gente do céu, você tá parecendo... Quem que é aquele lá do... Rubinho Barrichello. Rubinho Barrichello. A outra aqui, vagabundo aqui, ó. Léo Júnior, o programa tá chato demais. Cara, chato é você, meu. O trouxa do agro aqui, ó. Programa chato demais. Dá pra piorar mais um pouco? Desisto, vou farmar aura. Vou farmar aura que eu ganho mais. Léo Júnior, vou te conhecer pessoalmente. Deus olive, cara. Eu só é correndo, velho. Vai lá farmar aura que você ganha muito mais, vai. Ah, farmar aura lá no capeta, vai. Vai pra lá, sai daqui. Oi, bom dia.
18: Só esse abraço aí, que essa voz aí já foi 50 tragada no palco.
0: Vai, fala comigo, vai.
19: Bom dia. Cheira aqui na madrugada. Passando cabo nesses taxistas e motoristas de aplicativo.
0: Passando cabo?
19: Gay. Manda um salve aí pro motorista Bebel, motorista guincheiro.
0: Ai,
19: tá
0: Bebel.
19: Tá na estrada aí, enrolando. Volta pra São Paulo logo, Bebel.
0: Ai, o nome do motorista é Bebel, gente. Ô, Bebel. Volta, Bebel. É o Bebel, tá? Não é a Bebel. É o Bebel. Ah, meu Deus. Tamo lascado com essa gente mesmo. Tamo lascado, hein? Fala aí comigo, fala aí.
20: Léo, nós ia. Esse final de semana nós ia fazer um churrasquinho lá na. Lá em casa, e daí nós. Tava pensando de pegar umas 8 caixinhas de cerveja e uns 4 quilos de linguiça, né? Só que daí vai, ó. Vai a minha cunhada, ela fala que 4 quilos de linguiça é muito, vamos diminuir pra 2 quilos de linguiça e pegar mais 2 caixinhas de cerveja. Pega a mulher, não é ruim de conta, né, Léo? você tá doido.
0: Pelo amor de Deus. Vai falar isso pra sua mulher lá. Fala isso pra ela. Fala isso na cara. Você tem coragem ou não tem? Será que tem coragem de falar isso pra ela? Fala isso pra ela aí. Fala. Ó, o Fabião tá por aqui. Fala, Fabião, beleza? Aí, ó, falou que eu sou um cara manjado. Manjado, que quer dizer em outras palavras? Tipo, gente boa e tal, né? Ô, Juninho. Fala, Juninho.
1: Ai, meu Deus do céu. Aí o cara, o áudio dele já começa insultando os outros. Depois manda um abraço pro Bebel. Ai, volta logo. Faz te homem, rapaz.
0: Vai farmar aura que você ganha muito mais, rapaz. Ó, esse negócio de farmar aura, cara. Sabe, ó, vamos ser sincero. O meu farmar aura da minha época era diferente. Meu farmar aura era na saída da escola, a gente sai na porrada com os caras. Nessa... É isso que era farmar aura, cara. É isso que eu tô falando. Aí você vê uns vídeos de uma molecada lá, que nem lá, parecendo o Majin Buu lá do... Parecendo o Majin Buu. Se quiser ver... parecendo o Majin Buu, né? Aí, na nossa época não, na época da escola a gente já ia na voadora, assim, ó, é só farmar aura, dá-lhe um murro na cara do desgramado, mas com tudo, cara, não briga na escola, no intervalo, isso era farmar aura pra nós, cara, não que eu seja violento, não que eu seja violento, não é assim também, né, eu sou um cara da paz, pô. eu sou um cara da paz, olha.
21: Essa é a história do Bebel, tá mal contada, ele falou que tá passando o cabo e agora tá com saudade do Bebel?
0: Pois é. Vai ver que ele gosta dos dois lados, né? Corta dos dois lados o tal do Bebel aí, né? Mas com nominho desse, pelo amor de Deus, hein? Hã? Ah, nominho desse, pelo amor de Deus. Bebel, gente, de outro nome não, cara. Ah, Bernardo, Benedito. Mas Bebel já é demais,
22: gente. Ele tá com você aqui. Pergunta sobre você, você não responde. Eu te falar, viu, cara?
0: Não, eu responder, eu ainda? Mais um que mandou, desisto, ó. Eles estão usando esse jeito agora pra colocar a gente no ar.
23: Ô, Léo! Ah. Aqui é o Wellington, motorista de ônibus, rapaz. Eu percebi um negócio. Você é um cara muito inteligente, rapaz. Ah. Você é um cara muito inteligente.
0: Sei.
23: Eu atrás de você, eu sou um jegue, bicho.
0: Vai se lascar, vai, ó. Vai ver se eu tô na esquina, vai.
24: Só quer pegar as velhas.
0: Fala comigo aí, oi, bom dia.
25: Ô, Léo, bom dia. Eu não paguei a última parcela aí da Band FM, não, mas coloca o meu áudio aí. Prometo que essa semana eu quito com você aí, tá bom?
0: Última parcela.
25: Qualquer coisa você manda o Pix, que eu mando o Pix pra você.
0: Cala a sua boca, meu. Vai, que Pix o teu. Cara, se eu for cobrar por Pix, eu fico rico, velho. Eu fico rico, mas eu não sou assim, não, Deus Olímpico, eu não faço esse tipo de coisa, não, velho. Ah, que é isso, gente? Oi.
26: Léo, esse aí é o ursinho Puff, cara aí.
0: Ursinho Puff.
26: Bebel, tudo bem? De Bebel.
0: Ui, Bebel. Ó, vou imitar o ursinho Puff aqui, ó. Ui, Bebel, tudo bem, Bebel? Ah, se lascar, Bebel, caramba, Bebel, Bebel, caramba, cara. Vamos aqui.
27: Pode dar limonada.
0: Aqui, ó, eu desisto, Léo, tá mais um que desiste. Desiste da vida, ai, pula da ponte, vai, pula da ponte, vai. Ó, fala comigo aí,
28: bom
0: vai.
28: Bom dia, meu povo. Aqui quem fala é o Padeiro Bocão em São Miguel.
0: Fala, Padeiro.
28: Estamos aí na luta. Manda um salve aí pros caras do Uber. DX, caminhoneiro, todo mundo aí que tá ligadinho. Um salve aí pro Léo aí também.
0: Tá bom.
28: Essa resenha aí junto com nós. Salve, salve pra todo mundo. Tamo
0: salve,
28: junto,
0: salve.
28: Galera.
0: Salve, simpatia. É. Ele parece aqueles ele está aparecendo a risada dele parecendo aqueles cachorrinho pincher. O cachorrinho nervoso esse aí, não? Não, gente, ele já nasce nervosinho, né? Já tive um pincher já, meu Deus, ele nasce dele é nervosinho, cara. O cachorrinho nervosíssimo.
25: Olha essa molecada baitola em farma aura. Dá um couro até inflamar a alma, isso sim.
0: Boa, cara.
27: Minha limonada.
0: Vai até inflamar a aura mesmo. Vai inflamar a aura. Tá certo. É isso. É bem bem isso mesmo, é bem isso mesmo.
2: Olha, Léo, às vezes o bebel dele é um monjolo que ele anda guardado de borracha, levando pra cima e pra baixo. Ele deve ter perdido.
0: Aí tá escrito assim, bebel no monjolo dele. Bebel, monjolinho, bebelzinho, bebelzinho. Aí, aí vocês pegar meu bebel,
3: Léo Júnior tá há mais de 40 dias fazendo o programa e ainda tem gente que chama ele de Léo Dias.
0: Pois é. Não, cara, os caras, todo mundo já tá careca de saber falar que meu nome é Léo Júnior. Aí o outro vem, desgramado, me chama de Léo Dias, de Léo Áquila, de Léo Santana, pelo amor de Deus, gente. Não posso com uma coisa dessa, gente. Oi.
4: Bom dia, Léo Júnior. Bom dia, bom dia.
0: Bom dia, bom dia, bom dia.
4: Vambora, vambora. Bora, passando aqui, bora, Vitória bora. Da Conquista. O Felipe Carreteiro da Sol.
0: Aí, vambora. Felipão. Vambora, vambora, vambora. Vambora.

0: Tá, vamos nessa, gente. Faltando 10 minutos pras duas. Ai, ai, ai, ai, ai, viu, gente? Ai. Programa sério. Vamos deixar o programa sério. Esse programa aqui é sério, gente. É um programa de família. Isso aqui é um programa de família, poxa vida. Fala aí, vai.
1: Bom dia, Léo. Bom dia, Bande Coruja. Ô, Léo, essa rádio é contagiante mesmo, cara. Vai fazer um ano já que eu tô... Eu tô no pega da rádio aí.
0: Ah.
1: E desde quando eu ouvi pela primeira vez, não larguei mais, né? Quando eu tô nesse turno da noite aí, é só Bande Coruja mesmo.
0: Que legal, cara.
1: Beleza?
0: Que bom.
1: Fica carreteiro por cá, aqui do Beraba, representando Alagoas aí. Manda um abraço aí pros alagoanos aí.
0: Falou, que legal, mano, que legal. Junto. Bom saber, você viu que vicia. Gente, esse programa vicia, gente. Esse programa é meio louquinho, mas vicia. Esse programa é louquinho, mas vicia, vicia. É bom demais, é bom demais. Esse é o melhor programa do Brasil, é o Bande Coruja! Mais um que aqui achou um jeito de falar desisto só pra colocar áudio no ar. Esses são tudo ligeiro, esses caras, velho. Tudo ligeiro.
2: É, final de semana, hein? Pagamento, dia dos pais e o churrasco vai começou, hein? Oh. Paulo de Tatuí.
0: Bora, Baulão, Paulo de Tatuí. Alô, Tatuí, bom dia! Já pode abrir, já pode abrir uma já ou não? Já pode? Já pode? Aí, ó, já pode tomar uma? Já pode? Ai, que gostoso!
3: Só eu e você.
0: Ó, fala comigo aí, bom dia, bom dia.
4: Boa madrugada, Júnior. Esses caras aí que estão falando desisto, acho que estão querendo falar desisto de arrumar um Saulo no Bande Coruja,
0: né? É, rapaz.
4: Pelo amor do pai.
0: Cada uma, né, cara?
4: Ô, cambada de...
0: ai, meu.
4: Deixa eu falar. Valeu, não, Júnior. Bom trabalho aí.
0: Valeu, parceiro. É nóis aqui na nossa madruga. Vai, tchau. 11 999 919197 pra você participar do nosso programa. O programa, olha lá, agora o trouxa, agora todo mundo fala desisto agora só pra colocar áudio no ar. Eles usam essa artimanha agora. Eles ficam usando essas artimanhas agora aqui. Desisto só pra falar que tá nervoso porque ela não colocou o áudio no ar ainda. Olha que vagabundo.
5: Léo, bom dia, bom dia.
0: Oi, bom dia.
5: Ô, Léo, acabei de deixar um casal aqui de passageiro aqui, cara. A hora que entrou no carro,
0: sim,
5: o marido já pediu pra tirar desse programa que é só baixaria. E, cara, lascou, hoje, véio, eu só bati lata, não deu pra pôr eles pra fora do carro igual o camarada fez com a Raquel Sherazade, não. Mas agora, quando ele desceu aqui, ó, deu vintão de caixinha. Da hora. Daniel de Tapsirica aqui, ó.
0: Ah, é verdade, com a Raquel Sherazade, né, meu? Ela entrou num carro do Uber lá, pediu pra ver um programa da Band News FM, cara. Rapaz, hein? O cara mandou descer ainda, velho. Não, o cara mandou descer. Não, desce do meu carro. Não vai colocar nesse programa, não, hein? Então faz o seguinte, ó. A hora que tiver no seu carro aí, ó. Fala assim, não, viu? Cola, vou ouvir o Bande Coruja. Senão você vai descer. Ó, entrou no meu carro, vai ser o Bande Coruja. E se quiser, se não quiser, abre a porta e desça. Já joga uma dessa, já joga uma dessa e acabou a história, velho. Acabou a história, acabou a história. Se quiser, vai a pé, pronto.
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0: Fala comigo, bom dia, bom dia.
7: Bom dia, Léo, bom dia, galera aí. Já diz era sem se esquecer de ninguém.
0: E aí, e aí, aí?
7: Um abraço aí pro meu fiote Anderson Júnior, Juan Guilherme e Yuri Gabriel.
0: Caramba, hein? Ó,
7: a Anderson Júnior. Casa lá e pra Dona Onça, né?
0: É, Dona Onça.
7: Um abraço pra ela também, tudo de bom, hein? Aqui é o Anderson de Ribeirão Preto.
0: Cara, o nome dos seus filhos aí é tudo nome de dupla sertaneja, você viu? Luiz Guilherme, tal, né?
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0: Alô, Ribeirão Preto!
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0: Ó, fala comigo aí, 1h54 já, 1h54, oi.
9: Ô, Leozinho.
0: Oi.
9: Tem um desenho que esses dias eu assisti sem querer, que chama Ursos Sem Curso.
0: Ursos Sem
9: Curso. Aí são três ursos, um panda, um urso polar e um urso pardo.
0: Sim.
9: Como eu chamo o Marcos Miguel de ursão,
0: ai,
9: que ele é bem grandão, né?
0: Marcos Miguel. É.
9: Aí eu falei que o urso panda é o caminhoneiro,
0: uhum,
9: o urso polar é o taxista e o urso pardo é o Uber.
0: Nossa.
9: Os ursos sem cursos. Gente, não vai levar mal não essa brincadeira.
0: Urso mesmo. Sem cursos e tudo vagabundo. Ai, ai, ai, ai, ai, ai, ai. Fala aí, ô trouxa.
10: Ele é o Júnior, é o empresário do agro. Aí.
0: Trouxa do agro,
10: quero
0: vai.
10: Quero saber quem é esse vagabundo aí. Entendeu? Que tá sujando meu nome aí nos grupos de WhatsApp aí.
0: Quem que
10: tá
0: acontecendo?
10: Vou meter o pau, hein? Vou quebrar no pau. Esse homem violento.
0: Lá ele, lá ele. Lá
10: quero
0: ele.
10: Quero saber quem é esse vagabundo aí que tá sujando meu nome aí nos grupos de WhatsApp aí. Vou dar. Vai ser 5 tapas na cara, um de cada lado aí.
0: 5 ainda? Nossa senhora.
10: Não tem vergonha. Eu tenho um nome. Meu nome é Ilibado, entendeu? Eu tenho um nome a zelar, entendeu?
0: Nossa, empresário Ilibado, do agro, Ilibado.
10: Mais honesto do Brasil.
0: Vai pra lá, vai. Pelo amor de Deus, é cada uma, viu? Vou dar 5 tapas na sua cara, você vai ver, rapaz. Fala comigo aí, oi.
11: Eu tava vendo seus vídeos lá no Instagram, cara. Você é jovem.
0: Tô jovem.
11: Você tá na pinta de um cara de 25 ou 30 anos.
0: Por aí.
11: É, né?
0: Meu, tô nos meus 38, cara. Tô novo, pô. Tô novo, cara. Tô novo, cara. Tô novo. Vamos lá, quem mais? Quem mais? Quem mais? Quem mais?
12: Ô, Léo, essa droga aí usou nóia, né? Só pode com esses ursos dela. Não é possível isso não, senhor.
0: Ursinhos pimpão. Ursinhos pimpão, é. São os ursinhos pimpão, isso aí, ó. Cada uma, não, é cada... A gente volta já. Pera aí, gente, pera aí, vai.

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1: FM, um minuto pras duas. E aí, tá tudo certinho, belezinha com você? Ai, é nóis por aqui, fazendo companhia na nossa madrugada mais gostosa do Brasil. 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Vamos lá, eu sou seu amigo Léo Júnior. Eu tô aqui. 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
1: Band FM. Aí eu gosto assim. É, gente. Mari Fernandes, Gustavo Mioto aqui no nosso Band Coruja. Vamos lá, gente. Vamos nessa. 2:05 já. 2:05. Aí a hora tá passando, hein? Vamos juntos até as 5 da manhã com você no nosso Band Coruja pra todo o Brasil. Deixa eu ir lá falar com meu amigo João Luiz. Tá na rodagem. Tá em Santa Catarina aí, ó. Aí, fala aí.
2: Bom dia, Léozinho.
1: E aí?
2: Bom. De Itapema, Santa Catarina.
1: Alô, Itapema.
2: Tô aqui na rodagem. Só puxando pó. Só cinza.
1: Só puxando pó de cinza.
2: Uhum. Eu acho que o Léo Mascafronha. Doze. Um abraço.
1: Vai pra lá, sai pra lá, sai pra lá, sai pra
3: Boa
1: lá.
3: Boa noite.
1: Oi.
3: Aí, aqui quem tá falando é o Rafael, aqui do Jardim Jacira. Aí, fala pro Janela mandar o dinheiro no Pix aqui pra nós, assim, ó. Que ele é mó canguinha, tio.
1: Gente do céu. 2:05 agora, oi.
4: E aí, Léo, tô num lugar aqui que falaram que você conhece bastante aqui, o Augusta Casarão.
1: Não conheço, não. Eu não conheço nada na Augusta, cara. Ó, eu fui, acho que eu fui na Augusta uma vez só, mano. Uma vez só que eu fui. Nem lembro mais o dia que eu fui. Nem lembro mais como é que chega aí, cara. Quem conhece muito bem o Região. Aí é a área do Região, hein? Se você for aplicativo, você já vai levar uns tapas na cara aí já, hein? Cuidado, hein, cara. Bom dia, manda um salve aí pro Kikozinho Branco. Agora que acho que a gente vai cair, né? Ela Kikozinho Branco e Lindo, entendeu? Acho que a gente vai. Mas eu leio, né, para não ficar aquela coisa, ó, oh, se ele caiu. Ele caiu na minha piada. Então a gente fala, a gente lê, né? A gente lê. A gente
5: Ô, Léo, bom dia.
1: Oi.
5: Mandando um abraço aí, pessoal da Viralco aí, ó. Pessoal da Linhaça, da Água Fedida.
1: Beleza, um abraço pra vocês aí, meus amigos. Manda um salve pros vigilantes da madrugada aí, de Santana do Livramento, Gabriel. Valeu, Gabriel, um abraço aí, meus amigos da madrugada. Sempre com a gente, Santana do Livramento. Ah, Deus o livre dos seis aí, ó. Do C, né? Ó, 12:07. Mandando a sua mensagem, 11999919197. Pra você participar do nosso Bande Coruja, o seu programa da madruguinha. Que isso?
6: Aí, Noia, vai usar droga hoje, já usou.
7: É melhor chamar.
6: Tá a fim de usar. E toma três tapas na cara.
1: Esse já tá noiado faz tempo. Esse tá noiado faz tempo já, hein? Bebeu droga, quer dizer, usou droga, Noia? Eu, hein?
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1: Fala comigo aí, 2:08 agora. 2:08.
9: Ô, Léo, a minha prima é muito sua fã aí, cara. Ela gosta bastante de você, velho. Ah, eu tava comentando aqui que eu tava ouvindo a Band Coruja, ela perguntou quem que era, eu falei que era você.
1: Sim.
9: Manda um abraço lá pra ela lá, pra Paula, o nome dela. Paula! Tejano!
1: Tá bom, tá bom, tá bom, pode ser, tá bom?
8: Mulher maravilhosa!
1: Dá uma, viu?
8: Pode, Mulher Maravilha. Pode,
1: o Superman.
8: Que foge, Mulher Maravilha.
1: Fala comigo, bom dia.
6: Bom dia, Léo. O formador de panelinha volta semana que vem. Aí eu vou mandar um Pix pra você ou pra ele?
1: Tem Pix nenhum. Formador de panelinha. Ai, gente do céu. Essa foi legal. Vai lá, vai.
10: Oi, Léo. Saudades. Beijo.
1: Vai se lascar. Sai daqui, ó. Vai beijar o capeta. Vai beijar o capeta.
11: Oi, Léo. Boa noite. Tô com o Matheus aqui do lado. Ele falou assim, você sente saudade dele. Ele falou que te conhece já muitos anos atrás.
1: Sai pra lá. Sai daqui.
10: Oi, Léo.
1: Sai daqui, ó. Deus me livre. Tô fora, velho.
8: Foge, mulher.
1: Hein, que isso?
12: Cadê o Léo com a camisa do Fred aí? Ele vai ficar zoando.
1: Olha o outro da risadinha estranha aqui, ó. Oi, boa noite.
13: Bom dia, Ronco. Meu momento mais ruim que eu tinha era quando eu ia brincar, sabe?
1: Oi? Como é que é? O cara me chamou de Ronco, velho. Não, aqui você ouve de tudo, ó.
13: Meu momento mais ruim que eu tinha era...
1: Ó.
13: Bom dia, Ronco.
1: Bom dia, Ronco.
13: Meu momento mais ruim que eu tinha era quando eu ia brincar, sabe? Rapidinho, já cuspi o trem. Agora aprendi a controlar. Agora a neguinha pede menos. A liga que eu dou uns capos por aí. Chama no coité.
7: Ele não paga, Dom, é de safadeza. Ele tá registrado. Ele não ganha menos de 2.000 e tanto lá na ferrovia, não. Ele gasta dinheiro com pó e com cachaçada.
1: Eu queria entender alguma coisa que esses caras falam, meu. Eu juro pra vocês que às vezes eu queria entender alguns áudios, que é complicado, acho que nem os alienígenas vindo aqui conseguia traduzir isso. É bem por aí, viu? Fala, Léo! Léo Stronda, manda um alô aqui pra nós da usina Raizen. É de Carapó, Mato Grosso do Sul. Alô, pessoal de Carapó, um abraço do Léo Júnior pra todo mundo aí, tamo junto, gente!
14: Bom dia, Léo! Quero saber onde tá a droga, onde tá as meninas, cadê elas?
1: Que droga, as meninas?
15: Corre, senão ele te pega!
1: Ó, cadê as meninas também? Apareçam no nosso programa. Não quero saber de ficar conversando com homem, não, com macho, não, tô fora. Ó, tem. Nossa, não suporto ficar falando pé de macho, velho. Não suporto. Ó, dá até um negócio na gente. Nossa senhora. Olha lá, já apareceu. Pronto, aí.
16: Ai, eu não tô entendendo.
1: Aí, ó, quem apareceu aí, tá vendo? Aí, ó. É isso, gente. Foi um passe de mágica. A Calica apareceu. Fala, Calica.
16: Bom dia, Leozinho.
1: Oi.
16: Calica chegou. Curtindo aí a programação até as 5, hein?
1: Ô, se o áudio tá muito baixo, vamos ver o próximo dela aqui.
16: Ô, Leozinho.
1: Oi.
16: Calica tá meio perdida aqui.
1: Fale.
16: Porque pra Calica, farmar aura.
1: Ele
16: tá entre dois, debaixo de um edredom.
1: Certo.
16: É um dando uma surra no outro bem gostosa.
1: Entendi.
16: Pra Calica é isso, farmar aura. Acho que eu tô errada, né?
1: Bom, aí é de cada um, né, ô Calica? Aí dos dois levar surra em cada um, acho que daí você tem que ver os dois apanhando, então, né? E você fica olhando. Os caras farmar aura. Agora eu sei. A não ser que você quiser farmar aura junto com eles também, né? Ai, gente do céu.
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1: Olha lá aqui, ó. Mais cedo deixei duas meninas pra trabalhar lá em Santo André. Avenida Dom Pedro 2. É Dom Pedro II, ó. É Dom Pedro II. Uma já desceu pelada, o outro já que já fez, já começou. Mas eu acho que não foi isso, não. Foi outra coisa. Ele fala, ele usa as meninas, né? Pra falar que foi meninas, né? Mas foi bem outra coisa aí que aconteceu. Foi bem outra história que aconteceu aí, né?
13: Bom dia, Léo. Pelos poderes de Grayson. Eu tenho uma força. Chupa que é de uva, Léo. Vamos que vamos, hein? Todos carreteiros, é tudo sem vergonha, viu? Tudo corno. É banho de vagabundo, descarado. Vou dar quatro chinelas na cara desses caras.
1: Quatro?
13: Pica o chinelo.
1: Quatro chineladas.
13: Maria.
1: Quatro chineladas na cara desses caras. Meu Deus do céu.
18: Do lado do pé de machixe. Não, mas com uns homens desses aí, uns al desses aí, Léo, nós tá querendo esconder, por isso que nós não aparece. Conversa feia, ué.
1: É verdade.
18: É as mulheres do futuro.
1: É. Com uns homens desses participando aqui, tá difícil, hein? Um já fala, não fumou droga, nós. Ah, meu, tamo lascado, velho. Tamo ferrado com essa gente aqui, pelo amor de Deus. Fala aí, ô Tati, dos ursinhos carinhosos, vai.
19: Fala pra esse moço aí que eu não usei droga, não, mas se eu quisesse usar dinheiro, eu tenho, entendeu? E podia usar qualquer dia do mês, porque eu não sou CLT igual ele, não. Ele não conhece, porque ele não tem, né, uma televisão. Só pegar a televisão dele, só pegar a Globo e SBT e olhe lá.
1: Sim, ó.
19: E a Band, lógico, né, gente?
1: É, tem que ter a Band.
19: Pra ele se formar uma aura, tá ligado? Fazer o six-seven.
1: Aí já melhora.
19: Vai lavar uma louça, fazer alguma coisa boa. O pessoal manda áudio.
1: Vai virar de costa pra parede, pô.
19: Ai, como tem gente, coitado.
1: É, viu, Tati? Manda ele virar de costa pra parede, pronto. Melhor, né? É melhor, né? Não é isso? Vai, mais, gente. 11 999 919 197.
15: Ô, vai do lixo aqui, gente. Na Paulista agora. Daqui a pouco encontro o Rejão Taxista, passa por cima do caminhão, sem vergonha.
1: Não, pode atropelar, cara, viu? Pode atropelar, cara. Atropela, velho. Ó, pode atropelar o Rejão. Eu deixo, cara.
20: Bom dia, fala, Léo.
1: Opa!
20: Aqui é o Underground Braga, Portugal. Bora treinar. Com disposição.
1: Caramba, essa
20: ótimo
1: hora?
20: Bom dia a todos aí. Oh. Tive uma semaninha longe, mas já estou de volta. Tava de férias. Força, grande abraço.
1: Bom, você vai treinar agora? 2h15, ó. Você tem disposição, hein? Tá com disposição, garoto, hein? Você tá de bebê, sentindo uma mamada. Comigo é assim,
21: Oi, Léo, bom dia. Aqui é Barra Nova, na Bahia. Não xinga os carreteiros, não, rapaz. Os carreteiros, tudo é o que coloca o pão na nossa mesa. É, todos os dias, os carreteiros estão tá enfrentando sol e chuva, pegando a pista aí. Os carreteiros merecem responsabilidade, viu? Cuidado aí, cambada. Fica xingando os carreteiros aí, não. Os carreteiros é o futuro do nosso país aí. Barra Nova, viu, pera?
1: É, e alguns são meio corno, alguns, né? Alguns são meio cornos aí, viu? Que participa direto com a gente aqui. Vamos lá, fala comigo aí, bom dia.
22: Bom dia, Leozinho.
1: Opa!
22: Tudo jóia?
1: Tudo, você?
22: Alguém de Turama. Ainda bem, né, Leozinho, que esse tal de... essa palhaçada de Farma Aura não vai durar mais que um mês ou dois, né? Como tudo de hoje em dia.
1: Já esquece.
22: Essas novidades aí dessa juventude não vinga. Ainda bem, né?
1: É, pois é. Pois é. Fala comigo aí, fala comigo.
23: Ô, Léo, matéria de café da manhã, você é esse Nutella farmador de aura que bebe leite zero lactose ou você é raiz e bebe leite de macho?
1: Ah, sai fora, cara. Sai pra lá, vai, ô. Pergunta que o cara faz, meu.
24: Que eu sei que você gosta disso.
25: Nunca deixe pra amanhã que tu pode fazer hoje. É agora, vai, vai.
1: Ó, gente, são 12h17, hein? Ó, o nosso Bando de Coruja tá no ar até as 5 da manhã, meu filho. Vamos lá. Quem mais tá por aqui no nosso programa? Nosso programinha, vai.
26: Ô, Léo, você tá falando alto demais, cara. Eu quero dormir aqui e você tá me atrapalhando. Brincadeira, viu, meu?
1: Vê se pode uma coisa dessa. Não, eu não ouvi isso. Ah, estou falando alto, porque eu estou atrapalhando a princesinha dormir. É cada uma que eu tenho que aguentar aqui na madrugada. Gente do céu. O que eu falo pra esse cara aqui, hein? Me fala aí, o que eu falo pra esse cara aqui?
27: Fala pra esse velho aí, ninguém perguntou nada pra ele não. Fala pra ele limpar a garganta, parar de fumar Derby Azul. Ai, Turama, cagar. Quem perguntou alguma coisa de você, velho?
1: Eu chamei. 12h17, oi.
28: Oi. Mandar um abraço aí pros meus amigos. Na hora dessa, eles estão aí, ó, cozinhando e escutando a Band. Ontem eu tava junto com eles, hoje eu tô em casa, de folga.
1: De boa.
28: Um grande abraço pra eles. É o Breno e o Jefferson.
1: Breno e o Jefferson, tá mandado. Galera do Rio de Janeiro, ouvindo a Band FM. Abraço, meus amigos.
29: Cada um fala de si. Esse aí que tá falando mal dos carreteiros, com certeza procurou o pai e não achou, né? Daí...
1: tá procura ainda.
29: Aí ele fica bravo, procura o pai que é carreteiro e não acha, fica falando mal.
1: Ai, ai, ai. 2h18, fala aí, Mara Tassini, vai.
30: Oi, Leozinho, tabuleiro trocado.
1: Como é que vai?
30: Tudo bem, coisa linda.
1: Como é que você tá?
30: Estou aqui para incomodar, para encher o saco.
1: Comode aí, comode.
30: Depois às vezes,
1: comode.
30: Beijinho para você, para todo mundo. E tá chovendo lá fora, viu?
1: Imagino.
30: É coberto, tá? E é só isso.
1: Dorme cobertinho.
30: Ai, ai, beijo para todo mundo aí dos grupos aí da Tati, do grupo lá.
1: Olha
30: do...
1: o barulho aí.
30: Amigos do Bando de Coruja também.
1: Tá mandado, minha amiga. Valeu, valeu pela sua audiência também. 2h19, fala comigo aí! Quero sua participação no WhatsApp. A Lu tá participando aqui. Ela quer participar com a Ana Castela no De Pertinho. Dia 20, hein? Ela tem De Pertinho com a Ana Castela aqui na Band, hein? Ela vai estar aqui na Band. E olha, vai ser legal, hein? Fala comigo, bom dia.
0: Esse cara que tá xingando os motoristas de corno aí, os caminhoneiros de corno aí. Na verdade, os motoristas levou a mulher dele embora e o corno da história é ele.
2: 2h19.
0: Ele tem que se assumir.
1: É. Baixa um pouquinho o seu som aí, viu? Pra você ouvir melhor sua voz aí, cara. 2h19, hein? Manda lá sua mensagem de voz aqui pra gente. 11 99991 9197, pra você participar. Ah, daqui a pouco eu vou pegar umas notícias aqui, umas notícias da internet que viralizou. Vou até comentar alguma coisinha com você aqui. Tem, claro que a gente tem que comentar, né, pô?
3: Bom dia, Leozinho querido.
1: Oi.
3: Beijo, viu? Te amo.
1: Ô, minha amiga, obrigado, Tânia. Obrigado, Tânia. Tá com a gente aqui na nossa madrugada. E eu quero saber de você. O que você faz de bom aí na nossa madruga? Conta pra gente. 11 99991 9197, pra você participar junto com a gente. Vamos quebrar! Vamos lá, vamos lá. Fala comigo! De repente você tá chegando agora, tá na sua casa, tá no seu trabalho, tá fazendo o que de bom na madruga? Me conta aí que eu quero saber. Me conta, me conte tudo, não me esconda nada. Olha essa aqui, gente. Olha, a gente tá falando de Farma Aura, né? Farma Aura. Ai, que inventou o negócio de Farma? Farma Aura. Eu entendi no começo, era formar aura, né? Não, é farmar, farmar. Farma Aura. É, cada uma, viu? Ó, falar em Farma Aura. Olha o que aconteceu no Rio, gente. No Rio de Janeiro. Campeonato de Farma Aura é barrado no Rio. A Prefeitura de Niterói causou polêmica nessa semana ao barrar um campeonato de Farma Aura que aconteceria no próximo dia 15. Os caras marcam até data e tudo. No centro da cidade. Esse evento, né, iria acontecer no centro da cidade. Em nota, a Prefeitura de Niterói disse que os organizadores não pediram autorização para a realização do evento. Simplesmente divulgaram nas redes sociais sem procurar a Coordenadoria Geral de Eventos do município. Ela ainda diz que a gestão de Carminho Niemeyer entrou em contato com os organizadores do campeonato para comunicar que a data escolhida não estava disponível por conta de um evento que aconteceria no dia seguinte. A expressão Farma Aura se popularizou principalmente entre a geração Z. É uma combinação de carisma, estilo, confiança, presença. Nossa senhora, meu Deus. Quem farma aura geralmente a chama de atenção de maneira natural pelo. Chamar atenção? Isso aí, chamar atenção. Tudo bem, vai. Ai, meu Deus do céu. Famosão no pau. Mas assim, foi enfim, né? E aconteceria em Niterói, agora dia 15, no Rio de Janeiro, esse campeonato de Farma Aura. E não aconteceu. Não aconteceu. Não, os caras vão lá, marcam o negócio pela internet, pela rede social, pá, faz um mó grupo e vamos estar todo mundo lá, tipo Dragon Ball Z.

0: Bom dia, Leozinho.
1: Oi.
0: Essa que passou mensagem que era só pra encher o saco, ela bem que podia me esvaziar o saco.
2: Bom dia, bom dia, bom dia, Léo. Bom dia, tropa. Aqui é R.A. Picafumo por cá na Fernão Dias, hein? Em busca ali da capital da fumaça. E ó, Léo, amanhã, sexta-feira, tô indo lá no Shopping Butantã buscar meu prêmio, hein?
1: Vai lá, cara.
2: Ganhando da piada do pescocinho ontem.
1: Boa.
2: Sexta-feira tô indo lá, hein, Léo?
1: Beleza, beleza, amigão. Vai lá, parabéns pra você, hein? Trouxa do Agro mandou assim, desse jeito, ó. Desse jeitinho que ele mandou. Ai, desisto. Último dia que eu ouço o programa, graças a Deus, vá se lascar, cara. Precisa trocar de rádio, troque de rádio também. Problema é seu, cara. Eu tô nem aí pra você.
3: É isso aí mesmo, meu parceiro. Esse Léo aí, essa voz de estridente dele, ninguém aguenta.
1: Ah,
3: mano.
1: Vai se lascar, vai.
3: Fala, mas fala normal. Você fala gritando, mano.
1: Cala sua boca.
3: Você tá estressado, mas vai pescar, mano.
1: Ah, vira.
3: Vai pegar na vara lá e
1: vira pescar. De costa aí, ó.
3: Tá louco, velho.
1: Vira de costa aí.
3: Fala mais baixo, por gentileza aí.
1: Vai farmar a aura, vai. Vai farmar a aura, vai. Vai lá, mano, no Rio de Janeiro, farmar a aura lá no evento lá. Vai lá, vai. Nossa, vira de costa que você gosta, vai. Vira de costa que você gosta, vai. Vai lá. Fala comigo aí, bom dia.
4: É isso aí, Léo. Nós da LGBTQIA estamos com você, tá?
1: Tá bom, tá bom, tá bom, tá bom, vai.
5: Fala, Léo, bom dia.
1: Bom dia.
5: Fala pra esses carreteiros parar de chorar aí, que são tudo corno mesmo. Eles viajam, a mulherada deles aproveita.
1: Ai, ai, ai. Vamos lá, gente, fala comigo.
4: Bom dia, Léo. E aí, de boa na lagoa?
1: De
4: tranquilidade pura. É o baiano se segurança.
1: Nossa senhora.
4: Graças a Deus, quinto. E um bom dia pra todos os requinguelados, guerreiros aí da madruga. Ô, Léo, se o cara chegasse, Léo, cagasse na sua porta.
1: Ixi.
4: E você pegasse o cara, você entregaria o cagão pra polícia?
1: Eu fazia ele lembrar o negócio. Eu fazia ele comer o negócio. Como agora, desgramado? Come aí, vai fazer ele lamber o negócio. Bom dia, fala comigo, bom dia, bom dia.
6: Alô, Léo, boa noite.
1: Boa noite.
6: Tô aqui na Fernão Dias e ouvindo você aqui, bração. Bora chegar em São Paulo com essa chuva aqui.
1: E tá chovendo, tá chovendo. Ó, pessoal que tá na estrada aí que tá chovendo, vai devagar, viu, gente? Vamos evitar acidente. Não queremos que você seja estatística. Então vamos devagar, porque realmente a chuva aperta. Pessoal, pros caminhoneiros principalmente. Vamos devagar, para aí no próximo posto. Dá uma amenizada aí, amenizou a chuva. Beleza, continua. Ô, tá cansado demais? Dá uma parada no posto aí, meu filho. Dá uma descansada, é bom, viu? É importante, vamos evitar acidentes, né? É o que a gente dá sempre um toque pra galera aqui no Bando de Coruja, que tem muitos caminhoneiros agora, né? Tá acompanhando o nosso programa também. Oi.
7: Ô, Léo, aqui é o Nil, motor de aplicativo.
1: E aí, fala, mano.
7: Escuta essa que eu vou falar pra você, que aconteceu. Escute. Mais cedo comigo.
1: Fale comigo, vai.
7: Tô com o cliente no carro, né?
1: Aham.
7: Deixando o cliente na porta do condomínio dele. Tem Sim. uma... De frente tem umas garagenzinhas, né? Onde você pode estacionar o carro. E tinha um pé, não sei se é pé de manga, pé de alguma coisa lá, que tava grande pra caramba, né?
1: Tá.
7: E eu parei do lado de um carro, todo preto, todo fumê, né? E o carro balançando, chacoalhando e balançando, chacoalhando.
1: Nhaquinha,
7: e o rapaz fazendo pix aqui no aplicativo pra mim aqui.
1: Tá.
7: Aí a gente falou assim, ó, o negócio ali dentro ali tá é bom, né? E o carro tá parecendo aquelas montanhas russas, sobe e desce. Aí, conclusão, Léo. O cara me pagou o pix, né? Eu continuei parado aí em frente ao condomínio dele, esperando outra viagem tocar. Né? Demorou em cerca de uns 10, 8 minutos mais ou menos. E depois a mulher sai, a mulher do carro sai, né? Eu não sei se ela viu que era o marido dela. Aí perguntou o nome do fulano.
1: Tá.
7: Eu falei, não, exatamente. E ela, nossa, meu marido. Ela pegou e subiu voando pra cima do apartamento lá.
1: Que bucha, cara. Você
7: acredita?
1: Nossa.
7: Agora o cara do carro lá, eu não sei se ele era motorista de aplicativo, se ele é só amante dela. Eu não fiquei pra
1: ver
7: pra
1: o
7: conversar
1: resto
7: com ele
1: da história.
7: Da corrida. Eu acho que o anjo dela dessa vez tava acordado.
1: Caracas, hein? Que coisa, hein? Quer dizer, tudo acontece, né, gente? A gente, por exemplo, os caras que são motoristas de aplicativos, taxistas, enfim, trabalha com passageiros e acho que deve ver cada coisa na madrugada, gente.

0: Imagina, cada corrida na madrugada. Ah, meu Deus do céu. Fala comigo, vai.
1: Ô, Léo, bom dia.
0: Bom dia.
1: Vou contar uma piada aí pra você, viu?
0: Ah, não, cara. Piada é mais tarde, meu.
1: Três piadas.
0: É sem graça, totalmente sem graça, vai.
2: Bom dia, Léo. Juliana, estou em trabalho aqui no Terminal Pirituba.
0: Juliana.
2: Vou sentir saudade, Léo.
0: Ô, Juliana.
2: Beijo. Amo você.
0: Ô, Juliana, então, ó, gente, tenho só mais essa semana aqui, hein? Vocês vão sentir saudade de mim. Vocês ficam reclamando de mim aí, ó. Vocês vão sentir saudade de mim, viu? Mas eu vou estar sempre por aqui. A gente vai estar sempre por aqui, viu? Ah, mas isso só pra vocês saberem também, é, o Diegão voltando na, no outro final de semana, vocês vão me encontrar aqui no Bate Coruja também. Então, não vai, eu vou estar sempre aqui. Ah, vamos estar sempre aqui nos finais de semana, nos finais de semana. A gente vai estar sempre aqui juntos, mas não todos os dias como tava, né? Claro. 2h29, fala comigo.
3: Ô, Léo, nós é carreteiro aqui, nós tá na rua, nós tá na estrada, beleza. Tomar um par de guampa aí, normal. Ah. O foda é os caras que tá em casa todo dia, mesmo assim ainda toma um par de guampa, hein, Léo? Quem que fala desses caras aí, hein, Léo?
0: É verdade, né? É. Todo dia, né, meu? Toma uns par de guampa aí, é complicado, né? Não é fácil não, né? Que isso? Que isso, gente? Tá fazendo gargarejo, cara? Tá fazendo gargarejo aí com...
4: Isso é o gato, Léo. O gato e a gata. Trepando, batendo saco. Você tá doido? Ah. Pois é, os carreteiros ficam tudo doidinho, viu? Enquanto ele está viajando, a mulher dele tá com outros caras. Ei, rapaz. Uma opção de carreteiro, o cara tem que ser solteiro, pô. Solteirão.
0: Se não, tá lascado.
4: Eu vou dar umas 10 chinelas na cara desses caras. Sentar a chinela. Esses cambalhos vagabundos. Faz o fecho.
0: Valeu, cara. Um abraço pra você. 11 999919197. Pra você interagir, mandar sua mensagem, fazer o programa acontecer nessa madrugada de quinta-feira. Fala aí, bom dia.
5: Ô Léo, bom dia, Bande Coruja, Marcelo Porcá, viu?
0: Fala, Marcelo.
5: Carregado com as primas em bucha da capital do frango. Pô, rapaz, o Brasil só vai ser melhor.
0: Olha.
5: Não é quando mudar o presidente,
0: olha.
5: Colocar um, colocar outro.
0: Olha.
5: Que seja melhor que o outro ali. Só vai ser melhor quando o próprio ser humano brasileiro começar a dar valor em nós caminhoneiros, viu?
0: É
5: independente do que você trabalha, carriola, van, perua, Kombi, um caminhão 3 quartos, truque, quarto eixo.
0: Certo.
5: Uma Vanderlei,
0: enfim,
5: LS.
0: Tá.
5: Um bitrem, um rodotrem, um 9 eixo, entendeu?
0: Dependendo
5: que trabalha, cara. Se não fosse nós caminhoneiros, nada chegaria na mesa da população brasileira e mesmo assim a gente é humilhado, desprezado.
0: Não, mas pera, não é assim também, gente. Olha, a gente respeita os caminhoneiros. Eu acho assim, né? Se não fosse os caminhoneiros, acho que o Brasil para, né? Então, estão falando aqui do nosso amigo aqui que mandou o áudio. Não falei, porque o áudio dele tá muito grande, né? Mas assim, dá um adendo aqui, legal. Então, o nosso respeito, a gente brinca, zoa aqui, mas o nosso respeito, o nosso carinho a todos os nossos amigos motoristas, os caminhoneiros do Brasil, porque são eles que levam o Brasil nas costas. Sem eles, não chega comida na nossa mesa. Pois é, para tudo. Então tá nas mãos desses nossos amigos que estão nas estradas, que muitas das vezes correm muito risco, não é fácil, fica longe de casa para mais de 20, 30 dias, meses longe de casa e não é fácil, né? Então, nosso carinho, nosso abraço, nosso respeito a todos os caminhoneiros do Brasil. É isso aí. E aí o que acontece? E o que seria dos caminhoneiros do Brasil se não tivesse o Bande Coruja? Me fala aí. Nós somos os rebites dessa, nós somos o seu rebite. Rebite natural, tá? Seu rebite natural da madrugada aqui. Esse aqui é o Bande Coruja, é o que não deixa você dormir, meu amigo caminhoneiro. Não é só caminhoneiro de bitrem, de carriola, de nada, não. É de todos os lugares, todos os meus amigos motoristas de carro, ônibus, de moto, de triciclo, de patinete, enfim. Nossa senhora. É isso, gente. Nossa, falei tão bonito. Falei lindo, não falei? Falei bonito agora, não falei? Falei bonito agora.
6: Oi. Vai aí nosso carinho, nosso respeito a todos os caminhoneiros que carregam esses travestis da estrada na costa.
0: Eu tô falando uma coisa de bom, vem um cara que acaba com tudo, velho. Bom, aí seria uma coisa à parte, né? As bonecas no meio do caminho e tal, mas aí já é uns presentinhos que eles ganham à parte aí na estrada, né? Aí é de cada um, né? Daí é um presentinho, um dia tipo de um Kinder Ovo, né? Tem que ter uma surpresinha, né? Uma surpresinha.
7: Ô, Léo, bom dia, Léo.
0: Bom dia.
7: Cachorrão por cá, hein? Ô, Léo, depois dessas palavras bonitas que você disse aí, você não merece palmas, não, cara. Você merece o Tocantins inteiro.
0: Olha isso, que isso, hein? Olha lá, não, falei bonito ou não falei? Não, defendi os meus amigos caminhoneiros do Brasil. Não, que isso? São esses amigos que fazem esse programa acontecer. E se não fosse o Bando de Coruja, o que, que seria de vocês se não fosse o Bando de Coruja na madrugada? Não, ninguém vai aguentar ficar ouvindo música só música. A gente tá aqui pra comunicar, né? E não só pros caminhoneiros, mas quem tá acordado, quem tá nos hospitais. Oh, e outra coisa importante. Outra coisa, gente. Tem muitas pessoas que estão nos hospitais, estão nos leitos de hospitais nesse exato momento, são internados, estão passando por problemas, tá lá com o radinho do lado, não consegue dormir à noite, mas colocou na Band pra dar risada, pra fazer a resenha com a gente. Isso é legal, né? Gente, enfim, então tem muita gente na madrugada ouvindo a Band FM. Nossa, mas hoje eu tô falando bonito, não tô não? Hoje eu tô que tô, hein? Ai, e você, tá que tá?
8: Ô, Léo, boa noite. Tem base um negócio desse não, bom dia. Ah. Diferença faz um carreteiro, o presencial ser corno, corno por correspondência.
0: Peraí, cara.
8: Corno presencial, corno fazendo... é corno e acabou.
0: Eu tô fazendo um negócio bonito aqui,
8: ó. Pelo amor de Deus, é cada um pra fazer cada pergunta idiota, cada afirmação imbecil, vai pra lá, morfológico.
0: Cara, eu tô falando uns negócios bonitos aqui, cara, uns negócios da hora aqui, que os caras vêm dar umas dessa, velho. Pode te falar, viu, meu? Fala aí, vai.
4: Ô, Léo, deixa eu te contar um negócio aqui, rapaz.
0: Me conte.
4: Aqui na minha cidade de Brumado, Bahia, tem um velho aqui, moço, que o velho é encantado. O velho desaparece, fica 4, 5 meses sumido, depois ele aparece de novo. O bicho vira toco, vira jegue, vira meia-noite.
0: Mula sem cabeça.
4: O véio encantado, viu? Essa história é verídica. É isso aí, rapaz. O negócio aqui é sinistro, viu?
0: Vira lobisomem.
4: Aqui de Brumado, Bahia. Chama. Cetador.
0: Não, legal aquelas histórias, né? Daquelas cidadinhas bem lá do interior. As famílias se juntavam na calçada pra contar as histórias. A fazer uma fogueira assim, ó. Imagine, 11 horas da noite. Olha, tudo que se indica que aquela casa morava uma senhora. E aí não sei o que lá mais. E passava mula sem cabeça uma hora da manhã ali. Olha, naquela casa abandonada ali, ó, vinha uma moça de branco ali, ela ficava naquela estrada, Deus ali, sai daqui, Deus me livre, quero nem falar, já comecei a me arrepiar já aqui.
9: Camarada, Oi. Eu tô no corre, cara, por que você continua me mandando mensagem, cara, eu tô dentro do carro, dirigindo,
0: que
9: camarada.
0: Isso? Peraí, mas como assim, cara? Peraí. Vamos entender o que o Forma Auro tá fazendo aqui, vai.
9: Pra que isso, camarada? Porra, cara, nossa amizade. Falei com você que eu tô no corpo, acordei moço, não, cara. E dois latão, vou almoçar, cara. Pelo amor de Deus, camarada. Para com isso, camarada.
0: Ai, camarada.
9: Ah, que canseira, cara. Nossa senhora.
0: Ai, meu Deus, camarada. Ai, camarada. Ai, camaradinha. Se lascar pra lá, vai. Só tem figura nesse programa, gente. Olha, eu vou te contar uma coisa, viu? Coitado do Diegão, a hora que ele voltar nesse programa aqui, meu.
9: Calma aí, não. Todas as vezes que você tá com problema, você vem descontando em mim.
0: Calma, cara. Quem tá brigando com você aqui, cara? Você tá louco, meu? Tá pra bravinho, tá bravinho, tá, tá bravinho.
9: Calma aí não. Todas as vezes você tá com problema, você vem descontar em mim. Ah. Seu grupo tem um monte de integrante, você vai descontar neles.
0: Ele vai chorar. Ó, já tô vendo. Ele vai chorar. Ele vai chorar.
9: Você tá com problema, você vem descontar em mim. Seu grupo tem um monte de integrante, você vai descontar neles. Eu não vou acalmar com desgraça nenhuma. Ó. Eu não preciso de calma, não.
0: Calma.
9: Relaxa, doidão, caralho. Ô. Você tá mexendo com moleque, tão desgraça.
0: Ai, calma aí. Tá bravinha, calma. Ficou bravinha? Hã? Você ficou bravinha? Eu vou chamar um rejão pra dar três tapas na sua cara, pode ser? Nossa!
9: Ô, Vinho, depois que você mandou a foto aqui a mulher, cara, eu vi os pés dela. Se você comeu aqui a mulher, cara, você tem que guardar mamar numa égua. Os pés dela vinham tudo sujo. Nossa, sua estria tinha até no cu. Cara das pregas.
0: Ah, gente, desista desse programa, meu. Não, é um desista desse programa, cara. Ai, meu Deus do céu, fala aí, vai.
10: Tá bom,
0: aí.
10: Já deu, já. Chega de melação, chega de babação. Cadê a briga, a confusão? Cadê o Salatiel? Cadê o fenomenal, não. As notícias,
0: calma,
10: bora.
0: Cara, vamos calma. Bagunçar
10: esse negócio aí. Tá ficando chato já, tá me dando sono.
0: Nossa, vai o produtor do programa, diretor do programa, vai. Vai reclamar pra suas... Seus machos, vai. Reclamar pros seus machos, vai.
11: Boa noite, Léo.
0: Boa noite.
11: Mas motorista pode ter secorno. Mas que nós come as irmãs, as primas, radialista.
0: Sai daqui.
11: Uber, taxista, nós come mesmo. Nós não tá nem vendo.
0: Faltando 20 pras 3. Fala comigo, vai.
11: Ô, Léo, verdade. Tem muita gente. O povo do manicômio, os doidos.
0: Pois é, meu amigo, pois é. Tem de tudo esse programa aqui, cara.
12: É, Léo, eu quero agradecer a todos os caminhoneiros mesmo. Se não fosse eles fora de casa, nós não teríamos mulher pra torar.
0: Cara, o pior, cara, a gente fala sério. Os caras vêm, não tem jeito, cara. Os caras aqui, eles não têm piedade nenhuma, meu.
13: Ô, Léo, tudo jóia? Aqui é o Mário do Japão. Ô, Léo, uma mensagem do dia aí, ó, pro pessoal aí, ó. Você que reclama da sua mulher, que ela fala demais, grita, xinga, case com uma muda.
0: Tá certo. É, case com uma muda. Vai, fala comigo.
10: Os
0: vai.
10: Caras aqui, eles não têm piedade nenhuma.
13: Olha, aqui é o Mário do Japão, né? Uma mensagem.
0: Não,
13: do...
0: fala, vai ou não vai falar no áudio? Fala aí, pô, vai.
11: Salve, Léo. Beleza, Léo? Léo, uma grande promoção hoje, tá? Do Band Coruja. No final do programa você sorteia para os chorões e para os reclamões.
0: Ah, já sei, já
11: do,
0: sei.
11: Do Band aí da programação.
0: Já sei.
11: Vai ter meia hora com o Kid Bengala trancado no quarto, beleza? Nossa. A vida do cara nunca será a mesma.
0: Ó, gente, já tá vendo. Promoção legal do Band Coruja, hein? Meia hora com o Kid Bengala. O que você acha? O que você acha? A sua vida vai mudar pra sempre. Sua vida muda pra sempre. Oi.
14: Boa noite, Léo. Quero desejar uma feliz Páscoa pra todos aí.
0: Nossa.
14: Quero nessa data, Papai Noel possa levar bastante presente pra todos vocês aí. Beleza, Léo? Aí, parabéns pelo casamento aí. Que Deus console o coração dos familiares aí. Fiquei muito triste. Acabou meu remédio.
0: Eu acho que a droga foi pesada aí, hein, cara. Qual que é o remedinho que você tá usando? Fala pra mim, pra eu comprar um igual, cara. Qual que é o remedinho que você tá usando? Usou noia, droga? Usou droga ou noia? Ah, pelo amor de Deus, hein? Oi, bom dia.
15: Não, Léo, o colega aí quis dizer que o site pra fazer os pagamentos do Pix, pra você passar o áudio aí, entendeu? Não tá funcionando. É isso que ele quis dizer.
0: Não vou passar, você não tem site nenhum pra fazer Pix aqui, tá? Só pra vocês saberem, para com essa história de Pix aqui. Ah, imagina, cara. São 2 horas 42 minutos, Band Coruja tá no ar. Lembrando que 4 da manhã tem o nosso Campeonato Brasileiro de Piadas Ruins, né? Essa promoção que já tá um grande sucesso. Já tem pessoas ganhando a beça aí. É isso, gente, é isso.
16: Fala, Léo, engole cobra. Pessoal, é o seguinte. Vamos lá no perfil da Band no Instagram. Hashtag Fica Léo Júnior nas publicações. Hashtag Fica Léo Júnior.
0: Eu não acredito que vocês foram lá no Instagram pra fazer isso, velho. Meu Deus do céu, gente. Ai, meu pai, eu posso com uma coisa dessa, viu? Fala aí comigo, Cláudio.
17: Ô, Léo, você esqueceu de mandar o cardê pra mim pagar as parcelas.
0: Para com isso!
17: Então você manda aí.
0: Não tem nada, vou, para com esse negócio de parcela.
17: Quinto dia útil. É, Cláudio, vagabundo, viu? Da Susan, de Suzano.
0: Meu Deus, que vagabundo, cara.
17: É, eu tô pagando com boleto.
0: Não, que pagando o quê, ô? Meu, o nosso programa não tem nada disso. Pode parar com essa história aí, pô. Dá uma que eu vai, vou te falar, viu? Tão ferrado com essa gente. Tá tão ferrado com essa gente aqui. Meu Deus do céu. Ai, ai, ai, ai, ai, viu? Meus amigos caminhoneiros da madrugada, musiquinha pra vocês aí, ó.

0: nessa. 11999919197. Bora mandar sua mensaginha pra gente aqui. Bora mandar sua mensaginha, vai.
1: Hashtag fica Léo Júnior.
0: Ai, meu Deus do céu, gente, pare com essa história. Eu, hein, que é isso? Eu não posso ficar, gente. O programa não é meu, poxa vida, oi.
2: Pode falar ou passar pra mim o Pix aí, que eu mando umas piadas da hora pra eles ganharem o campeonato aí.
0: Ah. O outro da piada, da risadinha estranha lá.
3: Ô, Léo, seu chupador de linguiça.
0: Fala aí.
3: Como é que tu fala que não tem boleto,
0: não tem
3: Pix, não tem doleta, la plata...
0: Não.
3: Sendo que a porra do meu áudio nunca foi pro ar.
0: Ah, mas tá aí, cara. O que você está reclamando da vida se seu áudio tá indo pro ar? Fale pra mim. Fale pra mim agora. Eu quero que você mande um áudio, se você for homem. Se você manda um áudio agora pra mim. Fala que o seu áudio não tá indo pro ar. Como assim, cara? Como assim?
3: Olha
0: lá. Fala aí, cara.
3: Manda aí, pô. Manda aí o número do Pix, manda o boleto, qualquer coisa.
0: Reclamando.
3: Passa o cartão.
0: Olha o povo que reclama, não.
3: Manda que eu pago pro áudio e pro ar.
0: Ô, povo feio, viu? Ô, como diz aquela música, ô, povo feio. Olha, eu vou falar pra vocês, assim, gente que gosta de reclamar nesse programa aqui, viu? Aqui tem os reclamão, né? Porque aqui tem a ala dos reclamões, tem que ter, isso aí é óbvio, né? E tem a ala também dos caras que são mais ou menos gente boa, né? Tem os que são mala de vez mesmo. Ah, gente do céu, viu? Vocês cansam minha beleza, é isso? Vocês cansam a minha beleza, viu? Vai, fala aí. Ó.
3: É por isso que eu tenho saudade da época do MMs e do Diguinho Coruja, porque a gente não tinha áudio naquela época, né? Mas a gente ligava os caras, tem dia, entendeu?
0: Mas você quer saber de uma coisa? O pessoal fala que naquela época não tinha áudio. Mas você quer saber de uma coisa? Eu acho que era mais difícil quando era só o telefone, eu acho. Porque assim, você imagina, você... Vamos supor, não existe o WhatsApp, tá? É só o telefone fixo, beleza? Beleza. Meu, você ligava, tava ocupado toda hora. Por quê? Tinha milhões de pessoas ligando. Então você, tipo assim, de você conseguir... não tinha... uma chance de você conseguir. É difícil. Às vezes passava o programa inteiro ligando e dando ocupado. Porque muita gente, embora que tenha duas linhas, mas muita gente ligando. Agora, vocês vão reclamar, seus vagabundos? O WhatsApp é tão fácil hoje, porque a gente vê o áudio. A demora pra passar, mas passa. Então não reclame, porque o telefone era pior. Tá? O telefone era pior, tá? Você não acreditou. O cara ficava ligando e nunca... Meu, é difícil, cara. Não é fácil, não. Nova pra você. É, rapaz. São 2h47, oi.
3: Ah, Henrique aqui, supervisor da Seven. Estamos aqui na noitada.
0: Ah, é. Você viu que até mudou de assunto. Tá vendo? O que o cara mandou aqui, velho? Ah, o cara mandou aqui o Kid Bengala. É isso, cara. Aí, ó. Kid Bengala. A gente pode fazer sorteio aí, ó. Quem quiser participar com o Kid Bengala, sua vida muda em um momento, não, acho que em um minuto. muda tudo.
4: Ô, Leléo, faz o seguinte, Leléo, ó, pega um e-mail seu, cadastra como chave Pix.
0: Ah, não, para, já falei que não tem Pix nenhum aqui. O cara me dá reclama, velho.
5: Bom dia, Léo. Hoje dá pra você selecionar, né, Léo? Hoje dá pra ele selecionar. Você olha, você responde quem quer. Hoje você olha e fala, não, esse cara é chato pra porra, não vou responder, não. Hoje é assim. Você olha e responde que você quem quer.
0: É, pior que não tem nem como saber se o cara é chato, viu? Porque não tem nome, né? Aí quando você vai ouvir o áudio, o cara reclama. Ah, vai reclamar pra mãe, cara.
6: Faz um sorteio bom aí, ó. Sorteio o pau na sua bunda. O Michel de Goiânia.
0: Nossa senhora. Vamos lá, 11 999919197. Fala comigo.
7: Disse que eu era muito.
0: Quem é você? Você é o Moreira. Fala, Moreira.
1: Mandar um abraço aí pra galera aí que tá aí, os palmeirenses sofredores de Cuiabá.
0: Esses palmeirenses, vai. Meu, vai Corinthians, cara. Sai desse time aí, velho. Vai pro Corinthians, velho. Muda pro Corinthians, véio. Muda pro Corinthians, vai.
7: O cara não decide, chama nós de corno e depois de viado. Ah, não, não, não, não. Nem sabe o que é nós. É, tu sabe mesmo, né?
0: Pai deles, né? Pai dele, pai, sei que são pai dele, né? 11 minutos para as 3 da manhã, 11 para as 3. A hora tá passando hoje um pouco devagar, não tá não? Vocês não acham que tá muito devagar a hora hoje? Sim.

0: Olha só, gente, tem uma outra notícia por aqui também. Pessoal que gosta de viajar o mundo, né? Brasileiros bate recorde ao visitar todos os países do mundo. Que isso, gente? Tudo isso também não é assim, né? O cara quer visitar o mundo inteiro também. O influenciador brasileiro Robson Jesus voltou a ganhar visibilidade nesta semana, após entrar para o livro mundial dos recordes Guinness, por se tornar o homem que visitou 193 países reconhecidos pela ONU no menor tempo já registrado, que é de 2 anos e 42 dias. Esse aqui não tem o que fazer na vida, né? Só para ficar fazendo isso, né? Bom, com o intuito de alcançar esse objetivo, ele passou cerca de 3 dias em cada país. Ele começou a sua jornada na Tailândia em fevereiro de 2022 e só foi terminar em abril de 2024. Para Robson, esse feito sempre foi mais do que quebrar um recorde. Ele transformou uma inquietação de infância em um projeto de vida e fez da própria trajetória uma forma de ampliar a representatividade no universo das viagens. Contudo, ele não foi o único a quebrar esse recorde, não. Teve outro também no ranking geral aí, que quebrou esse recorde. Foi o Taylor Drummond, que fez aí a mesma jornada a jornada em um ano. Ele disse que fez um ano, foi no ano de 189 dias, não foi nem data. Então ele fez uma jornada, esse outro aí, de 189 dias. Mas fala uma coisa, você teria coragem de largar tudo? Na boa, você tem sua vida aí, vai. Você tem seu trabalho, tudo bonitinho, você tem suas coisinhas, você largaria tudo? Agora eu te faço uma pergunta, você largaria tudo para poder viajar o mundo? Como esse cara fez? Ele ficou 3 dias em cada país, tá? Cada país que ele passou, ele ficou 3 dias e tal, foi andando, papapá, viajou para um monte de lugar. Cara do céu, e aí, você tem coragem de fazer isso? Me conta aí que eu quero saber, que eu achei muito, muito curioso, né? Muito curioso, né, meu? Eu pegava o trouxa do agro aqui e levava ele lá pro... Como é que chama lá? Lá pro Monte Everest, lá. Deixava ele lá no Monte Everest, lá, preso lá. Ei, você tem coragem de dar umas dessas aí, viajar, assim, sair viajando pro mundo inteiro?
1: Ô Léo, se eu tenho coragem, eu não tenho sorte.
0: Ah, meu, sei lá, cara. Ó, na boa, nem se eu tivesse todo o dinheiro do mundo, eu não faria isso, eu no caso. Ah, cara, tem tanto lugar no Brasil pra você viajar, na praia, fazer um cruzeiro, né, meu? Um negócio legal. O cara vai viajar o mundo, velho. Você tá louco, velho? Eu não iria, não, velho. Nem por todo o dinheiro do mundo eu iria.
2: Ô, Léo, mas se a pessoa tiver dinheiro no bolso, pode viajar pra tudo quanto é lugar, meu amigo. Aí é bom demais.
0: Tem que ter muita grana mesmo, porque, olha, gente, não é fácil não. Você perder um tempo da vida aí, você demora anos, alguns anos, né? Porque o cara demorou um tempão pra viajar, o cara viajar o mundo, né? É, tem que ter uma paciência de Jó, né? De Jó, né?
3: Só pode, caminhoneiro, mas que é qual que é a nossa fama, né? Uma mulher em cada cidade, que passa a levar a mulher dos bonitão, fica tudo em casa. Vai brincando.
0: É, rapaz. Tem gente que gosta de viajar, né?
4: Rapaz, se tivesse dinheiro...
5: Que negócio legal. O cara vai viajar.
4: Se eu tivesse dinheiro, eu teria coragem. Teria coragem. Conhecer todos os países.
5: Todo o dinheiro do mundo, eu iria.
4: Todos os países. Porque só esse país aqui que nós está, não está dando, não. Viajaria. Todo lugar que tivesse pra visitar, tava por aí.
5: Gente, não é fácil, não.
0: Vou mandar você lá pro Talibã. Vou mandar você lá pro Talibã. Oi, bom dia.
6: Léo, bom dia. Já fiz o Pix aí, pode passar meu áudio, viu?
0: Cala a boca, que Pix? Para de falar em Pix.
7: Ô, Léo, bora viajar. Vambora. Não podemos ter preguiça numa situação dessa.
0: É, tem gente que curte viajar pra caramba, né? Ó, tem pessoas, gente, que é viciado em viajar, sabia? Cada essa semana a pessoa tá viajando, mas aí você tem que ter um dinheiro, né? Porque, olha, tipo, tem pessoas aí que nem chegou, tipo assim, ó, viajou a semana inteira, semana inteira. O cara chega em casa só pra tomar uma água, ó, já tô saindo de novo. Né? Né não? Aí.
8: O Léo, posso que o Brasil é recordista de conhecer os países do mundo, né?
0: Quê?
8: O Léo, mas você viu que já quebraram o recorde dele de viagem, né? A Janja.
0: Faltando 5 para as 3. Fala comigo, vai.
9: Esse que falou aí, se tivesse dinheiro para viajar, se não tem, dá o que bufa e tu ganha dinheiro.
0: Ó, a Tati mandou uma foto aqui, ó. Ela já fez 5 cruzeiros. Ô, Tati, você tá rica? Você tá chique, hein? Olha lá. Ela mandou uma foto, ela fez 5 cruzeiros. Meu Deus do céu. Ó, mandou a foto pra gente. Que legal, hein? Ah, tá certo. A sorte dela. Fez 5 cruzeiros, né? Eu que fiz uma viagem também. Fiz uma viagem, tempo atrás. Viajei, assim, não o mundo inteiro, mas eu viajei a alguns países, né? Viajei pelo Google Maps. Você vai lá, coloca o país que você quer, vai no Google Maps, você vai em tempo real, cara. Você tá lá no país, ó, gente, tô aqui em Portugal, tô aqui nos Estados Unidos. Vai no Google Maps que você vai dar uma olhada. Gente, você vai viajar legal. Você vai gostar, vai por mim. Vai por mim.
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0: Opa! Tá por aqui, ó, virando mais uma hora com você, na madrugada mais alegre, mais áudio, mais feliz do Brasil, a maior audiência do Brasil aqui, a Band FM. Esse é o nosso Band Coruja com você, viu? Aqui você fala comigo, vamos fazer essa resenha gostosa, bora? 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

0: Band FM, grátis do coração, pra matar a saudade, hein? É um revelação no nosso Band Coruja e programa bom esse aqui, vou te contar um negócio, hein? Olá, Laia, viu? Olá, Laia!
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0: Ladies and gentlemen, vamos lá! 3 horas 11 minutos, bom dia, bom dia, bom dia, bom dia, bom dia, bom dia! Boa madrugada pra nós, hein? Até às 5 da manhã eu quero você aqui, viu?
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0: Ok, chegou aqui, ele, o cara que faz parte do nosso programa. Ele tem todas as notícias, sabe de todos os assuntos que acontecem no Brasil e no mundo. Nós estamos falando dele. Ele, Ale Fenomenal, não. Parelhas no Rio Grande do Norte. Que legal, hein? Ele é um embaixador da banda Raça Negra. Aí, meu amigo, um abraço pra nós, aê! Abraço pra você, tamo junto! Fala
3: bom
0: comigo,
3: dia, aí. Bom dia! Se eu tivesse dinheiro, Léo, ia comprar uma zona pra mim e experimentar todos os produtos.
0: Você é ligeirão, você é ligeiro, hein,
3: levar
0: cara?
3: Levar o Davi pra fazer macarrão.
0: Para! Ai, meu Deus do céu, fala comigo, vai!
4: Ale Fenomenal deve estar com o pau engasgado na garganta,
0: hein? Que nada, pô, Javi, é o Ale, cara, é o jeito dele falar, velho, olha lá.
5: Esse é o Fenomenal.
0: Ele tá farmando aura.
5: Falando em boiolês.
0: Ai, gente do céu. 11 999 919 197. Quero falar com você.
6: Fala, curso. Você é minha mulher, Ubu.
0: Nossa. Que merda é essa, cara?
7: Ai, cachorro.
0: Gente, por isso que eu falo, olha, eu vou falar uma coisa. Por isso que o pessoal entra no Uber ou entra no táxi, aí o cliente fala, ai, muda de rádio. Tá vendo como é que é agora? Muda de rádio, porque eu quero ouvir uma música clássica, eu quero ouvir. Não quero ouvir esse programa, é uma baixaria. Olha, gente, depois vocês reclamam. Olha isso. É, o nosso Band Coruja tem dessas. Aí você entra no carro, faz uma corrida, do nada você vê um áudio desse aqui, ó.
7: Ai, cachorro!
0: Você vai pensar o quê? Hã? Fale pra mim. Você vai pensar o quê? Fale pra mim. Você vai pensar o quê? É isso aí, gente. É isso.
8: Pode dar limão.
0: Estamos falando sobre isso. É.
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0: Tá vendo, gente? É os loucos da madrugada. Não tem muito o que fazer, velho. Não tem o que fazer. Fala comigo,
3: mano. Eu não tenho dinheiro e tô viajando todo dia.
0: É, tá certo.
3: Eu não tenho dinheiro, mas tô viajando todo dia.
0: Eu também.
3: E aí? Agora mesmo eu tô viajando. Tô falando com vocês aqui, tô indo viajar. E vê se solta minha piada aí, viu? Na coisa da piada aí. Me ajuda aí pra soltar minha piada aí, viu? No campeonato de piada.
0: Ó, e no caso, no caso, tá viajando na maionese, né?
3: É nada.
0: Você tá viajando na maionese, meu amigo. É isso.
10: Esse Ale Fenomenal, essa Maratacine batendo aí também, é um negócio chato, né? Ah, vai, procura o que fazer, filho. Fala que nem homem. Nossa, vai, Fenomenal, não. Ai, dormir, viu?
0: Ai, gente do céu. 3 e 14. Fala pro nosso WhatsApp, 11 999 919 197. Eu quero você comigo. E não abro mão, vai.
11: Fala aí, Léo, bom dia. É o Cláudio de Duque de Caxias, Rio de Janeiro.
0: Fala,
11: motorista dos Correios.
0: Aí, dos Correios.
11: Nesse momento, voltando de Ribeirão pro Rio.
0: Aham.
11: Tenha um bom dia a todo mundo, velho. Todo mundo aí, tá?
0: Gravações
11: aí,
0: Rick CDS.
11: Vem com Deus, meu amigo.
0: Valeu, parceiro, um abraço. Bom trampo pra você, bom trabalho aí, cara. Bom trabalho.
11: Fala, Léo, bom dia. Ótima quinta aí. E é isso aí, mais uma batalha a ser concluída. Bora exato, ali no Barueri. Falou? Valeu, obrigado. Valeu. Bom dia pra nós.
0: Tamo junto. Bora. iPod.

0: 99119197 pra você participar aqui do nosso Bando de Coruja, o seu programinha da madrugada. Ai, meu Deus do céu. Fala comigo, fala comigo, fala comigo, fala comigo.
1: Bom dia, Léo. Tira, tira, tira, que eu vou cagar fenomenal.
2: Ai, pega.
0: Ai, pega. Quer mais, Salki? Me responde aí, Léo. Clevinho de Iracemápolis. Caramba, onde fica isso, cara? Hã? Iracemápolis. Iracemápolis. Alô, alô, Iracemápolis. Onde que é Iracemápolis? Fale pra mim, não conheço, cara.
3: E aí, Léo, bom dia. E aí, seus cachorreiros, tudo bem na madrugada aí?
0: Tamo aí, cara. Vamos lá, gente. 3h16, a hora tá passando. E eu quero você comigo aqui mandando sua mensagem pelo nosso WhatsApp. Sabe como é que tá sua madrugada? O que você faz de bom aí? Fala aí.
4: Bom dia, Léo. Léo, fenomenal tá maconhado hoje, tá não? Tá esquisito ele.
0: Não, o fenomenal ele tá se preparando, cara. Ele tá se preparando pra falar alguma bomba, entendeu? É isso, cara. Ele tá se preparando pra falar uma bomba aí que vai acontecer e tal. É isso. Oi.
5: Bom dia. Quinta-feira sinistra. Comendo McDonald's aqui de R$19.
0: Ó.
5: Tá certo, Corá.
0: Nossa senhora, hein? Vai lá, aproveita aí. Ó, já aproveita e já traga um Big Mac pra mim também aí. Não esquece, não. Já traz um pra mim também aqui. Não pode ser com batata frita, tá? Deixa eu ver. Pode ser um refrigerante, tá? Não esquece, não, hein? Aqui ele mandou aqui, ó. Iracemópolis é perto de Limeira. Ah, então no caso seria a região de Campinas. Você tá falando, é isso? Iracemópolis, perto de Limeira? É região de Campinas aí, meu amigo? É isso? Ou eu tô errado? Me fala aí ou eu tô errado? Me fala aí, me corrija aí se eu tiver errado, hein? Oi?
6: Traz pra mim também aqui.
5: Manda endereço que eu vou levar aí.
0: Traga aqui na Band, cara.
5: Certo.
0: Traga aqui na Band, cara.
5: Manda endereço.
0: Não, mas traga aqui na Band pra nós, cara. Todo mundo sabe do que é a Band, cara. Grupo Bandeirantes e Comunicação, velho. Traga pra nós aqui, velho. Olha lá. Traga pra nós aqui, velho. Ó, aquele refri, tá? Não esquece. Batatinha. Não, pode ser batatinha. As batatinhas. Bom, aí você que vê. Você que manda aí, tá? Fica à vontade. Fica por quando o cliente que vê. O cliente que vai ver aí, tá? Traz pra nós aí, cara. Já ajuda na madrugada, hein? Olha o cara pedinte, cara. Mó pedinte, né? Ficar pedindo coisa pros outros. Não, mano, de madrugada, dá uma dessa, velho. De madrugada, velho. Olha lá.
6: Fica à vontade.
0: Olha lá, ele tá gravando aqui, ó.
5: Beleza, eu vou levar aí, vou que aguentar todo mundo que cola aqui no Mirante.
0: Então falei errado. Então, ó, peço que me perdoem. Falei errado. É perto de Piracicaba. Nada a ver, porque eu vi, porque a área dele é 19. Então achei que fosse da área de Campinas. Mas é região de Piracicaba e Iracemópolis. Então tá isso. Então agora tá certo. Agora falou certo aí. Região de Piracicaba. Então tá bom, meu amigo. Valeu, um abraço aí, ó. Região de Piracicaba. Aliás, né, Piracicaba, todo mundo ouve a Band FM, a maior audiência em Piracicaba. Um abraço pra todos aí, tá bom, gente? 3h19, fala comigo, vai.
7: Ô, Léo, você aumentou o valor, foi?
0: O quê?
7: Porque eu escaneei aquele QR Code que você me mandou.
0: Não mandei nada de QR Code. Pode parar com história, cara.
7: E o valor tá maior. Você aumentou o valor do Pix?
0: Olha, é o outro vagabundo. Os caras ficam falando as coisas. Não tem nada. Gente do céu, eu não aumentei nada. Nem mexo com essas coisas. Tá louco, velho? Ah, os caras falam cada uma, viu? Vai lá.
8: Não, ô, Léo, você conhece. Já que você fala, conhece Campinas, né? Você conhece o Itatinga?
0: Mano, não conheço nada, cara, em Campinas. Foi uma vez em Campinas, velho. Não, a última vez que eu fui em Campinas. Ó, sem brincadeira, hein? A última vez que eu fui em Campinas, eu fui uma vez na minha vida em Campinas. Eu fui aí aonde? Foi no Grupo Bandeirantes de Comunicação de Campinas, você quer saber? Não, verdade, gente. Faz alguns anos atrás, algum tempo atrás. Fui aí no Grupo Bandeirantes de Comunicação fazer um teste na Nativa FM ainda. Né? Faz tempo, e aí no final de tudo não rolou, não deu certo ainda. No final de tudo não deu certo ainda. Pegou um orelhudo que mora mais perto aí. Aí, eu fui no Grupo Bandeirantes de Comunicação. Faz tempo, hein? Ainda de Campinas. Única vez que eu fui em Campinas, hein? Eu nunca mais fui, cara. Não sei como é que tá mais. Aí, fala comigo, vai.
9: Fala, Leo. Engole cobra.
0: Você que
9: pessoal,
0: é, cara.
9: É o seguinte. Vamos lá no perfil da Band no Instagram. Hashtag Fica Leo Júnior nas publicações.
0: Começou, velho.
9: Hashtag Fica Leo Júnior.
0: Ixi, rapaz. Não, não faz isso. Faz uma coisa dessa, cara. Ai, meu pai do céu, viu? Os caras querem. Gente, já falei que segunda-feira é meu último dia aqui. Minha última madruga, hein?
10: Olha, o Itatinga, que ele tá falando, é um bairro só de puta, né?
0: Ah, tá. Entendi. Tá, não fui lá, não conheço.
10: É o bairro inteiro. É um monte de rua, mano. E vários montes.
0: Lá em Campinas, né?
10: Só adega, só mina resenha, entendeu?
0: Essa ali é só mina de resenha, então. Ah, então lá não conheço, não. Só conheço o Grupo Bandeirantes lá de Campinas. Foi até lá no máximo só, viu?
11: Oi. Aqui é Léo Moacir.
0: Andei muito pouco.
11: Aqui é Léo Moacir por cá, hein? Moacir aqui de Prigoçu, aqui da Aparecida do Taboada. Ô, Léo, Iracemápolis é uma cidadezinha aí perto do lado de Limeira, positiva.
0: Exato, Limeira ali, Piracicaba, região, né? Tá certo, meu amigo. Um abraço, então, aí. Obrigado pela audiência. Galera chegando, participando aqui no nosso Band Coruja. Até às 5 da manhã, esperando você aqui. A sua participação.
12: Ô, Léo. Que hora que começar a confusão, Léo? Que hora que começar a briga, porrada e bomba, tiroteio.
0: Você quer briga, né?
12: Que hora, Léo? Que hora? Eu quero participar hoje, hein, Léo?
0: Você quer brigar, né? Ó, o cara falando aqui, ó, é Iracemápolis, né? Não é Iracemópolis. Iracemápolis. Agora falei certo. Tá, chega de Iracemápolis, já falei tanto. Já falei, tá falado já.
13: Salve, Léo, meu parceiro, tudo bom com você, meu sócio?
0: Tá.
13: Rapaz, não é que o Zeus é valente mesmo?
0: Oi,
13: achei que ele já tava me conhecendo.
0: Para com isso, o Zeus não é valente. Não,
13: cheguei
0: para.
13: Aqui, ele veio pra cima latindo. Precisou ela prender ele lá pra não, gente poder não. Ficar de boa.
0: Não, para com isso.
13: Pode ficar tranquilo, tá? Nós estamos aqui no, na sala aqui hoje.
0: Ninguém chegou perto do meu cachorro.
13: No quarto com ela, não, tá
0: seu
13: bom?
0: Vagabundo.
13: Valeu, parceiro. Daqui a pouco você tá chegando já, né? Bom término aí. Eu vou também terminar aí, daqui a pouco vou embora.
0: Vai. Ó, aqui pra você, ó. Vai.

0: Tati vai, tá perigosa. O Muriloco, Jet Sorocaba vai também. E o tiozão. Tiozão também vai também. Ah, minha amiga Mariângela. Mariângela de Curitiba. Tá ouvindo a Band FM também? Um abraço, Mariângela. Agora ela só ouve a Band, hein, Curitiba? Só ouve a Band, hein? Sim, hein? É Nozes na madrugada, 3h24.
1: E o Davi não vai não com as panelonas de macarrão.
0: Ei, travou aqui, cara. O que aconteceu com o WhatsApp aqui, Van? Olha, deu uma travada legal o WhatsApp aqui. Caraca, velho. Oi. Vai.
2: E aí, Léo, deixa eu falar um negócio pra você. Você podia fazer uma enquete do que o pessoal curte comer nesse friozinho, né? Uma feijoadinha, um caldinho, entendeu? Um caldo de quenga.
0: Pô, caldo de quenga, entendeu? Cara.
2: O que a rapaziada prefere aí nesse frio?
0: Na boa, hein, cara. Caldo de quenga é bom demais. Eu gosto, cara. Já comi. É uma delícia, caldo de quenga. O Edmilson gosta de caldo de quengo, né? Ele gosta de caldo de quengo.
3: Ô, Léo, bom dia. Você viu a nova fofoquinha que saiu agora? Não que eu goste de fofoca.
0: Não que você não é um não que você não seja um fofoqueiro, né? Tudo bem.
3: Vai. Gosto, né? Nem participo disso, né? Mas saiu no fuxico.com lá que saiu, né? As assinaturas lá pra Léo Fica, tem também as... Cala a boca, vaca. Tem também assim, ó. Se for por falta de adeus, vaza, Léo. Tem também assinaturas, estão correndo assinaturas pra
0: isso. Some, tá certo.
3: Adivinha quem encabeça essa lista?
0: Quem?
3: Edinaldo Plasto, Marco Cagão.
0: É claro.
3: E Cleitinho Padeiro. Então lá, os três primeiros nomes da lista. Tem mais pra baixo.
0: Ó, mas eu quero saber quem foi o vagabundo que desbloqueou o Maico aqui. Quem que foi o vagabundo que desbloqueou? Eu bloqueei, deixei ele de castigo. E aí um vagabundo foi lá e desbloqueou ele. Deve ter ficado chorando um tempão pra alguém aqui. Ai, me desbloqueia, por favor. Ai, porque eu vejo, porque o Diegão vai chegar, o Diegão tá chegando, eu preciso que você me desbloqueie. Ai, meu Deus do céu. Então, aí que aconteceu, eles desbloquearam ele, né? Eu vou te contar, viu? Ainda bem que são três ou quatro, viu, gente? Mas pra alegria de vocês, meus amigos, quer dizer, pro azar de vocês... Eu voltarei ainda. Vocês estão ferrados comigo. Voltarei ainda. Vou estar sempre aqui na madrugada, gente. Eu não vou sumir, mas você acha que eu vou sumir? Eu não sumo, velho. Vou ficar por aqui. Olha lá, quem chegou aqui, ó. Região Taxista.
4: Léo Júnior, mudando de alhos pra bugalhos.
0: Nossa senhora, de alhos pra bugalhos. Isso é palavra antiga, né, velho? Pato pra ganso, de cobra pra aranha, de vai.
4: É, dá um toque aí pra esses motoristas de pé de rato, motoristas de aplicativo aí que já tende a ter tendências homossexuais, pra eles aprender a estacionar, não parar em fila dupla.
0: Olha, o cara...
4: Não andar com carro batido, não andar de bermuda, fumando maconha, de boné, óculos escuros, escutando funk, achando que todo mundo tem que escutar essa porcaria. É só um toque. Região Taxista, chupa urubuzada, nunca serão.
0: Ó. Só toma cuidado também no táxi aí, ó. Pra você não andar com muita... andar com bonequinhas dentro do carro, tá? É, não ouvindo outras rádios. Então toma cuidado aí, viu, Região? Toma cuidado aí, cara. O Região já tá dilacerado já, né? O fiofó dele já, né? E, tanta bonequinha que ele sai. E aí tem a vez de cada um, né? Aí você sabe como é que é. Minha vez, agora lascou. Olha o outro vagabundo aqui, ó. Ainda bem que não tem papagaio perto do seu cachorro, senão ia comer eles. É, piada do papagaio. Não, é piada daqui a pouco, gente. É lá perto das 4 da manhã. Não é agora a piada, viu?
5: Ô, Léo, bom dia. É bom o Mário, motorista de aplicativo.
0: Que Mário?
5: Avisa o Região aí que o chuveiro queimou de novo, viu? Pra ele trocar o chuveiro, porque trocando a resistência só não tá dando, não. Que eu e ela, a gente fica bastante tempo.
0: Fica só na caneca, banho de canequinha.
5: Região, resistência, troca o chuveiro. Chega de resistência agora do chuveiro, hein? É o Mário, app.
0: Aí, ó, Região, faz o seguinte, sai daí agora, vai no lugar que é 24 horas aí, que você vai... Compra resistência lá e leva pra sua casa, cara. Por favor. Tá precisando lá, cara. É uma coisa que é urgência, pô. É urgência. Ó, cadê o cara que falou que vai trazer meu lanche aqui, hein, meu? Cadê o cara que falou que vai trazer o meu Big Mac aqui, hein? Ó, com refrigerante e tudo mais. Traga aqui, hein. Tô esperando meu lanche, inclusive. Tô esperando meu lanche.

0: aqui, velho. Ah, o que que ele que respondeu aqui? O que o Região respondeu?
1: É, eu vou trocar sim, porque a mãe dele demora muito no banho. Aquela kenga, ela sai, ela pensa que é pra fazer canja. É que eu tô com a mãe dele, Região, taxista.
0: O cara dá uma resposta dessa.
2: Bom dia, Léo.
0: Ai, ai, ai.
2: Isso aí. Quando você cuida daí, eu acabei de chegar aqui. Só que eu cuido dos Zeus também.
0: Cala a boca! Tá, cala sua boca! Vai dormir! Vai!
3: Oi! Ô, Léo, você quer um lanche? Vou mandar aí um X-linguiça pra você aí.
0: Ó!
3: Beleza?
0: E outra? Traga um X-tudo, vai! É, X-tudo já vem tudo completão. Tipo assim, já é uma janta, entendeu? Ó, pode ser um suco de laranja, tá? Pra não é refrigerante, é muito pesado, tá? Não esquece. X-tudo, tá? Suquinho de laranja. Deixa eu ver, sobremesa? Não vai precisar de sobremesa, não. Não vai precisar de sobremesa dessa vez, não. Então é isso, velho. Tá, traz aí pra gente, de boa, tal, entendeu? Aí o cara traz pra mim aqui no estúdio aí o segurança da portaria e tá tudo beleza, tá tudo certo. Fala aí, vai.
4: A casa do Léo deve ser um bordel, porque tá todo mundo lá, uai. Esse Deus não tá valendo mais nada, hein, Léo?
0: Cala
4: a boca. Doido, hein? Tá todo mundo em sua casa, menos você. Ai, meu Deus do céu. Esse churrasco que você prometeu já estão fazendo lá, viu? É só linguiça pra dentro.
0: Não, para com isso. Não tá, cara, só não tem ninguém na minha casa. O Zeus, ninguém entra lá, porque o Zeus é bravo, velho. Ele nem chega perto, viu? Ah, dá licença, seus requinguelados de uma figa.
5: Quer saber como que o áudio vai pro ar? Então, é só falar que vai dar um lanche pro Léo. Ô, Léo, manda meu áudio pro Lu.
0: Ó.
5: O ar aí que eu vou mandar um lanche pra você.
0: Então,
5: aí,
0: demorou, tá, então beleza, né? Vamos trabalhar no lanche. Traz o lanche pra mim então aí, senão não vai, agora vai ser assim, agora não vai pro ar agora, se não trazer um lanche pra nós aí, pra nós, entendeu? Vai ser assim agora. Senhora, vai. Oi.
5: É fenomenal, não.
0: Deixa o fenomenal, velho. O fenomenal, mas pera, o fenomenal tá queimando ele mesmo. Olha lá, ele tá queimando. Eu tô colocando o áudio dele. Ele tá queimando ele mesmo. Quer dizer, ele tá queimando o próprio áudio. É engraçado. Fala, fenomenal, vai.
5: É fenomenal, não. Com exclusivo, Léo Júnior, bombas. Sônia Abrão no SBT, hein? Fenomenal.
0: Pô, mas peraí, Sônia Abrão. Pô, mas essa Sônia Abrão também, ela não tinha mudado de TV? Ela não tava na Rede TV, parece? É Rede TV? Ah, mas todo mundo trocando, né? Uns falam que o Celso Portioli, a Globo tá de olho no Celso Portioli. Estão querendo tirar até a Narcisa lá, que faz o papel da Narcisa lá do Celso Portioli. Como é que é o nome que faz a Narcisa lá? O Barnabé. Ai, gente do céu, viu? Vocês me cansam minha beleza, viu?
6: Ô, Léo, inclui eu no churrasco lá também, eu já fiz o Pix. Mandou o comprovante, ó.
0: Para de falar em Pix, ô! Fenomenal,
6: queima faz tempo já.
0: Para de falar em Pix, pelo amor de Deus, gente. Vocês estão de brincadeira comigo. 3 horas e 32 minutos. Já vai começar o nosso Campeonato Brasileiro de Piadas Ruins do Brasil.

0: graça, falando com você no nosso WhatsApp da Band. Band, Band, ó, fazendo a vinhetinha da Band. Band, Band. Fala comigo aí, bom dia.
1: Ai, nossa. Será que reclamou aí que eu fico batendo?
0: Batendo o bolo, batendo o bolo.
1: Ai, é porque você não faz ideia qual é esse bolo que eu tô batendo. É aquele bolo.
0: Faz muitas entregas.
1: Que a sua mulher bate pra outra. Não falei, corno, e ó.
0: Ela chamou de corno.
1: O Alê é nosso e ninguém toca.
0: É isso.
1: Vão se lascar.
0: É isso, é isso. Vai falar mal do Alê. Fale mal do Alê. O Alê fenomenal é nosso. Fica falando mal do Alê, né? Ó, oh, bom dia, Léo. Essa notícia aí de dar... De dar antes, como é que é? Essa notícia aí de... É, essa notícia aí, ele dá antes do Diego sair de férias. Muda o disco. Ah, o que que é? Não entendi. Bom dia, Léo. Essa notícia aí, ele dá antes do Diego sair de férias. Caramba, explica o que você quer dizer com isso, eu não entendi. Às vezes a pessoa manda por escrito, do jeito que a pessoa escreveu, a gente não entende. Eu acho que é melhor a pessoa mandar áudio, porque eu não vou entender absolutamente nada. Eu só tô numa altura do campeonato que não tô nem reconhecendo nem meu nome mais. Eu tô assim já, velho. Tô assim já. Falando com o Michael. Fala, Michael, beleza, mano? E aí, como é que tá sua madrugada aí? Tá reclamando muito? Reclamadinho? É? É, o reclamadinho? Reclamadinho? Tá reclamando? Ah, o povo aqui gosta de reclamar na madrugada. Uns falam bem, outros falam mal. E a gente tá aqui, né, gente? E a gente tá aqui. Ah, não vou esperar o Michael ficar digitando. Eu não digitou até agora, não. Vamos lá. Fala aí, vai.
2: Bom dia, Léo. Jones aqui de Pouso Alegre.
0: Fala, Jones.
2: Fala pra Marata Cine, vim bater bolo aqui em casa, que eu quero comer o bolinho dela.
0: Tá certo.
3: Vai. É Iracemápolis, jumento.
0: Iracemápolis,
3: não.
0: Mas eu falei Iracemápolis, o seu corno. Eu falei, ó, como que eu posso falar? Eu acertei depois, ó. Eu falei Iracemápolis depois, ó.
3: Bom dia, Léo. Belinho, de Galinha Cinco, Espírito Santo. Belinho Carreteiro por cá. Chegando aqui em Salvador. Esse corno aí que perguntou aí, ó. Falou pra fazer enquete aqui que gosta de comer. Eu gosto de comer Xebil. Xebil, você tem irmã? A gente Xebil da irmãzinha aí.
0: Vai. 11999919197, WhatsApp da Band FM pra você participar da nossa madrugada mais gostosa do Brasil. Quem que é você? Vamos ver.
4: É, bom dia, Léo.
0: Bom dia.
4: É, feliz dia dos pais a todos aí.
0: Nossa, mas já, velho?
4: É o Emerson de São José do Rio Preto. Mais
0: tá cedo ainda, cara. Tá bom.
4: Tchau,
0: é os vigilantes do Brasil, os cochilantes da madrugada. Essa é a verdade, né, gente? É,
4: bom dia, Léo.
5: Renatinho imediato aí, ó. Ô, Léo, põe de novo o áudio da Maratacine aí, batendo um bolo, que foi top, hein, mano. Vou te contar um segredo, quase que... Ah, rapaz, eu na fome que eu tô, vou te contar um segredo.
0: Tá, não vem contar, não quero saber de segredo nenhum, não, cara. Esquece. Sai fora, sai fora, mano. Beijo de baeiro, perfume do mar. Comigo,
6: fala, Léo, aqui é o Vani de Floripa. Manda um abraço pra galera do vidro aí. E manda essa boleira aí fazer um delivery pra nós.
0: Galera de Florianópolis, alô Floripa! Tá todo mundo ligado na Band FM, um abraço!
7: Bom dia, Léo! Fala comigo, pai!
0: E aí?
7: Mas aqui no Puxo do Palito Doce, na Usina UEL, aqui no MS, MS que fala, Léo, bora!
0: Bora, bora! Bora
7: madrugada aí, na Band, a melhor, chama!
0: Chama, papai!
8: Ela não vai pro rodeio pra beber cachaça.
0: Fala comigo! Vai, vai.
7: Ela não tá batendo bolo, não. Hoje ela tá batendo uma sola, viu?
0: Vai lá, vai. 11999919197, fala aí comigo.
9: Ô, Léo, deixa claro que quando for motorista de aplicativo, pra não escrever, pra mandar áudio, porque não sabe escrever, não estudou.
0: Olha,
9: não sabe,
0: véio,
9: colocar ponto, vírgula.
0: Não, o cara tá provocando, tá querendo briga. Tá querendo briga. Hoje o Região tá querendo briga de novo.
9: Região, ó. Taxista, seus urubu.
0: Ó, chama de pé de rato. Ó, vocês deixam o cara xingar vocês? Não é possível que. Os caras deixam, velho. Os caras deixam xingar, velho. Não, se eu fosse vocês, eu dava uma resposta à altura. Xingou assim de pé de rato, velho. Hã? Como é que é? Sem corrida? Sem corrida ainda? Nossa! Pelo amor de Deus! Que é isso? Que é isso? Que é isso? Vamos lá, fala aí!
10: Ê, quinta-feira! Quinta-feira é que nem calcinha, né? Não é o que a gente quer, mas tá pertinho!
0: Pro alto, meu grande amor. Ó, esse aqui tá animado na quinta-feira. Tá animado na quinta-feira.
11: Vamos beber.
0: Vai, fala aí.
12: Fala comigo, Leozinho. Léo Acra, Léo Dias. Léo Lobo.
0: Cala, fala logo, meu.
12: Léo Abrão.
0: Nossa.
12: Emerson Purcá. Brigadeiro Faria Lima, sentido Barretos.
0: Brigadeiro Faria Lima, hein?
12: Fala. Na Band, beleza? Leozinho, manda um abração pra gente aqui, fi.
0: Tá mandado, mano.
12: Deixa esses caras sair do soco aí. Manda um abração pra gente aqui em Jaboticabal, Bebedouro, Caiuva. Beleza?
0: Beleza. Aquele abraço. Tamo junto aí, sempre aqui na Band. Fala aí, meu amigo.
13: Ô, Léo. Ah. O cara aí que falou da notícia tá falando do Ale Fenomenal. Você mesmo disse que ele tá se preparando pra dar a notícia. E o cara falou que até o Diegão voltar, talvez ele dê essa notícia aí, entendeu?
0: É, sei lá, porque eu acho que a pessoa escreve. A pessoa escreve de alguma forma diferente do que ele vai pronunciar. Então é melhor você mandar um áudio. Porque às vezes o nosso celular, a hora que a gente vai digitar, engana a gente, né? Você fala, digita uma palavra, sai outra. Aí quando a pessoa vai ler, lê errado, né? Eu prefiro áudio, manda áudio, não tem paciência de escrever, não. Manda áudio logo, manda áudio. Fala aí, bom dia!
14: Ô, Leozinho.
0: Calica.
14: Eu não sei os taxistas, mas eu peguei um pé de rato que tinha uma tromba de elefante.
0: É mesmo?
14: Nossa, se todos forem igual... Olá, em casa.
0: Olha lá, tá. Olá, lá, pegou um taxista, isso? Rapaz do céu! Meu Deus do céu! Olha aí!
15: Abraço, beijão pro aí do grupo aí, amigos do Band Coruja. Pra Mara, pra Tati, pra todo mundo aí. Tchau, obrigado!
0: Um abraço pra você, tamo aqui. Ô, Léo, bom dia!
11: Quando ela passa, voa por.
0: Somebody Lobby aqui ligado com você. É às 5 da manhã. Manda um abraço aqui pro Paulo. Paulo Linguinha. O nome dos caboclos. Paulo Linguinha.
16: Ô, Léo, manda áudio, filho da mãe. Bota a boquinha no microfone. Tá cachorro.
0: Olha aqui, o cara mandou. O André, gente, mandou uma foto. Ah, gente, olha isso. Ó, por isso que eu falo que tô com fome. Traguem esse lanche logo. Eu tô esperando o lanche aqui. Faz tempo já na rádio. Olha só. Bom dia, Léo. Bora tomar um café. Tô terminando de montar aqui no hotel. A partir das 4h30 da manhã, chefe Rezende. O chefe Rezende, ele trabalha no hotel, gente. É pro café da manhã. Ó. Caraca, olha isso aqui, viu? Olha isso aqui, cara. Nossa, mesona. Qual que eu quero nesse hotel aí, cara? Olha esse lanche. Ah, eu quero esse nesse, só pra tomar café. Nesse hotel só pra tomar café, velho. Olha que delícia, hein? Chefe Rezende. O cara é bom, hein? O cara é bom.
17: Manda esse rei, já o pé de rato, orelha de morcego, asa de barata aí, ó. Tomar banho antes de sair pra trabalhar. Parar de fumar dentro do carro e usar a Rexona, né? Rolão, não.
0: Ai, gente do céu, vocês não tem jeito. Vai, fala aí, vai.
18: Bom dia, Léo. Fiquei feliz de ouvir a voz do Caipirão aí. Liberou pra mim a Carla lá, hein? Carla, hoje eu vou fazer uma laranjinha fenomenal em você. Abraço pra vocês aí.
0: Abraço, cara. Abraço pra nós. 11 999919197. Daqui a pouco tem o nosso Campeonato Brasileiro de Piadas Ruins. E hoje... a galera vai acompanhar voto a voto aqui, hein? Sem esse negócio de falar que tá roubando. Hoje eu quero todo mundo acompanhando comigo aqui. Não quero nem saber. Oi.
19: Pode pegar.
20: Uber.
19: Brasil, você tá lascado, mano. Vai morder sua bunda aí.
20: Ô, menininho.
19: O que acontece com você?
20: Já começou a guerra.
19: Bom dia.
20: Nós, taxistas, já tomamos Uber Black. Já tomamos Uber Comfort.
0: Fala.
20: Vamos deixar o X pra vocês aí. Tamo junto, mano. A guerra começa. Uber versus taxista.
0: Vixe, os caras querem brigar de novo. Uber versus taxista. Ah, não. Tamo lascado com esse povo, viu, gente?
21: É, menino. É o meu rapaz que é a Carla. Minha Carla? Mas, rapaz, você não sabe o tamanho do B.O. que você tá arrumando a cabeça. Nem sou eu que vou causar problema, hein?
0: Vai lá, caipirão, vai.
21: Escreveu de uma forma meio burra, né? Na verdade, essa notícia ele já deu quando o Diegão tava aí. É isso que quis dizer.
0: Ah, tá. Então tá bom. Se é isso que você entendeu, porque eu tô com a minha... Ó, gente, já tô com a minha mente cansada já. Esse horário, não tô vendo mais nada. Então, às vezes, se eu li errado e li errado. E pronto, acabou. Manda áudio que é melhor. Mas, ó, o Fenomenal, ele fala, dá umas gaiteadas, mas ele fala umas coisas que é verdade, gente. Se você prestar atenção no Fenomenal, ele fala algumas coisinhas, mas lá no fundo tem verdade que ele vai falar. É isso aí, vai.
22: Fala, provador de linguiça masculina. Fala pra aquele provador de bonequinha lá, que beija de costa, fazer as corridinhas dele.
0: Provador de bonequinha. Vamos lá, Juliano. Ai, você nunca manda, meu. Tá bom, fala aí.
23: Dias. Aqui é o Juliano de Itapira. Sabe o que é a piada do Fone? Fone eu.
0: Oi? Oi, oi, oi, oi. Esse viajou. Viajou total, né? Viajou total, hein? Fala aí.
24: Léo, bom dia. Bom dia. Manda um abraço aí, Léo, pra galera aí, pros bruxos aí da madrugada aí. Os... Galera da Frigossul, lá de Aparecida do Taboado, Mato Grosso do Sul. Os Diva.
0: Viajando pra Mato Grosso, Aparecida do Taboado. Alô, Aparecida do Taboado, um abraço pra vocês aí.
25: Bom dia, Léo Júnior. Fábio Pezão de Barreto por cá, hein?
0: Aô, Barretão.
25: Léo, esse dia pra trás você falou pro Fabinho aí que você já foi professor e tal.
0: Já.
25: Mas eu tô achando que eu sou igualzinho eu mesmo, Léo. Fugitivo do Mobral, pronto, falei.
0: Cara, essa foi antiga. Fugitivo do Mobral, imagina que eu fui Mobral, velho. Cara, eu sou do tempo, naquela, ó, eu fazia a primeira, eu lembro quando eu tava na primeira série, a gente tinha que carregar aquelas cartilhas, deixa eu ver se eu lembro aqui, peraí, Caminho Suave, hã? É isso? Pô, antigamente, cara, a escola dava umas cartilhas, umas 3, 4 cartilhas assim, ó, aquelas grossonas, tinha que colocar na bolsa, pesava uma tonelada, velho. Você tinha que estudar. Além de você levar as cartilhas, você levava o seu caderno bonitinho, o seu estojinho, ah, e outra, tinha que levar a lancheirinha. É, tinha até a lancheira. Eu falo pra você, Caminho Suave. Olha lá, olha lá, agora já começou aqui, os caras mandando corrida aqui, ó. Olha lá. Deixa eu ver o que aqui. Olha lá, 1 minuto e 48. O que é isso aqui? Mas que corrida é essa daqui, cara? Ah, do Região. Esse aqui é do Região, vamos ver.
26: Ô, Léo, onde que eu tô aqui, ó? No Escândalo, pegando uma bonequinha. Aqui as bonequinhas de qualidade, hein?
0: Ó.
26: Ô, Léo, onde que eu tô aqui, ó? No Escândalo, pegando uma Escândalo. Bonequinha. Aqui as bonequinhas de qualidade, hein? Tá cheio de pé de rato aqui. Motorista vagabundo esse aqui, ó. Olha como ele parou. Aí tinha que ser motorista de aplicativo mesmo, pé de rato.
0: Ah, você é um outro pé de rato vagabundo também aí, ô, o Região. O Região é outro também, né? Mó pé de rato aí da bexiga. Oi.
27: Bom dia, Vossa Majestade Léo Dias. Como você está? Como o senhor está?
0: Também.
27: Tudo bem?
0: Também.
27: Precisa
0: também.
27: De algo?
0: Eu quero.
27: Coisa para melhorar.
0: Por favor, traga um lanche para mim aqui. Já muda o meu humor já. A hora que o lanche chegar, o meu humor já vai mudar já, rapidinho.
27: Sua noite, sua madrugada, seu dia. Abraço, camarada.
0: Ou não, você pode, se tiver pizza, até melhor. Não sei se tem alguma pizzaria aberta essas horas. Deixa eu ver. Já passa aqui. Já passa e deixa pra nós aqui já. Deixa pra nós aí.
28: Bom
1: Bom dia, Léo! Já estamos aqui no bonde, bom dia! Bom dia, Região! Ô, Região, que história que é essa aí? Vem de você passar rolão, você tá passando rolão? Ah, não, brinca não, Região! Bom dia pra vocês aí no São Paulo, os taxistas! Vambora!
0: Vambora, vamos com tudo! 3 horas 48 minutos, fala aí comigo!
2: 1 minuto e 48 é o tempo que dura o sexo do Região. É, com ejaculação precoce, isso quando ele não tá dando bumbum, né?
0: É.
2: 1 minuto e 48 é chamar.
0: Mas aí quando ele tá dando bumbum, ele demora um pouquinho mais, né?
2: De sexo do galo, né? Muta na galinha e já desce. Agora, se eu estiver dando bumbum, aí dura muito mais.
0: Ah, dura, não. Aí é mais demorado ainda, né? Mais demorado ainda.
3: Bom dia, Léo, bom dia. Vou te mandar um lanche aí, o X Monjolo.
0: Vai se ferrar, vai se lascar, você pra lá, vai. Se não for trazer o lanche, não atrapalha, cara. Se não for trazer o lanche aqui, não atrapalha, meu, vai.
4: Bom dia, Léo Dias, seu boca de leite. Ouve meus áudios aí, ô. Seu touro.
0: É, você que é o tourão, vai, chifrudo, vai, oi.
5: Bom dia, bom dia, bom dia. Bom dia, Léo. Let's go, Uberlândias. Tô passando até rolão. Sai, cachorro.
0: É, você pode passar um rolão, viu? Rolão, opa. Galera curte passar um rolão aí. Cara, lembra quando não tinha rolão? Rolão, no caso, rolão? Os caras, a nossa avó falava pra gente passar, pegar... Será que dava certo isso, viu? Eu, pequeno, acho que eu fiz, cheguei a fazer isso. Vendendo CC, pegava limão, né? Abria o limãozinho assim, passava limão assim nas axilas, cara, no sovaco. É melhor falar no português, no sovaco. Passar limão no sovaco. Será que melhorava, gente? Isso é coisa de vó, né? A avó falava isso, ó. Passa aí, porque daí já tira a sovaqueira, né? Passar o limãozinho aqui, assim, ó. Foi fazer lá e depois ela aproveitava o limão e fazer uma limonada. Vamos lá, vai, bom dia. Que bom nojo, dia, que nojo.
5: Bom véio. Dia, Léo. Pega no meu até o céu.
0: Vai, pega no meu e balança, vai.
6: Mãe de coruja, os cachorreiros da madrugada.
0: Aê, fala aí, mano. Fala aí, mano. Fala aí.
6: E aí, Léo, beleza? Nunca ouviu falar dessa cidade, da Semápolis? Fica próximo a Limeira, pô. A cidadinha que tá crescendo agora. É nóis, bom dia a todos aí.
0: Bom dia pra você também, mano. É nóis aqui na nossa madrugada. 3 horas e 50. Ó, já vai começar as piadas ruins. Eu quero que você mande sua. Daqui a pouquinho. Eu vou dar o ok já pra você. Você mandar sua piada aqui pra gente.
7: Mano, e a Carol? Carol Lecker foi demitida do SBT.
0: Carol Lecker, tá.
7: Falou mal da Eliana, caiu fora do SBT. Tá fora do SBT. Com exclusivo, é fenomenal, não.
0: Mas aí só porque ela falou mal da Eliana, cara, foi demitida? Caraca, velho, a Eliana tem todo esse poder assim, mas tipo assim, xingou ela pra ser mandada embora, foi um negócio grave, hein? Porque. Imagina, cara. Imagina só, velho. Fala comigo aí, olha, Alexandre.
8: Quero ir pra escola levar a lancheirinha. Cara, não passa do baitola.
0: Cara, lancheira, cara, antigamente. Sua mãe não preparava o seu lanchinho pra você levar no recreio? Lancheirinha, cara, lancheirinha. Ó, pãozinho. Aí tinha um Danone, um Danoninho que mandava. Assim, aquelas lancheirinhas que abre assim, sabe? Aí colocava o quê? Uma maçã, entendeu? Uma maçãzinha, um pãozinho com presuntinho. Todo feliz pra escola, todo contente pra escola.
5: Meu pai do céu, já começou a babança. Cuidado, você não escorregar aí, viu, Léo? Esse aí faz uma piscina, hein? De tanto babar.
0: Faltando 8 para as 4 da manhã, oi.
5: Já começou a viadagem, né, Léo? Já tá se entregando, né? Suquinho de laranja? Ai, ai, ai, babá da égua, sou.
0: Não, peraí, cara. Eu já falei para trazer o meu lanche aqui. Eu mudei para suco de laranja, que é melhor, cara. Suco de laranja, pode ser um X-Tudo ou pode ser um Big Mac, velho. Não tem problema. Pode trazer para nós aí, velho. Eu tô esperando, hein? Ó, já são 8 para as 4 da manhã. Eu vou até as 5. Tô esperando que já, hein? Já tô esperando, tô à espera. Tô no modo espera já.
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0: Então, passar até num suvacão lá, cheio de fedor, né? Passar nas axilas, não é na virilha, não, é nas axilas. Imagina, cara. Pobreza, né? Tá pobreza, cara. Fala aí, vai.
9: Fala, Léo Dias. Aguarda aí que eu mando entregar um lanche pra você aí. Um X manjolo.
0: Vai se lascar, vai. Vai ver se eu tô na esquina ali, ó.
10: Trouxa. Ô, Léo. Passei aqui na Love Night agora. O Rejão taxista abraçado com a bonequinha aqui.
0: É, mas é coisa dele, gosta, né, cara?
10: Ô, três tapas na cara do Rejão taxista.
0: Ai, gente do céu. Ó. Vou colocar mais um áudio aqui. É, vamos encerrar o assunto aqui por enquanto, para começar as piadas. Vai, fala aí, fale comigo.
11: Fala, Léo Júnior. Ivair aqui, vou contar a piada do bêbado.
0: Peraí.
11: Fala, Léo Júnior.
0: Calma. Gente, é o seguinte. A partir de agora estão liberadas as piadas. Eu vou repetir de novo. Seu nome, sobrenome e a piada. Nome, sobrenome e a piada. Não pode ser piada longa, piada curta. Vou colocar algumas piadas no ar, não vai ser todas, tá, gente? Porque é por causa do horário. E aí depois vai ter a votação. E vocês, seus pés de rato, vocês vão acompanhar a votação comigo pra não falar que foi roubado, igual ontem. Vocês vão acompanhar aí, voto a voto, a apuração da votação do Campeonato Brasileiro de Piadas Ruins. Entendeu? Então se preparem que daqui a pouquinho vai começar o nosso campeonato de piadas ruins e já podem mandar as piadas pra gente. Já pode mandar pelo nosso WhatsApp, já tá liberado. 11 999919197. E outra coisa, gente, por favor, não coloque piadas repetitivas. Piadas repetidas não vale, tem que ser piadas diferentes, porque eu tava vendo alguns esses dias atrás aí, tinha duas ou três piadas repetidas que já foram, já foi contada inclusive, tá? E outra coisa, quem já ganhou não deve participar, porque fica chato, vai ganhar de novo? Não, não pode. Então tem que participar quem vai participar pela primeira vez. Quem já ganhou não participa, porque você já ganhou. Vamos dar uma oportunidade para outras pessoas. Tá combinadinho, bonitinho? Então tá bom. É isso aí, prepara a sua piada, já vai começar o nosso Campeonato Brasileiro de Piadas Ruins. E eu espero você aqui na Band. Fica aí, volto já, peraí.

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4: Band FM, 2:04 da manhã, tudo certinho por aí? Vamos ver a minha última hora com você aqui na Band FM. Vai começar já já nosso campeonato brasileiro de piadas ruins. Vamos lá! Aqui segue o seu amigo Léo Júnior na madruga. 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

Band FM, a nossa madrugada mais gostosa do Brasil, minha gente. É, ó, seguinte, hein, já vai começar o nosso Campeonato Brasileiro de Piadas Ruins. Se preparem, porque é o seguinte, hoje tá boas piadas, hein. Vocês não vêm com churumela depois aí, que, ai, que foi roubada as piadas. Ai, vamos abrir a como é que fala lá, negócio da urna lá, não sabe? Ah, pelo amor de Deus, hein. Vamos ver aqui, peraí. Vamos preparar aqui já. Vamos preparar o atalho aqui. Vamos ver. Vocês estão preparados? Vamos lá? Vamos começar nosso Campeonato Brasileiro de Piadas Ruins a partir de agora.

0: a gente, começando nosso Campeonato Brasileiro de Piadas Ruins a partir de agora. 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É! Vamos começar nossas piadas. Atenção, prepare, já mande as suas piadas pra gente a partir de agora. Vou começar com a piada de quem aqui? Luiz Henrique. A piada do Zé. Vamos lá, Luiz. Luiz Henrique, a primeira piada é a sua, então manda ver. Vai.
1: Bom dia, Léo.
0: Bom dia.
1: Luiz Henrique de Osasco.
0: Vai, Luiz, manda aí.
1: Ô, Léo, tinha um cara que fumava muito, o nome dele era Zé.
0: Tá.
1: Um dia o Zé viu o rato e jogou o cigarro aceso nele. Qual é o nome do rato?
2: Tá combinadinho, bonitinho.
1: Mickey Mouse. Bom dia pra nós, embora.
0: Mickey Mouse é. Tá aí, a primeira piada da madruga. E eu quero você participando com a gente, tá? 11 999919197. Vamos lá, manda sua piada pra gente. Uma piada de quem agora? Piada de quem? O Evair. Evair, fala, Evair.
3: Fala, Leo Júnior. Evair aqui. Vou contar a piada do bêbado.
0: Piada do bêbado.
3: O bêbado entrou no ônibus, sentou do lado de uma menina que estava fazendo palavra cruzada. A menina pegou, olhou pro bêbado e falou: além de feio, é fedido. Aí o bêbado respondeu: se for com duas letras, é cu.
0: Tá bom, tá bom. Vai com a piada do bêbado. Vamos lá, tem mais uma piada. 11 999919197. Fala aí comigo. Piada de quem agora? NASA,
4: né? Dia, Léo.
0: É NASA.
4: Nasson Vieira Rocha de Mauá.
0: Vai,
4: piada
0: NASA.
4: Dos dois urubus.
0: Dois urubus.
4: Urubu entrou no restaurante.
0: Uhum.
4: Um pediu um prato com bosta com alho. O garçom perguntou pro outro: e você? O meu é só com bosta, que eu vou pegar uma mina depois e não quero ficar com mau hálito.
0: É uma piada bem sem graça essa, né, gente? É. Josildo, qual que é a sua piada? Me conta aí agora, mais uma piada, vai.
5: Alô, Léo Júnior, bom dia. Aqui
0: bom
5: é
0: dia.
5: O Josildo, vigilante.
0: Isso.
5: Já havia três amigos.
0: Ah.
5: Foram acampar.
0: Tá.
5: Só tinha uma barraca pros três.
0: Uhum.
5: Aí o que acontece? Um deles tinha bafo, né? E chamava ele de bafinho. Aí um deles falou: não dá pra dormir os três aqui com o bafinho, porque ele, quando ele vai falar, a gente não suporta o mau cheiro, não sei o quê. Aí o outro combinou com ele: não, quando ele for falar, aí ele levanta a mão, a gente se cobre com o cobertor e ele fala o que ele quer falar, tudo bem. Aí estão lá dentro da barraca os três, aí o bafinho levanta a mão, aí os dois se cobrem com o cobertor, aí pode falar, bafinho, aí o bafinho fala: eu peidei.
0: Ah, tá bom. Ó, gente, não mandar piada longa, piadinha curta, hein? Pra entrar aqui todo mundo participar, tá bom? Vamos lá, mais uma piada, 11 999919197. Deixa eu falar com a Sandra. Oi, Sandra, qual que é a sua piada? Conta pra gente.
6: Oi, aqui é a Sandra.
0: Sandra,
6: e eu vou. A melhor piada. Você sabe como que é deixar uma pessoa curiosa?
7: Ele quer falar, tudo bem.
6: Sabe?
7: Então,
6: eu volto amanhã e conto, tá bom? Beijos.
0: Nossa, essa piada, hein? Vamos deixar a pessoa curiosa. Ai, meu pai do céu, viu? Tá aí, gente, tá aí, ó. Vamos lá, vamos mandando a sua piada pra gente. 11 999919197. Essa foi piada na Sandra. Eu quero você participando. Fala comigo!
8: Vai, tira o pau da boca pra falar.
0: Para, vamos. Aí, vai.
8: Rafael Bueno. Quem é o rei dos queijos? O rei queijão.
0: É. Esse aqui foi a piada de quem? Do Bueno. Bueno, piada do queijo. Vamos lá, 11 999919197. Fala comigo aí, vai.
9: Daniel Antonioli.
2: A mulher foi viajar a trabalho pra Itália, né? E o marido machistão falou: "Bô, traz uma italiana pra mim de lá, não sei o quê." Aí ela foi, voltou um mês depois. Ele: "E aí, mo, trouxe minha italiana?" Ela: "Minha parte eu fiz, né? Só esperar 9 meses agora pra ver se vem menina."
0: Ah, tá bom, beleza. Vamos lá, gente, 11999991917. Tem mais um aí ou não?
9: Oi, eu quero contar a piada do rádio. Cheguei na casa da minha tia, o rádio tava ligado e eu vim embora. O rádio continua ligado, não tem nada a ver com isso.
0: Tudo bem, velho. Não, totalmente ruim, velho. Ruim essa piada. Vou colocar mais uma aqui pra gente começar a votação, gente. Vai ficar muita gente.
10: Aqui é o Fabrício da cidade de Cabo Frio.
0: Cidade de Cabo Frio?
10: Então,
0: meu Deus.
10: Vou contar a piada hoje do Joãozinho, né?
0: Hã?
10: Certo dia ele tava, ele tava indo pra escola com seus amigos. Aí ele resolveu pegar um atalho.
0: Tá.
10: Aí na hora de atravessar a cerca, o calção dele foi, agarrou no arame lá da cerca, né? Aí, como ele tá atrasado, ele decidiu arrancar a roupa, deixar o calção lá e foi pra escola. Aí chegando lá, a professora: "Hoje vamos aprender sílaba. Mariazinha, fala, forme a sílaba com letra P. Pá, pé, pi, pó, pu." "Muito bem. Agora só vê, Joãozinho. A sílaba com a letra C. Cá, que aqui, có. Vê, Joãozinho. E o cu? Fugado na arame, professora."
0: Tá bom, vamos lá. Ó, última piada, hein, pra gente começar a votação agora, vai lá.
11: Bom dia, Léo, tudo bem?
0: Beleza?
11: Um americano, um italiano e um brasileiro discutindo que é o país que tinha a maior tecnologia,
0: tá,
11: né?
0: Tá, esse aqui é o Marcelo. Fala, Marcelo Marcelo Rodella, é isso? Buzina aí, vai. Buzina não. Campanha, vai. Vai.
11: O americano: "Ó, meu país construiu uma torre tão alta que chega a tocar o céu." Os caras: "Larga a mão desse mentiroso." Ele: "Tocar não toca, mas faltou 2 dedos. O italiano: "Ó, meu país construiu um barco tão grande que o casco dele rela o fundo do mar." Aí os caras: "Larga a mão desse mentiroso." Ele: "Tocar não toca, mas faltou 2 dedos. Aí o brasileiro: "Ó, no meu país uma mulher teve um filho pelo fiofó." Aí os caras: "É mentira." Ele: "Pelo fiofó não foi, mas faltou 2 dedos.
0: Beleza, gente. Fechou, fechou. Ó, agora é o momento é da votação, tá? Vocês vão acompanhar comigo. Se preparem, vocês vão, ó, nada de vocês falarem que foi roubado. Vocês vão acompanhar comigo nos votos aqui a partir de agora. Ó. Acompanha aí de casa, onde você estiver ouvindo a Band, tá? Bom, vai começar a votação. Agora eu quero ver. Teve aqui várias piadas, Luiz Henrique, a piada do Zé, o Josildo, o Tomás. Teve várias piadas aqui. Então, agora é o seguinte, é a hora da piada, é a hora dos votos. Agora é a hora dos votos. Manda seu voto aí na sua, qual foi a sua piada preferida? Conta aqui pra gente. 11999919197. Agora só não vale mais piada, agora é voto. Agora é voto, vai, agora é voto, vamos ver. É, quem que é o primeiro a votar aqui? Vamos lá, vota aí.
12: Bom dia, Léo. O Bebo chegou.
0: Não, no... não, voto, é voto, gente. Voto, voto, voto.
13: Várias piadas curtas. Não vi nenhuma pro ar, vão tudo tomar no cu.
0: Ah, então, ó, esse aqui já vai levar um bloco já, velho. Agora, velho, não, a gente não suporta a galera que fica falando palavrão, velho. O cara já falou muito palavrão aqui. Já cortamos esse cara aqui, já não dá, não dá, mano, não dá. Não dá, não entra. Pô, cara, aí não dá. Aí já seria uma falta de respeito com o ouvinte, isso aí, né? Então já não é legal, não entrou na brincadeira. Chega e não vai entrar no ar mais também. Vamos lá. Quem que é você aqui? Agora é hora da votação, gente. Agora é sério, votação, vai.
12: Léo, pra mim a piada da italiana aí que voltou com grávida foi a melhor.
0: Tá. Vamos nessa aqui. Piada da italiana, beleza. Um voto pra piada da italiana. Já tem um voto, beleza? Vamos lá, vamos pra mais um aqui. 11999919197, vai.
6: A piada do curioso.
0: Piada do curioso. Um voto agora pra piada do curioso. É isso aí. É, piada do curioso. Pensar pessoa curiosa, tá. Beleza? Você, a sua piada.
13: Ô, Léo, a piada da italiana também aí, ó. É a melhor aí. Fábio, da Rondorumo.
0: Beleza. Mais um voto pra piada da italiana aí. Tá certo. Ô, Fabrício Antony, tá botando aqui a piada do Zé, piada do Zé. Beleza, vamos pra piada do Zé, mais um voto aqui, tá tudo igual, né? Todo mundo com um voto aqui. A piada do Zé. Bora votar na sua piada preferida? 11999919197 pra você participar, qual que é a sua, qual que é o seu voto?
12: Léo,
14: Ah, pra mim é a piada do... encostar dois dedos aí, Léo. Dois dedos tem diferença, Léo?
15: Ah, dos dois dedos, aqui, ó. Vamos lá, vai, vamos lá. Mais uma piada, tá tudo por igual aqui. Cada um com um voto. Ah, bom dia, Band FM. Meu nome é Marcela, motorista de aplicativo. Ela tá votando aqui na piada do Zé também. Mais uma piada do Zé. Piada do Zé saindo. Agora com dois votos. Piada do Zé. Qual que é o seu voto? Voto?
16: Bom vota. Dia, Léo. Bom dia. O Scooby de Guarulhos aqui, ó. Piada do Curioso.
15: Piada do Curioso. Vamos lá, mais um aqui, tá igual a piada do Curioso, beleza? Dois pontos também aqui pra piada do Curioso, vai. Bora votar? 11999919197. Piada do Curioso, olha lá, piada do Curioso. Mais um voto pra piada do... quem que votou? Bozart, que é piada do Curioso. Mais um voto pra piada do Curioso. Um, dois, tem... tá com três votos aqui a piada do Curioso. A piada do Zé, dois votos. As outras piadas... cada uma com um voto. Certo? Vamos lá?
14: É, Léo Júnior, eu tento, viu? Mas não tem como.
15: Fala aí, seu
14: não
15: voto.
14: Não tem como.
15: Seu
14: eu
15: voto.
14: Tento. E olha que eu tô tentando já faz tempo.
15: Seu vai... voto, meu filho. Seu voto, seu voto, seu voto. Vai. Hora de votar. Tem que ser rapidinho aqui, ó.
14: Italiano, italiano, italiano, italiano.
15: Italiano, italiano, italiano. Voto pra quem vai italiano. Voto, mais um voto pra italiana, beleza? É Josevaldo, de Minas Gerais, ouvindo a Band FM, tá voltando aqui a piada do Luiz Henrique, a piada do Zé. Mais um pra piada do Zé. Um abraço pra vocês, já votou, agora mais um voto.
17: Ô Léo, a minha votação aí na piada mais ruim vai a do...
15: a piada do... cadê a piada? Qual que é?
17: Léo, bom dia, sempre...
15: pera aí, gente, ele apagou a piada aqui. Ele apagou a piada, gente. Meu Deus do céu. 11999919197. Vai, gente. Vai, gente. Vai, gente. Dá tempo.
17: Ô, Léo. A piada aí que vai da votação é a do bêbado, né? Bom dia de novo.
15: Piada do bêbado. Não, tem, não tinha nenhum voto pra piada do bêbado. Então, primeiro voto aqui pra piada do bêbado. O Ricardo. Ricardo Malaquias. Fala, Ricardo. Beleza? É, voto pra piada do Zé. Piada do Zé. Mais um pra piada do Zé aqui. Piada do Zé sobressaindo na frente. Piada do Zé tá na frente com 4 pontos. Piada do Zé com 4 pontos tá na frente. Vamos lá, 11999919197. Oi.
18: Bom dia, Léo. É o Cidmiro. Meu voto é pra italiana.
15: Piada pra italiana. Mais um voto aqui, piada pra italiana. Beleza. O seu voto?
18: Ô, Léo, Jonathan, eu voto na piada do Zé.
15: Piada do Zé, piada do Zé, tá aqui. Mais um ponto. 5 pontos agora pra piada do Zé. Vamos lá. Vamos lá, mais um? Fala aí.
19: Léo, bom dia. Roberto aqui de Goiás. Ah.

0: piada do Zé. Mandou aqui, piada do Zé. Vamos lá. Mais um voto por aqui. Vamos lá. 11999919197. Vota, vota. Agora, agora é o seu voto.
1: Oi, Léo. Bom dia. Eu voto na piada da italiana.
0: Piada da italiana também. Beleza, mais um voto pra piada da italiana. Vamos lá aqui, gente. Participa. Oi.
2: Bora, Léo. Bom dia, Léo. A piada do cabo aqui tem dois dedinhos pra chegar no botico.
0: Piada dos dois dedinhos aqui, ó. Tá bom? Tá bom. Aqui. Tem dois votos aqui, né? Bom dia, Léo Júnior. Bom dia, Band FM. A Sandra, motorista de aplicativo, e ela falou que riu muito com a piada do Zé. Então, vamos lá, mais um aqui pra piada do Zé. Mais uma que vim pra piada do Zé aqui, já fecha a nossa piada de hoje, tá bom? Vamos lá? Voto de quem agora? Marcos, é do Japão, é isso, Marcos? Você é do Japão?
3: Caramba, meu, caminho suave. Seu amigo de classe é do Santos Dumont?
0: Pera aí, tá, ele mandou por escrito aqui, é o Marcos, do Japão, voto na piada do Zé. Fechou, a piada do Zé aqui, ó. Um, dois, três, quatro, oito pontos. As outras tá aqui com um, dois, três, quatro pontos. A piada da Sandra, a piada daqui do dois dedinhos tem dois pontos, e a piada do Evair, que é a piada do bêbado, tava com um ponto também. E tá aí, gente, a única a piada que sobressaiu foi a piada do Zé. Nós acompanhamos aqui na votação. Parabéns, parabéns. Piada do Zé levou. A piada do Zé levou. Esse presentão da Band FM, que é duas xícaras, aliás, uma garrafa térmica e mais meio quilo de café, kit Nando Moreno e Band FM. Lembrando que na próxima madrugada tem mais. Próxima madrugada tem mais. É você participando junto com a gente aqui no nosso Band Coruja. Parabéns, tá? Parabéns, o Luiz Henrique, que levou essa piada do Zé à frente. O pessoal votou. Agradeço todas as piadas aqui do presente. Aí vai ter uns que vão falar: ah, Léo, mando toda vez, você não manda. Gente, quando eu pedir pra vocês mandarem, já manda mais de uma vez. Vai mandando, pra vocês ficarem sempre na frente, porque aqui é muitos áudios, gente, Brasil inteiro. Entendeu? Não é só São Paulo, não. É muita gente. Então, você, quem sabe, pode ser o próximo ganhador aí, na próxima madrugada. Pode levar esse presentaço aqui da Band FM. Acabou o nosso Campeonato Brasileiro de Piadas Ruins. Parabéns aí, então, pro Luiz Henrique. Foi a piada do Zé aí, sim! 4h27, gente. Daqui a pouquinho tem o Tadeu chegando. Já, já também tem o Homem Vinheta. Tem Band Bom Dia. Tem a Hora do Ronco amanhã, mais campeã do Brasil. Gatinha.

0: Cláudio Cristiano, largado as traças. Vamos lá, gente, para as últimas aqui do nosso Bande Coruja desta madrugada de quinta-feira. Vamos nessa. Já é sexto, hein, gente? Daqui a pouquinho, né? Daqui a pouquinho que eu falo na próxima madrugada. Sextou na próxima madrugada. Bora, 11999919197 para você mandar esse bom dia pra gente. A Márcia de Souza, Rio de Janeiro. Tá por aqui também, né, Márcia? Um abraço para você. Obrigado pela audiência aí, viu? Tamo junto.
1: Fala aí. Rafael Bueno. Galera Camboriú do Requeijão.
0: Rafael Bueno. Lá de Camboriú, Vila Band. Um abraço pra galera de Camboriú, hein? Fala comigo, bom dia.
2: Bora, Léo, bom dia a todos aí, Léo. A piada do curioso.
0: E aí, rapaz, valeu pelas piadas. O pessoal que mandou as piadas pra gente e a votação também, tá?
3: Bom dia, galera.
0: Bom dia.
3: De toda a melhor forma.
0: Bom dia.
3: Beijo, Sandra de São Paulo.
0: Pedrão Rocha também. Chegou por aqui, né? Um abraço, Pedrão, tamo junto. Quem mais tá por aqui? A Mariângela, que é a vovó do sexo, já mandou áudio aqui pra gente. Oi, bom, Mariângela.
4: Maria Ângela de Curitiba, a piada da italiana.
0: Aí, vai, um abraço pra você, viu? Tamo junto, quem mais? Quem mais? Fala aí.
5: O Léo tá roubando pro cara do cara do Zé aí, ó. Porque eu acho que votação tem que ser por áudio. Todo mundo tá mandando áudio, votando aí.
0: E outra coisa, eu esqueci de falar. Não é que eu esqueci, os caras não ouviram direito. Vale por áudio, vale por mensagem de texto também a votação, tá? A nossa produção liberou isso. Então, não é só por áudio, vale por mensagem de texto. Então, tem muita gente mandando por mensagem de texto. Então, foi a piada do Zé que rolou. Não é só o áudio, tá, gente? Não é só o áudio, não. Então, deu tudo certinho aqui. Deu tudo certo. Beleza? Quem mais? Olha o Ale. Ale é fenomenal, vai.
6: Piada do italiano. É fenomenal, não.
7: Obrigado quem gostou desse vídeo.
0: Aí o fenomenal, ele tá no...
7: Vamos divulgar.
0: Ainda nas piadas, né? Logicamente é delay, né? Deleizão. 11999919197. Chama. Olha quem apareceu no finalzinho do programa aqui.
8: Obrigado aí. Não quer ver essa malandragem aí, ó? Não quer conhecer o vídeo aí, ó? Faz com essa malandragem aí, irmão. Tô te largando mais de dom aí, ó. Tô alegria aí, bora aí.
0: Cara, ele chegou agora, velho. Já tá bravo, velho. E olha que ninguém falou dele hoje aqui, hein? Hã? Já tá assim? Ô, Caipirão, que história, você viu? Olha que ninguém falou nada dele, hein? E vai começar a falar agora, só porque ele mandou mensagem, que foi nessa, né?
9: E a apuração da CPI hoje, a votação, ok, né? Você foi certinho, votou voto certinho.
0: É, foi certo.
9: Apenas por um detalhe que uma pessoa votou em si própria. Mas tá tudo certo, ela perdeu do mesmo jeito.
0: Não, tudo bem, a pessoa pode votar em si própria, não tem problema, mas o problema é ganhar ali, né? A gente tá pra... É o ganhar o negócio, né? Tá valendo. Hup, fala aí.
10: Leleco. Salve aí, certo? Pra esse doido aí que acabou de falar aí.
0: Doidinho.
10: Você chama ele de doido aí do macarrão.
0: Esse é doidinho.
10: O que tem um macarrão aí, o que fazia aqui soba na água de salsicha.
0: Para com isso, não xinga o Davi, para, meu. Os caras. Região.
11: Esse caipira, ele é muito, sabe o quê? Muito boiola. Ele tem um caso com o careca caminhoneiro. Ele tá ligado, eu tenho vários áudios aqui dele, hein? Cuidado, hein, caipirão, seu gaysão.
0: Ih!
11: Região, taxista.
0: Região...
11: Chupa pé de rato, seus pé de rato.
0: Região mirou agora no caipirão, gente. Agora, não, região mirou no caipirão agora aqui, ó. Vamos ouvir o áudio? Vamos?
11: Ô, Léo Júnior, beleza? É o região taxista. Minha piada é do motorista de aplicativo.
0: Ah, cadê a piada? Cadê o áudio?
11: Ô, Léo Júnior.
0: Manda áudios, nós queremos áudios, cara. A gente quer áudios aqui, não adianta você saber como é que é. Viu, se é o Caipirão anda mandando uns áudios estranhos aí, e a gente vai descobrir, viu? O Ale Radicor, ele sabe o que fazer, ele sabe mandar esses áudios. O Ale Radicor sabe mandar esses áudios.
12: Aí. Ô, Léo, pergunta pro Caipira aí se ele é diretor do programa, tá querendo dar parpita aí na votação, hein? Pergunta se ele é algum diretor do programa.
0: Mas é, aqui tá Caipira. Cheio de diretor do programa, né? O povo que quer mandar no programa aqui, viu?
13: Passar o endereço na cadeia.
0: Olha lá. Áudio do Caipirão.
13: Passar o endereço na cadeia, isso é foda. Ah, eu quero saber... É Champs-Élysées, Paris, sul da França.
0: Ó.
14: Vai, Capirão, vai, Capirão. Manda o endereço aí. Vou pegar uma pinguinha aí, pô. Hein? Diz que aí em Pouso Alegre tem uma pinguinha gostosa, rapaz. Manda, manda, manda, manda o endereço logo, hein?
0: Tá bom, endereço, endereço.
13: Vai. Vou passar o endereço na cadeia, isso é foda. Ah, eu vou, quer saber? É Champs-Élysées, Paris, sul da França.
0: Nossa senhora, tudo pra não ir na casa dele lá, né? Pra não pegar a mulher dele lá, né? Tudo, ele faz tudo pra... Tudo uma manobra, né?
15: Não esquece o buzinaço, é fenomenal, não.
0: Não, o outro, cara, já quer buzinaço já, velho.
16: Só sei que o Caipirão mora em Pouso Alegre.
0: Ah lá, tá entregando. Caipirão é de Pouso Alegre. Se alguém puder passar o CEP do Caipirão também, a gente já passa o CEP, endereço, conta no banco. É isso, gente. É isso. Fala aí.
17: Os caras fazem festa, mano. O João chama pra tomar uma cerveja, ele vai. Aí o outro vai na casa dele.
0: É.
17: Aí quando o outro chama pra tomar uma cerveja, quem vai? Era o que tava tomando a cerveja primeiro.
0: Pois é. Caipirão, vai.
18: Pergunta se ele é o diretor aí do programa. Quem me usou, o diretor que me usou.
0: 4 horas 42 minutos. Excelente madrugada pra você. Que tá chegando agora aqui no nosso Band Coruja. Estamos aqui até as 5 da manhã pra falar com esses bandos de pé de rato aqui, ó. Mandando bom dia pra nós aqui, oi.
19: É em Pouso Alegre mesmo, Alex Padeiro.
0: Tá vendo com os caras entrega? Os caras entrega aqui, ô Caipirão. Os caras entrega.
20: Caipirão e Região, vou dizer uma coisa pra vocês, viu? É Band Coruja, não é Band Love, não, pra vocês se amar, viu?
0: Band Love. Vai.
18: Ô, Léo, vamos pro buzinaço, Léo.
0: Os caras querem buzinar, O Ale Fenomenal que fica inventando isso aí hoje, ó. Olha lá, estão mandando alguma coisa pro Caipirão aqui. A Elaine Cristina tá mandando um áudio pro Caipirão. O que será que tá mandando pro Caipirão? Ah, meu Deus do céu. Ah, tô curioso pra saber agora. Tô curioso! 11 999919197, WhatsApp da Band FM. Oi.
21: Bom dia, Léo. Tudo bem?
0: Tudo bem? Ai, pagou o áudio ainda. Meu Deus do céu. Por que eu fiquei esperando os outros mandar áudio, né? É engraçado isso, viu? Ai, meu pai do céu, viu? Dá um negócio na gente, viu? Fala aí, vai.
22: Ô, Edmilson, um caipira comendo rápido do outro caipira, você viu aí? O cara é mais caipira que você, chamando sua atenção. Oh, e você tá morando aí ainda na saída pra borda ainda? Mesmo lugar?
0: Nossa senhora! Olha aqui, olha lá. Mandou até o CEP. 37.374. Pouso Alegre, Minas Gerais. Tá aí, gente. Estão entregando o Caipirão. E agora?
23: Léo Júnior, bom dia. Mandei 300 áudios hoje, você não passou nenhum.
0: Já. Ah, toma. Acontece, cara.
23: Vou escutar o áudio, tá. O áudio foi apagado, tá vendo?
0: Pois é.
23: De quem manda o áudio e não apaga, você não coloca pra escutar, né, seu manjolo?
0: É, mas, viu, tem muito áudio chegando, cara. Acontece. Mas fique feliz numa coisa. Porque no final do programa o seu áudio foi pro ar, tá vendo? Que coisa bonita.
23: Léo Júnior, bom dia, Léo Júnior. Coloca meu áudio aí, Léo Júnior. Léo Júnior, eu lembro que um dia que você falou que não via mais aqueles caras de jornal entregando, né?
0: Sei.
23: Acabei de ver aqui na Leopoldina aqui, ó.
0: Ainda tem um pouco, né?
23: Cheio de jornal, jogando jornal nas casas aqui, ó. É, o negócio parou não. Diminuiu, mas não parou, né?
0: É, eu acho que ainda tem pessoas ainda que assina, né? Faz assinatura. Acho que pessoas assinantes, né? Não é igual antigamente, né? Que não tinha internet, tudo era o jornal, assim. Mas acho que tem assinantes. É aquela galera da antiga que quer o jornal ainda, né, gente? É, tá certo. Ainda bem que tem assinantes, né? Ainda bem, né? Vamos lá, 11999919197, fala comigo, fala com...
20: Caipira aí não é pinga não, esse caipira aí é Fanta, manda ele vir aqui pro Mato Grosso virar cuiudo aqui.
0: Na verdade é macio, né, macio. É macio, pô, maciozão.
22: Ah, você é outro mentiroso safado.
0: Que isso?
22: E você, no opinião?
0: Cara, acontecendo com o Davi? Tá bravo.
1: Cara, até parece que não fala do meu nome aí, pra cortar meus áudios, mas tudo bem, mano. Tudo bem, vai brincando, vai.
0: Mas quem cortou seus áudios aqui, ô Davi?
1: Vamos brincando. Vai ver o que eu vou fazer com o macarrão, comida de chocolate de vocês, a de vocês, a vaga de porco aí. Além de pegar e enfiar a guarda-barra de vocês, eu vou até um por um de vocês ainda. Como caso vão brincar, vai brincando, vai,
0: meu
1: vai brincando.
0: Meu Deus do céu, mas alguém colocou áudio do Davi? Eu tava colocando outro áudio que não tinha nada a ver, o Davi ficou bravo, não sei do quê. Olha, gente, eu confesso que eu fiquei pasmo agora, fiquei pasmo aqui, ó.
2: Ô, Léo Júnior.
0: Ah.
2: É, Jornal da Leopoldina só é picotado. Ali da Carlos Zebra ali. Só que reentende.
0: O quê?
2: Bora, bora, bora.
0: Você entendeu alguma coisa que ele falou? Entendeu alguma coisa que esse cara falou, velho? Eu juro por Deus que eu não entendi nada, velho. 11999919197. Fala aí, vai.
3: A cidade do Caipirão chama Espírito Santo Dourado. Tem 30 quilômetros pra frente, Pouso Alegre.
0: Olha, tá entregando.
3: Um abraço. Qual que é... Tchau, obrigado.
0: Qual que é a cor do portão? Cor do portão, tem porteira ou portão, como é que é?
4: Ô, Léo, esse cara que mandou o áudio agora, acho que fumou maconha estragada, hein?
0: Fumou, pode ser, pode ser. É porque ele começa um assunto, não terminou, sei lá o que, que ele mandou aí, velho. Eu, hein? Que planeta que ele tá, mano?
24: Esses dias eu vi a charrete dele estacionada lá no shopping em Serra Sul, Pouso Alegre.
0: Ó, ó, vocês perceberam que tá tudo se encaixando? As peças estão se encaixando. Já estão falando que Júlio de charrete, já sabe lá o endereço da casa dele, já sabem o CEP da casa dele. Gente, a gente vai descobrindo as coisas aqui, né?
25: Ô, Zé de Paiva, cuida da sua vida.
0: Tá vendo?
25: Miserável some quando aparece que me entregando. Lá planta a batata, Zé de Paiva.
0: Gente, por favor, peguem o endereço do Caipirão, vão lá na casa dele tomar café, tá? Dá uma sondada lá pra nós. Por favor, dá uma sondadinha pra nós lá. Dê uma sondada.
26: Bom dia, Léo. Eu acho que esse Caipirão aí, ele tira leite de boi, viu?
0: É, rapaz. Oi.
27: Boa, boa, Léo. Bom dia. Aqui é o Marcos, motorista da Shopee. Coloca nosso áudio pra tocar aí, homem. Buzinaço. Cadê o buzinaço? Ó.
0: Buzina aí, cara. Vai buzinando, pessoal. Quiser buzina, vai buzinando, puxa vida, né? Tá liberado a buzinaço também. Vai lá, vai lá, seu pé de rato, região, vai.
28: Davi Água de Chuca, ele era motorista de aplicativo.
0: Olha, tá vendo, Davi? Depois você não quer que os caras zoem com você. Você tá vendo? Você procurou dessa vez, tô não foi nós, hein?
28: Região, taxista, chupa pé de rato.
0: Vai, vai.
29: Ô, Léo, avisa o Caipirão aí de Mirce. Se é ferro, já tirou o leite da vaca. Põe pra pintar na leiteira aí que tá chegando, hein? Cafézinho, pão de queijo. Zé de Paiva tá chegando com o rolê, mãe.
0: Olha lá, Zé de Paiva, ó. Zé de Paiva tá chegando aí e tá trazendo flores. Viu? Vai ser, pelo que eu tô sabendo aqui, deixa eu ver aqui. Vai ser um café da manhã romântico, com rosas vermelhas e tal, espalhadas até o quarto. Vai ser um negócio romântico, pelo que eu tô sabendo aí. Vai ser um negócio romântico, hein? Caipirão, se prepara aí, mano.
30: Ô, Léo, põe a música do Chavinho aí. Começa agora. Os ouvintes chorão porque não passa o áudio.
0: É.
30: Fala underground de Portugal.
0: Bom, alguém que gosta de reclamar tá nesse programa aqui, gente. Senhor do céu.
31: Eita, Léo Júnior. Bom dia. Pau, o Davi tá virado na bexiga, hein?
0: É, tá virado no capeta.
31: Eita, Léo Júnior. Bom dia. Pau, o Davi tá virado na bexiga.
0: Tá virado no capeta, velho.
24: Tava ele e a Carla almoçando lá no shopping.
0: Ó, lá. Ó. Mais uma, hein? Ele e o Caipirão e a Carla almoçando no shopping. Vamos ligando as peças, por favor. Fale mais.
24: Ô, Léo, o Caipirão é lá do Pantano, Pantano dos Rosas. É, lá em Pouso Alegre.
0: Pantano dos Rosas. A gente vai descobrindo. Daqui a pouquinho eu vou passar o número da casa dele. Gente, vai lá, Pantano dos Rosas, Google Chrome, cara. Ele vai cair em cima da casa dele lá. Na hora, velho.
1: Porque a minha filha tá grandona aqui, ó. Pegar você por trás aí, essa viadinha da madrugada.
0: Ó lá, pera
1: aí,
0: Davi.
1: Anel, não adianta, né? Ninguém tá cabeça isso? Não, eu vou fazer comida mais não, mas vou comer teu anel, vô.
0: Que isso?
1: A chucona grandona, você vai ter que aguentar, você aguenta a viada da madrugada.
0: Meu Deus do céu. Cara, tá bravo, o Davi tá bravo. Mas não foi culpa minha dessa vez. Por favor, não reclame depois comigo, hein?
31: E cada um fala um endereço e aí assim a gente fica escondido do mesmo jeito, né? Ninguém acha.
0: Por favor, gente. E o Edmilson, e os caras que estão falando, é tudo da sua área aí que eu tô vendo aqui, viu? É tudo aí de Minas Gerais, hein? Não é daqui não, é de fora mesmo aí, ó. É tudo da sua área aí.
5: Ô, Léo Júnior, o Davi tá bravo porque ninguém comentou hoje sobre o macarrão dele feito com água do Rio Tietê.
0: Vamos lá, vai. 11 999919197 para você participar com a gente. Fala aí, vai.
31: Bom dia, Léo. O Caipirão mora em Pouso Alegre, divisa com Congonhal. Ele é plantador de batata.
0: Aí, ó. Plantador de batata. O que que vocês me dizem? O que vocês me dizem? Joaquim é, Quintela Cordeiro pedindo Luan Santana, te vivo. Ah, meu Deus do céu, viu? Essas horas da madrugada de Luan Santana, cara. Isso é demais, viu? Oi.
6: Aí, né, Júlio? Você fala de chorões que não põe áudio aí, ó. Você não põe áudio da via, como é que tá bravo aí, ó? É assim, é panela, faz mais a panela. Se não põe áudio dele, fica bravão. Lá é macarrão de chuva.
0: Para de xingar, para de xingar o Davi. Não, não xinga mais o Davi. O Davi tá bravo, cara. Aí, eu tá bravo, tá bravo.
1: O Tietê é a comida que a tua vaca. O que a tua mãe é só pra você, seu corno.
0: Calma aí, Davi.
1: É a vaca de porco, a comida que a tua mãe é pra você.
0: Ô, Davi.
1: Tu é corneado na madrugada ainda, seu viadinho.
0: Calma, Davi. Toma água com açúcar, não é com sal. Com açúcar, por favor, Davi.
7: Ô, Léo. Ah. Fala pra esse cara que pediu o Luan Santana aí ligar no Band Love. Agora é Band Coruja.
0: Cara, na
7: ligar
0: boa.
7: No Band Love lá.
0: O cara pedindo pro Luan Santana te vivo essas horas, mano. Vai ligar no Band Love, cara. Liga no Band Love, pô. Ah, poxa vida, oi.
8: Você viu que o Gustavo Lima fez uma música em homenagem ao Davi, pô? Nem eu acreditei, aquela nova assim, ó. Mais uma vez coloquei essa calcinha vermelha. Sacanagem! Você viu que o Gustavo...
0: Não tem nada a ver essa piada que ele fez aqui.
9: Fala, mano. Pro Davi tomar um copo de mídia e já comer um macarrão de bosta.
0: Para! Não, gente, eu tô falando, eu quero mudar de assunto, vai.
10: Ô, Léo. Se o Caipirão mora em Espírito Santo Dourado, ele não mora, ele esconde, né? Porque é um lugarzinho gelado.
0: Tem mais um da área do Caipirão aqui, mais um da área do Caipirão, ó.
11: Ô, Léo, o Caipirão é de Espírito Santo Dourado, bairro Douradinho.
0: Bairro Douradinho, Minas Gerais. Marcaram aí? Marcaram a parada aí, pô? Tá vendo? Vai lá, vai.
12: Ô, Léo Júnior, bom dia. Amanhã eu vou lá pro Pouso Alegre, hein? Vou ver se eu acho o Caipirão.
0: Isso.
12: Bom repouso.
0: Isso.
12: Jeremias, bom repouso. Minas Gerais.
0: Aí, sabe tudo, hein? Vou
12: passar lá pro Bandão dos
0: Os caras já sabem, o Caipirão, não adianta você querer esconder, os caras já sabem onde você mora. O Maicon mandou, o Maicon Chorão aqui, ó. Léo, o Diego volta terça-feira? Exatamente, volta terça-feira, cara. Pra sua alegria, volta na terça-feira. Ah, bom dia, Léo. Serginho de Penápolis. A audiência da Band no interior é uma coisa absurda. Exatamente, cara. Uma audiência grande, né? Um abraço pra você aí. Tamo junto. Oi.
11: Ô, Léo, precisar do endereço, nós passa aí, é.
0: Não, porque eu quero que traga o meu lanche aqui, que ninguém trouxe até agora, velho. Ó, ninguém trouxe meu lanche até agora aqui que eu falei, velho. Nem meu Big Mac que ninguém trouxe aqui, velho. Oi.
11: Bom dia, Léo. Bom dia. É, vou ter que sair aqui agora. Já tá dando horário pra acabar o programa aí. Eu vou pedir, velho, não saia desse programa não. Você tem que ficar, deixa as férias do outro lá.
0: Não, deixa ele voltar.
11: Meu, tá tão bom. Quieta, Zeus. Zeus, quieta.
0: Não, cata.
11: Zeus aqui caçando chiado.
0: Fica quieto você. Gente, o Diegão volta, cara. O programa é dele, cara. Deixa ele ficar com o programa. Deixa ele ficar com o programa,
13: Léo,
0: vai.
13: Dá uma olhada na foto, meio de perfil aí. Domingo eu vou chegar lá na casa do Caipirão, com a galera, tudo de moto, pra tomar café da manhã na casa dele.
0: Aí, Caipirão, trate de arrumar a casa que vai ter visita aí, mano. Vai ter visita!
2: Bom dia, Léo. Bom dia, Léo. Esses caras estão preocupados aí com o menino que vai voltar aí, porque eles não vão morar com ele. Você tá doido?
0: Pois é, cara.
2: O programa fica top, doido. Você tá louco, é? Programa top seu aí, ó.
0: Isso que é o chorão do Michael.
2: O menino vai voltar, que jeito que vai voltar. Vai
0: é o Michael. É.
2: Seus cambaras de corno da bexiga.
0: Ai, o corno que tá falando aqui é o Michael. É o corno da madrugada, tá morrendo de saudade. É uma bichona, o Michael, ele é uma bichona, né, enrustida. Tá com saudade de macho, né? Em vez de falar assim, ai, tô com saudade da tal, não, saudade de macho. Coitado do Diegão, ele quer dar uns beijos no Diegão. Ele saiu do armário faz pouco tempo, né, meu? É o Michael. É corno, cornal.
3: Dia, Léo.
0: Oi.
3: O macarrão de chuca tá nervosinho. O calcinha vermelha.
0: Para,
3: Davi, calcinha vermelha.
0: Para de xingar, para com isso, pare. Bom dia, Léo. Tá, cadê? Gente, pergunte ao Tadeu. E cadê? Vocês esqueceram disso? Pergunte ao Tadeu.
14: Davi é muito é boa.
0: Para, bom, agora vamos mudar o assunto. Pergunte ao Tadeu pra gente encerrar, pra gente ir embora. Volto na próxima madrugada, vai.
14: Espero muito que o Diego ganhe na Mega Sena esses dias aí, na quina.
0: Que isso?
14: Milionário e nunca mais volte.
0: Não, cara, não.
14: Ele é
0: muito
14: gente boa, merece esse prêmio.
0: Não. Não, tomara que ele ganhe na Mega Sena, mas que ele volte pro horário dele. Ele volte pro horário dele. Por favor, não inventa moda. Não inventa moda.
15: Ô, Léo, boi de roupa, põe o áudio dos outros aí, seu ordinário.
0: Ordinário é você, ô, seu trouxa. Vou ficar xingando todo mundo aqui. Ah, quem chegou? Bom dia, tá? Você vê que todo...
16: Muito bom dia, Léo Jânio. O que é isso?
0: Nossa,
16: que
0: é isso? É tudo educado aqui.
16: Que xingamento é esse?
0: É tudo educado, cara.
16: Que troca de ofensas gratuita é essa?
0: Não, você não viu a do Davi, ó.
14: Michael, meu irmão. Ô, meu irmão, hein? Nós vamos conversar pra valer com o Diegão, hein, mano? Tô louco pra falar de você aí com o Diegão na madrugada, hein?
0: Olha.
14: Me aguarda, meu irmão, me aguarda.
0: Ó, tá vendo?
16: Bando de fofoqueiro, né? Bando de fofoqueiro, é. Bando de fifi.
0: Coitado do Diegão quando voltar aqui.
16: Vai ouvir.
0: O Davi, o Marcon querendo sair do armário. Quando que o Diego volta? Uma bichona louca
16: não
0: lá.
16: Não fala assim, Léo Junior.
0: Corno, Cornaldo.
16: Calma, cara.
0: Me segura que eu tô... Me segura.
16: Não vou segurar ninguém, não. Você que tá arrumando confusão, você se lasque também.
0: Lá ele.
16: É.
0: Ai, tá aqui. Pergunta pro Tadeu. Uma única pergunta, vai. Pergunte pro Tadeu, que ele tá aqui, vai.
14: Pergunta pro Tadeu, tá? Tadeu, se você fosse chamado junto com o Homem Vinheta pra gravar Batman e Robin, qual você seria?
0: E aí?
16: Cara, eu acho que eu seria o Robin.
0: O Robin?
16: Seria o Robin.
0: Certo.
16: Porque eu era um menino prodígio. Por ter esse apelido de menino prodígio, claramente era mais novo que o Batman, né?
0: Pois é.
16: Então, falando em idade, né? O Homem Vinheta claramente é um pouco mais velho que eu.
0: Bem respondido. Legal.
16: Muito obrigado. Bom dia,
17: Léo. A história de hoje, quem ama não esquece. Vem aí.
16: Alô.
0: Oi.
16: Alô.
0: Que isso, cara? O cara tá... Alô? Na história de quem ama no... Que
16: é isso, gente, cara? Vamos... Será
0: que é o remedinho?
16: Vamos procurar um psiquiatra aí, hein? Um psicólogo, hein?
0: Usou noia, droga?
16: Já usou droga hoje, né, noia? Muito bem, um abraço pra você, viu?
0: Outro bom programa.
16: Tudo de bom. Yeah.
0: Até mais, até a próxima madrugada. Tchau, gente. Tchau.
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0: Bom dia, são 5 horas, 2 minutos, gente. 5 e 2, hora de Brasília. Bom, bom, bom, bom, bom, bom, bom. Diga, Brasil, boa quinta-feira, hein? Ó, a sexta, quase ali, hein? É virando a esquina, gente. É virando a esquina, tá na sexta-feira. 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

0: 6 de agosto de 2026. E que é o quê? Amor, amor, amor e alegria. Muito love pra você, hein? Muito love. É o desejo de toda a equipe, de duas pessoas do Band Bom Dia. Um dia de amor e de alegria pra você, trabalhador, pra você, trabalhadora, pra você que tá aí na sua rotina diária, pra você que tá aí sempre lembrando de colocar na Band FM, pra se divertir, pra começar o dia mais leve, pra vir falar uma besteirinha com a gente também. Muito obrigado, viu? O WhatsApp, eu estou conectando. Estava bloqueado por Léo Júnior desde as 3 da manhã. Até sincronizar todas as mensagens. Aí leva mais de meia hora, né? Aí realmente o Léo me complicou aqui. Mas muito bom dia, homem vim! Vinheta!
1: Era aí!
0: Está alinhando as cadeiras de acordo com o sistema solar, né? Uma virada pra Júpiter, outra pra Marte. A sua virada pra onde, hein?
2: Cara, eu viro pra qualquer lado. Bom dia!
0: Eu diria que virado pra Lua. Bom dia!
2: Ah, eu costumo dar uma ajeitadinha, né?
0: Ah,
2: dar uma ajeitadinha, coloca aqui, coloca ali. Coloca
0: organização,
2: lá.
0: Né? Organização.
2: Organização, ali afasta um pouquinho, volta pra cá e aqui tá tudo certo agora.
0: É isso, isso que é o mais importante, né, lindo?
2: E você,
0: né,
2: tá
0: lindo?
2: Bem?
0: Tô bem, bem, quinta-feira já, né?
2: É, então a gente gostaria de conversar. Ai, quinta-feira, né?
0: Chegamos, hein? E tá passando rápido, né, gente?
2: Quinta-feira, quinta-feira.
0: Estamos no sexto dia de agosto já.
2: Ai, meu Deus, que loucura, né, lindo?
0: Doideira, doideira.
2: Ai.
0: Faltam 2 dias para o aniversário do Homem Vinheta.
2: Ah, meu!
0: É, estamos na contagem regressiva.
2: Meu!
0: Contagem regressiva. Mais anos, né? Mais anos.
2: É, mais. Chegando aí, né?
0: Uhum.
2: 56... 56.
0: Pra você, o dia do seu aniversário é um dia diferente também? Você acorda e sente que é diferente? Ou tanto faz como tanto fez?
2: Não, é, pra mim é. Eu gosto.
0: É,
2: eu
0: também
2: gosto. Me sinto bem. Eu acho que é um dia de... Todo mundo fala, um dia igual aos outros. Sim, claro. Eu concordo plenamente. Mas, a gente programa o nosso cérebro pra que seja um dia especial.
0: Sim.
2: Não deixa ser um dia qualquer. Ah, não, eu comemoro todos os dias. Eu também. Eu também comemoro. Mas naquele dia a gente tem que sim separar para que seja um dia especial. Para que a gente seja brindados, abraçados, beijados. Que a gente possa entender que ganhamos mais um ano.
0: É isso.
2: É gostoso isso.
0: É isso aí.
2: É bom saber que estamos vivos.
0: Uma de reflexão, né?
2: É, que estamos... Aliás, a gente para refletir. E eu agora, a minha reflexão, o que nunca teve, agora está tendo.
0: Do quê?
2: Já estou começando a fazer conta, que é... Caramba, agora só faltam 4 anos para 60. Agora já, agora já.
0: Agora você tá na contagem regressiva para os 60.
2: Agora já realmente tá. Começou a pesar. Começou a pesar.
0: Em sua defesa, Lindo, não parece.
2: Ah, tá.
0: Siga nesse clima. Eu acho que esse lado você puxou da avó Maria.
2: Ai, a avó Maria, 95.
0: Tenho certeza que você vai pra lá dos 95, você vai estar, tá?
2: Ai, gente, eu quero que você esteja junto.
0: Você vai ser um idoso peidorreiro que fará pegadinhas com os outros.
2: Isso, você.
0: Falará palavrão pra caramba.
2: É, aqueles idosos que a neta vai fazer, porque só tenho netas, as netas vão ficar fazendo Instagram do vovô
0: Emerson. Exatamente.
2: Né?
0: Exato, você vai ser famoso nas redes sociais.
2: Isso. Tem os vovôs que fazem sucesso?
0: Tinha aquele vovô do 9 e 10, que infelizmente faleceu esse
2: faleceu,
0: ano, né?
2: Faleceu. Agora tem uma vovó, que acho que ela é do Sul, você já viu ou não? Que ela fala, é segunda-feira, e aí ela manda uns palavrões, ela abre uma cerveja e já vai pra churrasqueira.
0: Ah, já vi. O neto fica, deve ser o neto, né?
2: É o neto,
0: filmando.
2: Neto. O neto,
0: Ô, vó, mas já vai fumar?
2: É!
0: Ai, pra PQP que...
2: Ai, se...
0: Não devo satisfação na minha vida
2: cê
0: pra ninguém.
2: Paga minhas contas, seu...
0: Vai ser você
2: do futuro. Você.
0: Exatamente.
2: Mas assim, existe aquela frase. Espero envelhecer junto. É, sabe aquela coisa do... Vamos envelhecer juntos, né?
0: A gente vai.
2: Gente, nós estamos falando profissionalmente.
0: Exatamente.
2: Se o Rocco tá aqui com quase 90, a gente vai ficar também.

0: 5:10. Entra no ar mais uma edição do seu gibi eletrônico Pulo do Gado. A notícia bate na sua porta. Informação, tudo o que você precisa saber para começar o seu dia muito bem. Vamos juntos. Edição de número 2. Vamos agora dar bom dia para ela, que é a minha companheira de trabalho. Eu sou o Pedro Quadras. Bom dia, Silvânia.
1: Muito bom dia, eu sou Silvânia Acre. Quintamos, hein, Pedro Quadras? É verdade, já diria o ditado, né? Quinta-feira é igual calcinha, né? Não é o que a gente quer, mas tá perto.
0: Tá bem,
1: né?
0: Pertinho, tá bem, bem pertinho. Mas então, e você, falando nisso?
1: Bem, graças a Deus, né? Trabalhando. Um pouco cansada essa semana, viu? Trabalhando bastante. Fiquei aqui na emissora ontem até uma meia-de-meia.
0: Olha,
1: né?
0: Que coisa.
1: Trabalhando bastante. Mas posso falar? É a satisfação de produzir um programa como o Pulo do Gado, que me deixa de pé todos os dias.
0: Ah, e a pergunta que não quer calar. O que você produziu pra nós?
1: Nada, absolutamente nada. Sabia. Tudo é improviso aqui.
0: Eu sabia. Eu fiquei até abismado. Mas vamos lá. Vamos às efemérides de hoje, Silvânia.
1: Quinta-feira, 6 de agosto de 2026, Pedro Quadras. Hoje é dia de São Salvador do Mundo. Nunca tinha ouvido falar desse santo, mas parabéns pra ele.
0: Não sei nem se existe, né? Porque do jeito que tá o mundo... De verdade, tá precisando trabalhar.
1: Dia Nacional dos Profissionais da Educação.
0: Bom, aí já temos que tirar o nosso chapéu, né?
1: Seja você professor de inglês, português, professor de educação física, personal trainer, professor de idiomas, enfim.
0: Verdade.
1: Parabéns pra você que educa as pessoas, né?
0: Parabéns. E educando que a gente aprende também, né, Silvânia? Nós estamos aqui todos os dias aprendendo com os nossos ouvintes e os ouvintes aprendendo com a gente. Quase nada, mas estão. Mas enfim, parabéns a você que educa.
1: Exatamente. Hoje também dia interamericano do escotista.
0: Ah, que maravilha. Escotistas?
1: Pois, escotista trabalha com escoteiro mesmo, né?
0: Com escoteiro. É ou com um ex-machucado, né? Um ex-escortista. Vamos lá.
1: Vamos lá, gente. Parabéns aí pros escotistas que estão ouvindo aqui o Pulo do Gado.
0: O ouvinte
1: vem corrigir você aqui, ô Pedro Quadras.
0: Claro, fica à vontade.
1: Esse episódio é o episódio número 107 do Pulo do Gado.
0: Então pronto, 107. Gostaríamos que o ouvinte sempre corrija a gente. 107.
1: É isso aí.
0: Eu não posso deixar passar batido, hoje dia do escotismo. Somos valentes escoteiros. Todos com o mesmo ideal. Nossas leis obedecemos. Era. Patrulha, Pantera. 5:12. 5:12. Eu fui lobinho, né?
1: Hoje você é um lobinho. Pedro Quadras, cidade aniversariante de hoje.
0: Cidade aniversariante de hoje. Poxa vida, eu também tenho amigos lá, né? E isso me deixa muito feliz. Rego Roxo.
1: Rego Roxo. Olha, parabéns para você que é de Rego Roxo, né?
0: Isso, Rego Roxenses.
1: Olha, Regos Roxenses.
0: Isso.
1: Parabéns. Hoje também é aniversário de Rolim de Moura.
0: Olha aí, Rolim de Moura.
1: Parabéns para você que é de Rolim, né?
0: E Rego Roxo em Tupi-Guarani, que significa bumbum machucado. E Rolim
1: de Moura.
0: Rolim de Moura, que em Tupi-Guarani significa pipi pequeno. Mudou a trilha, mudou a intenção, mudou o tom da interpretação desta notícia. Assim como ontem foi colocado aqui, com exclusividade, a reportagem daquele cidadão de Curralim, onde há 10 anos ele fazia uso aí de uma garrafa com água dentro. E vocês, acho que ouviram, sabem do que eu tô falando. Então, repercutiu isso aí. Os principais jornais do Brasil e do mundo, as principais revistas e sites de fofoca. Agora, o que me deixa muito indignado é que não deram crédito para nós. O furo foi nosso, né, Silvânia?
1: Sim. Exatamente, o furo foi nosso. E repercutiu durante todo o dia. Eu cheguei a pensar que os jornais da noite, né, do Prime Time da TV, tipo isso, Jornal da Record, Jornal Nacional, Jornal do SBT, iam dar alguma nota. Não deram nota, mas no boca a boca, né? Esse assunto tava na boca da galera. Então, isso pra gente que importa é o povo estar sabendo.
0: É, tá? O povo estar sabendo.
1: Olha, então... nessa parte das notícias mais pesadas aqui, um ouvinte compartilha comigo uma notícia. Mulher é presa após cozinhar o pênis do marido no Acre.
0: Gente, vocês ouviram isso aí ou não?
1: Mandou realmente a foto também, que me deixou completamente... Que loucura.
0: Vocês ouviram ou não? Eu gostaria que você repetisse, Silvânia, porque...
1: Mulher é presa após cozinhar o pênis do marido no Acre.
0: Gente, olha aí, tá vendo? Aí parece que a gente tá brincando, mas veja bem. A minha pergunta é, não sei se você tem a matéria inteira, Silvânia.
1: Não tem, infelizmente não.
0: Então, gente, aí eu te pergunto. Ela cozinhou, mesmo sabendo que é um nervo.
1: Exato.
0: Isso aí, não tem... Ah, tudo bem, cozinhou sabendo que é um nervo. Agora, a minha pergunta é, o tempo de cozimento foi o certo? O tempo de cozimento chegou ao ponto em que aquele nervo ficaria mole? Porque, gente, senão vira um chiclete. Vira um chiclete. É um absurdo isso, tá? E que tempero que ela usou?
1: Porque você tem que ter um tempo de cozimento necessário pra desmanchar na boca, né?
0: Ah, não, olha...
1: Porque senão você fica aquela coisa de só chupar.
0: Não, e você fica...
1: Já mastigou uma carne que você só chupava a carne?
0: Já.
1: Ela não desmanchava na boca.
0: Já. E o que acontece é o seguinte também. As pessoas de mais idade que usam uma prótese dentária não terão condições nenhuma de comer isso aí.
1: É isso.
0: Então, é um absurdo o que ela faz. A gente quer saber... Nós vamos pedir para os nossos... A gente não tem repórter.
1: Não tem repórter. Bom, enfim,
0: Mas você já experimentou ou não? Eu nunca...
1: Nunca experimentei essa iguaria. Já cheguei perto de experimentar testículo de boi.
0: É, verdade.
1: Mas não tive coragem.
0: É isso. É, eu já experimentei testículo também, mas cru. 5:16, 5:16.
1: Vamos lá, mugido especial para aquela pessoa especial. 11 99991 9197. Manda o teu áudio aqui.
0: Vamos lá.
1: E manda o teu mugido. Segundo o nosso ouvinte Marcelo Rodella, depois do cozimento ele sai mole e pingando. Muito obrigado, meu querido. Mugido pro Giba de Cotia.
0: Alô, Giba.
1: Alô, Giba, bom dia. Mugido aqui pra cambada da Panco de São Bernardo do Campo. É o Flávio de Santo André que manda. Um abraço pra você, meu querido.
0: Pessoal da Panco aí, por gentileza, né? Vamos passar aqui e deixar aí pelo menos umas bisnaguinhas.
1: Adoro, hein? Com requeijão.
0: Aí eu comi uma hoje, a última eu comi.
1: É.
0: Só que eu deixei o saco aberto e ela endureceu.
1: Ah!
0: Mas você come dura mesmo ou não?
1: Ah, como duro mesmo.
0: Eu também, comi dura e lisa, sem manteiga, sem nada.
1: Mas vamos, tá aí. Então, um abraço pra você. Muito obrigado. Moza, de um abraço pra você. Bom dia. Cláudio tá com a gente aqui. Muito bom dia, Cláudio. Forte abraço pra você. Um mugido pra você, Claudião. Mugido pra Tati também. Bom dia, Tati.
0: Bom dia, Tati.
1: Nosso mugido pra você. Uma excelente quinta-feira.
2: Diego, cadê Silverbet, Diego? Bota Silverbet aí pra falar com a gente, jogar com a gente.
1: Primeiro que não tem
0: dois erros aqui, né?
1: Tem dois erros cruciais aqui, né?
0: Silvânia e Pedro, e os erros são...
1: Diego não tá aqui. E você está no momento do jornal desse programa.
0: Desculpa.
1: Aqui. O pulo do gado. Vou pedir que preste um pouquinho mais de atenção no programa. Bom dia.
3: Bom dia, Silvana. Bom dia, Pedro.
0: Bom dia, olha aí, ó.
3: Esse cara aí deu sorte, hein? Cozinhar só o pênis. É. Normalmente é no Acre e cozinha o corpo todo, né? Manda um mogido aí para os motoristas aí da Policarpo Transporte.
1: Mogido aí.
0: É verdade. Esse ato e esse costume de se alimentar de corpo, né, humano, vem já dos canibais, né?
1: Exatamente.
0: Aonde tem muito isso também, que gente come gente, é em casa de swing. 5:18.
4: Bom dia. Bom dia, Tadeu. Bom dia, Vieta.
0: Bom dia.
1: Bom dia.
4: Tadeu, deixa eu perguntar.
1: Oi, pois não.
4: Tô ouvindo aqui o que tá acontecendo com o Vieta hoje, que ele tá embaralhando todas as palavras.
1: Não, não está.
4: Abraço. Bom dia.
1: Não senti que está.
0: Estranho.
1: Às vezes o seu rádio tá fora de sintonia. Não estou achando que está embaralhando.
0: Porque se eu estiver, você fala, meu querido.
1: Não tá.
0: Minha Silvânia.
1: Não tá.
0: Porque dizem que quando você tá falando e não percebe que as palavras estão sendo embaralhadas, é um AVC, né?
1: Exato.
0: Deus que me perdoe.
1: Não, Pedro Quadras não está tendo um AVC, mas obrigado pelo alerta. Um forte abraço para você, meu querido. Tudo de bom.
5: Bom dia, Silvânia. Bom dia, Pedro. Tudo bem?
1: Tudo bem.
5: Se cru é bom, você imagina cozido. Que delícia. É o Saraiva de Perus.
1: Saraiva de Perus. Olha
0: aí, um trocadilho,
1: O predestinado, né? O predestinado.
0: Predestinado, morar em Perus e gostar de Perus.
1: Um abraço para você, meu querido. Jéssica, bom dia. Cadê o Silvânia, Pedro Quadras, manda um mugido pro pessoal da DS. Não sei do que se trata, DS.
0: DS.
1: Nintendo DS? Era um videogame da Nintendo, mas...
0: Se fosse... Tivesse um T, era doença sexualmente transmitível, mas é só DS, né?
1: Fosse o PS, né? O pronto-socorro.
0: Pronto-socorro, verdade. DS. Mande pra nós o que é um DS.
1: Exatamente. Faz peças de carro. O pessoal da DS que faz peças de carro.
0: Peças de carro, é isso?
1: Um abraço aí pra vocês da DS que fazem peças de carro. Bom dia, um mugido especial aqui, viu?
0: Bom dia.
1: Muito bom dia.
0: Oi, só um minutinho, okay, Silvânia. Ok. Eu preciso agora, importante, acabo de receber de José Tosati.
1: Tá.
0: José Tosati. Atenção, hein, gente, isso aqui é... Atenção, alerta, alerta.
1: Atenção, gente.
0: Hora certa pra mim, Silvânia.
1: Ah, agora são 5 horas e 20 minutos, gente.
0: Alerta, isso aqui aconteceu, acabou de acontecer. Acabou de acontecer. Tá, eu vou
1: abrir. A notícia tá acontecendo diante dos seus olhos. A notícia tá acontecendo diante dos seus olhos.
0: Eu vou confirmar aqui.
1: As informações começam a chegar de forma pipocada.
0: Eu vou confirmar só, atenção. Vamos lá, atenção, só. Repete a hora pra mim, Silvânia.
1: Agora são 5h20.
0: Vamos lá. Olha aqui, gente, isso aqui não é... Acabou de chegar. Vamos
1: acabou
0: lá
1: de chegar, notícia tá acontecendo, gente.
0: José Tosati.
1: Atenção.
0: O nome do cidadão,
1: okay,
0: é José Tosati, tá, do Banco Inter.
1: Tá.
0: Acabou de mandar, falando aqui, alegar seu aniversário, um presentinho. R$99 no meu Pix.
1: Cara...
0: Absurdo.
1: Onde já se viu?
0: Ah, 90.
1: Que tipo de presente ele vai comprar com R$99?
0: Não, e quem é que me dá? Por que que não colocou 100?
1: Exatamente. Não, por que 99?
0: Que 90? Absurdo.
1: Quem dá 99 dá 100, cara.
0: O absurdo. Ah, é teu aniversário. É R$99 que eu mereço? Hein, seu José? Seu Tosati. Ou manda então, 100 ou não manda nada, querido.
1: Exatamente.
0: Então fica aqui o registro de indignação. É um absurdo. Meu aniversário dia 8 e o rapaz me manda 99 centavos.
1: No mínimo R$2.000, que aí você começa a pensar num presente legal. É isso. Tá feito o alerta aqui, a indignação.
0: Engraçado que o Casinha vai no meu WhatsApp e fala, ai, fui eu. Eu não sabia que seu nome era José Tosati. Porque se for, você é um baita num pão duro. 5 horas e 22.
1: Ô, Pedro Quadras, ouvintes me questionam aqui sobre a presença do nosso repórter Pidôncio Pidunga da Silva.
0: Você quer chamá-lo? Não sei. Nosso o que você quer? Informação especial, do quê?
1: Ele vai trabalhar hoje? Como é que tá? Ah, gente, e a greve, hein? Acabou? Não tô sabendo. Não me informei, gente. Não me informei. É, o ouvinte repórter também pode ajudar a gente? A greve dos trens segue em São Paulo ou não? Acabou. Não estou sabendo, gente. Não estou sabendo. Sabe por que 99? Porque é quase 100 pau.
0: É o que o José é, 100 pau.
1: O ouvinte repórter me informa que acabou a greve, hein? Acabou a greve. Vamos trabalhar, ó. Todos os ouvintes repórteres, muito obrigado, gente. Jean respondeu pra gente aqui. O Tavinho também, muito obrigado. É, o Rodízio Municipal de Veículos voltou. A repórter Franciele nos conta aqui.
0: Obrigado.
1: Franciele, um beijo pra você. Muito obrigado pelas suas informações. Obrigado, gente. Então acabou a greve, o rodízio municipal voltou.
0: O pessoal que tá mandando aí um centavo, dois, três pro meu aniversário, pega isso aí, faz de moeda e soca. Atenção, atenção, a central avisando, hein?
1: Atenção, atenção, temos um repórter Pidôncio. Alô, alô, central.
6: Alô, central, me ouve, bom dia.
1: Muito bom dia, enviado Pidôncio Pidunga da Silva.
6: Vai com esse negócio do viado, não vou fazer. Na boa, não, tranquilo, vocês que sabem.
1: Tá bom, repórter especial. Repórter. O repórter especial Pidôncio.
6: Alô, Silvânia, alô, Pedro, estamos ao vivo aqui circulando as rodovias, quer dizer, ferrovias. E também ferrovias. Vamos falar aí a respeito da greve.
1: Muito bem. É, a greve que acabou, né, repórter? Você confirma pra mim, né?
6: Então fala você aí.
1: Não, é...
6: Tô dando notícia a você.
1: Não, pera aí, mano. Só tô... Só...
0: Pera aí, larga a mão de ser grosso.
1: Geralmente o âncora, ele coteja a informação e o repórter só confirma.
0: É, você confirma pra nós, o grosso.
6: Confirmo, a greve acabou. E nós estamos aqui na estação hoje um pouco mais tranquila, não que esteja tranquila nesse momento. Já... Me ouve aí?
1: Estou ouvindo, avisa pra ele. Avisa pra esse idiota que eu tô ouvindo ele.
6: Avisa pra esse burro aí, eu também tô ouvindo o que ele tá falando, viu? Atenção, o que eu quero dizer é o seguinte, a greve acabou, mas não que isso esteja tranquilo, porque todos os dias é bem movimentado as estações de trem e metrô. Nós estamos aqui com as pessoas que estão indo trabalhar. Vamos entrevistar aqui algumas pessoas, Jadil?
1: Vamos
6: pra
1: lá.
6: Que a gente possa ter certeza que as coisas estão caminhando normalmente, tá bom? Só um minutinho, aqui nós estamos aqui passando aqui um rapaz. Por favor, como é seu nome?
7: Ailton.
6: É Ailton, por gentileza.
1: Pede pra ele falar um pouquinho mais alto, por favor.
6: Tá mais tranquilo pra gente?
7: Eu tô mais tranquilo que ela.
6: Fala aqui, pai, perto de mim, pro fora, que você é um rapaz. Você tá te ouvindo aí, ô?
1: Fala pra ele falar um pouquinho mais alto, por favor.
7: Olha, fala um pouquinho mais alto.
6: Tá bom, filho! Tu fala mais é pra mim! Eu não vou me entrevistar esse trouxa, viu?

0: Deu. E a senhora? Pra senhora voltou tudo ao normal? A senhora trabalha? Não, eu sou aposentada. Inclusive, a aposentadoria no Brasil é uma merda.
1: Pera aí. Fala pra... Tá no ar.
0: Tamo no ar, viu? Tamo no ar. E a senhora é viúva, casada? Sou viúva, aquele filho da puta morreu.
2: Ô, Pidoncio, fala pra ela que a gente tá ao vivo.
1: A gente tá ao vivo numa emissora de rádio.
0: Dona Maria, a gente tá ao vivo, a gente gostaria que a senhora... E vem cá, a senhora... ontem parece que... Desculpa! Ontem parece que eu encontrei com a senhora aqui. A senhora estava indignada, mas hoje tudo normal, né? Não, tá sim, filho, tá tudo normal hoje. Mas eu não posso deixar de falar também que a nossa aposentadoria, viu? Não, mas aí é uma outra história. Nós vamos trazer essa pauta pra senhora. Mas tem que trazer mesmo esses filha da puta! Que...
1: Pera aí!
2: Aí tá não dá, aí a gente tem que cortar.
1: Tá bom, aí cortamos aqui o repórter. O repórter...
0: Não tira o microfone, não! Seu viado! Chega, não vai parar!
1: Repórter Pidoncio, muito obrigado pelas informações. Um forte abraço pra você, viu?
2: Obrigado, Pidoncio. Valeu, cuidado com a véia aí, meu. Eu acabo apanhando essa véia um dia.
1: Ponto final e mais uma edição de O Pulo do Gado.
2: Muito obrigado a todos que acompanharam essa edição e muito obrigado a você que está difundindo aí todas as reportagens, comentando. E lembre-se, qualquer novidade você também pode virar o nosso ouvinte e repórter. Silvânia, muito obrigado, uma ótima quinta para você. Amanhã voltaremos, né?
1: Amanhã voltaremos. É coraçãozinho para você, Pedro Quadras.
2: Para você também, S2.
1: Muito obrigado pela sua companhia e por mais um jornal sensacional.
2: E para você, ouvinte, lembre-se, se ouvir em outro lugar, nós demos o furo primeiro. Bom dia.
1: Eu não sabia que o delay tava tão grande assim. O Bruno Luiz manda boa segunda pra vocês e show.
2: Puta
1: preguiça.
2: Que pariu!
1: Aí! Tá forte o delay aí!
2: Aí ferrou!
1: Tá forte!
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1: Deus do céu!
2: Grande Daniel!
1: Aí, cantor Daniel chegando aqui nos estúdios da Band, exclusivamente.
2: Eita, perfume, hein?
1: Exclusivamente, que ele tá com contrato na outra emissora lá.
2: É.
1: Mas ele vem aqui só porque o Band Bom Dia.
2: Eu acho que o contrato é só TV, cara. Ah, isso que é legal. Eu tô achando.
1: Entendi.
2: Não sei, vamos perguntar pra ele.
1: Faz sentido, vamos lá.
2: Sempre muito simpático, abraçando todo mundo. Todo mundo que eu digo são os bonequinhos aqui, os bandinhos.
1: Não tem ninguém aqui.
4: Rapaz, dá licença.
2: Bom, tá, Daniel, você senta aqui no meu lugar. Eu ia fazer uma brincadeira, senta no meu colo.
1: Lá ele.
4: Vocês não têm jeito, né? Bom dia, pessoal.
1: Muito bom dia, cantor Daniel. Já quero pedir desculpa aqui, porque quando você vem em outros horários aqui, os artistas recebem água, tem uma recepção.
2: É, tem água, cafezinho.
1: Enfim.
2: Aí isso... vem todo mundo, vem o diretor, vem todo mundo. Passa o dono.
1: E dependendo do artista, desce o pessoal lá do quarto andar.
2: Mas vem todo mundo
1: aqui. Vem todo mundo aqui. Mas, infelizmente,
2: bom dia.
1: Esse horário aqui... A gente tá nessa lacuna do rádio brasileiro.
2: Tinha uma mocinha, arrumaram uma mocinha bonita da limpeza, já mandaram ela embora.
1: Mandaram
2: ela embora. Outro caro de sessão, velho, é possível.
1: Pois é, por quê?
2: Não sei, vai ver que ela reclamou. Os rapazes já estão me chavecando. A gente só dava bom dia, né, Tadeu?
1: Exatamente. Mas enfim. Bom dia, Daniel.
2: Vocês são demais, rapaz. Eu gosto muito de vocês. Vocês têm uma simplicidade, uma autenticidade, eu gosto de dizer, que hoje em dia até falta, viu? Por exemplo, esse horário aqui. Eu venho ouvindo no rádio a maioria dos programas gravados e não tem essa dinâmica que tem vocês, viu? Parabéns mesmo. Deus Nossa Senhora Aparecida abençoe vocês sempre.
1: A gente mantém viva a alma do rádio alma brasileiro, do rádio, né? Do rádio raiz, né? Rádio porque antigamente raiz. Era isso. Eu acordava, cantor Daniel, eu acho que com você era a mesma coisa.
2: Verdade.
1: A minha mãe acordava muito cedo pra ir trabalhar, ela era doméstica, né? E ela acordava umas 4 horas da manhã, por essa hora. É, e já colocava no rádio AM, tava lá o comunicador, dando a vida, animando o ouvinte, né?
2: O rádio, né? A comunicação, hoje em dia, perto e dentro desses, das redes sociais, né? Das coisas que estão acontecendo. É, de verdade, vocês ainda mantêm essa comunicação ativa. Isso é muito importante, viu?
1: É isso aí. Obrigado. E Daniel, você faz parte desse movimento.
2: É, você, quando vem pra brilhantar, o seu carisma, o seu jeito. Uma rasgação de seda mesmo, porque a gente gosta de você, viu, Daniel?
1: A gente tá rasgando a seda pra ver se você leva a gente no seu programa.
2: Qual?
1: o da TV.
2: Ah, rapaz, aí.
1: Você não consegue levar a gente lá?
2: É, porque a gente não canta.
1: Imagina um programa especial do rádio.
2: Olha aí, boa ideia, Tadeu.
1: Setembro, agora tem o dia do radialista, não é? Ou é o dia do rádio?
2: Boa ideia, Tadeu. É um negócio assim.

0: Aliás, sabe que eu poderia até sugerir lá pra...
1: Então...
0: Pra produção tudo, a pauta é Daniel e o rádio, né?
1: Rádio Daniel. Né? Hein?
0: A importância do rádio na vida do Daniel. É boa, boa.
1: Aí você se apresenta, toque com meus colegas comunicadores.
0: Boa, boa.
1: É, Tadeu Correia, Emerson França.
0: Ah, se quiser mandar um áudio, manda uma sonora só. Pô, você não quer a nossa presença
1: lá? A gente queria ir lá no
0: estúdio. A gente quer ir, pô. Ah, não, mas o contrário de vocês, acho que não deixa, né, Sérgio? Vocês... Ou você que não quer?
1: Não, se você não quiser, é só falar.
0: É, fala. É,
1: fala, não, eu não quero.
0: Seja um dia, assim, mal educado.
1: Exatamente.
0: Eu gosto de vocês, mas, de verdade, eu vou sugerir outra coisa que vocês vão ficar muito felizes.
1: Opa.
0: Vocês trabalham no grupo Bandeirantes de rádio e televisão, correto?
1: Correto.
0: Então, eu vou fazer o seguinte... Eu vou falar pro pessoal aqui da Bandeirantes, da TV Bandeirantes. Olha, tem uns rapazes lá que se comunicam muito bem na Band FM. Que vocês não fazem um programa com eles, eu coloco eles pra participar dos programas aqui da TV Band.
1: É só você mesmo falando, porque
0: Daniel,
1: gente...
0: só você. O Tadeu tá mais de 20 anos aqui, eu tô há 17.
1: É, exatamente.
0: Fizemos lá os Sorrisos.
1: Exatamente.
0: Que dava audiência, dando audiência, tiraram a gente do ar. Nunca mais chamaram pra nada.
1: Mas enfim.
0: Não, eles até chamam, mas humoristas de outras rádios, mas não chamam a gente. Isso me mostrou que é um pouco de revolta aí.
1: Rapaz! É, Daniel, você entra no ar aqui, os ouvintes, os seus fãs. É, os seus
0: obrigado,
1: fãs, eu falo seus fãs porque não é só mulher, não. Muito homem é fã
0: feliz,
1: do
0: feliz
1: seu trabalho, verdade. Viu?
0: O carinho das pessoas, né, Tadeu?
1: É o caso do Paulo. Manda um salve aí, cantor Daniel.
0: Alô, Paulo. Aqui é o cantor Daniel. Mandar um abraço pra você, meu querido. Engasguei, sem demagogia alguma. Deus da Senhora Aparecida abençoe você, viu?
1: É isso. Aliás, Daniel, falando em mandar um salve, você já cantou rap na sua vida, ô Daniel?
0: Eu já cantei rap?
1: Em alguma vez você já cantou rap?
0: Às vezes eu encontro, né, em algum show. Vai algum cantor de rap no meu camarim, mas de verdade, seria até um desafio pra mim, né?
1: Você consegue fazer um rap rapidinho pra gente aqui, Daniel? Se não for pedir muito.
0: Poxa, desafio do Daniel?
1: É pra ver o quão artista você é, Daniel. Céu, meu pra ver... Ei, você consegue?
0: Vamos tentar?
1: Vamos tentar, então?
0: Vamos tentar. Tem a letra, não? Vai no improviso.
1: Vai no improviso.
0: Vamos
1: vai
0: lá.
1: Eu confio em você, eu confio em você.
0: Vamos lá,
1: ó. É o desafio do rap com o cantor Daniel.
0: Que mistura, mas só hein? Ele ou não vou fazer junto?
1: A gente pode fazer.
0: Vamos
1: também.
0: Ajudar?
1: Vamos ajudar?
0: Alô, ouvintes da Band? Aqui é o cantor Daniel. E nós vamos juntos nesse rap. Aonde a gente fala da vida em forma de canção. 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

0: Band, eu sou um cantor. Tadeu, quando dá, fala que não sente dor.
1: Vambora. Eu sou o homem vinheta e canto com emoção. Daniel é nosso amigo, mas tem um cabeção.
0: Boa. Olha, deixa eu. Eu sou o Daniel, sempre canto de lado. Homem vinheta é meu amigo, mas não deixa de ser viado. Foi bom. Você, Daniel. Beleza. Rapaz, bora.
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0: Rapaz, vamos, agora sou eu. Bora. Eu já comi manga, gosto da meleca. Tadeu já me viu vestido de cueca. Claro, eu dei muita razão. Baixou minha cueca e viu meu cabeção.
1: Valeu, Daniel. Sensacional,
2: doutor Daniel.
0: Obrigado, gente. Obrigado, carinho.
2: O Daniel canta rap também, tá? Então, o dia que acabar o seu programa sertanejo, você pode fazer o movimento rap do Daniel.
1: É verdade, cara.
2: É hip hop Daniel.
1: Isso, vai ficar bem legal.
2: Sensa, parabéns, Daniel. Que artista completo.
1: Daniel, você é tão completo que depois do rap só falta agora formar aura.
2: Exato.
0: Rapaz, agora vocês estão me tirando.
2: Six Seven.
0: Como é que o pessoal faz? Peraí. Six Seven. Olha, vocês são demais, viu?
2: Daniel, olha, eu fico emocionado de lidar com um artista do seu calibre, viu?
1: Eu acho que com outro artista, ele não permitiria que a gente o colocasse numa situação dessa. E você tirou de letra, você realmente entra no clima, você brinca com a gente. Por isso que você é diferenciado, rapaz. É, eu fico feliz pelas palavras. Mas eu acho assim, eu acho que se... nós como artistas, né? Se a gente também não colocar... Esse lado nosso que às vezes as pessoas não conhecem é ruim, porque fica aquela coisa forçada, né?
2: É isso aí.
1: Até a entrevista, né?
2: É isso aí. E aqui a entrevista é diferenciada, né?
1: Diferenciada, é verdade.
2: Como começou sua carreira? Ah, e o novo álbum, como é que é o nome? Não tem isso.
0: Essa pergunta aí fazem muito pro Maradona, faziam, né? Pegou ou não?
2: Pegou o código. Cantor Daniel, você quer atender o público aqui? Pedido musical do público.
1: Com vontade.
2: A Franciele Neiva. Daniel. O Dani, canta Adoro Amar Você.
0: Ah, mas eu gostaria que ela pedisse, gravasse um áudio. Quero ouvir a voz dela.
2: Franciele, você tem as manhas de pedir aqui pro cantor Daniel pra ele cantar? Tá gravando agora, tá ouvindo em tempo real.
0: Ela que era bom. Apaixonada, é bem apaixonada.
2: Ela tá ouvindo aqui pelo FM. Que bom.
1: Que bom, gente.
2: Tá gravando aqui. Daniel,
1: que audiência, né,
2: gente? A gente vai encerrar a participação aqui, mas desde já quero agradecer. A sua participação.
1: Eu que agradeço.
2: Pelo seu tempo, eu sei que é correria lá na gravação da TV e fora os shows, né? Mas obrigado, viu?
1: De verdade, eu que agradeço.
2: Pela sua participação.
0: Obrigado, viu? Obrigado pelo carinho de vocês, como sempre. E a gente faz o que pode. Vamos lá?
2: Vambora então?
3: Vambora. Bom dia, galera. Danizinho, Daniel. Eu preciso ouvir você cantar. Ah, eu adoro amar você. Tem que cantar, hein?
0: Ela canta bem.
2: Como
0: é que é o nome dela?
2: Franciele.
0: Alô, Fran. Minha amada, minha linda. Aqui é o cantor Daniel. E eu quero cantar pra você do fundo do meu coração o que eu sinto por você e de verdade o que eu adoro em você. Alô, Band. Cantor Daniel.
4: Meu paladar.
0: Me ajuda aí.
4: 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Você sabe cantar?
0: Eu não sei a letra, vai.
4: Vai. Vamos lá. Ó. Seu amor, meu amor, fica latejando em mim.
0: Adoro um latejando. Vai, alô, Fran.
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0: Vai, me ajuda.
4: Canta, Daniel.
0: Como é que você não sabe a letra?
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0: E agora?
4: 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Não,

0: Zoom, Zoom.
1: Agora não é possível que você não saiba, né? E agora?
0: Tá chegando, pera, calma, não é
1: agora ainda.
0: Vem cá, menina. Mamá, vem dizer, me mama. 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É agora.
1: Vai, Daniel, agora.
0: É agora, agora.
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0: Obrigado, Daniel, já errou a letra.
1: Tá bom, já errou a letra.
0: Um abraço, Daniel. Muito obrigado pela sua participação.
1: Valeu,
0: tudo
1: pessoal.
0: De bom. Valeu, Daniel.
1: Grande tchau, abraço, até a próxima. Tchau. Meu Deus do céu, velho. Que viagem no ácido.
0: Artista completo, cara.

0: Muito bem, gente. 20 para 6. Aliás, o carro do queijo passou de novo lá na minha rua. De novo. A mulher, não sei se era mulher, mas a voz da gravação era uma moça, né? É o carro do queijo passando na sua rua.
1: Bom dia, pessoal.
0: Muito bom dia, Pidôncio Pidunga da Silva.
1: Fala, seus filhos da mãe. Como é que vocês estão, hein?
0: Também, graças a Deus. Voltou rápido lá da estação do trem, né?
2: Que custa essa pamonha?
1: Onde eu tava?
0: Na estação do trem.
1: É verdade, meu. Vocês ouviram? Deu pra ouvir direitinho?
0: Deu pra ouvir direitinho. Deu. Só algumas vezes o entrevistado fala muito baixo.
3: Teve o rapaz que se entrevistou, tava muito baixinho.
0: Parecia o locutor tímido.
1: A veinha vocês ouviram?
0: Sim. Ouvimos. A gente ouviu. A veinha a gente ouviu.
3: Muito bem.
0: E mulher, essa aí falou em alto e bom tom, né?
1: Engraçado que ontem ela tava lá, hoje também.
0: Engraçado isso, né, cara?
1: Ela deve morar na estação, né, Jadeu?
2: Dragão panelas, dragão bacias.
0: Às vezes também, né? Ou às vezes, né? Porque tem gente, muito trabalhador, que às vezes quer dormir no assento reservado pro idoso. Falava, rapaz, às vezes eu tô lá 4:30 da manhã, o idoso tá lá no lugar reservado.
1: Tá lá, já deu, verdade.
0: Não é 4:30 da manhã pro idoso tá acordado, gente. Tá dormindo ainda, né?
1: Mas sabe por quê, já deu? Porque o idoso, ele já chega numa fase que ele aposentou. Não tem muita coisa pra fazer, assim, no sentido de compromisso.
0: Ah, isso é verdade.
1: Aí eu acho que ele pega e fala, quer saber, eu vou levantar.
0: É gratuito mesmo, um transporte pra idoso?
1: Transporte, né? Vou dar umas voltas na cidade.
0: Aliás, mais 3 anos, o Emerson França pode andar de graça no metrô, no ônibus, hein?
3: 4. Tem uma palminha mais 6, 7,
0: 4.
3: 4 anos,
4: é. Mais...
3: Poxa vida, eu tinha pensado nisso também.
1: Pamonha, tá vendo? Já não precisa ficar vindo de carro pra Band.
0: Exato.
1: Já vai economizar.
0: Vem de busão, que é de graça.
1: Outra coisa, hein, Vinhetão? Ó que legal a vantagem. Vai poder parar na vaga de idoso no mercado.
3: Ah, meu, para de falar isso, cara.
2: Dragão vacilo.
0: Só vejo vantagens. Transporte gratuito.
1: Verdade.
0: É vaga pra você. Você vai ter sua vaga lá.
1: Verdade.
0: Esperando por você.
1: Verdade.
0: Cara, demais. Uau. Demais.
1: Fila de banco vai passar na frente.
0: Preferencial.
1: Preferencial. Mercado.
0: Cara, só vejo vantagens, viu?
3: Obrigado, gente. Obrigado de verdade.
0: Eu não consigo imaginando, né? Eu não consigo imaginar você num assento preferencial, cara.
1: Não dá muito pra entender um pouco, né?
0: É muito jovem, ainda.
1: Então, fica tranquilo.
0: No caso específico do Homem Vinheta, a idade é só um número.
3: Poxa vida, obrigado, gente.
0: É isso aí.
3: Obrigado de verdade.
0: Você ainda tá muito gostoso, viu? Vamos lá,
1: aí,
0: gente.
1: Essa parte já
5: bom
1: deu.
5: Bom dia, Tadeu. Bom dia a todos.
3: Bom dia.
5: Da Band. Tadeu, a maioria desses idosos que saem de madrugada, eles vão trabalhar para sustentar filho e neto, meu amigo. Você não sabe dessa, mas é isso que está acontecendo.
0: Mentira, Antônio. É sério. Tem gente que mama nas tetas dos avós ainda.
1: Você sabe que já deu. Vou te falar uma coisa. Viu? Isso aí, eu não queria entrar nesse
0: mérito.
1: Isso. Mas lá na vila tem, viu?
0: É mesmo?
1: Tem, Jadeu. Tem os meninos, assim, tudo jovem, né, Jadeu? Jovenzinho, mas aí o vô, a avó sustenta. Sim. Às vezes o pai, a mãe também, já veinho. Às vezes você vai, você não vê no farol, às vezes o veinho vendendo bala, pano de prato?
0: Caramba, cara.
1: Vai, começa a perguntar pra vir investigar pra você ver. Aí tem um marmanjo deitado, ou um marmanjo que não tá fazendo nada.
0: Cara, eu acho isso um absurdo, hein? Eu acho isso um absurdo.
3: Mas tem, viu? Tem.
0: E assim, o neto, o filho, enfim, tem que tomar um chá de Simancol,
1: não,
0: né?
1: Não toma.
0: Tem que tomar, hein?
1: É.
0: Pelo amor de Deus. Pidão, você vê lá na tua vila, você enquadra essa galera aí. Fala, você não tá vendo tua avó aí? Um artrite, com dor nos ossos, trabalhando, era pra sustentar você, cara?
1: Não, então isso aí a gente faz. Isso aí tinha um rapaz lá de 30, não, tinha o menino de 15, não, 28, 69 anos.
0: Então, isso é importante eu saber a idade dessa pessoa?
1: É, pra você entender que ele era vagabundo mesmo.
0: Qual que era a
1: acho
0: idade?
1: Que era, acho que era de 23 anos por aí.
0: Tá, bom.
1: Idade boa pra trabalhar já, né, Jair?
0: Aham.
1: Então, aí a mãe e o pai vem trabalhando, mas é ele.
0: Que isso, gente?
1: Aí chamamos ele lá pra conversar, né, uma coisinha boba. Chama disciplina.
0: Sim.
1: Chamamos ele lá, os rapazes chamaram ele e tal.
0: Tá.
1: Aí fizeram, eles costumam fazer uma brincadeirinha. A brincadeirinha chama micro-ondas.
0: Pelo amor de Deus!
6: Meu Deus do céu, também não é pra tanto, calma lá.
1: Mas saiu dali já trabalhando,
0: já aprendeu o que é trabalhar na vida.
1: Rapidinho,
0: né?
1: Tá trabalhando já.
0: Meu Deus.
6: Meu Deus
4: fala,
6: do céu.
4: Deu. Oi. Fala, Vieira.
0: Falo.
4: Pidonça.
1: Oi.
4: Então, os idosos, eles saem de madrugada porque tem uma lenda, né? Que quando o idoso sai de madrugada, ele vira lobisomem, vai pro swing, depois come um pudim de amora. Então, dá aquela coceira na cabeça. Muito obrigado, boa noite.
6: Muito bem. Diabo de lenda é essa, cara?
0: Caraca, eu prestando atenção, não, velho.
6: E a gente aqui focado, né?
0: Olha, nossa,
6: tem a lenda, né? Oi.
7: Bom dia, Tadeu. Bom dia, Levieta.
0: Bom dia.
7: Bom dia, Pidonço, seu filho da mãe.
1: Dia.
7: Ô, Tadeu, só pegando o gancho do rapaz aí que falou aí, ó, que os idosos estão trabalhando para sustentar os filhos e os netos. E é verdade, hein?
0: Vai lá.
7: Pega aí o histórico aí do Lorota aí, ó. Lorota sabe dizer melhor, hein?
0: Ah,
7: bom dia,
0: é verdade.
7: Bom dia, rapaziada.
6: Vou chamar o Lorota,
7: Carlos,
6: então.
7: De Salvador, Bahia.
0: Verdade.
6: Vou chamar o Lorota,
0: verdade,
6: então.
0: Verdade.
6: Pra gente só resumir esse assunto aqui.
0: Rapidinho,
6: porque,
0: chega aí. Vamos chamar ele.
6: Exatamente. Bem lembrado, viu, Carlos?
0: Bem lembrado.
6: Bem lembrado.
8: O Lorota é malandro do bem.
0: Lá vem ele.
8: Oh, oh, oh, oh. Mora na vila com a mãe, o Billy também.
6: Ô, mãe!
0: Ó, pronto, já tá vai chamando a mãe lá.
6: Já tá chamando.
1: Ô, mãe!
6: Ô, mãe!
1: Não, peraí que eu já vou!
8: Mal pra nenhum cidadão.
0: Bom dia, bom dia.
6: Cedo. Muito bom dia, Lorota, da Lorotas Corporation.
0: Bom dia, como é que você tá, lindo?
6: Tô bem, e você, como é que você tá?
0: Tô bem, mas melhorar, melhora.
6: Muito bem, Lorota, a gente...
1: Ó, quem tá aqui, fala, Pidocinho. Fala, Lorota, seu filho da mãe.
0: Ô, malandro. Gente, isso aqui a gente põe, isso aqui lá na vila, manda e desmanda, viu?
6: Não, o Pidocinho tava falando aqui.
1: Exagera, vai,
6: ele tava falando aqui. É, ele tem cara de bonzinho aí, mas ele é o presidente da associação da vila lá, né, dos moradores.
1: Não,
6: né?
1: Bonzinho ele é. Mas é o danado esse menino. Toca aí, Pidocinho. Fala, Lorota.
0: E aí, vocês precisam de alguma coisa? Se for dinheiro, eu tô indo embora, hein?
6: Não é dinheiro, não. A gente tava aqui, até porque, enfim, a gente sabe, Billy, que você
0: vem
6: não
0: cá,
6: tem.
0: Deixa o meu cachorro, vem cá, aqui. Vai correr atrás do motoqueiro, não? Para, não. Fala.
6: O assunto aqui era idoso, né? Você tá falando dos idosos?
0: Não, fala de velho. Eu sou velho, tô velho?
6: Não é isso. Não é isso. A gente tá falando dos idosos que acordam muito cedo. E aí o ouvinte trouxe a luz aqui a situação dos idosos.
0: Minha mãe acorda cedo, mano.
6: Dos idosos que trabalham pra sustentar filhos e netos
0: ainda. É um absurdo.
6: Mas sua opinião sobre isso?
0: Isso é um absurdo. Rapaz, olha uma coisa pra vocês. Isso é um absurdo. Vocês tocaram isso. Olha, até me dedo. Olha aqui, ó. Até me arrepia. Deixa eu falar uma coisa. É um absurdo um pai, uma mãe, um vô e uma avó ter que trabalhar pra sustentar netos. Sustentar... Não, eu não concordo. Eu acho que, assim, ó, posso falar, o Tadeu e ouvindo
6: Zabani? Pode falar, Lora.
0: Eu acho assim. Qual uma idade boa pra você falar pro teu filho? Vai voar. Qual a idade boa pra empurrar o filhote do ninho? Não sei.
6: Varia, depende do contexto da família, né? Você voa do ninho quando, Lorota?
0: Hã?
6: Você voa do ninho quando? Você
0: fala voar?
6: É, voar. Sai do ninho. Você saiu do ninho pra pegar a tua própria comida.
0: Mas como assim você tá falando?
6: Você já viu aqueles vídeos dos caras que deixam a câmera no ninho? Pra ver todo o processo do
0: é, né? Verdade, do,
6: criando o ninho, pegando as folhinhas lá, tá, os gravetinhos.
0: Tem um, não sei se é a águia, você já viu, Tadeu, que empurra o filhote do penhasco?
6: Exatamente. Vai voar.
0: Empurra, velho.
6: Você vai
0: ele
6: voar.
0: Ele que não bate as asas,
6: exatamente.
0: Não.
6: Exatamente.
0: Aí empurra.
6: Empurra.
0: E o filhotinho tem que bater a asa.
6: Isso, ele vai se virar
0: é
6: sozinho.
0: É certo, pô.
6: Exatamente.
0: Oh, que é isso? Mas você quer saber o quê?
6: Eu quero saber com quantos anos você voou, o seu voo. Porque você vai pra sua casa pra visitar tua mãe, né?
0: Não. Eu moro com a minha mãe, pô.
6: Você mora
0: com a minha mãe. Tá. Moro, mano. Então, tá, a tua casa, tua mãe é o ninho.
6: Sim, sim.
0: A tua mãe, eu tô fazendo aqui o analogo. A tua mãe é a águia.
6: É, a tua mãe é
0: tá,
6: a águia.
0: Tá, minha mãe é a águia.
6: Tua mãe vai te levar até o abismo.
0: Pra quê? Minha mãe vai me matar?
6: Não!
0: Minha mãe me ama, pô.
6: Ela vai te empurrar pra você voar os seus próprios voos, né?
0: Você tá brincando que minha mãe vai fazer isso?
6: É, uma hora tem que fazer,
0: uma
6: né?
0: hora, pô. Eu tentei uma idade que... Quantos anos você tá? Vou fazer 56. E você mora com a tua mãe até hoje? Moro, pô.
6: Quantos anos você mora com a tua mãe?
0: Com a minha mãe?
6: É.
0: 56.
8: Billy também.
0: Mas você não vai sair do ninho? Pra que eu vou sair do ninho?
6: Ué, pra ir buscar tua própria comida.
0: Ué, você tá louco, mano? Lá, minha mãe faz os ovinhos mexidos pra mim. Ué, vou sair do ninho pra quê? Ah, mas não pode, Lorota. Você, cara, você tem que voar. É até bom pra você, pro seu crescimento pessoal e profissional.
6: E aí, quando você voa sozinho, você pode ir lá pegar o teu alimento e vai sobrar alguma coisinha? Você leva pra tua mamãe de novo no ninho dela. Olha que bonito, você vai visitar
9: eu
6: a tua mãe.
9: Eu nunca vi isso aí, mano. O passarinho, depois que voa, ele não volta. Ele não volta pra trazer...
6: Não, mas ele
9: quem
6: tá tra...
9: quem traz minhoquinha pra pôr na nossa boca lá, ele é a mãe. Não, mas não pode, tá na hora já.
6: Tá na hora, mas a gente é ser humano. O pássaro é analogia. Você é ser humano, Lorota. Você pensa, você tem um projeto...
9: Aí, agora,
6: você pô. Tem um projeto de sair da casa da tua mãe?
9: Agora você tocou na... Eu tô, Tadeu, pode falar, os ouvintes estão ligados. Eu tô fazendo já, tô trabalhando isso, porque eu não posso sair de supetão.
6: É, isso aí.
9: Entendeu? Eu não posso chegar e falar, mãe, tô indo. Não, então eu tô me planejando, então eu vou fazer 56.
6: Tá.
9: Eu espero, aí ela vai sentir um pouco? Vai. Mas eu espero só mais 20 anos e eu já tô saindo.
6: Ah, então você é 50, você vai sair com 70 e poucos anos?
9: É. Eu não posso sair de supetão, mano. Eu posso chegar amanhã e tchau, mãe.
6: É, pode ser que ela tenha um infarto.
9: Tem que ser,
6: né?
9: Aos poucos.
6: Exatamente, tem que ir desmamando aos poucos. Desmamando,
9: eu tô há 56 anos, devagar. Aí deixa passar mais uns 20 anos, eu falo, eu vou ter que chegar, eu vou ter que ser duro.
6: É. Aí você tem que ser contundente.
9: Não.
6: Vai lá e fala.
9: Daqui a 20 anos eu vou chegar, mãe, vamos conversar. Obrigado por tudo que a senhora me fez, mas tá na hora, mãe. Tá na hora do seu filhotinho voar. Tá aqui, ó. Tá na hora do seu filhotinho bater asa. Ela vai ficar mal, viu, mano?
6: Eu imagino. E aí você vai pra longe, né? Evidentemente. Oi? Você vai voar pra muito longe.
9: Não, já tem uma edícula no quintal da minha mãe.
6: Ah, vai tomar banho.
9: Vai tomar no... Quero café! Quero café! Quero café! Ele vai pro quintal! Quero café! A gente brinca, mas é uma realidade, gente.
6: É... O nosso ouvinte aqui, final do telefone 7777. Isso me lembra meu amigo Biela. Ele tem 64 anos e ainda mora com a mãe. É o Biela.
9: Biela.
6: Desculpa. Ai, vamos lá, gente. Hora do nosso cafezinho aqui. É, no Band Bom Dia. Mas, ó, seja como for, trate bem os idosos.
9: Viu? É verdade.
6: Essa
9: verdade.
6: É a mensagem do Band Bom Dia. É, manda aqui sua mensagem. Pede seu cafezinho aqui, viu? Muito bom dia, Tadeu. Eu quero dois dedos. Dois dedos, tá? Dois dedos de café.
9: Ah, tá. Eu já tava preparando aqui, ó. Já tava lubrificando
10: o dedo.
9: Bom dia,
10: rapaziada.
9: Bom dia.
10: Manda um cafezinho aqui pro Dieguinho da Truco Norte, Zona Norte de São Paulo, sentido Diadema. Bora para a luta. Tamo junto.
6: Tamo junto. Pra você, obrigado. Meu querido. Obrigado. Receba aqui o cafezinho do Band. Bom dia.
11: Bom dia, galera.
9: Bom dia.
11: Quintou, manda um cafezinho pra nós, Renanzão aqui na voz. Ligando a 153, Rio Preto, Frutal, vamos que vamos.
6: Valeu, meu querido, um abraço pra você, bom dia.
12: Ô, Tadeu, esse Lorota é uma figura, hein, mano. Emerson França tá de parabéns. Pose.
6: Pose.
12: Manda um café pra nós aqui. E aí, o motorista Rede veio, copiou?
6: Lorota, figura, quem teve a honra de acompanhá-lo no show Vamos Rir, realmente, que artista, né? Que artista. Que artista.
9: É, eu sou fã do Emerson França também.
6: Ah, eu sou suspeito.
13: Bom dia, galera. Aqui é Jailson Santana, motorista de aplicativos de Salvador, na Bahia. Manda Salvador. Um cafezinho aí, Tadeu, Emerson, Pedro, um abraço a todos.
6: Valeu! Ô, Jair, você tá avisando o pessoal da Bahia que tem Band FM em Salvador?
9: Avisa, velho.
6: Avisa, porque só você manda mensagem.
9: É, avisa o pessoal, fala pra participar.
6: Manda no teu grupo de amigos aí, cara. Fala, gente, manda mensagem lá na Band, lá, rapaz.
14: Ô, Jair, deixa eu mandar um alô pro Lucas, que tá fazendo aniversário. Deixa eu ver, hoje, 33 aninhos, é novo, hein, Lucas? Seu filho da mãe. Parabéns, Lucas. Um abraço, velho.
6: Parabéns, Lucão. Saudade dos meus 33.
9: Não posso dar muitos detalhes aqui, não, que eu acho que ele é candidato, velho.
15: Bom dia, rapaziada. Pidócio, filho da mãe, homem vinheta, Tadeu. Manda um cafezinho aqui pra mim. Eu trouxe, mas eu quero de vocês, hein? Dois dedinhos também.
9: Dois dedinhos.
15: Um abraço, fiquem todos com Deus aí. Boa quinta-feira.
6: Maravilha, então, meu querido.
9: Toma o café e toma os dois dedos.
6: Dois dedinhos. Você quer que a gente tire rápido o café ou deixe escorrer até o fim?
9: Isso, ou deixa o dedo.
16: Bom dia, Tadeu. Bom dia, Vinheta. Bom dia, Pindão.
6: Bom dia.
16: Bom dia, motor desse aplicativo.
6: Opa.
16: Próximo show que eu for do Vamos Rir, eu vou levar um cartaz pro Lorota, tá? Hashtag Lorota. Vai trabalhar, vagabundo.
9: Boa.
6: Valeu, meu querido.
9: Boa, leva bom mesmo, velho.
6: Receba aqui o nosso cafezinho.
9: Você sabe que no show, na hora que eu pergunto assim, tem alguém aqui que também mora com a mãe até hoje? Mas, bicho...
6: A maioria?
9: Não, a maioria não, mas sempre tem.
6: Tem uma galera.
9: E é legal quando o cara tá e a mãe tá do lado, velho.
6: Nossa.
9: Aí o Lorota vai pra cima.
6: Aí rola a entrevista.
9: Você sabe o que a mãe fala? Eu te rezo pra essa desgraça.
17: Zezinho, café com leite, tá? É, aquelas oi, rosquinhas, Deus, sabe aquelas rosquinhas de coco, Ted? Com um furo no meio, que parece um toba. Nossa, com leite é gostosíssimo, né? Você mergulha, chucha ela no leite, né? A rosquinha. Já mergulhou a rosquinha no leite, Ted?
6: Já.
17: É maravilhoso. Já. Por favor, para meu café.
6: Essa rosquinha de coco realmente lembra muito anos, né?
9: Cid, você é muito besta, velho.
18: Mais uma vez.
6: Acabou, hein?
18: Senhor,
6: um abraço aqui, um último cafezinho pro Vitor, que tem 44 anos e sim, mora com a mãe. Um abraço pra você, Vitor, tudo de bom pra você.
9: A Daniele também tá falando aqui, a Daniele Messeneiro, é isso? Bom dia, eu moro com meus pais.
6: Ah,
9: e amo isso. Até eu, né?
6: Bom, final aqui, mais uma edição linda do Band. Bom dia, segue a gente nas redes sociais. Solta deu no Instagram.
14: Repete pra nós, Jadil.
6: Solta deu no Instagram.
9: E arroba Emerson Franca Oficial. Vai lá, segue lá, você vai se divertir.
6: A hora do ronco tá chegando, é mais alegria na manhã, campeã da Band. O ronco tá animado!
14: Eba!
6: Bom dia!
9: Aê!
6: Aê! Aê!
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0: gente.
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3: Bom dia, são 6 horas em ponto, gente. 6 em ponto, hora de Brasília. 1 hora, gente. Mais uma edição aqui da Hora do Ronco para animar sua quinta-feira. Estamos chegando no fim de semana. Calma que a gente chega lá. Enquanto isso, vamos rir, né, gente?
4: Bora!
3: Vambora!
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3: Falou tudo, Pidoncio. É isso aí, cara.
4: Tudo!
3: Cara. Muito bom dia, homem vinheta.
4: Bom dia!
3: Bom dia, Pidoncio!
5: Excelente dia!
3: Muito bom dia, senhor Pedro Luiz Ronco!
6: Muito bom dia, Tadeu! 6 horas, 1 minuto, é quinta-feira, 6 de agosto, 2026.
3: Seu Pedro, o senhor tem algum talento?
6: Não, às vezes eu sou rápido, às vezes eu tô lento.
3: Não, lindão, é uma coisa que você faz bem.
6: Ah, legal.
3: Sabe, um talento. Eu sei que cantar, o senhor canta muito bem.
6: É.
3: Né? Cantar é um grande talento do senhor.
6: É verdade.
3: Né?
6: Que você quer o quê? Espanhol. Malaguenha,
3: sabe? Eu quero em inglês.
6: Que bonitos ojos tienes. Que bajo dessas borreiras. Que bonitos olhos tienes. Malagueña salerosa. E depois.
3: Bom, enfim, todo mundo tem um talento.
4: Todo,
3: né?
4: Mundo tem.
3: Uns muitos.
6: Certos lábios que será.
3: Uns muitos.
4: É, né? Aí o acima
3: ronco,
4: da média.
3: É acima, o ronco é acima da média. É. Mas todo mundo tem um talento. Às vezes você pesca muito bem.
6: Verdade.
3: Você cozinha muito bem.
4: Isso.
6: Namora muito bem.
3: Joga futebol muito bem.
4: Também.
3: Faz festinha muito bem.
6: Mente muito bem.
3: Mente muito bem. Qual é o seu talento?
4: Qual é?
3: Conta pra gente aqui na Hora do Ronco, seu Pedro.
6: O meu é trabalhar muito bem. Hã? E não, não entendi que... a risada. Não quero saber demais. Tchau.
4: Dependendo do que for o talento, a pessoa vai ter que mostrar pra nós.
3: Exato. Se for cantar, por exemplo, vai ter que cantar
4: vai
3: aqui, né?
4: Cantar.
3: Menos o senhor, seu Pedro.
4: É, já foi.
6: Obrigado pela força.
3: Oh, meu Deus.

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2: Eu lancei o bem longinho, aí copiaram, né?
0: Exatamente, Pidon. Enfim, nada se cria, tudo se copia. É. Ó, hoje a gente tá falando de talento, tá? Qual é o seu talento? Pode ser qualquer tipo de talento, viu, gente?
2: Verdade.
0: 11 99991 9197, a palavra a chave qualquer.
2: Acho que um talento que todo mundo gosta é cantor mesmo, né?
0: É isso.
2: Cantor.
0: Escreveu cantor.
2: A
0: Camilinha aqui já sabe que você vai falar junto com a gente.
1: Canto e a mulher que eu amo tanto não escuta, está dormindo.
0: Posso fazer um pedido pro cantor?
2: Por favor, para.
0: É,
1: Senhor juiz, pare.
3: Baiano, barata, Joãozinho.
0: Manda cantor aí no WhatsApp da Band, vai.
4: Mendigo, namorado, padre, papagaio, pastor,
3: português, religião,
5: profissão,
0: loira.
2: Beijo pras nossas amigas loiras. Por que que o pessoal fala que tem loira falsa, Jadeu? Que ela mente?
0: Não, porque tinge o cabelo, né?
2: Às vezes tinge o cabelo.
0: É morena, mas coloca loira, né?
2: Ah, é? E dá pra fazer isso?
0: Dá pra fazer.
2: Ô, Jadeu, a loira foi no médico. Tava sentindo bem, né? Aquela coisa de algumas dores. O médico falou, ó, toma esse remédio, você vai ficar bem, bem melhor, tá? Aí volta daqui uma semana. A loira voltou, o médico falou, como é que você tá? Ela falou, doutor, mesmas dores, mesmas coisas. Você não tomou o remédio? Não. Mas por quê? Não, eu li, mantenha fechado.
0: Ah, vai tomar banho.
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0: Minha filhinha.
2: Filha.

0: Band FM, Bruno e Marrone. Amor aqui não vai faltar, não, viu? Depender da gente, somos verdade, muito amorosos, tá? E hoje, aqui nesse programa maravilhoso, a gente tá falando de talento, seu Pedro.
1: Tem ouvinte na linha?
0: Tem ouvinte.
1: Alô?
2: Alô, bom dia.
1: Bom dia. Quem é o senhor?
2: Oi, João.
1: João, muito bem, é o João. Hoje estamos falando sobre talento. Você tem algum, João?
2: Ser trouxa é meu maior talento.
1: Olha, você é trouxa?
2: Mas eu acho que eu sou muito.
1: Mas em que sentido, João?
2: Porque, ó, meu irmão pede cartão de crédito, eu empresto e ele não paga. Quem paga? O trouxa.
1: Sei.
2: Fiquei com a menina foi, me deu um pé na bunda, aí voltou, aí pediu pra me pagar uns negócios, Mary, maquiagem lá, os negócios tudo. Aí eu paguei. Engravidou o leite, quem é que pagou? Fui eu também. Tudo pede. Aí pra mim não dá, não. Aí minha mãe fala, eu criei, foi um homem, não foi um trouxa, não.
3: Toma.
1: Mas quer dizer que ela engravidou e você teve que sustentar?
2: Por um tempo, até descobri que não era meu.
3: Ah, lógico. Pelo amor de Deus,
0: trouxa. Pô,
3: vai da trouxa, velho.
1: Trouxa e corno.
0: Não é possível, não.
3: Caramba.

0: É isso aí, Piscite.
1: Tem o Raça Negra.
2: Grande Luiz Carlos.
1: Cheia de mania. Isso aqui é um clássico, né, cara? É. Saudade do tempo de infância, viu? Ô, seu Pedro, hoje a nossa perguntinha qual que é?
2: A nossa pergunta é sobre talento.
1: É isso aí.
2: Todos temos um talento. Queremos saber se o seu especial, qual seria? Na Band FM, na hora do rock.
1: Primeiro ouvinte aqui, o talento de ser trouxa. E é mesmo.
3: Isso,
1: viu?
3: Muito.
1: Provou por A mais louco. B. Qual que é a palavra-chave hoje, Pidão, senhor?
0: Palavra-chave é cantor, Jadeuzinho.
1: Cantor, manda cantor pra gente aqui. 11999919197. Vem falar com a gente.
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1: Ai, preguiçosa.
2: Ai. Oh, God.
3: Quem é o cantor?
4: Eu disse ponto. Ô, seu Pedro, te manda um beijo carinhoso aqui pro nosso ouvinte.
1: Pode
4: mandar. Aline.
1: Aline.
4: Tá fazendo aniversário hoje. Ah. E o talento dela é colher tomate. Inclusive, ela mandou foto da colheita aqui.
1: Ai, que lindo.
4: Bacana, esse tomatão bonito, rapaz.
1: Eu gosto de salada de tomate.
4: Gosta de tomate, seu Pedro?
5: Não, o tomate é bom.
4: Ainda bem que o senhor é fresco pra caramba.
5: E ela pega o quê? Tomate? Não, ela tá colhendo tomate, ela pega jaca, ela vai pegar maçã.
4: Pergunta idiota. Pra você, Aline. Dê parabéns pra Aline, seu Pedro.
1: Parabéns. É, ela aprendeu a colher tomate com o Leonardo.
4: É isso aí, muito bem. Eu...
5: Acho que não só pra ela, mas pra todo mundo que tá fazendo aniversário hoje.
6: 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Happy Scane to Forway! 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
4: Muito bem, a gente tá enrolando aqui também, seu Pedro, porque lamentavelmente caiu a ligação, o ouvinte não atende a gente, mas tem um pedido de conselho aqui, eu queria que o senhor aconselhasse o ouvinte da Band FM no WhatsApp.
1: Vamos aconselhar. Ah, é comigo mesmo.
4: 11 999919197, Conselhos do Ronco.
7: Rapaziada, bom dia.
1: Bom dia.
7: Preciso de um conselho de vocês aí, eu tava saindo com a mulher, ela é casada, agora o marido dela descobriu, eu tô apaixonado por ela, o que que eu faço aí? Dá um conselho aí, Ronco, Tadeu, homem vinha.
5: Nossa, velho.
7: Epidoncio.
1: Oi.
7: Bom dia a todos.
1: É fácil, só falar pra ele que ele só tá enganando com ela, porque o grande amor da vida dele é o marido.
4: Pera, quê?
5: Cara, eu também não peguei
4: eu
5: essa.
4: Fiquei confuso.
1: Ele também... não gosta dela, gosta do cara.
4: É pra falar que ama o cara?
1: É.
8: Nem todo erro é errado, sabia? Vamos contar essa história?

0: Deixa.
1: Aqui, você já rodou o disco da Xuxa de trás pra frente?
0: Ixi, o menino fez isso lá na vila.
1: É mesmo?
0: Não sai da minha cabeça. Eu sei até hoje que ela falou.
1: O que, que ela falou?
2: Viado.
1: Como? Qual que é a pergunta hoje?
2: É sobre talento dos nossos ouvintes.
1: Pode gravar sua resposta aqui. 11 999919197.
3: Meu talento é cantar. Opa. Quando o passageiro vai embora do meu carro. Ixi, passageiro. Tchau, moça. Tchau. Fecha o vidro do meu carro e começa. Se não achar amor da vida, cê me liga a qualquer hora. Cê tem cadeira cativa. Na minha vida não demora. Nosso caso... Entendeu? Vocês entenderam porque eu esqueci o resto ali.
4: Boa, mandou bem.
1: Mandou. Caramba.
4: Opa. Caramba, velho.
2: Uma estrelinha pra você.
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1: Parabéns.

0: Band FM, Leandro e Leonardo Talismã, aqui na Hora do Ronco. Mandar um abraço pro mestre Rafa.
1: O Rafa.
0: O Rafael, de Santo André. Tá pedindo pra mandar parabéns, Ronco, pra filhota dele, a Lívia. Tá fazendo aniversário hoje, 13 aninhos, seu Pedro.
2: E olha, muita saúde. Você tem um nome maravilhoso. Acho um nome muito bonito.
0: Lívia. É isso aí. Parabéns.

0: Lívia.
1: Parabéns, linda.
0: Manda parabéns, Vientão.
2: Parabéns, viu, Lívia? 13 aninhos, que ótimo.
0: E ele tá mandando um salve pro amigo Emerson, que com certeza tá ouvindo a Hora do Ronco. Um abraço
2: salve,
0: pra você.
2: Salve, salve. 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
1: No aro, aqui a bola, o mundo cão na sua carrocinha da vida. O influenciador brasileiro Robson Jesus voltou a ganhar visibilidade nesta semana, após entrar para o livro mundial dos recordes do Guinness, por se tornar o homem que visitou os 193 países reconhecidos pela ONU no menor tempo já registrado, que é de 2 anos e 42 dias.
0: Com o intuito de alcançar esse objetivo, ele passou cerca de 3 dias em cada país. Ele começou sua jornada na Tailândia em fevereiro de 22 e só terminou em abril de 2024.
1: Para Robson, esse feito sempre foi do que quebrar... Peraí. Para Robson, esse feito sempre foi mais do que quebrar recorde. Ele transformou uma inquietação de infância em um projeto de vida e fez da própria trajetória uma forma de ampliar a representatividade, a representatividade no universo das viagens.
0: Contudo, ele não foi o único a quebrar o recorde, tá? No ranking geral, esse recorde pertence à canadense Taylor Damon Brill, que fez a mesma jornada em 1 ano e 189 dias.
1: Os comentários é de Pedro Luiz Ronco.
3: É Roberto Jesus, né?
0: É isso.
3: É isso. É o que eu falo. Jesus está presente em todos os locais do mundo. 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

0: Band FM, Murilo Ruf, Saudade Estranha, aqui na Hora do Ronco, 6h36, seu Pedro, e hoje a gente tá falando do quê?
1: Queremos saber do nosso ouvinte qual o seu maior talento aqui na Band FM, na Hora do Ronco.
0: Já teve talento de trouxa, talento de colher tomate, talento de cantar no carro de aplicativo. É. Conta pra gente o seu talento.
2: Qual é?
0: Palavra-chave qualquer,
2: Pedro. Cantor.
0: Cantor, manda cantor. 11999919197. Vem ser feliz com a gente!
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0: De FM, a sua rádio do seu jeito, essa é a hora do ronco, 18 para 7 agora, seu Pedro, não falando de talento hoje, né?
1: É, alô!
8: Oi, bom dia!
1: Bom dia, quem é a senhora?
8: Eu sou a Paula, cartazista.
1: Que?
0: Cartazista. Você faz cartaz isso, de supermercado?
8: Paula, cartazista.
0: É isso?
1: O que, que
0: isso,
1: é cartazista?
8: Sou cartazista de supermercado.
9: Pô, é bem legal isso aí,
0: arte, viu?
9: É. Eu acho bem legal.
8: Ah, eu amo o meu trabalho.
9: Ah, manda foto depois que você faz.
8: Ai, meninos, deixa eu mandar um beijo pra vocês. Eu sou fã do programa há muitos anos.
1: Obrigado.
8: Ouço todos os dias. Amo todos vocês. Nossa, eu tô muito feliz de coração. Tô aqui tremendo.
1: Ah, beijo, sua linda. Obrigado, viu, pelo seu amor.
8: Vocês são incríveis.
1: Você só tá
8: alegram
1: com
8: todas
1: Deus.
8: As minhas manhãs.
9: Legal.
8: Ai, de verdade, eu tô muito feliz.
1: Não, não chora.
9: Tá emocionada.
0: Eu vou chorar também. Se você chorar, eu choro.
8: De verdade.
1: Tá arrependida.
8: Tá vendo? Você é maravilhoso.
9: Você eu também acho.
8: Ele é lindo, não é?
1: Ah, demais.
9: Gostoso.
0: Enfim, Ronco, o que ela faz? Sabe as promoções do supermercado? Você vê lá? Promoção, leve 2, pague 4.
9: É muito legal, cara.
8: Isso.
1: É esse seu
8: e
1: maior talento?
8: E eu faço com pincel, tá?
9: É na mão, é ali na hora.
8: Isso. É. Só que o meu trabalho é diferenciado, que eu faço com pincel de pintura.
9: Pincel. Caramba, meu.
8: Me diga, é um grau de dificuldade maior.
1: Me diga uma coisa. Recorde aí um cartaz que você tem orgulho de ter feito.
8: Eu fiz o cartaz de um chá de bebê de uma amiga muito especial pra mim.
1: Chá de bebê?
8: Isso.
1: Como é que era o cartaz?
8: Foi um chá de bebê surpresa.
1: Como
8: Seja
1: que é?
8: Seja bem-vindo. Gabriel.
9: Ah, era menino.
1: Que bonitinho.
9: Faz um pra nós, da Hora do Ronco.
0: Isso, pra gente pendurar aqui.
8: Vou mandar um vídeo pra vocês.
0: Boa,
9: obrigado.
0: É isso.
8: Agora.
1: Certo. Mas não precisa mandar o bebê, não, só a gente.
0: Não tem nada a ver, ela não faz bebê.
9: Quer dizer, uma coisa.
0: Do Ronco. Contrato de serviço da moça, não bota IA não, gente, pelo amor de Deus.
9: Não, é muito legal, cara.

0: FM, Luan Santana falando sério. Aqui na hora do ronco, 12 para 7, homem vinheta.
1: Primeira aula do inglês, ei, pro 6.
0: Professor Pidoncio Pidunga da Silva.
2: Obrigado a todos, obrigado às crianças que estão empenhadas. Nós vamos fazer uma reforma na escola, já deu? Olha que bonitinho isso.
0: Que legal, hein?
2: E nós, eu acho que é muito legal isso nessa época de crise. Pegamos as crianças e nós vamos mostrar para as crianças, aí a gente aproveita da aula.
0: Sim.
2: Mostrar, vamos supor, vai um pincel, o que é pincel em inglês? Ah, broco, o que é broco? E as crianças que vão reformar a escola para nós.
0: Peraí, você vai botar a criançada para reformar a escola?
3: Cara, peraí.
0: Isso não é trabalho infantil, não?
3: Isso aí não é isso.
2: Aí ajuda, né? Já viu a mão de obra como é que tá de pedreiro?
3: Não, mas peraí, pô.
0: Não, aí você tem que contratar, pô.
3: Já cobra uma grana da...
0: Pelo amor de Deus.
3: Não tá incluso.
0: Bom, enfim. As crianças estão animadas, aproveitam.
2: Vocês
0: então.
2: Ficam brincando, uma hora a Band vai pedir pra vocês começar a arrumar tudo aqui. Vocês vão... começar a pintar, vocês vão ver.
0: A ver com ronca, aí os mais velhos tem que começar
2: esse trabalho. Tá na hora, né? Começar a produzir alguma coisa.
4: Ninguém pinta como eu pinto.
3: Então pronto.
0: Vamos lá. O Jair... Jair?
2: Jair.
0: O Jair quer saber qual é o significado da palavra travel.
2: Vamos lá. O nome dele é Jair, é isso?
0: Isso.
2: Jair. Vamos lá, você me ajuda, Jairinho?
0: Ajudo, claro.
2: Eu vou pedir pra você fazer uma busca, né? No Google. Você vai falar, não achei, tá?
0: Tá.
2: Procura pra mim a palavra periflexo. O que que é?
0: Periflexo. Não achei.
2: Ixi. Será que travel?
0: Ah, vou reiniciar o computador porque deve ter travado, né?
2: Travel. Será que travel? Bom dia, Nelson!
0: Bom dia, Nelson! Bom dia.
2: Seja bem-vindo, bom trabalho, viu?
0: Bom dia, Nelson.
2: Bora fazer alguma coisa assim também. Fica andando aí, ó.
0: Travel, computador.
2: Travel, computador.
0: Nada a ver. Travel é viagem.
3: Viagem, cara.
0: Viagem. Vamos viajar, Pidoncio?
2: Pra onde você quer me levar?
0: Pra Europa.
2: Você paga?
0: Pago.
2: Vamos.
0: Vambora, fechou?
2: Agora, bora.
0: Não, agora não. Agora, só ano que vem. A hora do
2: ronco. Vou cobrar, viu?
0: Agora não dá.

0: Band FM, Michel Teló, aí a roça vence aqui na hora do ronco.
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0: ronco! Ei, qual é o seu talento, hein? Conta pra gente. Tem algum talento especial aí, né? É 11 99 91 9197. Bom dia.
2: Bom dia, Ronco.
3: Bom dia,
2: meninos.
4: Bom dia.
2: Última quinta-feira.
3: Obrigado.
2: Eu tenho talento pra fazer comidinha. Pensa numa comidinha boa, comidinha doce, comidinha diferente. Tudo umas comidinhas maravilhosas. Um beijo.
0: A comidinha dela é gostosa.
3: Eu quero comer. Mas eu também. Dá pra você ir lá na cozinha de casa? Fazer alguma coisa que eu gosto, assim?
0: No, o senhor não tá satisfeito com a comida da dona Cleide?
3: É, não. Parece que... Não, não, não, e não, e não.
0: Já entendi, já entendi.

0: Levanta a mão aí, Rum. Rum tá batendo palmas. César Menotti e Fabiano, caso marcado aqui na Hora do Ronco. Camila ama essa música.
1: Ela
0: tava, tava cantando a plenos pulmões, né? 4 para 7 agora, seu Pedro. E hoje, nossa pergunta.
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0: Palavrinha-chave, qual que é, Pidão, senhor?
1: É cantor.
0: Cantor. Mande cantor. 11 99991-9197. Cantor. E vem contar qual é o seu talento.
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7: Ele é muito bom.
14: Parabéns, hein?
7: A sua rádio do seu jeito, 73 agora, seu Pedro, tem ouvinte na linha.
16: Alô?
17: Alô?
16: Alô? Bom dia.
17: Bom dia.
16: Quem é?
17: É o Éder.
16: Éder, muito bem.
17: E... posso mandar um bom dia aí pro pessoal?
16: Pode, Éder.
17: Bom dia, seu Pidonzo.
16: Ô, Éder, abraço.
17: Bom dia, Ronco.
16: Bom dia.
17: Bom dia, Jadeu.
7: Muito bom dia.
17: E bom dia, Vieira.
18: Bom dia, queridão.
16: Éder, qual é o seu talento?
17: Cara, eu tenho um talento muito grande em vender.
16: Vender?
17: Tudo que cai na minha mão, eu vendo.
7: Caramba.
16: Mas a sua profissão é vendedor, não?
17: Cara, por incrível que pareça, nunca trabalhei como vendedor.
16: Certo. Mas me diga a coisa mais interessante que você conseguiu vender.
17: Eu já vendi tudo. Teve uma época que eu tava desempregado.
16: Sim.
17: Aí eu entrava no marketplace. Aí eu pechinchava um produto com o dinheirinho que eu tinha, comprava e colocava para vender no dobro.
18: É isso aí, querido.
17: E conseguia vender e fazia dinheiro.
7: Que trambiqueiro, hein?
16: Seu talento é ser ladrão, né?
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7: Inflacionando os preços, cara.
18: Mas tá certo.

0: falando, Zezé de Camargo é bom de letra mesmo, hein? Cabo é bom de caneta. Irmão da Lua, amigo das estrelas.
1: Muito bom.
0: Composição do próprio, né? Deixa eu mandar um beijo aqui pra a nossa ouvinte, final do telefone 3243. Não assinou, né? Mas diz que ela tem o talento de contar piada em momento impróprio. Eu conheço alguém que se identificaria com você perfeitamente.
1: É, né? Verdade. A gente tem aqui dois.
0: O homem vinheta, o ronco, enfim, adoram aí. A Antônia que tá com a gente aqui.
1: Antônia.
0: Um beijo pra você, Antônia. Tudo de bom.
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3: Hoje estamos falando sobre talento. Eu tenho vários, mas sabe, eu sou humilde, não vou contar todos. Mas vou contar um que é um talento muito especial. Década de 70, década de 80 principalmente, três filhos pequenos, fazia escola, sabe? Não era fácil, em supermercado. E salário não dava para tanta coisa. O que, que eu fazia? Toda sexta-feira à noite, deixava Dona Cleide e os três filhos na casa do sogro, ia para um clube de cartas, carteado. Jogava tranca. Posso falar uma coisa?
0: Pode falar.
3: Duvido que tenha alguém que jogue tranca. Jogava, né? Agora não enxergo, não adianta.
0: Mas craque, no auge o senhor, ninguém derrotava o senhor.
3: Não tô brincando. Chegava lá no clube, 8 horas da noite, da sexta, saía 10 horas da manhã, no sábado.
0: Caramba!
3: Meu, em dinheiro de hoje, assim, cada sexta-feira eu levava 3, 4 mil reais pra casa. Em dinheiro de hoje.
0: Que isso?
3: Olha, ajudava bem. Todo mundo queria ser meu parceiro. E, vou falar, eu era um campeão de cards. Eu também jogava bem pôquer, viu?
0: Tá. É. Muito bem. Qual que é a modalidade mesmo? É tranca?
3: Tranca. É um buraco melhorado.
1: Eu tranco
3: é um jogo
1: também.
3: De buraco
0: se a gente cantar as jogadas pro senhor, o senhor joga com a gente? Ou...
3: Lógico.
0: Bora ganhar um dinheirinho?
3: Vamos.
0: Vambora?
3: Vamos.
0: Demorou, então.
3: Ah, às vezes eu jogo, eu e Dona Cleide e tal, tem que dizer que carta que tá descartando e tudo, sim, pra falar. Ela acha que eu roubo, porque jogo de 100 mil a gente joga. Eu dou 30 mil de vantagem. Olha,
0: caramba,
3: só.
0: Meu!
3: E ganho.
0: Que beleza, hein?
1: Legal.
0: Vamos ganhar dinheiro então,
3: e
0: seu Pedro.
3: Posso falar uma coisa? O que eu deixo ela irritada é um absurdo.
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0: Mas ó, o dinheiro da aposta sai do seu bolso.

0: Band, FM Cleiton e Romário, Zé Neto e Cristiano não namora aqui na Hora do Ronco. Um beijo pra Paula, cartazista.
1: Ah,
0: fez um cartaz
1: linda
0: pra gente aqui, baseado na Hora do Ronco.
2: Legal.
0: Beijo pra você, viu, Paulinha?
1: Ô, Camila, pede o Instagram dela que eu vou postar lá e marcar ela, tá bom? Boa.
0: Fechou, é isso aí, Vinhetão. Tamo junto. Opa! Bora falar com o Severino. Tá mamado, sim, senhor.
3: Ah, licença!
0: Entra, Severino!
3: Licença!
0: Entra, rapaz!
3: Entrei, lá ele.
0: Lá ele.
4: Bom dia, seu Tadeu. De jumento.
3: Ô, Cissa.
0: Rapaz.
3: Bom dia, seu Tadeu.
0: Muito bom dia, seu Severino. Como vamos?
3: Como é que tava tu? Passei a noite costurando o sul. Ô, seu Tadeu, eu tô bem engraçado. Não sou aparecido pra de pai de Cissa. Rapaz do céu, eu achei de mulher aqui hoje, que bom, hein?
0: Rapaz, tá aí. Se não é a Lilaçã, não tem mulher aqui.
3: Lilaçã. Olha, posso falar uma coisa? Eu sou lá da segurança, da portaria. O que eu já dei a permissão pra Lila entrar, pra mim já tinha que ter o crachá.
0: Impressionante. Isso aqui é funcionária honorária.
3: Não, tinha que ser a ouvinte funcionária.
0: É isso aí.
4: Ah, comedor de jumento.
2: Pega o crachá do Pidoncio.
3: Lila e... Juliana. Ah, rapaz do céu, mas...
0: Rapaz, tome.
3: Então, mas eu já liberei lá, mas tá tudo certo, viu? Só não esquece meu bolinho quando tu traz, é bom demais.
0: É,
3: mas...
0: só esqueceu de trazer comida, né? Que a gente aqui...
3: É, deixa eu te falar.
0: Diga, esse menino.
3: Rapaz, eu tô muito aperreado, hoje é dia hoje é dia de exame, mas...
0: Ih, rapaz! Tá rotina, né?
3: Rotina. Hoje, eita, rotina, e eu vou fazer aquele exame chato.
0: Qual, do cocô?
3: Oi?
0: O do cocô?
3: Não, na fabriquinha.
0: Peraí. Ah, tá, é na fábrica.
3: Peraí. Mas é porque eu já tinha feito. Mas, olha, posso falar?
0: Pode.
3: Qualquer incomodação que tu sente, tu tem que fazer, viu? Não deixa pra depois, não. Sabe que o corpo humano é igual carro.
0: Sim.
3: Por exemplo, começou a acender a luzinha, falhar alguma coisa, é algum problema. Tu não vai no mecânico pra ver?
0: Aham.
3: Começou a sentir alguma coisinha, alguma dorzinha, algum incômodo, vai ver o que é. Porque antecipadamente, se tu medicar antes, é igual colocar a peça antes. O desgaste é menor.
0: É isso aí. Aliás, seu Severino, eu não sei se tá acontecendo com o senhor, mas comigo é. Eu sei que o senhor não é médico, mas comigo acontece de piscar muito.
3: É?
0: É um sinal de procurar o doutor?
3: Mas isso, ou um médico especialista nisso aí.
0: Uh-huh.
3: Tem dois médicos quando tu começa a piscar.
0: Tá.
3: Dependendo da piscada,
0: uh-huh,
3: ou é o psicólogo,
0: uh-huh,
3: ou o prócto.
2: Não, oculista.
5: Não, é Hora do Ronco.
4: Rapaz!
3: Mas tem gente que pisca toda hora, principalmente de medo.
0: Lá ele.

0: Band FM, Gustavo Lima, diz pra mim. Homem Vinheta, diz pra mim. É hora do quê?
1: Aqui claro, na Band você FM. Pediu, é uma ordem. É o momento do ronco.
2: Estamos falando de talento? Sem falsa modéstia. Eu fui um bom repórter, Tadeu.
0: Sim.
2: E você conhece o programa O Pulo do Rato?
0: Conheço, um programa histórico do rádio brasileiro, né?
2: Você conhece o Pedro Campos?
0: Conheço, sim. Excelente profissional.
2: Ele está apresentando, encontrei agora ele no corredor, falou, Pedrão, coloquei uma matéria sua, que hoje é 6 de agosto, é dia de aniversário da bomba de Hiroshima, né? Aquela coisa horrível. E você, eu coloquei uma entrevista, você entrevistando uma senhora que sobrevivente, morava em Hiroshima, era pequena, e você a entrevistou. E olha, foi uma matéria muito boa. Eu falei, foi uma das várias.
0: Olha que bom, muito modesto o senhor.
2: Obrigado.
0: Hein? Muito modesto. Hora já fez coisa importante no rádio. Hoje faz a hora do ronco.
1: E onde foi parar?

0: Band FM Péricles, Ana Castela, simplesmente acontece aqui na Hora do Ronco. 7h22, agora seu Pedro, hoje nossa pergunta qual é que é?
1: É sobre o talento especial que nossos ouvintes têm. Conte o seu aqui na Band FM na Hora do Ronco.
0: Ah, palavra-chave qual que é?
2: Palavra-chave é cantor.
0: Cantor, manda cantor aí. 11999919197, cantor e conta. Qual é o seu talento?
2: Obrigado, depois eu mostro.
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6: Band FM é sua rádio do seu jeito. Seu Pedro, hoje os ouvintes pedindo muitos conselhos pro senhor aqui.
7: Pois não.
6: O ouvinte, ele mandou parte de uma conversa dele, ele teve com a namorada.
7: Ah.
6: E gostaria do seu veredito sobre a situação. Primeiro a voz dele, depois a voz da namorada, né?
7: Vamos lá.
6: Vamos ouvir.
8: Eu tô com saudade. O que é que você tá fazendo de bom?
6: Ela responde.
9: Eu tô transando, idiota. Fale de me mandar mensagem.
6: Ela tá batendo palma?
7: Não. Ah, por favor, foi uma conversa gozada.
6: Cara. Que situação, hein? Mas também que hora pro cara ligar, né, velho? Ah,
7: coitado, deixa ela em paz.
6: É, meu.
10: 7h29, tem o 20 na linha, louco.
7: Caramba. Alô?
6: Alô?
11: Alô?
6: Alô, quem fala? Não é possível, não, né?
12: Caiu, linda.
6: Não é possível, não. Alô? É, galera, acho que esqueceu como é que funciona o telefone.
11: Posso mostrar meu talento?
6: Pode, por gentileza.
11: Enquanto o ouvinte...
6: Por favor, Pidão.
11: O Ronco, ele sempre canta aqui e coloca o seu talento, mas eu acho que eu preciso também mostrar o meu. Eu tenho esse pouquinho do lado do cantor também, né?
6: Sim, sim.
11: Só que mais pro inglês, né?
6: Tá, ok.
11: Como eu dou aula.
6: Aham.
11: Posso fazer... Quem?
6: Alô? É, não tá saindo, não. É, realmente...
11: Então pode cantar, nós vamos ter que sofrer mesmo.
6: Pode cantar.
11: Posso fazer Janis Joplin?
6: Sim, por favor.
11: Não sei se o Ron conhece. Conhece Janis Joplin?
7: Conheço.
11: Então vamos lá.
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6: É, nota, por gentileza, Ronco.
7: Eu gostei do I know, quero carne.
14: Carne!
6: A minha nota é dó, tá?
11: Eu também tô com dó.

0: Deixa eu falar, ó. Aí você fala agora, ó.
1: Band FM Daniel, Henrique Juliano, só dá você na minha vida. Idem. É isso. E o Pinoncio já tem fãs aqui, hein? O Pinoncio acabou de cantar aqui, olha.
2: Bom dia, Band. Bom dia, meninos.
1: Bom dia.
2: É a Carla aqui de São Paulo. Só pra deixar registrado aí que o Pinoncio, nossa senhora, canta bem pra caramba.
3: Ah, pra que
2: beijo,
3: isso?
2: Beijo, Pinoncio.
3: Obrigado, meu amor, que é isso?
4: Aí faltou o cérebro.
3: Não, quiser mais uma palhinha? Não.
1: Poupa sua voz. Poupa sua voz.
3: Poupa a voz.
1: Até porque, a partir de agora, vamos precisar de você, mas não cantando, pelo amor de Deus.
3: Ai, tá vendo? Aí que tá, isso aí é ciúmes.
1: Que ciúmes, Pidoncio? Em um momento vou morrer.
3: Lopá.
1: Eu, você.
3: Quetê, percebi.
1: Percebeu.
3: Roçou as meninas, trouxeram presentes.
1: Trouxeram.
3: Ao menos pra nós aqui, ó.
1: Pois é. Mas
3: claro, o aniversário é meu.
1: O aniversário é do Homem Vinheta, tá? É... uma criança, um meninão.
5: Mas lembrando, é sábado aniversário, tá?
1: É sábado. Gente? Mas assim, quem quiser já pode se adiantando pra dar presente, né?
5: Gente, pelo amor de Deus, é a humildade aqui em pessoa. Por gentileza. Nada, não precisa. Ó, aqui não, me trouxeram aqui, ó. O que é isso aqui? Um vasinho de planta.
1: É isso.
5: Isso aqui é uma. É um cipó de São Jorge. É, espada de São Jorge.
1: Espada. Mas viu, aceita Pix também de presente, tá?
5: Ó, gente, a humildade, ó. Bobagem, um relógio Rolex.
1: Um Rolex, né?
5: Né, gente? É, vamos. Isso.
1: Por favor. Vamos. Tudo bem. Ô, Pidoncio, vamos rir.
3: Aqui, um Rolex pra você aqui. Ô, Jadeu. Vocês não valem nada, viu, Jadeu? Vocês são os filhos da mãe. Ô, Jadeu. Faculdade. Sabe que hoje tem muitos jovens ainda fazendo faculdade, né? Porque vou te falar, tá difícil o negócio.
1: Galera, molecada não quer mais estudar, não.
3: Mas você sabe que tem alguns cursos que já estão extinguindo das faculdades por falta de busca, de procura?
1: Rádio e TV, acho que deve ser um deles.
3: É um,
1: né?
3: Você sabia que é um? Tem uma faculdade que já... Sabia ou não?
1: Tô sabendo.
3: Ô, Jadeu, e a menina, tipo assim, a nossa querida Camila, que tá estudando, é nova, né? E aí, primeiro ano de faculdade e tal, ela era do interior, tipo a Camila, assim.
1: Uhum.
3: Aí veio pra estudar, e aí a mãe perguntou, e aí, minha filha, como é que estão as coisas? Ela falou, mãe, tá tudo bem, a faculdade tá indo ótimo, mas preciso te confessar uma coisa. A mãe, pô, mãe, pode falar, nós somos amigas. Eu não sou mais virgem. Sou mais virgem, isso aconteceu semana passada. Filha, posso te falar uma coisa? É engraçado pra mim, assim, é difícil até. Assim, a gente. É nossa criança, nossa bonequinha ainda, mas você cresceu, né, filha? Então, um dia ia acontecer. Não é verdade? Então, assim, agora a única coisa que eu espero, filha, é que tenha sido uma experiência boa, né? Porque é a primeira vez agradável, romântica, com aquela pessoa certa. Ela falou, mãe, no começo até que foi bom, mãe. Não, mas por que aconteceu? Não, os dois primeiros meninos foi bem. Agora o segundo, o terceiro, sabe, me maltrataram.
1: Puta, meu Deus do céu! Que é isso?
3: Eu não sabia que podia puxar o cabelo. Pera!
2: Essa é boa.
1: Pera lá, pô. Pera aí.
3: Olha aqui, mãe, minha costela, tudo roxa. Pera!
2: Muito boa, Emerson.
1: Minha filha, pelo amor de Deus.
5: Tá muito avançada pra primeira vez, hein?
1: Que é isso? Pelo...

0: Tarde FM, Mari Fernandes, telefone sem fio aqui na Hora do Ronco. 20 para as 8, bom dia.
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0: 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O assunto de hoje, Ronco, qual que é?
2: É talento.
0: Talento.
3: Talento.
0: Conta o seu, qual é o teu talento, hein? 11 999 91 9197.
4: Bom dia, galera da Hora do Ronco.
2: Bom dia.
4: Aqui é Maíra, tudo bem? Um talento meu é fazer compras na Shein e na Shopee. Oh, pense que se eu tiver uma oportunidade, eu não desperdiço. Mas comprar é muito bom. Ligadinho vocês.
2: É, gente. Tem certeza que seu nome é Maíra, não é Marcela?
0: Eu conheço gente, aí o homem vê também é meio viciadinho em fazer compra, né? Na Shopee.
3: De onde você tirou isso?
1: Zap, zap do Ronco!
0: De tudo que você compra!
3: Ai, tá de olho nas minhas bugiganguinhas, né?

0: Band FM Jorge Mateus, 5 regras na hora do ronco, 7h44. Agora, seu Pedro, hora de Brasília. A nossa pergunta, o nosso papinho hoje, qual que é?
1: É sobre o talento dos nossos queridos ouvintes. Vai contar o seu na Band FM na hora do ronco.
0: E olha, os nossos ouvintes são muito talentosos, hein? Impressionante. Tô impressionado. Bom, cara. A palavra-chave qual que é, Pidão, senhor?
2: A palavra-chave é cantor,
1: meu pequeno. Desde pequeno, que você foi.
0: Por que você pensou
1: triste
0: nessa palavra?
1: Triste vivo, Jô.
0: Tá palavra falar, cara.
1: Seguirei seus passos. Caminito, adiós.
0: É 11 9 9 9 9.
1: Ah, expulsa, fica me atrapalhando na cantoria.
0: Não, não é, graças a Deus. Eu tô agradecendo. Daqui a pouco na Band FM tem

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9: Band FM, a sua rádio do seu jeito, é a hora do ronco, 10 para as 8, seu Pedro, tem ouvinte na linha, viu?
10: Alô! Alô, seu Pedro!
11: Bom dia!
10: Bom dia!
11: Quem é?
10: Aqui é o Lênio Santos, cantor solitário.
11: Ah, o cantor solitário, muito bem. E qual é o seu talento, cantor solitário?
10: Antes aí, eu posso dar um alô pros meninos?
11: Pode!
10: Fala, Tadeu!
9: Opa, um abraço para você, aí. Cantor solitário, você não está sozinho, hein? Alô? Ah, não é possível, gente. Você tá de brincadeira. Isso aqui é a pegadinha. Cadê as câmeras?
12: Cadê?
9: Isso aqui é a câmera. Liga de novo.
12: Cadê o Ivo? Como é que é o nome daquele lugar lá?
9: Ivo, que lugar?
13: Holanda.
12: Yolanda. O Ivo Yolanda.
9: Não, não é isso. Vamos lá. Oi. Segura aí, cara.
10: Caiu a ligação.
13: Caiu.
9: Vamos lá, vai. Olha,
13: vamos lá. Qual o talento?
10: Ô, Vieta.
13: Oi, meu querido. Um abraço pra você.
10: É o seu aniversário, vai ser sábado, né?
13: Isso, obrigado.
10: Ó, manda sua chave Pix.
13: Olha. Ah, você vai mandar um dinheirinho?
10: É, eu tô com 5 centavos aqui na conta aqui.
14: Ótimo. Então, dobra, desdobra, enfia.
9: Vamos lá, o talento qual que é?
10: Bom, o talento meu, além de ser cantor, é, músico, professor de violão e teclado,
11: certo.
10: Meu maior talento é perder as minhas mulheres.
14: Olha. Ah,
10: é. É, eu tô no... Já passei do 7º casamento e não consigo segurar nenhuma.
11: Mas
10: tá difícil demais pra mim.
11: É, tem um motivo.
9: Qual o motivo, qual? Ronco?
11: Ninguém aguenta mais ouvir você cantar.
9: Ronco! Por isso que é cantor solitário, né?
15: Ele tá explicado.
9: Faz todo sentido.

0: Band FM, Marcos Belucci.
1: Tem um rapaz que mexe lá.
0: A pena que você já namora. O que vocês estão falando aí, gente?
1: Não, vocês estavam falando de máquina?
0: Sim, mas tava fora do ar,
1: Pidon. Tem um rapaz lá que fez curso de correspondência, negócio de eletrônica. Ele montou no fundo da casa dele. Ele tá arrumando uns negócios lá.
0: É, eu posso falar.
2: Ele fez o curso?
0: Eu confio nessa galera, sabia? Porque o cara, quando é muito curioso, ele conserta rápido. Ele fez curso de eletrônica por correspondência.
1: É, e ele deram uma televisão pra ele e fez um mini rádio.
0: Não, peraí, mas.
3: Peraí, bolso. Bom, não deixa baiano, de ser legal,
4: barata, mas. Joãozinho.
0: Aeromoça. Olha lá, girou, hein?
5: Médico, mineiro, mendigo, namorado, padre, papagaio, pastor, português,
6: religião, profissão,
0: a palavra chave, a
3: bêbado.
0: Palavra... Opa, vamos lá, bêbado, vamos lá.
1: Tá
0: bêbado.
1: Tá dando atraso aí, tá dando aquele negócio que vocês falam lá.
0: O delay.
1: Delay. Ô, já deu. O cara bêbado. Foi na farmácia. Falou, meu, que remédio que você tem aí? Mas realmente pra acabar com isso, que eu tô muito chapado. Aí tinha um cara do lado dele, olhou bem pra ele. Falou, o único remédio bom pra você é que você tem que parar. O cara falou, mas qual é o remédio? Ele falou, para que você tá mal.
0: Ah, meu.
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1: Band FM, Bruno e Marrone, beijo de varanda aqui na Hora do Ronco. Um minutinho faltando pras 8 agora. Hoje o nosso assunto qual que é, Ronco?
2: É talento. Conta o seu aí.
3: Bom dia, Tadeu. Bom dia pro Donso.
2: Dia.
3: Bom dia, Vinheta. Seu Ronco.
2: Dia.
3: Aqui é o Dair de Santa Bárbara do Oeste.
2: Oi.
3: Meu talento é fotografar.
2: Olha.
3: Principalmente o que eu mais amo, casamento, debutantes, fotografar festas, momentos especiais e registrar, eternizar com
2: que legal.
3: Aquele momento com as lindas fotos. O Dair de Santa Bárbara do Oeste, São Paulo. Um abraço a todos.
2: Valeu. Já fotografou velório?
1: Não, pera.
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2: Ele falou, casamento.
1: Pois é, tem um ambiente que não tem fotografia, né?
2: Não. Velório. Ah, deve ficar lindo, né? Olha, parece que morreu rindo.
5: E nós temos o prazer e a

0: tardezinha!
1: Já que é amanhãzinha!
2: Ah, meu, eu tenho que contar.
1: O quê?
2: O Ronco acabou de contar uma piada pra nós aqui.
1: É verdade, gente. Peraí,
2: não, conta essa daí pra aqui. Nós.
1: Conta, conta aí, Ronco, a piada aí.
2: É melhor,
1: conta,
2: cara.
1: Conta aí, conta aí.
2: Conta.
3: Eu fui no cardiologista.
1: Aham.
3: Uhum. Falou que a situação tá difícil. Ou eu faço academia, ou eu vou morrer.
1: E o senhor vai? O senhor vai?
3: Vou morrer.
1: Piada.
3: Essa semana ainda vou me inscrever na academia.
2: Meu Deus.
1: Ah, vai,
2: ó. Piada... jogar dinheiro fora.
3: Ó, larga a mão de seja.
2: Não, a gente tá contando piada.
1: Dessa vez só vai não, até o fim vai. E vai ser o Vovô Fitness.
2: É isso.
1: Vai criar um perfil no Instagram, vai ser Vovô Fitness.
2: Aê!
3: Vai ficar o senhor musculoso.
1: É isso aí, seu Pedro. É isso aí.
2: É isso.
1: Ô, Ronco, hoje a nossa pergunta qual que é?
3: Talento pra ir pra academia. Não, talento. Qual é o seu? Conta aqui na Banda FM na hora do Ron.
1: Palavra-chave qual que é? É pidoncio hoje. Não, vinheta.
2: Ah, vai, tá vendo?
1: É. Vamos ficar apontando pro outro?
2: Cantor.
1: Cantor.
2: Cantor.
1: Manda cantor aí. Quase e conta pra Banda FM qual é o seu talento. 11 99991.
3: Que tu estavas.
2: Vai indo, tão linda.
1: Vou indo pro break.
2: Vai indo.
4: 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E tem Ana Castro.

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17: Oi! Oi!
18: Sua rádio do seu jeito, 8h11. Agora, seu Pedro tem ouvinte na linha, hein?
19: Alô?
20: Alô?
19: Bom dia!
20: Bom dia, seu Pedro!
19: Quem é?
20: É Luciano de Itapira.
19: Itapira, muito bem. Terra de Ideraldo Luiz Bellini.
20: Isso. Posso dizer um bom dia pros meninos?
19: Pode, diga.
20: Bom dia, Tadeu!
18: Bom dia!
20: Bom dia, homem vinheta.
21: Ô, oh, meu querido, um ótimo dia pra você.
20: Ô, oh, obrigado. Bom dia, Pidoncio.
22: Bom dia, filho da mãe.
20: Bom dia.
19: E qual o seu talento?
20: Ô, oh, meu maior talento, eu acho que é ser o brincalhão, o palhaço de plantão. E vocês são os culpados disso.
19: Por quê?
20: Vocês são minha inspiração.
22: Nós?
20: É... E eu ainda vou fazer a balada do Vinheta aqui no meu setor. Porque a vida é uma festa, seu Pedro.
19: Setor do quê?
20: Ah, aqui é setor de indústria química.
19: Olha! Olha!
18: Vai mastigar a química, né?
19: Certo.
20: É, e conhecida no estado, no Brasil, mas eu não posso falar o nome, tá?
18: Então, por favor, não.
19: Você trabalha com indústria química?
20: Eu trabalho na indústria química, seu Pedro.
19: Quero ver se você é bom mesmo. H2SO4 é fórmula do quê?
20: aí eu não conheço, cara. Aí você apertou os universitários, poxa.
22: Água oxigenada.
20: H2O é a água.
19: Ó, oh, parabéns, hein?
22: Parabéns!
19: É ácido sulfúrico, sua anta!
23: Aê, aê.

0: Band FM Ana Castela, é que eu não te esqueci aqui na hora do Ronco, 8h15. Homem Vinheta.
1: Oi, querido. Agora, segunda aula do inglês para vocês.
0: Com o professor Pidôncio Pidunga da Silva.
2: Sou eu.
0: Deu sinal, gente.
2: Vamos lá, então. Deixa eu me ajeitar aqui, já deu, porque é super importante. Eu sou exemplo, né, para os meus alunos. Eu não posso me comportar de uma outra forma para que eles não levem para casa. Um mau exemplo, né, já deu?
0: Perfeito.
2: Senão os papais do WhatsApp depois mandam no grupo das mamães. Olha, tal. Nossa, a Valentina reclamou que o professor... Ah, e o Lorenzo reclamou. Então, aqui, pronto.
0: É, os papais que deixam o celular... O TikTok, né? O TikTok para educar as crianças hoje,
2: Só que
0: né?
2: Eu tô fazendo o seguinte, viu? Eu já conversei com a diretora do meu curso, já conversei com o pessoal, e nós vamos, a partir do mês que vem, começar a convidar os pais para passar um dia na escola com a gente.
0: É legal isso, viu? Pra eles sentirem na pele o que você passa diariamente.
2: Você entendeu?
0: É isso.
2: Não, mas não precisa muito, não. Os pais sabem, porque quando as crianças saem de férias aqui da escola, os pais falam, ai meu Deus, agora tem que aguentar essas crianças agora até... Não é?
0: Exatamente. Aí tem que sair com a criançada, porque senão a casa vira, né, um pandemônio.
2: Quando volta pra escola, quem é que aguenta?
0: Quem?
2: Eu.
1: É, Pidôncio representa os professores, viu?
0: É verdade. Aliás, hoje é dia do profissional de educação, né? Parabéns, Pidôncio.
2: Obrigado, obrigado pro... Ah, mas aí foi Deus que me deu esse dono.
0: Não coloca Deus no meio, não.
1: Deixa ele fora.
0: É, a culpa é tua. Vamos lá pra aula, professor.
2: Vamos.
0: A Cristiane. Cristiane.
2: Cristine.
0: Cristine. Ela quer saber qual é o significado de June.
2: June. Ah, sim, isso aí. Tá, até muito importante, porque já deu... Tem alguns papais de zap que às vezes reclamam muito de mim, só que aí eu vou perceber, eu nunca vi o pai, sabe quem? Ele manda quem? Manda quem? Manda babá vir buscar?
0: Sim.
2: Fico o dia inteiro babá. Por isso que as crianças costumam chamar a babá de mãe.
0: É.
2: Porque vive mais com a babá do que com os pais. Os pais, eles passam a responsabilidade, mas por que tudo isso?
0: Deixa ele explicar. Quem é o professor aqui, Vinheta?
2: Obrigado, Jadeu. Pô, obrigado.
0: Oh, tem que se tocar um pouquinho.
2: É onde eu quero chegar. Se vai ter filho pra passar pra outro cuidar, pra avô, pra avó, pra professor, pra outro cuidar, faz o seguinte. Como é que é o nome daquele negócio que previne? É Dil, né?
0: É, Dil. O anticoncepcional?
1: A cara do Tadeu.
0: É o Dil,
2: né?
0: Essa eu não vi chegando, não. Essa aí.
1: Claro.
0: Essa aí me surpreendeu.
1: Essa daí foi boa.
0: Ô, professor, mas até onde eu sei, June é um mês do ano. Vamos ver se você adivinha que mês que é. June.
2: Ah, achei aí que você me pegou, hein?
1: É. Pera, esse é o professor, velho.
0: June é junho em inglês, professor. E depois de June vem o quê? Depois de June vem o quê?
2: Vem June.
0: Vem um bebê, depois do Dil, se falhar.
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2: Vai tomar. Falhou o Dil, vem bebê.
0: Eu desisto, gente. Eu desisto.
1: É. Não dá pra

0: A Karina tá fazendo IA.
1: Peraí, pô, vai sair no ar isso aí.
2: Saiu no ar.
1: Oi, saiu.
2: Saiu. Parabéns.
0: Ela
2: parabéns.
0: Tá fazendo foto, de não, mentira.
2: Cala a boca. Quieto. Invejoso. É, invejoso dirão que é IA. É. Fred, Fabrício, te amaram meu talento aqui. Te mandar um forte abraço, oferecer o próximo atração aqui. Pessoal da equipe tá do programa da Sônia Abrão na
1: Sônia
2: Rede TV.
1: Abrão.
2: A tarde é sua.
1: Gente,
2: Cacá Novelas falou pra gente que a Cícera e o Robson Caproni, eles adoram a Hora do Ronco.
3: Obrigado.
2: Pô, escutam
3: obrigado.
2: Todos os dias aqui.
3: Valeu.
2: Então, beijão, obrigado. Um abraço pra Sônia Abrão também.
3: Um abraço.
4: Escrever o jornal.
1: Ela adora o ronco, né?
5: Sônia Abrão adora o ronco.
2: É. Aí, ó, pronto, é isso aí.
4: E eu também gosto muito dela.
2: Muito bem. Então, um abraço, Sônia Abrão, pra vocês. Então, vocês merecem o pensamento do dia.
3: Quero ver falar da gente lá hoje.
4: Hoje é dia 6 de agosto?
1: É, seu hoje filho. Hoje é dia 6.
4: Hoje, aniversário de um dos maiores canalhas que eu conheço.
1: Oi,
4: pensa num canalha que tá fazendo hoje 75 anos.
1: Nossa.
2: Quem?
4: Milton Neves.
2: Não fala assim do Milton. Não,
4: eu vou contar porque ele é canalha.
1: O amor de Deus.
4: Ele escrevia no Diário Popular. Eu tinha uma sessão no Diário Popular. E ele uma vez escreveu que eu tinha 3 filhos.
1: Tá.
4: César Maluco Ronco, Leivinha Ronco e Ademir da Guia Ronco. Olha que canalha.
2: Que coisa linda, hein?
1: É.
4: E pensar em mais duas coisas.
2: O quê?
4: Primeiro, encontrei com ele e falei assim, pô, eu tô com um apartamento lá em Nova York e tal, pô, Quinta Avenida, pô, vai lá, fica lá um mês no apartamento. Nunca deu endereço. E terceira coisa, fizemos faculdade de jornalismo junto, eu sempre passei cola de ano. Se ele hoje é jornalista, se deve, porque todas as provas ele tirava nota boa por minha causa. Milton Neves! Milton Neves! Muita saúde.
2: Ah, aliás, quarta coisa que eu lembro do Milton é isso aqui. Isso aqui não tem como
1: essa
2: lembrar.
1: Não tem.
2: Né? Isso aqui é.
1: Ouvinte Sérgio pega no meu pau aqui. Pega no meu pé, pô. Desculpa.
4: É ou não é um canalha?
2: Era isso aqui entrou pros anais, né?
1: Entrou mesmo, né?

0: 3-1. E o Palmeiras também avançou, mesmo derrotado pelo Fortaleza por 3-2, graças à vantagem conquistada no jogo de ida. Hoje a Copa do Brasil continua. Tem mais duas decisões. Às 8 horas da noite, o Vitória recebe o Atlético Paranaense. No primeiro jogo, o Furacão venceu por 2-0 e pode até perder por um gol de diferença. Nesse mesmo horário, tem Corinthians e Internacional. Corinthians que também perdeu o primeiro jogo por 2-0.
1: Ai, que pena.
0: E, gente, só terminando aqui uma última notícia. A greve de trens em São Paulo terminou ontem à noite, tá? O Sindicato dos Ferroviários fez uma assembleia e decidiu pelo fim da paralisação.
1: Graças a Deus.
0: Um beijo, Tadeu.
1: Um beijo pra você, Babi. Já, já, na Band FM, tem essa da Simone Mendes que você adora.

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9: Bom dia, Mi.
10: Oi, bom dia, Tadeu. Tudo bem?
6: Tudo bem, graças a Deus.
10: Quintou, né?
6: Vamos lá, estamos quase lá, hein?
10: Menino, tá gostoso. É. Tudo bem, meninos?
11: Muito bom.
10: Então vamos. Vamos aqui pro nosso papo.
12: Bom dia, Milena e Terezinha da Casa Verde Alta.
10: Oi, Terezinha, linda.
12: Milena, me ajuda aí, me dá um conselho. A minha cunhada, quando tá todo mundo reunido, assim, ela dá uma de inteligente, ela começa a conversar e às vezes dá eu quero conversar, ela corta, ela não deixa eu conversar. O que que eu faço, Milena? Me afasto dela? O que que eu faço, Milena? Me ajuda aí, por favor.
10: É. Ai, Terezinha, de Jesus.
11: Abre a porta e vê quem é. É um pentelho. É uma pentelha.
10: É uma pentelha. Pronto, o seu ronco resumiu tudo. Que cunhada pentelha, que chata, né? Como é ruim conversar com gente assim. Só a pessoa tem razão, só a pessoa tem o melhor, só a pessoa sabe tudo. Já convivi com gente assim. Posso te falar? Tentei conversar e me lasquei. Porque a pessoa entende tudo errado e você tá sempre errado e ela é sempre a melhor. Minha filha, quanto você puder fugir dessa cunhada, né? Claro que tentativas, eu acho que são válidas. Ó, posso dar minha opinião? Pedir, né? Posso falar meu ponto de vista? É. Mas você vê que ela não quer ouvir, nem adianta você desperdiçar sua energia com ela, de verdade.
6: Toma!
11: O primeiro foi seu pai. O segundo.
6: Eu vou indo pra música.
10: Tá bom, Tadê.
6: Vale o seu conselho, Tami.
11: O terceiro foi Tereza.
10: Eu adorei, Terezinha de Jesus. Uma queda foi a chão.
6: Isso aqui é um hospício, gente. Não é possível.

0: Simone, Simone Mendes, direitos iguais aqui na Hora do Ronco, 8h39. Dá uma olhadinha aqui nas redes sociais da Band FM, arroba Band FM.
1: Xavi, não tem o que fazer, não?
2: Povo... Mas isso tá dentro do contexto.
0: Dentro do programa, é. É interatividade. Hoje tudo tem que ser interativo.
1: Entendi. É,
0: Matinha, underline 2003.
1: Explicou.
0: Mandou mensagem aqui. Diz que o talento dela, Ronco, é dirigir. Pena que roubaram meu carro.
1: O ladrão fez bem.
0: Realmente, um beijo pra você, Matinha.
2: Deixa eu mandar um abraço especial lá pro pessoal da Escola de Samba do Terceiro Milênio, Tadeu. Lembra que nós desfilamos lá?
0: Pra gente foi uma honra, viu?
2: É, caíram. Pra eles, não.
0: Pena que a gente deu azar pra eles.
2: É, pra eles não foram bom.
0: A escola foi rebaixada naquela oportunidade. Mas
1: de vocês.
2: Domingo vai ter ensaio lá na Escola de Samba do Terceiro Milênio. Domingo às 19 horas. O pessoal vai lá pra fazer inscrição também, tá bom? Mandar um abraço pra todo mundo lá. Selma, Marisa, olha, Márcia, Célia. Quem mais aqui? Arminda, Paulo, Vera, que lista, hein, meu?
0: Um abraço aí.
2: Reinaldo, Reginaldo e todos os ouvintes. Bom,
1: todos os elementos.
0: Estrela do Terceiro Milênio, valeu. Cristina tá com a gente aqui, bom dia, meninos. Meu talento é fazer pudim. E quem sabe fazer, faz o pudim.
1: Por favor, né? Pode ser de coco, de chocolate, baunilha, mas diet, tá?
0: Muito
1: por
0: bem, favor. Isso. Aliás, a maioria dos ouvintes aqui, o maior talento é cozinhar. A Ludmilla também disse que o maior talento dela é cozinhar, faz tudo
2: legal.
0: Gostosinho. Eu só acredito vendo.
1: Então. Convida pra gente... Dá uma nota.
0: Faça essa comida e traz aqui pra gente.
2: Isso, deixa aí.
0: Oi. O Pedro tá com a gente aqui, o seu xará. Disse que tem uma dúvida, já que o senhor entende tanto de química. Ele tá com uma dúvida pra saber qual o elemento químico... Eu não vou falar aqui, porque vai soar mal.
1: Mas tá na tabela, não tá?
0: É, tá na tabela, mas eu vou soletrar, tá?
1: É cu, não é? Tá na tabela, tá na tabela.
0: Tá bom, vou perguntar. Ronco, qual é o elemento químico cu?
1: Ah, podia falar que é bunda, mas não é, é cobre.
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0: Gente, tá na tabela periódica.
1: Cobre.
2: Será que a galera ainda estuda a tabela periódica, velho?

0: Band FM, Léo Magalhães, 24 horas. Ó, daqui a pouco tem sorteio, viu, gente? Tem presente. Você ligou o rádio na Band FM e tem presente pra você. Tem o robô aspirador Band FM. Muito legal. Vai limpar teu chãozinho e ainda passa pano, viu?
1: Passa pano.
0: Molezinha agora pra você. Se inscreve, 11 999919197. Manda aqui no Whats. Eu quero o aspirador robô da Band FM.
1: Boa.
0: Boa sorte, viu?
2: Foi bem.
0: O seu talento, hein?
3: Bom dia, meninos.
1: Bom dia.
3: Então, eu tenho vários talentos. Dentre eles, assim, ser a mais animada na turma, fazer todo mundo sorrir, ficar feliz. Mas tem um que ninguém nunca reclamou, tá? E elogiou muito, que é ser cantora de ópera, se é que me entendem. Beijos, Rosângela Ragatti, Presidente Prudente.
1: Ele é barítona.
4: Não, engoliu o microfone.
0: Não entendi.
1: Não é.

0: Band FM, do que eu. Sorriso Maroto. Ferrugem, benza Deus, pra colocar um ponto final na Hora do Ronco.
1: Amanhã, se Deus quiser, lembrando de volta pela Band FM pra todo o Brasil com mais uma edição de A Hora do Ronco.
0: Valeu, Vinhetão.
2: Valeu, gente.
0: Valeu, Pidoncio.
2: Obrigado.
0: Ó, tem robô aspirador saindo agora, hein? Pra você, Maria Jocileia de Medeiros Moraes Sena.
1: Nossa
0: Maria
1: Senhora.
0: Maria Jocileia de Medeiros Moraes Sena. Você...
2: Bom dia, pessoal.
0: Pessoal do fundão aí, por favor.
2: Bom dia. Gente,
0: tamo no ar aqui. Obrigado, viu? Você ganhou! Maria Jocileia de Medeiros Moraes Sena. Ó, a produção da Band entra em contato com você. Não ganhou, não adianta xingar
2: a
0: gente.
2: Calma, calma.
0: Sempre tem muita gente xingando a gente agora porque não ganhou, mas amanhã tem mais.
2: E xinga mesmo, viu? Cada palavrão, velho.

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1: Muito bom dia, estamos chegando com a nossa mensagem do dia aqui na Band, claro, no oferecimento da Casa do Enxoval, melhor preço da região, fundos da Catedral em Joaçaba, Materva, o sabor natural do chimarrão, distribuída em toda a região, telefone 3525-1033. Catanduvas, mensagem do dia sobre o tempo, né? Porque o tempo não é nosso. Um homem morreu e quando acordou lá do outro lado, ainda meio perdido, viu uma luz suave se aproximando. Era Deus, que vinha ao seu encontro com uma pequena maleta nas mãos. O homem, assustado, percebeu que era Deus e perguntou: "Já é minha hora, pai?" Deus respondeu com doçura: "Hora de seguir em frente? Sim, isso mesmo. Mas Deus, eu ainda tinha tantos planos, tanta coisa para resolver, tantas palavras que deixei para dizer depois." Deus olhou para ele com compaixão e só balançou a cabeça. Quase todo mundo diz a mesma coisa quando percebe que passou praticamente a vida toda adiando o que realmente importa. O homem olhou para a maleta. "O que o senhor trouxe aí?" "Os seus pertences." Ele ficou inquieto. "Mas como assim?" Ele possuía tanta coisa: propriedades, carros, a empresa que levou tantos anos para estabelecer. Não caberia numa maletinha assim. "Tá bem, Deus, eu imagino que meus bens ficaram. Então o que que tem aí? Minhas roupas?" "Não, elas ficaram na terra." "É meu dinheiro?" "Seu dinheiro pertence ao mundo, por isso ele fica por lá." "Ah, só podem ser as minhas lembranças." "Não, as lembranças pertenciam ao tempo." "Meus talentos?" "Seus talentos foram emprestados a você para que pudesse servir, fazer a diferença na vida das pessoas." "Ah, então é minha casa." "Não, também não. Sua casa foi um abrigo temporário." "Minha família?" "Eles foram laços de amor e não propriedade sua." "Então são meus amigos?" "Seus companheiros de jornada, amigos, irmãos, parceiros, tudo isso é a mesma coisa quando exige respeito." E o meu corpo?" "Seu corpo voltou ao pó." E aí o homem, com a voz tremendo, insistiu: "Então só pode ser a minha alma." Naquele momento, Deus se aproximou ainda mais e disse: "A sua alma sempre foi minha." Com as mãos trêmulas, ele abriu a maleta, mas ela estava vazia. Um silêncio profundo atravessou todo o seu ser. "Então, Senhor, eu nunca tive nada?" Deus respondeu: "Você teve, sim. Teve sua vida. Teve a sua vida e a oportunidade de viver os seus momentos. Cada instante vivido com amor, cada gesto sincero, cada perdão que ofereceu, cada lágrima que virou aprendizado, cada abraço que não negou, isso tudo passou por você e deixou marcas que jamais vão se apagar. A marca das coisas boas, das coisas ruins, do que você fez e também das que você deixou de fazer." O homem baixou os olhos e entendeu, tarde demais, que passara a vida inteira tentando guardar o que não podia ficar enquanto deixava escapar o que realmente tinha valor. É isso. Lembre-se, você, o tempo não nos pertence. O tempo não nos pertence. A casa, o corpo, os títulos, o dinheiro, as certezas, tudo volta à fonte. Nós não trouxemos nada e daqui nada podemos levar também. Até as pessoas que amamos não são nossas. São almas. Almas que cruzaram nosso caminho por algum motivo, para serem amados ou para nos ensinar o amor. Aproveite, abrace, e aí aproveite aquilo que não se pode guardar, e viva, não como quem acumula, mas como quem honra o tempo que foi dado para viver e ser feliz.
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0: melhores ouvintes do mundo! Sente o clima. Sente o clima, né? A semana já desceu a ladeira, a gente já consegue avistar o final de semana. Fala comigo, minha região! Quinta-feira na área, dia 6 de agosto, a Máquina da Manhã Show já tá ligada no 220, tomando conta da sintonia aqui na Band FM. Ó, bora falar a verdade, né, gente? Quinta-feira é aquele dia que a bateria do trabalhador já tá meio ali que pedindo arrego, piscando no vermelho, mas a esperança da sexta-feira é o que mantém a gente de pé, né? É o famoso quase lá. Então é o seguinte, ó, não me vem com cara de paisagem, não. Não me diga não. Levanta essa cabeça, daquele gole no café, mas se já tiver esfriado, e bora fazer o dia render, né? Bora fazer o dia render, que o boleto, te falar, né? Cara, vou te falar, boleto não tira folga, né? Não, não sei se é com vocês aí, mas eu perco essa corrida pros boletos, sempre chego na minha frente. E ó, o relógio tá correndo, né, gente? É, o relógio tá correndo, a areia da ampulheta tá caindo e Dia dos Pais já tá aí, ó, fungando no seu congote. Se você é daquele time clássico que deixa tudo pra última hora e ainda não faz a menor ideia do que dá pro seu velho no domingo, ah, respira. A Band te salva aos 45 do segundo tempo. A nossa promoção tá um esculacho. Cofre foi aberto e eu vou te falar, né, gente? Tá rolando aí a nossa promoção. Ah, eu não sei como é que promoção é essa. Vai lá nas redes sociais e tá tudo explicadinho ali no nosso facebook.com/bandfmjba, no nosso Instagram. Daqui a pouquinho eu falo também como é que funciona. Como é que vai funcionar, combinado? Então vamos pra cima, gente. Enquanto isso, eu quero saber quem é que tá puxando a fila do expediente comigo hoje. Já tá no trânsito, cortando, já sabe, nosso e-mail S. Já acendeu as luzes da firma, já abriu caixa da loja ou tá rodando com um caminhão na rodovia, hein? É, o nosso WhatsApp é a sua voz aqui dentro. Manda seu áudio, diz de onde você tá e já pede aquele som, né, pra dar o pontapé inicial na quinta-feira. O esquema é aquele que você já conhece, né? Confia aí, ó. Zero enrolação, papo reto, resenha solta e a melhor trilha sonora pra embalar sua correria, tá bom? 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Quem é que vai cantar lá? É o Rogério Magrão, é? É a turminha maravilhosa da Banda Belly. Aí, Banda Belly, tamo juntas aí, Joãozinho! Esse João é uma figura, né? Então aí, ó, Banda Belly, Rogério Magrão e mais o grupo Minuano, pra aqueles que gostam de dançar de bota e de bombacha, né? Então é o seguinte, manda o nomezinho completo pra mim aqui no 98402-0654, coloco você pra concorrer. Ah, tem também ingresso pro Joaçaba Futsal, Joaçaba que tá disputando aí os joguinhos regionais, né? Mas no dia 11, retorna aí, né, pra próxima fase aí da Liga Nacional Série Prata. Então é o seguinte, tem ingresso aqui pro jogo que vai ser dia 11. Dia 11 é quando aí, meu auditório? É terça-feira? É isso? Próxima terça-feira? Então tá bom, dia 11, terça-feira, às 19h30, no Centro de Eventos da Unoesc, tá? Tem ingresso aqui também pra você curtir essa partida de futsal. E claro, a nossa promoção que tá rolando aí, quero áudio, quero mensagem, quero histórias, muitas histórias bacanas estão chegando pra gente. Tá ligado aí na nossa promoção? É o seguinte, é a promoção dos pais aqui na Band FM. Você vai mandar aquela mensagem pra gente, você que já protagonizou, o seu pai, né? Seu pai já protagonizou uma história engraçada, ou vocês viveram algum momento que ficou marcado pra sempre. É a sua chance, viu? Manda aí um áudiozinho pra mim de até 30 segundos, contando uma história divertida, uma lembrança bacana, emocionante, ou um momento inesquecível que você viveu com seu pai. Envia pra gente aqui no 98402-0654, que tem o sorteio de um Xiaomi novinho pra você no sabadão, tá bom? Cara, eu tô falando demais, eu cansei. Vou trazer música agora, mandar um bom dia pra você que tá ligadinho aqui na nossa manhã.
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0: 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Bom dia, bom dia, bom dia, Jorge Matheus, um pouco hit de sucessos e pode chorar, voa, beija flor e também a flor, né? 9 horas e 14 minutos, 9:14 da manhã, a gente precisa falar sobre o perigo da quinta-feira, gente. É, tem sempre aquele coleguinha lá que já chega pela manhã com a cabeça no final de semana, encosta na mesa às 8 da manhã e já solta um, e aí, onde é que vai ser o churrasco amanhã? O problema é que a mesa do cara lá tá lotada de papel, né? O chefe tá passando no corredor, com aquela carinha de poucos amigos, e o cidadão já tá lá pensando no gole. Ô, volta pra terra aí, guerreiro. É, segura essa emoção aí, que a semana não acabou ainda, hein? Ponto ainda precisa ser batido, então vai lá, foca no trabalho, deixa que a trilha sonora do seu esquenta, a gente vai garantindo por aqui, viu? Combinado? Pode ser? 9:15 da manhã, tá valendo ingresso pro Joaçaba Futsal, que joga dia 11 contra o Marcílio Dias, pela Liga Nacional Série Prata. Tem ingresso aqui pra você conferir também, domingão do Dia dos Pais, na Unidos do Erval. Várias atrações pra você. Pra se dar bem, 984020654, manda o seu alô aí pra gente, que tá valendo, viu? 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
1: Áries.
0: Olha, seu charme fica em alta, graças a Vênus, em Libra, trazendo harmonia e carinho às suas relações. No dinheiro, tudo deve fluir bem. Aproveite para investir naquilo que deseja. No amor, a hora é de avançar e consolidar relacionamentos com romantismo e alegria.
1: Touro.
0: Olá, Taurino, bom dia, bom dia, bom dia. Dia perfeito para sua saúde e beleza, com energias positivas e proteção extra de Vênus em Libra. Seus talentos brilham no trabalho, enquanto a Lua em seu signo garante sucesso e reconhecimento. No amor, seus encantos ficam mais evidentes, facilitando conquistas e momentos românticos.
1: Gêmeos.
0: Tudo bem, geminiano, geminiana, bom dia, bom dia, bom dia. Sua sorte fica em alta, com destaque para criatividade, carisma e boas notícias financeiras, tá bem? O astral se eleva, eliminando qualquer cansaço da lua minguante e trazendo alegria. No amor, o sucesso é garantido. Confie no seu charme e conquiste quem deseja. Aproveite o dia.
1: Câncer.
0: Olá, tudo bem? Bom dia, bom dia. O amor fica em alta, com boas energias para encontros e momentos especiais ao lado de quem você gosta. No trabalho, seus planos avançam com facilidade e aliados surgem no caminho. Aproveite o dia para fortalecer laços e celebrar o bom humor que contagia a todos.
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2: Oi, Band, bom dia! 9 horas e 19 minutos, meu caro Jairo da Prótese Arte. E aí, meu irmão, tudo bem, meu fera? Bom dia, boa manhã, boa quinta-feira pra você. Seguindo aí na nossa semana do Dia dos Pais, me responde uma coisa com... me responde aqui com sinceridade. Cara, todo pai... isso aqui é de praxe. Eu sei porque eu sou pai, eu sou assim, né? Todo pai tem aquela peça de roupa que já virou um patrimônio histórico da humanidade, não é não? É aquela camisa polo desbotada, que não tira do corpo pra nada. Aquele chinelo, velho, que já tem até o formato do dedão impresso na borracha. O cara não joga fora nem por decreto, né? Você tenta dar uma roupa nova, ele guarda na gaveta. E no domingo, o que ele faz? Coloca aquela camisa velha de novo, não é assim? Seu velho tem roupa de estimação assim? Entrega ele aqui, ó. Entrega ele aqui no WhatsApp da Band, que o Brasil precisa saber, cara. Tá valendo aí, tá? Manda aí pra mim, 984020654. Vai rolar um Xiaomi de presente. Leila Fernandes, bom dia. Quer ganhar ingresso pra Unidos, tá bom, meu amigo? Ô, Ivan, tava sumindo aí, Ivan dos Portões. Abraço pra você, bom dia. Deixa eu ver esse áudio aqui, quem tá falando comigo aqui no 984020654, que era a nossa audiência maravilhosa, participando com a gente por aqui. Bom dia.
3: Olá, meu nome é Beatriz, tô de Grondec, sou de Joaçaba, quero participar da promoção do Dia dos Pais. Quero dizer que meu pai é maravilhoso e eu amo ele. O nome do meu pai é Jackson Jonathan Grondec. E feliz Dia dos Pais para todos os pais.
2: Boa e sim! Sensacional, essa é a Beatriz que mandou esse áudio bem bacana pro paizão, Jackson Bulombeck. Ela tem 9 aninhos, escuta a Band sempre. Obrigado, viu? Ô, Bia, um beijo pra você, beijão do tio PC, boa sorte aí. Sorteio é sábado. Olha o que o cara botou aqui, ó. Aquela cueca sem elástico e rasgada. Sério, velho? É sério isso? Isso eu não sabia, velho. Ai, é você que usa isso, Robson. Cueca rasgada sem elástico, velho. Caramba, quero nem imaginar a cena. Não. Ai, vou trazer alguma coisa pra melhorar essa cena aí agora. Vamos ver o que o Davi mandou pra mim aqui. Salva minha manhã, Davi, pelo amor de Deus.
4: Bom dia, PC. Meu nome é Davi Henrique.
2: E aí?
4: E eu vou contar uma história de quando eu era pequenininho. O meu pai me levou num sítio, um amigo, pra ver um pônei, né? Só que eu tinha medo. Daí me ponhou assim em cima dos ombros dele. E me disse que o pônei não fazia nada. E quando ele virou assim de costa, o bicho ia me morder na perna. Só que daí acabou mordendo o braço do meu pai. Abraço.
2: Valeu, acabou se dando mal, paizão, né? Ai, Jesus Maria José. Boa, Davi. Boa. Abraço pra você, garoto. Boa sorte aí no sorteio do Xiaomi no próximo sábado, tá bom? Muito bem, entrou a trilha aqui, então tem que trazer notícias agora aqui na nossa manhã. Olha só, deixa eu te contar, meu querido, que tem um retiro espiritual aqui no Brasil que tá dando o que falar. Os caras prometem que depois dessa experiência, todo o seu passado sexual vai sumir. Ou seja, vai ser como se você nunca tivesse se relacionado com ninguém, entendeu? O retiro inclui meditação, rituais e cerimônias para aliviar sentimentos como culpa, vergonha e outras marcas emocionais. Interessante, né, gente? Interessante demais, né? Quem não gostaria de esquecer aí algum passado obscuro, né?
5: Exatamente.

0: 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Bom dia lá pra galerinha da Saboreto, ligados na nossa manhã. Bom dia, gente, bom trabalho, boa quinta-feira, obrigado pelo radinho ligado e companhia aqui na nossa manhã da Band FM. Tem ainda Simone Simaria, quando o mel é bom, 29 faltando para as 10, rapaziada que tá no trânsito agora, né, rodando aí pelas rodovias da nossa região do meio oeste catarinense. Eu sei que hoje é quinta, né, tem muita gente fazendo aquela matemática perigosa aí com combustível do carro, a luz amarela da reserva acende ali no painel, né, e o motorista brasileiro vira um homem de muita fé, né, desliga o ar condicionado, bota na banguela, na descida e vai conversando com o carro. Aguenta só até amanhã. Aguenta só até amanhã que eu te completo. Amanhã é o dia das promoções, né? Aguenta até amanhã que eu te completo, filhão. Não brinca com a sorte não, parceiro, hein? O guincho é muito mais caro que um cinquentão de gasolina, hein? Em frente aqui na manhã da Band, hoje ingresso pro Joaçaba Futsal que joga dia 11, ingresso também pro Domingão do Dia dos Pais na Unidos do Erval. Capricha aí, manda um recado pra mim no 98402-0654. 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

0: Negócio está aqui. Olha, os produtores rurais têm até o dia 30 de setembro para entregar a declaração do imposto sobre a propriedade rural de 2026. O alerta é da FAESC, que recomenda antecipar a organização dos documentos para evitar erros, atrasos e multas. A declaração é obrigatória para proprietários, titulares ou possuidores de imóveis rurais, salvo casos de imunidade ou isenção. O envio pode ser feito pelo serviço digital Minhas Declarações do ITR no portal da Receita Federal com conta gov.br, prata ou ouro. O atraso gera multa de 1% ao mês sobre imposto devido. O pagamento pode ser dividido em até 4 parcelas, respeitando os valores mínimos definidos pela Receita.
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7: Leão.
0: Olha, hoje o universo favorece sua sorte e comunicabilidade. No trabalho, sua habilidade conquista resultados e negociações promissoras. Aproveite para seduzir com seu charme, né? Especialmente se estiver solteiro, e intensifique a paixão ao final do dia. Conte com seu talento para atrair amor e sucesso.
7: Virgem.
0: Olá, tudo bem? Bom dia para você. Dia de boas notícias e oportunidades. Seus esforços trazem crescimento financeiro e novas possibilidades na carreira, incluindo propostas de emprego e treinamentos que impulsionam a sua evolução. No amor, o desejo de estabilidade aumenta e amizades podem evoluir para algo mais especial.
7: Libra.
0: Ô Libriano, bom dia. Hoje é um dia de pura sorte para Libra, né? Com Vênus no seu signo, seus encantos ficam em alta e as conquistas se multiplicam. Aproveite para investir nas finanças e surpreender no amor, que promete momentos apaixonantes e repletos de novidades. Aproveite esse brilho especial, viu?
7: Escorpião.
0: Olá, tudo bem? Dia cheio de energia e positividade, ideal para conquistar aliados, fechar bons negócios e expandir seus ganhos. Seu altruísmo floresce, fortalecendo laços com amigos e familiares. No amor, mais proteção a dois, enquanto quem busca um novo relacionamento precisa se soltar mais. Aproveite, bom dia.
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0: Bom dia! A sua rádio do seu jeito, 9 horas e 39 minutos, horário de Brasília. Seguimos aqui na nossa manhã show da Band FM, mandando alôzão pra essa turma maravilhosa. A Camila tá mandando um salve aqui na nossa manhã, bom dia. O PC aqui é o Padilha Pinturas, quero concorrer ao Xiaomi. Gratidão pelo meu pai, né, ter me ensinado a sua profissão desde pequeno, que é a pintura. O nome dele é Edson Jair Padilha. Olha, pra promoção do Xiaomi tem que ser no áudio aí, valeu, fera? Manda um áudiozinho pra gente aí que tá valendo, tá? Mas pro Xiaomi, como fez aqui o Vandi, né, que mandou um recado pra gente aqui. O Vandinho, né, Vandinho? Como é que você tá, meu irmão? Tudo bem aí? Bom dia!
11: Bom dia, PC! É o Vandinho, motorista saúde de Catanduvas. Então, gostaria de botar o meu pai no sorteio aí do Dia dos Pais, aí. O nome dele é Selvino Maciel. Bom, a história dele é um guerreiro, né? Acho que não existe um pai melhor do que esse. Então, perdi a minha mãe, eu tinha 12 anos de idade, nós éramos em 8 irmãos, então o mais pequeno tinha um aninho, então desde então o pai cuidava de nós, né, até hoje, que o velhinho tá forte ainda. E então ele prometeu para nós, no dia da morte da minha mãe, que ele não iria pegar nenhuma mulher enquanto nós não tivéssemos todos criados, porque ele não queria que nós passasse o que ele passou na mão de uma outra mãe, né, uma madrasta ali, que ele sofreu muito também, que ele perdeu a mãe dele muito cedo. Então, ele criou todos nós, os 8, muito bem, criou muito bem, que nunca teve problema com nós, né? Então, ele cumpriu a promessa dele. E hoje ele tá com 76 anos e a gente até dava uma força hoje para ele arrumar uma companheira, né? E mesmo assim, ele disse que ele não queria uma outra mulher. Já que Deus tinha tirado a nossa mãe dele, ele não ia querer outra mulher. E tá vivendo sozinho, ó, velhinho aí, na casinha dele. E então eu gostaria de pôr ele no sorteio aí, de Dia dos Pais ali. E se puder, roda uma música aí do Posso do Elvis Presley ali, o Spichon. Acho que é Spichon, não sei falar inglês, né? Enfim, mas então, tenham todos aí um bom dia aí aos ouvintes aí. E o senhor puder pôr ele aí no sorteio, eu agradeço.
0: Maravilha, valeu, valeu, valeu. Sensacional, Bandinho. Obrigado, Maninho, bom dia. É isso aí, né? Pode deixar que seu pai, né, Seu Vino Maciel já está participando aqui do nosso sorteio Dia dos Pais. E que história forte, né, meu amigo? História forte aí, criar 8 filhos sozinho, né? Depois da perda da esposa, cumprir essa promessa, né? De estar cuidando de todos até estarem encaminhados, mostra aí uma grandeza, né? A grandeza do homem, desse homem, né? Seu Silvino não é apenas um pai guerreiro, não, né? Exemplo de amor, responsabilidade, dedicação à família. Bacana. Nosso abraço especial pra ele, então. Mais 76, é isso, né? 76 anos. Maravilha. E pra todos vocês, tá bom, Vandinho? Um abraço. Daqui a pouquinho eu trago Suspicions Mind pra você aqui na manhã. Enquanto isso, bora curtir Bruno Marrone? 17 pras 10. 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

0: Tony Marrone aqui na nossa manhã, por um minuto, gente, faltando 12 minutos para as 10, vamos falar de astral aqui na nossa manhã, bora, chove chuva.
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0: 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Previsões astrais para você do signo de Sagitário.
1: Sagitário.
0: Olha só, dia ideal para aumentar a sua produtividade no trabalho, com foco e determinação que trazem benefícios financeiros, viu? Sua simpatia atrai novas amizades, enquanto o amor promete diversão e novidades. Aproveite o momento para conquistar quem deseja e fortalecer os relacionamentos existentes.
1: Capricórnio.
0: Olha, dia de sorte e oportunidades para brilhar, capricorniano. A Lua e Vênus favorecem sorte, reconhecimento profissional e conquista amorosa, viu? Aproveite para apostar, mostrar seus talentos e celebrar momentos especiais à noite. Sua energia positiva traz sucesso e felicidade em todas as áreas. Um bom dia para você.
1: Aquário.
0: Olha, dia de sorte no trabalho, viu, aquariano? Com novidades e muita criatividade. Aproveite para ampliar sua rede de contatos e realizar projetos que estão aí na sua cabeça. No amor, momentos descontraídos prometem encontros especiais e uma relação ainda mais acolhedora. Aproveite cada momento.
1: Peixes.
0: Olá, peixes, bom dia. Seu sexto sentido fica mais afiado. Peixinho, peixinha, impulsionado aí por Vênus em Libra, que fortalece seus instintos. Aproveite as oportunidades e bons negócios que surgirem, tá bem? No amor, seu charme brilha e as paqueras devem acender com quem está ao seu lado. A sintonia é total. Bom dia.
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0: Band FM, a sua rádio do seu jeito, nenhum de nós aqui na nossa manhã, julho de 83, lembra? Eu não lembro. Ben Elvis Presley, Suspicions Mind aqui na manhã da Band FM, pro nosso amigo Vandinho, pro paizão lá, que tá bem ouvindo a Band, né, Vandinho? Que sensacional. Mais uma vez, o nosso carinho, nosso abraço, né, e a nossa homenagem aí pro seu, pro paizão lá do Vandinho, ligadinho aqui na programação da Band FM, a sua rádio do seu jeito, o seu Vino Maciel, coisa boa. 10 horas e 4 minutos, tem notícias agora? Isso, preciso trazer. Ah, tá, a trilha já entra, a trilha me coloca na obrigação aqui de trazer notícias. Né? Mesmo que eu não queira, entrou a trilha, eu me obrigo a trazer notícias aqui pra você que tá ligado na Band FM. E eu vou te contar, velho, que os japoneses criaram aquele, o Elon Musk criou aquele foguete que dá ré, né? Então não dá mais pra usar foguete não tem ré, porque o Elon Musk criou o foguete, né, que dá ré. E aí, o que que acontece? Os chineses também foram lá e criaram o foguete que dá ré, né? Os chineses também não gostam de ficar atrás aí, né, dos Estados Unidos, e criaram esse foguete aí. Então, o que que acontece? Ele decola, ele fica um tempo no ar e depois ele volta pro chão em pé. Claro que esse foi o primeiro teste do RV-X e deu muito certo, né? A ideia é reutilizar o mesmo foguete várias vezes, e se os próximos testes rolarem e der tudo certo, o Japão pode virar um dos principais concorrentes da SpaceX, do Elon Musk. É, os japoneses também estão dando ré, né?
1: Exatamente.
0: Vamos beijar na Band. Muito bem, meus amores, é hora de beijar aqui na manhã da Band FM, a sua rádio do seu jeito, a vibe boa da sua manhã. Muito obrigado pelo carinho, e obrigado aí pela audiência dessa turma maravilhosa que tá sintonizada com a gente, seja pelo dial do rádio, né, que é o 92,3, seja pelo Instagram, pela Alexa, pelo site radiocatarinense.com.br. 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Ô Id, pode tirar, o Id, cara, ele fez assim, ó, o que que ele fez? Ali, em vez de colocar a foto dele, ele colocou lá um placar lá daquela derrota lá do Grêmio pro Mirassol. Aí quando tu clica ali pra ver a mensagem, aparece, ai, Mirassol 2, Grêmio 1. Pelo amor de Deus, coloca de ontem então agora, atualiza aí, né? Que, ah, não sei que arbitragem ajudou. Cara, não tem. O Grêmio também é muito prejudicado pela arbitragem. Então vai chorar na cama que é lugar quente. Vai chorar na cama que é lugar quente. Quero só... Passamos, tiramos essa touca infernal, quero Mirassol, quero nem saber. A arbitragem ajudou ou não ajudou? A gente também é muito prejudicado pela arbitragem. Então não quero nem saber, vai chorar na cama. E pode tirar aqui o negócio lá de... Ai, deixou a figurinha lá. Mirassol 2, Grêmio 1, troca agora, velho, troca. Mas o Sérgio lá da Master Retífica de Motores, que não tem nada a ver com essa bronca com o Id, tá ligadinho com a gente, né, Sérgio? 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Quero mandar um bom dia pra turma que tá no nosso Instagram, @BandFMJoacaba. A Denise tá por aqui, muito obrigado pelo carinho. A Thaís tá ali também conosco, né, Thaís? Obrigado pelo carinho também, bom dia pra você. Boa manhã, tá curtindo aqui a nossa manhã show e mandando um salve aqui no nosso Instagram. Bom dia pra Beth também, oi Beth, Felicete, a Elda Reis, bom dia, Lourdes Roten, Serlei Teles, a Ivonete Cândido, Rosângela Casanova, mandando um bom dia pra gente, muito obrigado. Obrigado Thaís, obrigado Suelen Piovesan, Serlei, Odete, Marcelão, Ivonete, Elda, Lourdes, Rosângela, Luciana, Neuza e também a Clidiane, que é a mulher, muito obrigado, gente. Bom dia, boa manhã. Tem mais aqui no nosso Facebook, o nosso carinho também, a nossa mensagem tá ali, né? Curta, comenta, compartilha e participa com a gente aqui na nossa manhã. Ô, meus queridos, Moni Carlos Pelentir, bom dia. Bom dia, bom dia aí. Obrigado pelo carinho, estão com a gente aqui na nossa manhã. Tem mais aqui, a Salete tá por aqui também. Bom dia, obrigado, Salete. Beijo no coração também. Ah, Viviane tá por aqui, bom dia, obrigado pelo carinho pra vocês todos aí. O meu Facebook travou aqui, eu não tô conseguindo acessar a galerinha que tá mandando recado ali, mas bom dia pra todos aí, tá? Obrigado, vamos juntos. Vamos lá pro nosso WhatsApp, 984020654. A Gisele tá por aqui, bom dia. Bom dia pra Leide, manda aí Passo no Escuro, do Felipe Rodrigo. E o recadinho de hoje é que a paz seja o seu ponto de partida nesta manhã. Obrigado, Leide Tilian, bom dia. Quero ouvir quem mandou o recado aqui, 984020654. Bom dia.
1: Bom dia, sou a Jussara. Quero mandar um beijo pro Clair Albiero lá de Obrá. E quero concorrer um Xiaomi. Coloca meu nome no sorteio.
0: Obrigado, Jussara, bom dia. Bom dia, bom dia. WhatsApp da Band Bomba, quero ouvir você. Bom dia.
2: Bom dia. Aqui é Gislaine Alves da Silva. Gostaria de concorrer ao celular. O nome do meu pai é Ocelino Alves da Silva. Queria dizer que ele é muito importante para mim. Ele é guerreiro, batalhadeiro. Acordo todos os dias para ir pro serviço. Não deixa faltar nada para a família. É um homem exemplar, um homem guerreiro. Ele é muito importante na nossa vida. Eu amo muito ele. E quero ganhar o celular aí pra presentear ele no Dia dos Pais.
0: Maravilha, tá concorrendo. Muito obrigado pelo carinho. Bom dia pra Marilícia na área também. E aí, Beissola, como é que tá agora? Fala aí.
3: Bom dia, meu amigo PC. Estamos novamente na Band FM, que é a rádio do meu jeito. Como eu falei, meu pai criou 6 filhos homens, graças a Deus. Nunca faltou nada do chupatar nada pra ninguém. Dos filhos, mas sempre foi um pai trabalhador, honesto, e ensinou a gente a fazer tudo do jeito direitinho, beleza? Orides Pinto Barbosa é o nome do meu velho pai lá do município de Bia.
0: Maravilha.
3: Abraço, irmão.
0: Orides aí, receba o nosso carinho, nosso abraço aqui na programação da Band FM, a sua rádio do seu jeito, Altair Soares. Altair tá digitando ali, né? Abraço, Altair, bom dia, boa manhã, é tudo nosso, Band FM.
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10: Oi, Band, bom dia, bom dia. 10 horas e 15 minutos, horário de Brasília. Boa manhã para todo mundo. Olha, já são 10h15, chove chuva, 17 graus de temperatura. Nós estamos aqui na manhã da Band FM, a rádio mais ouvida em todo o Brasil, mandando um alusão aí para nossa audiência maravilhosa que chega por aqui no 984020654. O Arthur tá na área. E aí, fera? O Altair, mensagem de áudio aí, Altair. É mensagem de áudio aí na promoção do Dia dos Pais, tá? E aqui a gente, eu sempre falo lá no programa, lá no programa gaúcho que eu faço na Catarinense aos domingos, que a gente não dá o de casa em Itapera, né? A gente fala lá e negócio já repercute. E a mesma coisa aconteceu que eu falei com o Ídio, né?
11: A gente colocou lá a figurinha lá, né? Figurinha do...
10: na vitória do Mirassol, e hoje que o Grêmio eliminou o Mirassol, ele não trocou, né? Aí, ah, não, eu falo mesmo, falo. Pode reclamar da arbitragem. Aí ele mandou isso aqui, ó.
12: Bom dia, PC, tudo certo, meu irmão?
10: Tudo certo.
12: Que choradeira é essa, rapaz?
10: É, vocês que são.
12: Meu Deus, chega a me mandar os áudios pra mim, pra rádio aí. É uma choradeira mesmo.
10: Ah, que choradeira o quê, rapaz? Sem choradeira nenhuma. Ó, e hoje vocês têm o Corinthians lá, né? Cuida com a arbitragem hoje lá com o Corinthians. Muito bem, vamos fazer o seguinte. Você tá de aniversário hoje? Bora! É big, é big, é big, é big, é big, é hora, é hora, é hora, é hora.
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0: Muito bem, sons parabéns da Band aqui, nossa rádio do seu jeito, senhoras e senhores, no oferecimento de Valentec, tecnologia que conecta, né? 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O Luciano Oliveira tá de aniversário hoje, parabéns. A Tayane também está de aniversário hoje. Tayane, parabéns pra você aí, muitas felicidades, Papai do Céu te abençoe, te ilumine, muita saúde, tá bom? Obrigado aí pelo carinho da companhia sempre aqui na Band. Quem mais tá por aqui? O Valmir está de aniversário hoje, parabéns Valmir, um abraço pra você, tudo de bom, que esta data se repita por muitos e muitos anos. Quem mais aqui? A Alessandra também tá de aniversário, parabéns Alessandra, feliz aniversário. Quem mais aqui? O Antônio Duarte também de aniversário hoje, parabéns Antônio Duarte. São alguns dos aniversariantes aí, né? Desta quinta-feira, parabéns aí a todos os aniversariantes, o nosso carinho, nosso abraço e os votos de muita sorte, saúde e sucesso.
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2: Às vezes por medo, às vezes por trauma do passado, a gente deixa passar o amor da vida da gente. É por isso que às vezes a gente tem que se jogar de cabeça, entrar com tudo. É disso que fala essa música.

0: Band FM, Mari Fernandes. Telefone sem fio aqui na nossa manhã da Band. 28 minutos faltando para as 11 horas da manhã, horário de Brasília. Teve Felipe Rodrigo, Passo no Escuro, Corpo e Alma, com Traia Véia, Três Vícios. Bom dia, gente. 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
0: 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E a Anvisa, gente, pode aprovar até 8 novas canetas emagrecedoras até dezembro de 2026. A expectativa é que a entrada de novos fabricantes aumente a concorrência, amplie a oferta e contribua para a redução dos preços dos medicamentos usados no tratamento da obesidade e do diabetes. Dos 24 pedidos incluídos no processo de análise prioritária, 6 já foram aprovados, 5 foram negados e outros 13 continuam em avaliação. A agência também espera que a ampliação do mercado regular ajude a combater o contrabando de canetas sem registro sanitário, especialmente produzidos do Paraguai e transportados sem

0: condições adequadas de conservação. Abertura para novos concorrentes foi favorecida pelo fim da patente da semaglutida no Brasil. Mesmo com análise acelerada, a Anvisa afirma que continuará exigindo comprovação de segurança, eficácia e qualidade antes de liberar os medicamentos.
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7: Oi, gente, bom dia. Estamos aqui na Band FM, a sua rádio do seu jeito. Chove chuva, 16 graus de temperatura. Bom demais ter você aqui na manhã da Band FM, a rádio mais ouvida em todo o Brasil, né, gente? É isso aí. Hoje é dia do TBT, a internet inteira, né, gente? Hoje tá cheia de TBT, aquele negócio de postar foto antiga de viagem. O cara posta foto na praia pra fingir que tá bem, mas tá lá no escritório olhando pra uma parede branca. Sabe qual é o TBT que o trabalhador queria de verdade hoje? O TBT do saldo bancário de ontem, né? Porque eu vou te falar, né? Vou te falar uma coisa, não sei você, mas eu não sei lá, cara. O pagamento caiu, na conta aí, você piscou, pagou 3 boletos e o dinheiro, ó, já virou história. É. Quem tá com saudade do dinheiro que nem viu a cor ainda, dá um grito aqui, ó, dá um grito. É mais ou menos isso, tá? A gente sofre junto, né? A gente sofre junto, ó, te falar. É fácil, mal caiu e se foi, né? É, oi, tchau. Mas enfim, fazer o quê? Vambora, né? Deixa eu ver quem é que mandou o recado aqui, promoção do Dia dos Pais da Band FM. 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E aí a gente tá pedindo pra nossa audiência maravilhosa mandar mensagem de áudio, também conhecido como mensagem de voz, pra nossa produção aqui, que é o 984020654, contando uma história, né? Compartilhando algum momento engraçado com seu pai. Tá muito legal aí as participações, tá? Tá chegando mais uma aqui, vamos ouvir então. Bom dia, fala com o PC aqui, bom dia. Oi. Bom dia.
8: Meu nome é Guilherme.
7: Oi.
8: E o nome do meu pai é Neivo. Eu tenho 6 anos.
7: Pode falar, Guilherme.
8: Eu quero participar do sorteio do celular. Eu vou contar uma história emocionante do meu pai. Pai,
7: conta aí.
8: Ele foi fazer um tratamento e quando ele voltou a mim, eu abracei muito forte ele, porque eu tava com muita saudade dele.
7: Sensacional!
8: E aí,
7: Maravilha, chorou de emoção, né? Chorou de emoção, alegria pelo retorno do papai, né? Boa, boa, sensacional, Guilherme. Mandou bem, né? O papai saiu pra fazer um tratamento, quando retornou, tava com muitas saudades, deu aquele abraço carinhoso, apertado. Pá! Saudade que eu tava de você, papai. É isso, Guilherme. Legal, né, garoto? Beijo no seu coração, boa sorte aí, tá? Fica ligadinho na Band. Sorteia no sábado. Parabéns ao papai também aí, tá? Bom dia.

0: Amar agora não. 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
1: Ligou, tocou.

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1: Mumuzinho aqui na nossa manhã show. Deixa eu te amar e também desejo de amar, né? Teve também o Henrique Juliano, espera eu, fechando por aqui a nossa edição de hoje da nossa manhã show. Gente, obrigado pelo carinho, tá? Quem levou ingressos aqui foi a Leila Fernandes. Ô, Leila, você ganhou! E também o Rodrigo Xavier, tá? Leila Fernandes e Rodrigo Xavier levaram os ingressos para conferir aí o Bailão do Dia dos Pais, domingão, Centro de Eventos da Unidos do Erval. Bora! Só passar aqui na Band, pegar seus ingressos e conferir aí, tá bom? Meus amores, olha, a nossa manhã show da Band FM fica por aqui, tá bom? 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Olha só, obrigado pelo carinho. A Milena vem aí hoje, a história sobre uma mentira pior que a traição. Ela te conta já já. 3 da tarde a gente se fala, combinado? Fica na boa, fica na fé, fica na Band.
2: Vamos!
1: Continua mandando áudio aí pro Dia dos Pais que tá valendo, tá?
2: Isso é DNA de GG em Salvador, Bahia! Aí, ó.

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0: tudo bem com você? Muito prazer, eu sou a Milena e começa a partir de agora o nosso Quem Ama Não Esquece. E esse programa tão maravilhoso que a gente ama, porque trazem histórias que deixam o nosso coração assim, ó, quentinho. Algumas, eu confesso que a gente fica meio revoltado, né? Normal. A gente toma a dor do outro e aprende também com as histórias. E se você tem alguma história que você passou e que você falou, nossa, nem sei como eu aguentei. Ou alguma história daquela paixão que vai fazer a gente ficar nas nuvens junto com você. Independente da situação, uma história de vida bacana, interessante, que você possa compartilhar. Manda aqui sua mensagem que eu quero conversar com você. A gente vai começar num diálogo, a gente vai começar num bate-papo e aí eu vou te ajudar, tá bom? Sua história pode ser a próxima. O que você tá esperando? Manda hoje, não fica ensaiando não. 11 999919197. Hoje no nosso Quem Ama tem a história do Frederico com a Silvia. Meu Deus do céu, existem alguns segredos que eles não destroem o relacionamento de uma vez. Eles consomem lentamente, dia após dia. Vamos começar nossa história? Você tá preparada? Você tá preparado? Então, Frederico, seja muito bem-vindo ao Quem Ama Não Esquece de hoje.
1: 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Dizem que perdoar é uma escolha, mas ninguém fala sobre o que acontece depois, porque tem erros que podem até ser perdoados. A dúvida é se a confiança consegue voltar. O meu nome é Frederico, mas quase ninguém me chama assim. Desde moleque, eu sou só o Fred. Eu conheci a Silvia com 25 anos e foi daquelas paixões que chegam arrasando tudo. Em pouco tempo, eu já não conseguia imaginar minha vida sem ela. E pelo jeito, ela também não conseguia imaginar dela sem mim. A gente então namorou, depois resolveu casar. Só tinha um pequeno detalhe nessa história. Nenhum de nós tinha praticamente nada. Os dois ganhavam muito pouco. Mas apesar de não ter nada material, sobrava para nós coragem. Coragem e amor. A nossa primeira casa foi minúscula. Quando chovia, tinha umas 5 goteiras. E quando fazia calor, era um forno, mas um forno daqueles. Mas aquele era o nosso cantinho. E naquela época isso bastava. O que a gente sentia um pelo outro era tão forte que fazia a gente acreditar que um dia as coisas iam melhorar. Nós sempre fomos muito diferentes. Eu sempre fui o bagunceiro da relação. Daquele tipo que tira a roupa, deixa em cima da cadeira, da cama, esquece boleto para pagar, perde documento. Já a Silvia era exatamente o contrário. Extremamente organizada. Ela era quem cuidava das contas da casa, fazia planilhas, controlava os gastos e sabia exatamente quando a gente podia ou não gastar naquele mês. Eu brincava que se dependesse de mim, a gente já tinha falido fazia tempo. E talvez tenha sido justamente por sermos tão diferentes que a gente sempre se deu bem. O que faltava em mim, sobrava nela. E o que faltava nela, eu tentava completar do meu jeito. Os anos então foram se passando, a nossa vida foi melhorando aos poucos. E a gente começou a alimentar um sonho que dividia desde o começo do casamento. Comprar a nossa casa própria.
2: Amor, eu fiz umas contas.
1: Ai, lá vem você com as suas planilhas, né?
2: É sério, escuta. Se a gente diminuir esse negócio de ficar pedindo comida toda hora, cancelar aquelas assinaturas de TV que a gente nem usa e parar de ficar pagando essas coisinhas aqui, olha, em 5 anos, olha aqui, a gente consegue dar entrada na nossa casa.
1: Você já fez até conta de 5 anos, meu amor?
2: Eu fiz. E dá certo, viu? Só precisa de disciplina.
1: Olha, ainda bem que eu me casei com você, viu? Porque se dependesse de mim, você sabe. Esse dinheiro ia embora no primeiro churrasco com os amigos.
2: Então deixa comigo. Vai precisar de um pouco de esforço, né, Fred? A gente tem que abrir mão de algumas coisas, mas vai valer a pena.
1: Eu, sinceramente, achava tudo aquilo um pouco exagerado. Conhecendo a Silvia como eu conhecia, eu sabia que ela ia levar aquele plano à risca. Porque quando ela colocava uma coisa na cabeça, não tinha quem fizesse ela mudar de ideia. E por mim, estava tudo bem. Estando com ela do meu lado, eu comeria macarrão instantâneo pelos próximos 5 anos sem reclamar. Pois bem, nem chegou a tanto. Mas a verdade é que foram tempos de muito controle. Durante 4 anos, a gente abriu mão de praticamente tudo. A gente não viajou para nenhum lugar, a gente vendeu nosso carro, passamos a andar só de ônibus e metrô, paramos de sair para jantar, comprávamos roupa só quando realmente era necessário. E cada gasto era pensado 2, 3 vezes. Era até duro às vezes, viu? Mas a Silvia sempre dizia a mesma coisa. Cada real que a gente economizava era um tijolinho da nossa casa. E eu estava acreditando fielmente nela. Quando o 4º ano terminou, a gente já tinha conseguido guardar uma quantia que eu nunca imaginei ver na nossa conta. Pela primeira vez, a nossa casa própria deixava de ser só um sonho. Já estava virando um plano de verdade. Mas foi justamente nessa época que a Silvia começou a mudar. No começo, eu estava percebendo alguns detalhes, sabe? Coisa pequena. E então eu nem dei importância. A Silvia passou a esconder o celular sempre que eu chegava perto. Bastava eu entrar na sala que ela virava a tela para baixo ou guardava o aparelho na hora. Também começou a acordar no meio da madrugada e eu perguntava se estava tudo bem, ela dizia que era só insônia. Logo passava. Depois vieram umas saídas estranhas. Do nada, ela aparecia já com a bolsa na mão. Sempre com pressa. Um dia indo para o banco, outro dia dizendo que ia para o dentista, depois a costureira, era sempre alguma coisa de última hora. Como se ela não quisesse dar tempo de eu fazer perguntas. E mesmo assim, até então, eu ainda não desconfiava de nada. Mas quando eu finalmente comecei a ficar com a pulga atrás da orelha e resolvi perguntar o que estava acontecendo, ela reagiu de um jeito que eu nunca tinha visto. Nunca. Ficou irritada de um jeito que a minha mulher nunca ficou. Qualquer pergunta parecia uma acusação. Qualquer tentativa de conversa terminava em discussão. Aos poucos ela foi se fechando, ficando distante, fria, impaciente, como se a minha presença começasse a incomodar, sabe? Mas teve uma mudança. Uma mudança que me chamou muito mais atenção do que todas as outras. O silêncio. Porque desde sempre, a Silvia vivia falando do nosso futuro, da nossa casa. Mostrava anúncio, mandava foto de cozinha, discutia comigo a cor da parede, o tamanho da varanda. E de repente isso acabou. Acabou. E se eu comentasse alguma coisa, ela dava um jeito de mudar de assunto. Se eu fazia um plano, sei lá, falando do futuro, ela desconversava. Era como se aquele sonho tivesse deixado de existir. E foi aí que uma ideia começou a entrar na minha cabeça. Eu podia estar errado, mas também precisava ser muito ingênuo para não enxergar o que parecia estar bem na minha frente.
2: O que você está dizendo, Fred?
1: Silvia, olha aqui, vamos lá, vai. Eu te conheço há muito tempo, há anos. Eu conheço você muito bem. E há semanas que você é outra pessoa.
2: Eu não acredito que eu estou ouvindo isso. É sério. Como é que você pode pensar que eu estou te traindo?
1: Você mudou completamente comigo. Você está distante, você está calada. Você vive fugindo, você não era assim. Se eu te falo qualquer coisa da gente, sei lá, do nosso futuro, você muda de assunto, você fala de outra coisa. Silvia, olha aqui, pode falar, vai. Eu aguento. Você se apaixonou por outro homem, é isso?
2: Você tá me ofendendo se pensar uma coisa dessa de mim. É sério. E eu nunca te traí. Eu sequer olhei pra outro homem alguma vez. Olha, você quer saber? Eu tô cheia de coisa pra fazer e eu não vou ficar aqui ouvindo aqueles absurdos que você fala. Para de ser louco. De problema, eu já tô aqui, ó. Eu tô atolada.
1: Até naquela hora, ela foi diferente. A Silvia que eu conhecia nunca teria reagido daquele jeito. Teria me abraçado, olhado nos meus olhos, sabe, jurado que eu estava completamente enganado. Ela ia dizer que me amava, que eu era um idiota por pensar uma coisa daquelas. Mas ia fazer de tudo para tirar aquela dúvida da minha cabeça. Só que não. Ela simplesmente foi embora. Parecia que não tinha se importado com tudo que eu estava dizendo, com tudo que eu estava sentindo. Como se o meu sofrimento não tivesse importância nenhuma para ela. E aquilo me destruiu por dentro. Naquela altura, nossa relação já não estava boa. A partir dali, a coisa desmoronou de vez. Nos dias seguintes, a gente quase não se falou. Eu mal consegui olhar na cara dela e ela na minha. E aquilo foi difícil, viu? Eu comecei a sofrer demais. Mas também tinha o meu orgulho nessa história. Na minha cabeça, era ela quem precisava me procurar. Era ela que me devia uma explicação. E essa explicação veio. Umas 2 semanas depois, veio. E hoje, eu vou falar pra você. Hoje, eu daria tudo pra nunca ter tido aquela conversa. Era um dia em que eu tava sentado na sala, assistindo televisão, sem prestar atenção em absolutamente nada. Quando a Silvia saiu do quarto, com o rosto inchado de tanto chorar. Quando eu olhei para ela, ela já estava do meu lado, sentada. Não disse nada. Estava ali, sentada no sofá, olhando para o chão. Talvez tentando criar coragem. Ali ela respirou fundo e falou. Falou que a gente precisava conversar. Naquela mesma hora eu soube. Na mesma hora eu tive certeza que vinha... Que vinha alguma coisa que ia acabar com o nosso casamento. Ela ia abrir o jogo. Ia dizer que realmente tinha outro homem, que tinha se apaixonado, que tinha me traído. Olha, naquele momento, se alguém colocasse a minha vida em jogo e me perguntasse se era isso que eu ia ouvir, eu apostaria sem pensar 2 vezes. Mas aí, quando ela começou a falar...
2: Fred, eu fiz uma burrada.
1: Tá bom, fala. Eu tô pronto. Pode falar, fala a verdade.
2: Não é nada disso que você tá pensando. Eu perdi o dinheiro da casa.
1: Você o quê?
2: Todo o dinheiro que a gente guardou, eu perdi. Tudo.
1: Como assim tudo?
2: Eu fui burra, eu caí num golpe.
1: Senhor, pelo amor de Deus, minha Nossa Senhora. O que você tá me dizendo? Pelo amor de Deus.
2: Tem mais. Eu também tô devendo dinheiro pra minha irmã.
1: A Silvia caiu no choro de um jeito que eu nunca tinha visto. Demorou quase 10 minutos para ela conseguir respirar direito e voltar a falar alguma coisa. A me explicar o que tinha acontecido. E aí ela contou. Perdeu tudo que a gente tinha guardado. Tudo. Uma amiga dela tinha falado de um investimento, sabe? Disse que era seguro, que muita gente estava guardando dinheiro ali e que era uma oportunidade que não aparecia todo dia. A Silvia entrou nessa, com pouco dinheiro no começo. E realmente foi dando um bom retorno. O dinheiro rendeu e foi justamente isso que fez com que ela acreditasse que tinha encontrado um jeito de fazer o nosso sonho chegar mais rápido. Então ela começou a investir mais. Botar mais dinheiro, depois mais um pouco, e aos poucos, ela foi colocando tudo o que a gente tinha conseguido economizar. Tudo, tudo, tudo, tudo. Tudo que a gente levou 5 anos para juntar. Quando ela botou todo o dinheiro ali, o golpe apareceu. Desesperada, ela ainda pegou dinheiro emprestado com a irmã, achando que podia recuperar o prejuízo. Mas foi só afundando mais e mais e mais. O dinheiro simplesmente desapareceu. Eu não conseguia acreditar no que eu estava ouvindo. Juro para você. Como que a Silvia, logo a Silvia, mulher inteligente, uma mulher que fazia planilha para tudo, sabe? Pesquisava preço de supermercado. Pensava 10 vezes antes de comprar qualquer coisa. Como que ela tinha caído num golpe, meu Deus do céu? Como é que ela tinha perdido toda a nossa economia? Como é que ela fez isso? Como é que ela não me avisou, não me consultou? E foi exatamente essa pergunta que mais me machucava. Como é que ela conseguiu fazer tudo isso sem me contar? Sem me chamar para conversar, sem perguntar o que eu achava, sabe? Aquele dinheiro não era dela. Aquele dinheiro era nosso. Era o resultado de quase 5 anos dizendo não para praticamente tudo na nossa vida. 5 anos andando de ônibus, 5 anos... 5 anos fazendo o básico para viver, abrindo mão de tudo, de todo conforto, sabe? 5 anos sonhando com uma casa. Uma casa que naquele instante deixou de existir. Na nossa cabeça já estava tudo certo, sabe? Desde aquele dia, a Silvia não parou de me pedir perdão. Ela disse que nunca quis me prejudicar, que só queria fazer o nosso sonho acontecer mais rápido, que quando percebeu o tamanho da burrada que tinha feito, já era tarde. E aí, no desespero, ela foi escondendo. Escondendo, escondendo cada vez mais, acreditando até que ia resolver antes que eu descobrisse. Sabe, eu acredito quando ela diz isso. Acredito que ela nunca teve intenção de destruir nossa vida. Mas, sinceramente, eu ainda não sei se isso muda alguma coisa, não. Porque, olha, o jeito que eu fiquei, você não imagina. Você não imagina o que foram 5 anos de economia pra gente. Você tem ideia do que é abrir mão de tudo? A gente comia o básico. De verdade, em muitas situações era feijão, arroz e ovo. Mas durante muito tempo foi assim. Todo mundo fala que traição é quando existe outra pessoa. Mas e quando a pessoa em quem você mais confia destrói o sonho da sua vida inteira, escondendo as coisas de você? Eu perdi o dinheiro. Perdi, sim. Mas mais do que isso, eu perdi a certeza de que eu podia fechar os olhos e confiar na pessoa que dividia a vida comigo. E isso para mim é muito mais complicado. Isso complica tudo para mim, sabe? Na minha cabeça, o que ela vai fazer de novo sem me contar? Eu ainda amo a Silvia. Isso nunca, nunca mesmo esteve em dúvida. O que está em dúvida agora é se o amor sozinho consegue sustentar um casamento e apagar da minha cabeça tudo o que aconteceu. Porque não foram 5 semanas, sabe? Foram 5 anos com um projeto de vida. Hoje eu acho que, sabe, para mim existe uma coisa muito mais importante que o amor. Muito. A confiança. E o problema é que a gente só descobre o tal valor dela quando perde, né? Como é que vai confiar de novo depois de algo que para você tinha depositado todas as suas forças, então você tinha confiado cegamente? Eu queria dizer aqui que eu consegui perdoar. Queria dizer de verdade que tudo voltou a ser como antes, mas eu ia estar mentindo. Eu ainda não sei se esse erro merece uma segunda chance. Eu ainda não sei dizer se isso mudou a nossa história para sempre, porque agora essa é a minha impressão. Essa é a resposta mais difícil. De verdade. Será que eu vou conseguir confiar de novo?

Band FM, é o Daniel, casava de novo. Será que casava mesmo? O Fred e a Silvia? Difícil, né? É o que a gente estava comentando aqui na live, inclusive estamos em uma live neste momento no nosso TikTok, Instagram e também no YouTube, @BandFM. A live do nosso Quem Ama Não Esquece, já estava conversando sobre essa história. E o que a gente estava falando é o seguinte: me dá um tapa na cara com uma verdade, mas não minta pra mim. Confiança é uma coisa, pra mim, pelo menos, inegociável dentro de um relacionamento. E o Fred e a Silvia, eles perceberam que o verdadeiro inimigo nunca foi a falta de amor. Mas foi, na verdade, esse silêncio, né, que ficou entre eles. Não pode. Não pode. Um relacionamento tem que ter verdade, tem que ter confiança. O sonho da casa própria que desapareceu. Essas marcas que deixaram, vai ser difícil de apagar. Eu quero saber de você, você conseguiria perdoar? Você manteria um relacionamento como esse? Não é uma traição, né? Mas ao mesmo tempo é uma traição, porque a gente não pode ver a traição só na questão de homem e mulher extraconjugal. Às vezes, essa traição, ela nasce quando a honestidade dá lugar ao medo de decepcionar. O medo de acabar decepcionando a pessoa com a verdade é pior. A decepção é muito maior quando essa verdade aparece. E não dá pra esconder a verdade por muito tempo. Não dá. Se você hoje tá numa situação como essa, mentindo por alguma coisa, dá um jeito de contar. Resolve logo, porque a pessoa, quando ela mente, a pessoa que tá mentindo também, tá todo mundo prejudicado. Ela não vive em paz, é horrível. 11 999 919197. Você comenta a história de hoje nas nossas redes sociais, você participa das lives e também deixa o seu comentário. @BandFM, qual é a sua opinião na história de hoje? Vem contar aqui pra gente.

0: Band FM. Matheus e Cauã, que sorte a nossa. E não foi tanta sorte assim que o Frederico teve com a Silvia, né? E aí, o que você acha dessa história? 11 999 91 9197. Estou esperando o seu comentário aqui.
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5: 11h35, agora muito bom dia pra você. Tá no ar o nosso Quem Ama Não Esquece com mais uma história maravilhosa pra você comentar. Aqui na sua rádio, do seu jeito, você comenta através das nossas redes sociais, @BandFM, ou também pelo WhatsApp, é o 11 999919197. Oiê!
6: Olá, Milena, bom dia.
5: Bom dia.
6: Sou Ademir, Marechal Floriano.
5: Tudo bem?
6: Tava ouvindo a sua história aí, você contou aí do casal. É uma situação terrível, que eu conheço várias pessoas que já passou por isso.
5: Sim.
6: O problema é que ele confiou e muito, né? E agora quem garante que vai ter... Essa confiança vai valer a pena, né? Eu acho que não tem mais jeito, não. É igual um vidro. Uma vez quebrado, já era. Vira caco. E não tem mais conserto.
5: Tá certo, meu amigo. Obrigado pelo seu comentário e pela sua participação sempre com a gente. A Bia tá falando lá no nosso Facebook, @BandFM, o seguinte. Acho que isso também foi uma traição. Mas dá pra perdoar sim. Vai de você. O problema é que a confiança jamais será a mesma. Faz o que você acha que você deve fazer. Acho que sim, que as pessoas mudam e tem erros que não se repetem mais.
7: Oi, Mi. Tudo bem?
5: Tudo bem,
7: então,
5: meu amor.
7: Então, sobre a história aí do nosso amigo, é assim, eu penso assim. Ela errou em não contar pra ele. Ela deveria ter contado pra ele, dividir com ele o que ela tava fazendo.
5: É melhor,
7: sim,
5: né?
7: Ela errou.
5: Sim.
7: Mas assim, eu acho que não é o final do mundo dele não perdoar ela. Porque errar, todos nós erramos.
5: Tá certo. Inclusive, o Michel Fernando tá lá no nosso Instagram, @BandFM, falando, meu Deus, amigo... É só dinheiro, isso a gente recupera. Difícil é recuperar saúde, família, amor. Pense nisso, ela tentou ajudar, foi uma lição que ela adquiriu com a vida. A Heloísa Fátima lá no nosso Facebook tá falando, se ainda existe amor entre os dois, segue a vida normal. Só que cada um com a sua conta bancária separada. A tentação não some assim do nada. E você, o que você acha, hein? 11 999 919197, através do WhatsApp você comenta... E também nas nossas redes sociais, @BandFM.

0: Você. Band FM, a nossa musa da sofrência, Marília Mendonça, de quem é a culpa, que no nosso Quem Ama Não Esquece, com essa história complicada que tá sim dividindo opiniões. Uns falam, não, Frederico, perdoa, dinheiro não é tudo. A Silvia errou, todo mundo erra. Outros falam, não, não tem como. Pô, tava trabalhando, tava fazendo um monte de coisa, de repente, cadê o dinheiro? Não tem? Eu acho que é complicado, porque não é só a questão do dinheiro, né? Eu me coloco na situação do Frederico também, fico pensando assim, eu lá, trabalhando, batalhando meu dinheirinho, suado, é tão difícil pra ganhar, né, gente? E aí, ela vai pra fazer, tomar uma atitude com aquilo, e não comunica que vai fazer aquilo, porque os dois poderiam ter, né, pensado juntos. Essa é a questão. Então, muito antes do ocorrido, poderia ter tido uma conversa. Né? Então, eu de verdade, eu hoje aqui tô pensando, viu? Me colocando no lugar, eu não sei, eu ainda tô sem uma opinião formada, eu não sei o que eu faria. Ai, porque é tão complicado, dinheiro não é tudo mesmo, mas o que você faz pra ganhar ele que é complicado, né? Todos os dias é tão difícil, nunca sobra, né, gente? A Cira tá falando, nossa, que burrice. Ela tá lá no nosso Instagram comentando, @BandFM, ela falou que tá boba. Ela falou assim, ela fez pensando neles. Qualquer um pode levar um golpe. Imagina como a cabeça dela tá. Ou ele preferia um chifre, se ela ainda tá assim. E ela? Ele se pôs no lugar dela? Ela sempre foi um exemplo. Agora ele tá sendo injusto. Tá certo, Cida. Obrigada aí pelo seu comentário. A Heloísa tá falando o seguinte lá no nosso Facebook. Se ainda existe amor entre os dois, segue a vida normal, só que cada um com a sua conta. Tá certo, Heloísa? Um beijo pra você. Obrigada pelo seu comentário.
1: Bom dia, minha. Tudo bem?
0: Tudo bem?
1: Eu acho que ela errou, sim. Quebrou a confiança. Mas, sim, cara, quem é que nunca erra? Qual é o ser humano? O ser humano é feito de erro. Só que o erro também serve pra gente aprender. Eu acho que foi um erro grave, foi um erro de confiança. Mas e se fosse o contrário? Ela perdoaria o erro dele? É, então, eu acho que ele sim deve dar uma nova chance, mas conversando, pondo os pingos nos is. A confiança está um pouco abalada, está, mas tá. Acredito que juntos eles vão poder restaurar isso novamente. Enfim, é a minha opinião. Paty de Floripa.
0: Um beijo, Paty. Obrigada, obrigada pela sua opinião. Ana Cláudia tá falando lá no Facebook, ela errou em querer fazer do jeito dela sem falar com ele, é o que eu falei. Mas isso não é motivo para terminar o casamento. Quem nunca caiu em um golpe, né? É o que mais tá tendo nesse país. Infelizmente tá tendo muito mesmo. 11999919197.
2: Bom dia, Band FM.
0: Bom dia.
2: Aqui é a Bia de Barretos,
0: oi, Bia.
2: Interior de São Paulo. Eu já perdi alguém que eu amava muito por falta de confiança. Eu tive uma história meio que parecida. E nessa história eu mudei, só que a pessoa não mudou. Só que a pessoa não quis me dar uma segunda chance por falta de confiança, né? Que aconteceram muitas coisas. Então, o conselho que eu dou pra ele, se existe amor, se não foi traição, segue o coração e siga em paz. Porque casamento é sagrado, casamento é algo divino, né? Um beijo.
0: Um beijo, meu amor. Beijo pra todo mundo de Barretos, ligado aqui no nosso Quem Ama Não Esquece. Ai, gente, hoje é isso, né? É desse jeito. Cadê a sua opinião aqui hoje no nosso Quem Ama Não Esquece?
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0: FM. É o Vitor e Léo. Nada normal aqui no Nós Quem Ama Não Esquece de hoje. A história do Frederico, a história também da Silvia. Nossa. Gente, que história, que situação complicada, né? A gente realmente não sabe como lidar. Fica, não fica, perdoa, não perdoa. A gente se coloca no lugar dos dois. Essa é a questão, se colocar no lugar dos dois. Aí quando a gente se coloca no lugar dele, nossa, difícil pra ele. Aí se coloca no lugar dela, nossa, mas também foi um golpe.
1: Bom dia, Band. Aqui é Cláudia, de Araçatuba.
0: Oi, Cláudia.
1: Olha, com relação à história de hoje, eu acho que ele deveria se colocar no lugar dela, pensar, e se fosse comigo? Se fosse eu que tivesse caído no golpe, se fosse eu? Porque se com ela, que é uma pessoa super controlada financeiramente, super pé no chão, aconteceu, então a gente, com qualquer outra pessoa, pode acontecer também. Então, se colocar no lugar dela e pensar o que eu gostaria que as pessoas, qual a reação das pessoas pra comigo, se tivesse acontecido comigo. É isso aí.
0: É realmente complicado, né? Quando se colocar no lugar dela pra falar assim, nossa, e se eu tivesse caído? Será que ela me perdoaria ou não?
2: Eu tenho um caso. A minha esposa, eu e ela trabalham. Só que aí que acontece? Eu não vejo a cor do dinheiro dela, não pergunto sobre nada do dinheiro dela.
0: Certo.
2: Só que ela não compra nada pra ela, não vejo nada.

0: Ah, eu fico bravo. Ai. Só bala isso aí.
1: Ixi! Jogo? Gente do céu, tá sumindo dinheiro? Cuidado! Aí é que chega, né? Se você, como marido, tá vendo que a sua mulher tá sendo prejudicada, trabalha pra pagar jogo. Delicado isso daí, né? Muito sério com a sua esposa. Nazaré Cristóvão tá falando, nossa, que história. Olha, Fred, se você a ama, tenta perdoar de verdade, senão vocês não vão conseguir viver mais juntos. É muito complicado, mas tenta. Um forte abraço. Exatamente. Tem que perdoar de verdade. Não adianta perdoar e ficar jogando na cara depois, né? O que é muito difícil. Tem que perdoar, rasgar o cheque mesmo pra poder voltar a ser feliz de novo. Não é? O que que você acha? Conta aqui pra mim, quero saber sua opinião no Quem Ama Não Esquece de hoje.

0: Band FM Açoeto, Búzios e Tarô, no Nosso Quem Ama Não Esquece de hoje, a história do Frederico da Silvia. Tudo bem, Murilo?
1: É, tudo bem, Milena, e você?
0: Joia.
1: Pois é, né? Traição é um negócio difícil de perdoar, né? Traição, né? Quando você é traído, a sua mulher te trai com outro homem, um homem te trai com outra mulher. Agora, uma traição desse tipo, eu acho que passa aí, né, por um entendimento dos dois mesmo, né? Difícil dizer também se eu perdoaria.
0: É, você sempre viu minha cara pra você, já te perguntar e já respondeu.
1: Então é difícil, porque, né, é o que a gente tava comentando aqui. Eu acho que ela devia ter dividido com ele todos os passos que ela tava dando ali na vida financeira. E tem muita gente caindo em golpe, viu, gente? Tem muita gente aí prometendo, e banco grande, inclusive, é que a gente tá vendo quebrando, que promete aí, né, uma situação diferente do mercado. E aí, então tem que confiar na pessoa certa, tem que confiar na aplicação certa. A gente sempre fala de economia aqui, a gente sempre fala, né?
0: E daqui vai
1: a
0: pouco falar agora, também.
1: Então esse tipo de coisa tem que ser muito bem cuidada e dividida entre os dois. Qualquer passo que dê, divide com a pessoa que
0: Mas,
1: tá.
0: Mas gente, a nossa avó já falava, caminhada. Quando a esmola é demais, o santo desconfia.
1: É,
0: meio dia 8 agora.
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1: E amanhã também tem mais uma história no Quem Ama Não Esquece. Aliás, semana do Dia dos Pais, né, gente? A gente tá aqui preparando aqui uma história bem legal. Se você tiver a sua história também, se é tem a ver com o Dia dos Pais, tem a ver com algum outro assunto, né? Um outro tema.
0: Uma situação
1: tema.
0: Da sua vida que você viu é meio parecido com a história de hoje, mas é diferente.
1: Manda, conta pra gente.
0: Fala aqui
1: com a gente que a Milena vai entrar em contato com você pra você contar a sua história aqui no Quem Ama Não Esquece.
0: Manda no WhatsApp 11 999919197. Você que perdeu, não tá entendendo nada, a noite tem reprise.
1: 10h30 da noite no Band Love.
0: Ou tá no YouTube, tá nas plataformas.
1: Isso.
0: Também.
1: Boa, até amanhã, beijo.
0: Um beijo.

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15: Ótima tarde pra você, 12:17 agora. 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
15: Pois é, tá começando Minha Música, Minha Vida. E aqui você pede sua música, mas não pode ser um simples pedido musical. Você tem que pedir a sua música e contar a história que você tem com essa música. Mas, Mi, como assim? Que história é essa? Então, é a sua história. Essa é a história. A história que fez com que você amasse essa música. Falasse, gente, para tudo. A minha música vai tocar agora. E aí você, sabe, você curte aquele momento de um jeito especial, de um jeito diferente. Você tem uma música assim na sua vida? Lógico que tem. Todo mundo tem uma música preferida, né? Então me conta por quê. 11 999 91 9197. Oi, Helena.
17: Helena, aqui que fala Helena Marcomini. Eu gostaria de ouvir
15: amor.
17: Impressionando os Anjos.
15: Conta.
17: Seria homenagem à minha vozinha. É, pela parte que ele fala da risada. A risada da minha avó era tão gostosa.
15: Ai, que gostoso.
17: Aí toda vez que eu ouço essa música, eu lembro dela. Seria por isso. Mas agora você tá tocando, eu tô ouvindo e eu tô lembrando dela. Obrigada, viu?
15: Que lembrança boa. Obrigada a você por compartilhar esse momento com a sua vozinha. Ai, elas são tão perfeitas, tão inesquecíveis, né? Na nossa memória, no nosso coração. Vamos ouvir então, lembrar da risada.

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0: Band FM, é o som de Thiaguinho Desencano. Que coisa boa pra gente curtir na nossa quinta-feira. Nossa, eu tava curtindo um monte aqui. E você, que música que você curte? Qual é a música da sua vida? Me conta a história que você tem com ela. 11 999 91 9197. Eu espero sua mensagem.
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6: Ótima tarde pra você. Meio-dia e 37. Aí, como é que tá a sua quinta-feira? Tá tudo certo, né? 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
6: Ah, é tão bom ouvir a nossa música preferida. Agora, ouvir a sua música preferida na Band FM, mandar pra quem você quiser, fazer uma declaração, fazer uma homenagem, contar um pouco da sua história, da sua vida, é só no Minha Música, Minha Vida. É assim que funciona. Você pede sua música e conta pra gente. Qual é a história que você tem com essa música? Por que que essa música é tão importante pra você? Conta pra gente, vai. A gente quer saber de tudo.
8: Boa tarde, Band. Boa tarde a todos. Aqui é Ademir, motorista de aplicativo.
6: E aí, Ademir?
8: A música que eu gostaria que tocasse era Volta Pra Mim, de Roupa Nova.
6: Uhum.
8: Ela significa muito pra mim, que quando eu conheci a minha ex-esposa, a gente foi no primeiro show que eu fui até hoje, e essa música foi tema do meu casamento com ela. Apesar da gente não estar mais junto, mas eu gostaria que ela soubesse que eu ainda amo muito. Obrigado.
6: Combinado, Ademir. Um beijo pra você. Eu que agradeço a sua participação. Vou tocar sua música agora.

0: 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Agora, 12:49. Boa tarde pra você.
1: Ah, canção rei! Isso aqui tem que ter sentimento. Displicente. Conta essa história pra nós, pai.
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0: Band FM, Wesley Safadão, Rei Vaqueiro, Displicente. Pra encerrar muito bem a minha música, a minha vida de hoje, agradecer a você que mandou o seu pedido aqui pelo 11999919197, contando a história que você tem com a sua música. Obrigado pelo seu carinho, viu? No Quem Ama Não Esquece, no Minha Música Minha Vida. É muito, mas é muito bom ter você aqui comigo. Meio dia 52 agora e eu tenho um outro assunto pra falar com você. Diga onde você vai, que eu vou varrendo. Diga onde você vai, que eu vou varrendo. Ai, gente, é assim o robô aspirador. Tudo que você precisa, ele vai, ó, varrendo pra você. E vai limpando. Além de varrer, diga onde você vai que eu vou passando pano. Porque ele passa pano também. Ai, gente. Agora fechou. Agora encaixou. Fala sério. É muito bom, né? É muito sensacional. Então eu tenho aqui você que tá sempre pedindo. Gente, cadê meu robô aspirador? Cadê meu robô aspirador? Tá aqui, ó. Tô levando aqui, ó, pra você, nesse momento. É, quem tá levando é você. Maria Josileia de Medeiros Moraes Sena. Alô, Maria Josileia. Você ganhou! Maria, parabéns! 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

aí, turma, tudo certinho, gente? Tudo numa boa, estamos chegando por aqui, viu? Estamos chegando com o nosso companhia pra gente viajar, pra gente matar a saudade, recordar de músicas que marcaram época na minha, na sua, na nossa vida. Christian Souto pintando por aqui, tempo dublado. Solzinho querendo mostrar a cara de forma tímida, né? Vamos que vamos. 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São as empresas parceiras, você sabe, né? Pra gente viajar no túnel do tempo. Viajar, matar saudades. Recordar. Anos 70, 80, 90. Comecinho de 2000. Bora fazer essa viagem gostosa aqui no túnel do tempo. Tá começando Companhia até as duas.

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1: Camilas, né? Homenagem que foi feita muito tempo atrás aí pela banda Nenhum de Nós. Camila tocando pra gente aqui na programação do nosso Super Companhia até as 2 da tarde, viajando no túnel do tempo, matando saudade junto com você. Manda mensagem pra gente, 984020654, Super Quinta-feira. Você ligadinho, curtindo aqui o 6º dia, 8º mês do ano. 1h14.
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2: Bora seguir no nosso companhia, gente. Bora seguir viajando, bora seguir matando saudade aqui no Túnel do Tempo. E as duas sempre, né? De segunda a sexta-feira. Aqui na Band FM, a maior rede de rádios de todo o Brasil. Começando sempre a tardezinha, pra gente relembrar, recordar trilhas sonoras que marcaram momentos especiais na nossa vida. Isso aí é de uma novela, né? Oswaldo Montenegro.

0: maravilha.
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maravilha, o som do Roberto Carlos, esse cara sou eu, companhia tocando pra gente aqui na programação, né? Bora, 35 minutos, hora oficial de Brasília, você curtindo, viajando, matando saudade junto com a gente.

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7: Muito bem, vamos falar de esporte, né? 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Ontem deu tudo certo, né, gente? Deu tudo certo. Cruzeiro 2, Chapecoense 0. Não deu pra Chape, né, rapaz? Não deu pra Chape ontem. Cruzeiro venceu 2-0. Grêmio venceu o Binassol, placar magrinho, mas era o que interessava, né? Podia ser 6-0, gente, né? O importante era entrar meia bola lá, ser meio gol e tava tudo certo, o Grêmio avançar pra próxima fase aí, tá? Teve polêmica, teve gol do Binassol que foi anulado, no meu ponto de vista, o gol legal, mas também, no meu ponto de vista, teve pênalti do Vila Sante lá que não foi marcado, né? Então, se botar na balança, deu elas por elas, um lance para cada um, então ficaria tudo certo, né? Fluminense 1, Vasco 3 no Clássico Carioca ontem. Vasco segue, Palmeiras Fortaleza 3, Palmeiras 2. Mas aí no qualificado o Palmeiras avança para a próxima fase, portanto, aí da Copa do Brasil, né? Então tá aí os classificados para a próxima fase aí da fase quarta de final, né? Da Copa do Brasil. Hoje, quinta-feira, nós temos 20 horas, tem Corinthians Internacional. O Inter está na vantagem de 2-0, né? E o Vitória também enfrenta o Atlético Paranaense hoje para definir, então, os últimos que avançam para a fase de quartas de final, então, da Copa do Brasil. Informação do esporte na tarde da Band.
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7: Muito bem, vamos pro nosso companhia, né? Pra você que tá aí ligadaço, curtindo, viajando, matando saudade no túnel do tempo, recordando suas velhinhas, né? Bora seguir viajando.

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4: Bora, toma 1h49, né? Obrigadinho com a gente, curtindo a viagem que a gente faz sempre. Aqui na Band FM, a sua rádio do seu jeito.
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4: Até as duas junto com você, onde quer que você esteja, agradecendo sempre o seu carinho, né? Tamo junto, seguindo viajando,

maravilha, fechando por aqui o nosso Companhia Band de hoje. Super quinta-feira, já com aquele cheiro de fim de semana que tá pintando por aí, né, gente? Bacana demais, foi um prazer ter estado junto com você aqui no Companhia, ter feito essa viagem gostosa aqui no Túnel do Tempo, recordando trilhas sonoras que embalaram os anos 70, 80, 90, comecinho de 2000, tá bom? 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Bacana? Ponto final no Companhia, já já pintando o nosso programaço.

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4: Muito bem, muito bem, muito bem. Tá no ar o nosso programaço para você que tá aí ligado com a gente. A partir de agora, sejam todos muito, muito, muito, muito bem-vindos. Prazer estar aqui junto contigo para a gente fazer parte dessa vibe gostosa, né? É o nosso programaço que está no ar a partir de agora, junto com você, onde quer que você esteja. Tamo junto, né? Tamo junto. 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Abraço para André, para o Júnior, para toda a equipe lá. Estão sempre ligadinhos com a gente também, fazendo parte aqui da nossa programação. Bacana? Vem junto, bora curtir! 2:04, temperatura marcando aqui no centro de Joaçaba neste momento, 21 graus, né? 21 graus a temperatura, tempo com instabilidade, previsão ainda de pancada de chuva que pode ocorrer aí ao longo dessa tarde de quinta-feira, tá bom? Dá uma diminuída, né? Dá uma diminuída, cai um pouquinho a temperatura, não muito, e aí tá marcando chuva de novo aí pra sábado, domingo, segunda, terça, quarta, semana toda. Loucura, rapaz! Tamo junto, né? 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

0: Muito bem, tá aí o som do Ferrugem, arrependidaço, tocando pra gente aqui na nossa programação. Teve ainda o som do Zezé de Camargo, tocando sucesso pra gente. Boni Mendes, Léo Santana, também tocou pra gente aqui na programação da Super Tarde da Band nessa super quinta-feira. 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
0: 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Olha aqui, ó. Após quase 3 anos estudando para conseguir realizar o sonho de ir para a faculdade, começar o curso de psicologia, estava finalmente a poucos passos para Eduardo Luvizeto dos Santos, com a sua nota no Exame Nacional do Ensino Médio, Enem, do ano passado, foi pré-selecionado pelo Programa Universidade para Todos, o ProUni. Poderia estudar com bolsa integral em uma unidade da Unip em São Paulo. Programa Universidade para Todos, que é uma iniciativa do governo federal que oferece bolsa integrais 100% e parciais de 50% em instituições de ensinos particulares. E tudo parecia encaminhado. Ele atendia a todos os requisitos educacionais exigidos pelo programa, além de ter renda mensal familiar de até um salário e meio, né? Mínimo por pessoa. Mas, para sua surpresa, a bolsa foi negada. A justificativa foi a renda. Superava o aceito pelo ProUni, algo que viria de movimentações financeiras recorrentes envolvendo um parente próximo. Só que, segundo o estudante, não se trata de renda. Todos os depósitos e saques são relacionados às plataformas de apostas online. Especialistas em direito educacional afirmam que a movimentação bancária pode ser usada pela instituição de ensino como um indício para verificar a renda familiar, mas não pode por si só ser considerada renda. Segundo a Unip, há uma grande entrada de valores de forma constante vinculado a jogos virtuais de apostas nos documentos entregues pelo candidato e que, por lei, prêmios são considerados renda. 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
3: A sua rádio no seu jeito, 2:23, bora seguir por aqui, até as 3, né? Até as 3 eu te faço companhia aqui na programação da Band FM, você participando aqui no 984-0206-54, tá bom? 984-0206-54, o telefone para você participar sempre aqui da nossa super programação, tá bom? Segue por aqui, 2:24, Henrique e Juliano...

0: Obrigado,
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0: Maravilha, o som de Matheus e Cauã rolando pra gente aqui na nossa super programação, cantando sucesso aqui na tarde gostosa da Band pra gente. Saudade boa, né? Teve Rick Martin, Luan Santana, Luana Prado também tocando pra gente. 2h40, 2h40. 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
0: Pra galerinha que tá feliz da vida, parabéns da Band no oferecimento da Dolce Luz, a loja que inspira sua fé. Ó, quem tá feliz da vida hoje, de aniversário, recebendo o nosso carinho todo especial, a Neuza Oliveira. Ô Neuza, parabéns. Thiago Moraes também de aniversário hoje, recebendo o nosso carinho. O Antônio Padilha, ô Padilhão, aniversário hoje, rapaz. Parabéns, parabéns. Muitas felicidades, receba aí o nosso carinho, nosso abraço apertado, tá? A Luana Dornelles Pimentel, também de aniversário hoje, parabéns. É, quem mais aqui? Luciana Fernandes, também tá de aniversário. Diego Vieira, pra toda essa turma aí que tá comemorando aniversário hoje, dia 6 de agosto. Então receba o nosso carinho, nosso abraço, nosso super apertadão pra você. Parabéns, receba o nosso salve, parabéns. Que é seu dia, feliz aniversário.
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6: Seguimos, né, turma? 2 horas e 45 minutos. Como é que você tá aí? 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Olha aqui, gente, tem um par de ingressos pra sortear também aqui, ó. É pra você conferir Joaçaba Futsal e Marcílio Dias. Vai ser terça-feira, né? 19h30 no Centro de Eventos da UNOESC. Então, o par de ingressos é válido pela Série Prata. Joaçaba que avançou de fase aí também na Série Prata. Já vai começar em breve o mata-mata também, em setembro, né? Já tem jogos aí do mata-mata da Liga Nacional Silver, tá? Então tá aí, Joaçaba Futsal, Marcílio Dias, Série Prata, o Centro de Eventos da UNOESC, portanto, terça-feira, 19h30, dia 11. Tá afim? Então bora, manda mensagem pra gente, dizendo que você tá afim também, curtir essa festa, curtir esse jogo, e aí você tá no páreo pra concorrer a esse par de ingressos. Bacana? Manda aqui no 984-0206-54. E a gente coloca você, quem sabe, lá pra curtir esse jogão lá no Centro de Eventos da UNOESC na próxima terça-feira. Bacana? 14 minutinhos estão faltando pras 3. Ana Castela.

Essa é a Bala Alojada, esse é o sucesso aí do Gustavo Lima, embaixador, tocando pra gente aqui na nossa super programação. Turma! Ponto final aqui na participação, ponto final aqui na nossa super, super, super, super tarde da Band FM. Agradecendo o teu carinho, a tua audiência. Obrigado por você ter ficado junto com a gente, curtindo. Já vou deixar a saideira e já tá pintando o PC, que segue por aqui na programaço até as 4. E aí depois, entre 4 e 5, tem o Toca Todas para você conferir sempre aqui na nossa tarde gostosa da Band FM, a maior rede de rádios de todo o Brasil.

0: irmão.
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6: Boa tarde pra todo mundo. Estamos de volta, chegando aqui na sua rádio do seu jeito, Band FM de Joaçaba, com muito orgulho para toda a região do Meio-Oeste Catarinense. Prazer ter você aqui na nossa tarde, viu? Seguimos por aqui com o nosso programaço na Band, com a parceria maravilhosa de Real Macro Calçados com a gente aqui, Carbone Veículos, Lojas Multi, Caetá, Supermercados e também Fresh Car, dando aquela moral pra gente. Valendo ingresso aqui pro Joaçaba Futsal, que joga no próximo dia 11 contra o Marcílio Dias, aqui no Centro de Eventos do Noes, que também ingresso para você conferir Domingão do Dia dos Pais, que rola no domingo na Unidos do Erval. Tudo isso para você, além da nossa promoção do Dia dos Pais, né? Aquela mensagem bacana, contando uma história engraçada, né? Do seu pai, uma mania engraçada. Geralmente os pais são os reis das gambiarras, né? Conta uma historinha pra gente aí, ou alguma memória afetiva, algum momento marcante que você tenha passado com seu pai, compartilha conosco no 984020654. Sábado pela manhã tem sorteio de um celular Xiaomi novinho pra você ou para o seu pai. Só mandar. E não esquece de mandar o nome completo dele aí. E a mensagem tem que ser por áudio, tá bem? 984020654. Tá bem? Seguimos aqui, ó, com o nosso programaço. Diego Vitor Hugo.

0: Essa banda vem mensagem do seu jeito. Menos e mais. Teve Rafa e Júnior, amo maloqueiro, Edson, Zeca Pagodinho. Adeus, agradeço. Coisa linda, hein? 13:09 horas de Brasília. Boa tarde pra você. Começamos com o Diego Vitor Hugo. Sofrerei. E aí, já mandou um salve aqui na nossa tarde. A Vera tá por aqui. Oi, Vera. Obrigado pelo carinho, tá bom? Ótima tarde pra você também. Tem mais aqui. Deixa eu ver. A Fabiane tá na área também. Legal, Fabiane. Tudo de bom pra você aí. A Célia mandando boa tarde, Band FM. Boa tarde. Ah, Jesus, Maria José, valendo aí a sua participação. Ingressos para o Joaçaba Futsal, ingressos também para o bailão do Dia dos Pais que rola ali na Unidos do Herval. Domingo, né? Com Banda Belly, Minuano e mais grande elenco. Fazendo a festa e botando todo mundo para dançar, inclusive o Rogério Magrão também, né? Então manda aí 984020654, tá bom? A Lisiane também tá por aqui, mandando um salve na nossa tarde. O Carlos tá por aqui. Tudo bem, Carlos? A Kathleen tá por aqui também. Obrigado pelo carinho. E vamos em frente aqui, tá bom? Vamos em frente com o nosso Toca Todas. Aliás, Toca Todas começa a partir das 4, né? Vamos juntos aí com o nosso programaço até as 4 da tarde, com a parceria dessas empresas maravilhosas que estão conosco aqui. 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
0: 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Olha só, gente, o Supremo Tribunal Federal decidiu que pessoas com autismo nível 1 e deficiência mental leve também podem solicitar isenção total dos novos tributos IBS e CBS na compra de veículos. A decisão derrubou a regra que limitava o benefício aos casos moderados e graves. A concessão não será automática. Cada pedido deverá cumprir os critérios previstos em lei e passar por uma análise individual. Para pessoas com deficiência, permanece o intervalo de 3 anos para uma nova compra com benefício.
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1: Pra MTA, Leite Romário, que música.

Band FM, a sua rádio do seu jeito, Anjos do Hangar, aqui na nossa tarde auditório. Aí sim! Muito bem, boa tarde para todo mundo. Anjos do Hangar, aqui, Trilha do Sol, Natan, Sonho de Amor, Xande Avião, Não É o Lugar, é a Pessoa. E teve tá aí o Thiago também aqui na nossa tarde da Band FM, tá bom? Olha só, turma, faltando agora 20 minutinhos para as 4 horas da tarde, hora de Brasília. Olha, a prefeitura divulgou agora nas redes sociais um comunicado aí da Defesa Civil, tá? Defesa Civil de Joaçaba está alertando a população para a previsão de temporais aí com potencial para ocorrências significativas entre a noite desta quinta-feira e a madrugada da sexta-feira, tá? De acordo aí com o Centro Integrado de Gerenciamento de Riscos e Desastres, o CIGERD, as condições atmosféricas favorecem a ocorrência de chuva intensa, rajadas de vento, descargas elétricas e possibilidade de queda de granizo. À noite de hoje, a previsão é de formação de núcleos isolados de tempestade com chuva intensa em curto período, acumulados entre 30 e 50 milímetros por hora, mano. Rajadas fortes de vento, possibilidade de queda de granizo em pontos isolados. Já entre a madrugada e o amanhecer da sexta-feira, uma linha de instabilidade mais organizada deve avançar aí sobre a região, provocando chuva persistente e volumosa, com ventos que podem superar 70 a 90 km por hora e grande incidência de descargas elétricas, hein? A combinação desses dois sistemas aumenta o risco de alagamentos, enxurradas, né? É, rapaz, tá tenso o negócio aí, viu? Elevação rápida do nível de rios, córregos, queda de árvores, destelhamentos, interrupção no fornecimento de energia elétrica e deslizamentos de terra em áreas de encosta. Então a Defesa Civil orienta que a população evite permanecer em locais abertos durante as tempestades, procure abrigo seguro ao primeiro sinal de raios ou ventos fortes, não atravesse ruas, pontes ou áreas alagadas, mantenha a distância de árvores, postes e estruturas que possam ser derrubadas pelo vento e recolha ou fixe objetos que possam ser levados pelas rajadas. Em caso de risco de inundação ou deslizamento, a orientação é deixar o local imediatamente e procurar um lugar seguro, tá bom? A Defesa Civil de Joaçaba segue monitorando as condições meteorológicas e poderá emitir novos comunicados conforme a atualização dos boletins oficiais. Em caso de emergência, a Defesa Civil é 199 ou Corpo de Bombeiros aí pelo 193. Tá aí, recado da Defesa Civil nessa tarde aí, tá bom, gente? Tá bom? Então vamos ficar bem atentos aí para evitar qualquer tipo de intercorrência, porque a previsão é de muita chuva nas próximas horas. 17 minutos, faltando agora para as 4. 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
5: Ah, vambora, gente, vambora aqui no Super Tarde Band FM. Olha, a Clarice tá por aqui mandando boa tarde pra gente. Oi, Clarice. Karina tá na área também. Oi, Karina, beijo. Ah, eu recebi um áudio bem bacana aqui. Vou compartilhar com a nossa audiência sobre a nossa promoção do Dia dos Pais. Deixa eu ver quem é.
6: Oi, meu nome é Lívia Beatriz Duarte de Oliveira. Eu quero homenagear o Dia dos Pais e o nome do meu pai é Vandel de Oliveira.
5: Tá bom, Vandel de Oliveira. Obrigado, bebê. Um beijo no coração, viu? Ótima tarde aí. Vou colocar você no sorteio aqui, tá bom? E fica na torcida. O sorteio será no sábado, filha do Vandel de Oliveira, tá bom? Muito obrigado. Obrigado pelo carinho aí. Uma ótima tarde. Bora ouvir música boa, bora? É a moda que você quer? Então

0: Essa é a Mano FM, a sua rádio do seu jeito. Raíssa é rodada. Zezo Potiguar e Luan estilizado, hein? Aqui na nossa programação da Band FM, espumas ao vento. Sensacional auditório. Também Henrique e Juliano, né? Novo eu aqui na tarde da Band FM, Cleiton Camargo e Rick Renner. Quem mais tá aqui? O Aurélio tá na área mandando um salve pra gente. A Marisa mandando boa tarde também. Obrigado, Marisa. Ótima tarde pra você. Valeu pelo radinho ligado. Quem mais? A Aline tá mandando um salve aqui na nossa tarde. Oi, Aline. Tudo de bom pra você. Andréia também mandando boa tarde pra gente. A Beatriz tá curtindo a programação da Band FM. Ô, Beatriz, beijo pra você. Ótima tarde. Valeu pelo radinho ligado, pela companhia. Valeu demais aí, tá? Fechando por aqui mais uma edição do nosso programaço na Band FM, com a força da Real Macro Calçados, Carbono e Veículos, Lojas Multi, Caetá Supermercados e a Fresh Car. Em seguidinha, pai bola, rapidinho, já chega por aqui o nosso Toca Todas.
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0: 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Ótima tarde para todo mundo. 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
1: E o bom pagode começa desse jeito assim, ó. Quem conhece essa aqui, ó?

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0: a Band FM, me diz, me diz, me diz, aí sim, auditório. É a galerinha do Sorriso Maroto com Alexandre Pires. Na nossa tarde, 4 horas 21 minutos, horário de Brasília. Ótima tarde pra você sintonizar aqui no nosso Toca Todas. 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Uma ótima tarde para você que tá ligadinho aqui no nosso Toca Todas.
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0: 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Olha, no esporte destacamos aí Palmeiras, Cruzeiro, Grêmio e Vasco que avançaram às quartas de final da Copa do Brasil. O Palmeiras eliminou Fortaleza, apesar da derrota por 3-2 no jogo de volta. O Cruzeiro venceu o Chapecoense por 2-0, o Grêmio superou o Mirassol por 1-0 e o Vasco derrotou o Fluminense por 3-1. Atlético Mineiro e Santos também já estão classificados nesta quinta-feira. Nós teremos outras vagas sendo disputadas, né? Vitória e Atlético, além de Corinthians e Internacional, disputam as últimas vagas. O sorteio das quartas de final será realizado na terça-feira, dia 11.
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0: Beleza! Muito obrigado, galera!
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13: Bom final de tarde para todo mundo. Obrigado pelo carinho, tá bom, turma? Robson Ramos chega já já com a Super 6. 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Seu Volkswagen em boas mãos. Casting de tarde para todo mundo maravilhoso. Se cuida, tem aí o aviso da Defesa Civil, possibilidades de chuvas trovoadas nas próximas horas. Fique atento e se cuida aí, tá bom? Amanhã a gente se fala a partir das 9 da manhã. Fica na boa, fica na fé, fica na Band.

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11: Fala, gente! Bom fim de tarde pra todo mundo.
12: Tudo beleza por aí, não é? Eu sou o Robson Ramos, aqui pela Band FM. Bora, meu povo! Acima sempre, como sempre, na Band FM é bem melhor.
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12: Tocam agora e a gente separou pra você esse presentão que todo mundo gosta, que é o Big Copo Térmico da Band FM, aquele de 1,2 litros exclusivo pra sua aguinha, sucão, refrigerante na temperatura ideal. Vem, participe com a gente aqui, anote a sequência das músicas aí. A música 1 da Super 6 é o Gustavo Lima, Bala Alojada, e a 2 é Jorge Mateus, com Mateus e Cauã, Gaivão. Vota. A 3 é Manu Batidão com a Simone Mendes, Daqui Pra Sempre. E a 4 é Danilo Davi, Não Mexe Nas Minhas Gavetas. A música 5 é a Marília Mendonça, Leão. E a 6 é o Péricles com a Ana Castela, Simplesmente Acontece. Qual dessas seis músicas você gosta mais? Vem pelo WhatsApp da Band FM, que é 11999-919197. Telefone da Band FM, que é 11-3743-1313. Escolha qual dessas seis músicas você gosta mais, porque é isso que vale. Aí a mais pedida, toca de novo, boa sorte.
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0: Manu Batidão com Simone Mendes daqui pra sempre. Aqui na programação da Band FM, a música 3 da Super 6, valendo Big Copo Térmico da Band FM com 1,2 litros exclusivo pra você tomar aquela aguinha, o sucão, refrigerante na temperatura ideal. Participa com a gente aqui, vem pelo WhatsApp da Band FM, 11 999 919197, telefone da Band FM 11 37 43 1313. Escolha qual dessas 6 músicas você gosta mais, porque é o que vale. A mais pedida toca de novo. Boa sorte.
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0: Daqui a pouco tem o resultado da Super 6 pra você aqui na programação da Band FM. Se você já escolheu a sua, é só esperar. Se não escolheu ainda, ainda dá pra participar. A Babi traz informações pra gente do Band Notícias.
2: Robson Ramos, tô de volta aqui na Band FM com outras informações. E já temos 6 times garantidos nas quartas de final da Copa do Brasil. Atlético Mineiro, Santos, Grêmio, Cruzeiro, Vasco e Palmeiras. Mas hoje ainda tem mais decisão. Às 8 horas da noite, o Vitória recebe o Atlético Paranaense. No primeiro jogo, o Furacão venceu por 2-0. Nesse mesmo horário, tem Corinthians e Internacional. O Inter também ganhou de 2-0 a primeira partida. Vamos ver o que vai acontecer agora. Hoje também tem sorteio da Mega Sena e está acumulado. São estimados 150 milhões de reais para quem acertar as 6 dezenas. As apostas podem ser feitas até às 8 horas da noite e o resultado sai às 9. Um beijo, Robson. Já eu volto.
0: Valeu, Babi. Até mais.
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0: Quem se deu bem? Foi o nosso amigão Fernando Alencar Daniel. Alô, Fernandão. Fernando Alencar Daniel. O Fernando tá levando pra casa o Big Copo Térmico da Band FM, exclusivão com a marca, com a cara da Band, pra curtir por aí. Ô, Fernando, parabéns pra você, tá bom? É só passar aqui na Band FM pra retirar. Nós estamos te esperando por aqui, beleza? Obrigado a todo mundo que participou. Tá na hora de ouvir a vencedora. O Fernando votou na música 5 e ganhou a música 1.
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0: FM Ferrugem, arrepende, taço. É fim de tarde da Band FM com a Milka, que mandou mensagem pra gente aqui, beijo pra ela. Stephanie Brancati também tá aqui curtindo a programação, tá ansiosa com De Pertinho com a Ana Castela. Beijo na Mariana, beijo na Elaine Cristina, boa tarde, Robinho, beijo pra você e pra todo mundo curtindo com a gente aqui também. Você tá fazendo o quê? O que você tá aprontando na quinta-feira, armando o fim de semana, hein? Conta pra gente aí, tô te esperando aqui, gosto de novidade, vem!
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que se chama 90-10, onde uma pessoa tem 90% daquilo que você procura em alguém, só que você foca naqueles 10% que falta. Aí você sai pra rua, se aventura, e realmente você encontra aqueles 10%, mas não se deu conta que perdeu os 90%.

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0: Um beijo pra Sara, que tá mandando mensagem pra gente aqui. Outro pra Gabi, que também chegou. E pra Mai, que tá aqui se inscrevendo nas promoções. Ela disse que quer a tatu. Tá bom, boa sorte pra você. Já já tem Band ao vivo na Band.
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0: Fala, gente! Boa noite, hein? Boa noite pra todo mundo, tá tudo certo aí? Que bom ter você por aqui, eu sou o Robson Ramos, na Band FM, felizão da vida. Aqui pra cima sempre, como sempre, na Band FM é bem melhor. Do seu jeito.
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9: Ao vivo, né, gente?
0: Sejam todos bem-vindos ao show.
15: Pra começar bem, a gente vai começar assim, ó.
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0: Enquanto isso, nós vamos cantando e vamos dançando em ritmo de festa, meu povo.
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0: O Band ao Vivo é show no seu rádio. Curta com a gente aqui, com as músicas que você adora, tocando em versão de show. E vai começar o Band ao Vivo da quinta-feira, que hoje tem Tiaguinho.

0: é o Cristiano.
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2: Tá uma delícia isso aqui, rapaz.
3: Sou louco o suficiente pra apostar na gente.

0: Ponto Fraco aqui no nosso Band ao vivo, que é show no seu rádio, na programação da Band FM. Vem cá, Ana Maria Brisa. Você já chegou que eu sei, não esconde não.
1: Tô aqui.
0: A Tatá também já chegou que eu sei.
2: Aqui,
0: não esconde,
2: meu corajoso.
0: Não. Paulo Gomes também tá aqui, menino. Você tá bem?
3: Oi, Beteta.
0: Todos vocês estão bem?
3: Tudo bem,
0: Beteta. Vai começar ótima. O Estação Band FM, gente. O que vocês têm a dizer sobre vai?
1: Pensei que não ia ter.
0: Foi cancelado? Não tô sabendo.
1: Não, vai ter.
2: Vai
1: então, ter.
2: Então
1: bora, vai ter.
0: É, hoje, deixa eu ver o presente.
3: Vai, solta.
0: Tem aqui. Ah, é aquele kit do João Bosco e do Vinícius.
3: Boa!
0: Muito bom. Kit muito bom. Tem o Big Copo Térmico, o chaveiro com abridor de bebidas, o suporte de celular e a bolsa térmica e aquilo que todo mundo gosta, com a marca João Bosco e Vinícius e Band FM.
2: Que eu adoro João Bosco e Vinícius.
0: Também adoro.
2: Maravilhosos.
0: Eles gostam. Eles são nossos parceiros.
2: Eles são.
0: São. Eles vêm aqui e tomam conta aqui.
2: Lindo.
0: Então é o seguinte, valendo, certo, Ana Maria?
1: Certo.
0: Hoje é quinta-feira. Quinta-feira é TBT.
1: TBT, né?
0: E TBT. A gente sempre dá um TBT pra você falar.
1: Você relembrar, recordar.
0: Alguma coisa.
1: As coisas que aconteceram
0: na sua vida. Você ficou falando aqui fora do ar pra mim. Quer explicar de novo o que você falou que é pra perguntar?
1: É porque assim, lembra que uma vez eu fui no lá em Dubai.
0: Nossa! Eu peguei Dubai no bate e volta.
2: Nada, bate e volta.
0: Pegou um avião na madrugada, chegou lá.
1: Você procura no Google que tem.
0: Isso.
2: Sério?
1: Eu fiz um bate e volta em Dubai.
0: Ficou lá, fornicou e voltou.
2: Você foi fazer o quê?
1: Fornicou.
0: Uma namorada. Tá visitada.
2: Ah, uma namorada.
0: Pelo amor de Deus.
1: Pro date.
0: É que você falou pela metade, você assusta.
2: Gente, Ana Maria, ela tem uma disposição pra tudo, né?
1: E aí é um TBT que eu gosto, entendeu?
2: Você faria de novo?
0: Faria de novo.
1: De novo, né? Que,
2: entendi.
1: Com todo respeito, Fabinho, meu marido, né? Mas, né?
0: Mas não era
1: época,
0: ele?
1: Na época foi bom. Não, na época não era Fabinho, não. E aí... E aí a gente quer saber...
0: Desculpa.
1: De você, com quem você queria ter um TBT, mas na hora H?
0: Ah, entendi.
1: É...
0: O TBT da festinha. Se fosse na hora do ronco, seria o TBT da festinha.
1: Isso! Pronto! Sei, do love.
0: TBT do lovezinho.
1: TBT da festinha. Qual que você lembra? Porque tem uns que você esquece, mas tem uns que você não esquece.
3: Não,
1: né?
3: E não esquece.
2: Tem uns que dá vontade de esquecer mesmo.
0: Tem uns
2: que
0: também.
2: Já aparece na minha memória.
3: Mas tem uns que dá vontade de. Vamos repetir a dose?
0: Ai, gente, que coisa, não. Perigos, né? Que perigos da vida, não.
2: Vale sonho também? Porque tem gente que sonha que.
0: Sonhou e quer sonhar de novo.
3: Exato. Pode, que não se tornou realidade ainda, né?
1: É.
3: Que delícia, hein, gente? Que delícia.
0: Ainda bem que eu não tenho essas coisas.
2: Gostoso.
0: Ainda bem que eu não penso essas coisas.
3: Robinson!
0: Olha aqui, você manda mensagem.
3: Você viu como ele tá pensando em coisa?
2: Nossa,
0: não tô pensando
2: vermelho,
0: em nada.
2: Né? Ele abaixou a cabeça e ficou vermelho.
0: Vocês não me comprometam.
1: Ele lembrou de alguém.
0: Não, porque eu tenho vergonha. Tenho vergonha desses assuntos.
1: Lembrou
0: do quê?
1: Lembrou de alguém.
0: Não, não dá. Muito. Não dá.
3: Lembrou.
1: Rapaz.
0: Sou sem vergonha.
1: Não, eu sou.
0: Olha aqui, manda mensagem. Manda aqui no WhatsApp da Band FM. 1199, não me comprometam. 1199-991-9197. Manda áudio ou escreve ao vivo e a gente bota você no ar.
2: Você presta quanto, Ana Maria?
1: Eu?
2: É, quanto que você presta de 0 a 10?
1: Ah, zero, né?
2: Eu também não falo nada.
3: Ah, então quer nem
1: eu gosto. Acho que, né?
0: Eu gosto, gente, vocês estão ouvindo.
1: É,
4: sentimento. Displicente. Essa história pra nós, pá.
5: Eu tô deixando a luz acesa pra

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0: Ainda bem que eu não sou de lugar.
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0: não
1: turma do pagode, com menos é mais, investigador. Final de mais um Band ao vivo, gente. Obrigado a todo mundo que participou com a gente aqui também. Amanhã, sexta-feira, tem mais Band ao vivo, com show no seu rádio, aqui na programação da Band FM. Então venha, viu? Já já a estação Band FM pra gente zoar. Zoar é a lei.
2: Tchau, seus lindos!
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4: Valeu, Band FM, até a próxima.
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5: Paulo Gomes que fica me enchendo quando eu tô assim meio. Quando eu tô assim meio avoado, ele começa a pegar no meu pé. Tem que ficar atento aqui, viu,
9: Tatá? Eu não.
5: Ele fala assim: errou!
9: Não, eu nunca falo isso.
5: Uma magida.
14: Eu não vi, não.
9: Ah, tá vendo?
14: É, ele fala.
5: Ai, gente, você tá bem, Ana Maria?
14: Não, dá uma de ratinho,
5: fala. Tá, Paulo Gomes, estamos aqui para todo o Brasil na Estação Dever. Fala, o ratinho fala mesmo,
9: é,
5: né?
9: O ratinho fala também. Assim.
5: Fala de tudo.
9: Mas
5: também.
9: Vamos lá, né?
14: Você tá com uma cara lá, de atrasado, né? Hoje,
5: eu,
14: tá
5: mesmo. Tô, bicho.
9: Vai, acelera.
5: Não é que eu tô com cara, eu tô atrasado.
14: O que tá acontecendo? Abre o seu
5: atrasado.
14: Coração.
5: Cara, tudo que eu fiz hoje foi atrasado. É impressionante.
9: Tá vendo?
5: Eu atrasei no banho,
9: tá
5: atrasei
9: vendo?
5: Pra almoçar,
9: tudo,
5: atrasei na academia, tudo.
9: Só não pode atrasar aqui.
5: De jeito nenhum,
9: né? Senão que o ouvinte tá
5: derruba
9: sempre,
5: a rede.
9: Né?
5: Derruba a rede.
9: E o ouvinte tá sempre aí do outro lado.
5: Aqui, ó. Tem kit personalizado, João Bosco e Vinícius, Band FM com Big Copo Térmico, chaveiro com abridor de bebida, suporte de celular e bolsa térmica, tudo com a marca João Bosco e Vinícius e Band FM, certo?
9: É, menino.
5: Certo.
9: É.
5: Venham para cá, participem com a gente.
9: Vem.
5: Hoje é quinta-feira, dia de TBT.
9: TBT
5: daquela ficada, é isso?
9: TBT da festinha.
5: Eu ainda não consegui formular. TBT
9: do Love.
5: Que você repetir. Com quem você repetiria o Love?
9: Você repetiria o.
5: Com quem você repetiria?
9: Quem você dava de novo?
5: Fala, Maria.
9: Claro.
5: Tá.
9: Olha, menino.
14: Né? Agora eu entendi.
5: Agora só pra entender.
14: Não, agora eu entendi. Agora eu entendi.
5: Bravo. Fala, então. Só falar no 11999919197.
14: Já deu.
5: Manda áudio pra gente aqui. Se quiser falar ao vivo, escreve ao vivo. Já deu?
9: Ah, não.
5: Para com isso.
9: Meu Deus.
5: Ó, vamos?
9: Bora?
5: Quero os destaques, Paulo Gomes. Assim.
9: Olha, o destaque que eu vou dar é de um cantor. Cantor famoso tem dificuldade de usar o Pix e pede ajuda à esposa.
5: Ah, conversa isso aí. Eu duvido.
9: Será?
5: Não é possível.
9: Será, menino?
5: Não é possível.
9: É o que tá aqui.
5: Você tem destaque, Tatá?
14: Eu tenho destaque, vou falar.
5: Deixa pra surpresa.
14: Eu tenho destaque, vou falar dele, que é polêmico. Tem gente que gosta de falar dele, tem gente que não gosta. Neymar. Neymar.
5: Mas não para, né?
9: A gente vai. Tenta não falar dele aqui, mas é impossível.
5: Ele arma
14: a situação. É impossível.
5: Ele
14: Neymar
5: arma a situação.
14: Estava no iate com mulheres.
9: Ah, é?
5: Não. Mas,
14: eu sei que não é novidade, gente, peraí, mas era
5: mas que agora,
9: é o iatão dos 120 milhões, né? O iatão dos 120
5: milhões. Mas peraí.
9: Tudo bem.
5: Tá. Ana Maria, o seu destaque.
9: Olha, uma famosa elegeu outros famosos aos papais da internet.
5: Aos o quê?
9: Aos papais da internet.
14: Que é?
9: Papais da internet, porque tá chegando o dia dos pais, né?
5: Ah, tá.
9: Ah. Aí uma famosa fez um post, homenageou, falou, pra mim eles são os papais da internet.
5: Ah, tá, tipo assim, os mais,
9: é,
5: os... Ah, entendeu?
9: Ela
5: os mais papais.
9: Os mais gatos, os mais...
5: Eu tô
9: não,
5: lá,
9: os que mais, assim, que são carinhosos com os filhos.
5: Ah, tá.
9: Né?
5: Tá bom.
9: Essas coisas aí.
5: Tá bom.
9: Beleza, então.
5: Tá bom, então.
9: Bora?
5: Vamos lá?
9: Vamos
5: vai.
9: Lá.
5: No ar, o programa mais atrasado do Brasil. Não, começa,
9: tá na hora.
5: Pô.
9: Olha lá, 6h31, tá na hora.
5: É atrasado.

0: Rádio FM, Zé Neto e Cristiano, cadeira cativa, na versão exclusiva da Band FM do Di Pertinho, que tá chegando, Paulo Gomes.
1: Tá mesmo.
0: Agora com Ana Castela.
1: A boiadeira.
0: Dia 20, a boiadeira estará com a gente aqui, sensacional. Você vai participar e vai curtir junto com a gente. O pessoal já tá mandando mensagem para farmar a aura, certo?
1: Boa.
0: Dizer que o TBT da delícia.
1: TBT da delícia?
2: Boa noite, Robinho, Ana Maria, Tata. Vai, corajosa, vai, linda. Corajosa,
3: maravilhosa.
2: Um sonho. Alexandre Nero, né? Já sonhamos na época do Imperador.
0: Nero?
2: Voltarmos a sonhar com aquele homem.
3: Tá vendo? Foi no sonho.
2: É tudo de bom. Tá. Um beijo, Nero. Gente.
0: O Nero. Eu acho o Nero um cara charmoso, mas ele não é meio... Não dá a impressão que ele é meio zoadão, assim.
1: Que
0: meio.
1: Isso, Robson?
0: Não sei.
1: Olha que inveja, tá com inveja.
0: Não, eu não tô falando na novela.
1: Não,
0: novela,
3: na vida,
0: tá sempre...
3: na vida real?
0: É, ele aparece com as camisas meio sujas,
3: mas você acha que na casa, assim, dos outros,
0: largado.
3: É tudo...
4: Você acha que ele é largadão.
1: A vida é uma novela. Você acha que a vida é uma novela?
0: Ele perde todo aquele encanto, gente. Ai, que coisa.
3: Nossa. Mas ela sonhou com o galã de novela. Não tá sonhando com a vida real.
0: Ah, tá. Então, bom, com o imperador,
3: verdade.
0: Né?
3: É, o imperador.
0: Ela falou do imperador.
4: É verdade.
0: Quem que vai falar agora? Paulo Gomes? É
1: isso? Pode ser, eu vou falar agora. Cantor Leonardo. Ah. É ele. Ele aprendeu umas 3 semanas, ele aprendeu a fazer o Pix. Só que pela primeira vez.
0: Então, você tinha falado. Agora tô cheio de estranho de falar de novo.
1: Aí a esposa dele ontem, a Poliana, na cama. Ela grava tudo também. Ela
0: aprendeu com a ex-nora.
1: É, com a Virgínia. Então ela falou, ó, tamo aqui na cama conversando e do nada ele solta uma. Aí ele fala assim, nossa, eu tinha que ter feito um Pix na segunda-feira e esqueci. Eu comprei 60 porco e não paguei. Comprei 12 porco e umas porcas que vão parir agora, velho.
0: Olha isso.
1: Ele comprou 60 porco e esqueceu de fazer o Pix.
0: Não pagou, né? Quer dizer,
1: não pagou
3: os porcos.
1: Pois é, só que daí ela falou assim, e você tá conseguindo fazer a transferência? Ele falou, não, eu tenho que pedir o número do cara agora pra mandar o dinheiro, é isso?
0: Sim.
1: Cara, eu vou ter que pedir ajuda aos universitários aqui, não tá fácil. Porque acho que ele não... A chave Pix ainda é confusa pra ele.
0: Ainda não entendo o que é.
1: É, porque pra quem ainda se confunde com isso, pode ser um e-mail,
0: CPF, telefone.
1: O telefone, então acho que ele se confunde aí.
4: E ainda tem QR Code, né?
1: Pois é.
3: Não, também. E pode ser uma chave aleatória, que é o mesmo número e letra.
0: Tem a cópia, você copia e põe lá.
1: Pois é. E aí é isso, ele comprou 60 porco e 12 porquinhos tava pra parir, olha só.
3: Mas fala assim,
0: que ele já pagou?
1: Então.
0: Por que não?
3: Deve ser gostoso fazer Pix, né?
0: Ah, sim, se você comprar 60
3: conta do
0: porco,
3: Leonardo.
0: Né? Eu não posso fazer Pix de 60
3: porco. Deve ser bom você catar assim a conta do Leonardo, falou, vou fazer um Pix.
0: Fazer um Pix pra pagar 60 porco. O máximo que eu pago é 500 gramas de bisteca.
1: Aí sim.
4: Engraçado que beber cachaça, ele não esquece.
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0: Band FM Luan Santana com o Rick Martin Estranho aqui na nossa estação Band
1: FM. Cara, imagina comprar 60 porcos no Pix, velho.
0: Ué,
1: isso que deve ser estranho, né?
0: É, isso é estranho. A ouvinte concordou, ela não tem o nome aqui.
1: O que ela falou?
0: É, bom, Robinho, 500 gramas de bisteca tá dentro do orçamento.
1: Ah, é verdade.
0: Tem bisteca lá em casa, Valadão.
1: Delícia, hein?
0: Alguém tem que fazer, acho que sou eu, né?
1: Ah, ué. Se vira, né, pai?
2: No mínimo, né?
0: Se eu não vira, vou ficar cobrando.
2: No mínimo.
0: Pelo amor de Deus.
3: Né?
0: Venham todos, então, e contem os TBTs da festinha. O que foi, Ana Maria?
3: Só logo. Nada, só tô concordando, falei, né?
0: Ah, tá bom. Não precisa você falar alguma coisa.
1: Ela tá meio... O ritmo dela tá um pouco pra trás, viu, Tata? Você percebeu, né? Vai.
0: Cachorro viralizou. Você gosta de cachorro, né?
3: Eu gosto de cachorro.
0: Viralizou nas redes sociais ao entrar numa... Na verdade, não foi ao entrar numa loja. Olha só. Ele entrou numa loja, ninguém viu. Ele passou mais de uma hora dentro da loja, pouca gente viu. Nas imagens divulgadas, aí dá pra ver que ele entrou, ninguém percebeu. Ele subiu em um sofá, uma loja de imóveis. E ficou lá, dormindo no sofá.
1: Delícia!
0: Exatamente. Tipo, tá bom ali. Vou deitar ali. Aí alguém percebeu depois disso, foi filmar o cachorro. Depois é que viralizou. O vídeo do cachorro dormindo no sofá é o que viralizou. Aconteceu na semana passada numa loja... Na verdade, não é de imóveis, não, perdão. Uma loja de cosméticos em Sorocaba, que tem um sofazinho na loja. Segundo os funcionários, ele passou cerca de uma hora relaxando, sem ser incomodado. Uma hora, cara? Não viram ele entrar, ele ficou uma hora no sofá da loja e só depois disso que viram. Depois do sono de beleza, ele saiu do sofá, foi pra rua. Cachorro de rua é uma maravilha, né? Ainda de acordo com os funcionários, é comum ver esse cachorro e outros bichos frequentando o local. O pessoal é bem recebido, bem tratado, volta, né?
1: É.
0: Que bonitinho, deitado no sofá da loja de cosméticos.
3: Bonitinho, né?
0: Bonitinho.
1: Outros bichos frequentam o local?
2: Não, tipo o quê? Galinha?
0: Olha ele lá, ó. Pra quem tá na internet, tá ele. Olha lá no sofá da loja.
3: Nossa, foi
0: galinha?
3: Gadão,
0: pode ser galinha?
2: Não, que outros bichos, tipo
1: de outro chifrudo?
0: Onde vaca? Foi? Sorocaba.
2: Sorocaba.
0: Vaca. Tem vaca em Sorocaba?
2: Claro que tem vaca em Sorocaba.
0: Tem até aqui no corredor.
1: Robson! Que
0: passou já.
4: Passou já. Passou. Às vezes pra esquecer um grande amor, a gente precisa mais do que uma tentativa.

0: Jorge Matheus.
1: Defende Gustavo Mioto com Jorge Matheus, anti-amor. Vem pra cá, meninão.
2: Oh,
1: vem pra cá, você tá bom aí?
2: Meninão, meninão.
1: Meninão.
2: Vocês estão da hora.
1: Ah, eu acho ele jovem. Você é jovem?
2: Ah, eu sou assim, né? Eu sou. 30 anos é jovem? 30 anos?
1: Muito. 30 anos hoje em dia é muito,
3: muito
1: jovem.
3: Muito.
2: Eu sou jovem. Ô, Ana Maria, ô, ô, ô. Que foi? Ou o quê? Eu sou jovem.
1: Você tá sendo.
3: Brigam todo dia.
1: Mano.
2: Não, não.
1: Eu não falei nada. Você tá sendo etarista. Sabe o que é etarista?
3: Não, não falou nada.
2: Falei nada. Ela só falou, eu só falei. Eu sou jovem.
1: Não,
2: para. Ó, você não vem com essas gracinhas, não.
4: Dá um abraço nele, vai.
2: Não, aí não exagera, tá? Você me respeita.
4: É só um abraço que resolve isso.
2: Não, me respeita.
3: Ana Maria não é afetuosa,
4: não,
3: né?
4: Não, é os dois, é só
3: incrível,
4: com ele.
3: Né?
2: Não, eu sou afetuosa, sim, menos com ele, gente. Que
1: nossa,
2: isso?
1: Mas não te fez nada, apesar dele
2: não,
1: falar.
2: Não, ele já tá me chamando de velha. Não, não chamei você de velha.
4: Não, chamar, não.
2: Chamei você de velha. Você insinuou que eu sou velha. Não, não foi isso, não foi isso. Eu só falei meu que Deus. Eu sou jovem, você falou também, e eu falei, não, tá bom.
3: Com quantos anos você fica velha, Ana Maria?
2: Olha, eu tô com 77.
4: Jovem.
2: Né? Eu acho que é com 97.
3: Ah, então você tá jovem.
1: Tá bom,
3: então,
1: né?
3: Segue, então segue, então
1: não
3: segue.
1: É, não, o problema é que tem gente que não chega lá, né?
2: Então todos aqui somos jovens.
3: Morre jovem, entendeu?
1: Morre jovem.
2: É, então todos aqui somos jovens.
1: Tá bom.
2: Tá certo, tá certo. Deixa eu falar pra vocês, né?
1: Fala aí.
2: Falar em jovem, né? Tava com meu tio que também é jovenzão. Tá ligado? Aquele
4: como é que é o nome dele? Fala o nome dele.
2: Não, é o meu tio Zé, né?
1: Jovão,
2: todo mundo tem um tio.
1: Jovão ele.
2: É, que acha que é o Jovão. É o tio do pavê, né?
4: Tio do pavê.
2: E aí, pai?
1: Véio meninão.
2: É. Aí só que ele deu umas viajadas, que ele viaja, né? Pra dar uns trampos às vezes. Aí a minha tia pegou e mandou pra ele, tá ligado? Minha tia mandou pra ele, ele viajou. Minha tia pegou e mandou pra ele. Nossa, uma semana sem você parece uma eternidade.
3: Uhum.
2: Aí ele foi, eu fui ver a resposta dele, ele foi e respondeu: uma semana sem você eu economizo 500 conto. ele é Jovão. Ele faz piada toda hora, Jovão, tá ligado?
1: Piada demais, hein?
2: Até demais.
5: É inevitável. Você pode entrar.

0: FM, aqui, Murilo Rufi, saudade estranha aqui no nosso Estação Band FM. Tatá vai falar.
1: Vou falar.
2: Lá vem
1: vai falar.
2: Ela.
1: Vou falar do Neymar e vou deixar claro que já meti muito pau no Neymar. Muitas vezes.
2: É mesmo?
1: Ah, quando ele erra,
2: tá.
1: Alguém tem que ser mãe do Neymar. Eu já tenho idade já pra ser mãe do Neymar.
0: Pois é, só que então... ele tem 34, mas é que ele é uma criança de 34.
1: Exatamente, mas é que eu olho pra ele e falo, é um menino de 15.
0: Como diz o casão, entendeu? É o síndrome de Peter Pan.
1: Só que dessa vez ele foi bem. Dessa
0: foi
1: vez
0: bem?
1: Quando ele acerta, a gente tem que falar.
0: Sim.
1: Ah. Neymar estava no iate com mulheres.
0: Mulheres.
2: Ele tá
0: mulheres.
2: Certo o quê?
0: Mulheres.
2: Vagabundo.
0: Não, fala assim, Ana Maria, calma.
1: Espera. Ele estava com a Biancardi, que é a esposa dele.
0: Esposa, Bruna Biancardi.
2: Finalmente ela aceitou, então.
0: Filhas? Muito bem.
1: Com as filhas, inclusive, ela tá grávida, né? Biancardi
2: está
1: grávida.
2: Ah, é?
0: Biancardi tá grávida.
1: Isso, aí eles estavam lá no iate, tudo. Churrasquinho.
2: Olha. Tem piscina. No iate?
1: Tem, mas a churrasqueira é feia.
2: É?
1: Gente, não combinou.
0: Neymar, é feia a churrasqueira. E olha que, como é que quanto custou esse iate?
2: 120 milhões.
0: 120 milhões. Mais caro
3: do
0: Brasil.
3: Uma churrasqueira feia no iate vale.
0: É um iate que é o tamanho de um navio de cruzeiro.
1: Não, é outra
0: gigante.
1: Coisa. É do Neymar, né?
0: É.
1: É do Neymar, não é o nosso bote salva-vidas.
0: Não, é quase o MSC lá.
1: É outra coisa. E aí ela postou que eles estavam vivendo momentos lindos e tal. E ele postou também, né? Escrevendo vagabundiano. É bem Neymar, né?
0: Mas isso aí tem link, né?
1: Em relação ao que aconteceu.
0: Porque o presidente do Remo chama de vagabundo.
1: Lá com a briga
0: fica, fica de vagabundagem.
1: Aí ele falou, tô vagabundiando.
0: Mas é engraçado, porque assim, né? Jogou terça. Toda vez que tem jogo, o dia seguinte é de folga.
1: Sim.
0: Pros jogadores, né? Só tem regenerativo pra quem não joga, aquela coisa toda. Aí, como é que é? O cara joga no Santos. Vai pra Santos, chega no clube, vai embora, no outro dia ele folga. O que que ele faz na folga? Vai, sei lá,
2: é
0: dormir
2: bom.
0: Até mais tarde, vai na padaria. O Neymar vai pro iate.
3: Vai pro iate, é.
0: Fazer churrasco no iate.
1: Tem.
0: É que é uma diferença.
1: Ana Maria não usa o helicóptero sempre?
0: Muito.
3: Claro.
0: Aliás, Ana Maria sempre diz, você não acha muito complicado uma pessoa ter um helicóptero, manter um helicóptero?
3: Não, hoje em dia é o básico que a gente precisa ter, né?
0: O básico?
2: Tem um e ter um iate.
0: A Tatá não tem helicóptero.
1: Eu não tenho ainda.
3: Não?
1: Não.
3: Mentira,
1: mas...
3: Tatá.
1: Não, ainda não tenho, mas terei.
3: Eu tô com uns pra vender.
1: Vender? Eu não tô podendo comprar nada.
3: Você, eu faço
2: que mundo que ela vive.
0: Você acha que é o mínimo?
3: É.
0: Tem a pessoa
3: é
0: tem
3: o mínimo,
0: que ter um
3: né?
0: Um iate também.
3: O iate eu já acho que é um luxo.
1: Você acha luxo?
3: Eu acho que é um luxo, sim.
0: Helicóptero não é luxo.
3: O helicóptero não, é um transporte público, né?
1: Ah, é. Claro.
3: Muito lógico.
2: Né?
3: É o transporte popular.
2: É bem
0: muito,
2: tranquilo.
0: Muito popular.
3: Não é,
2: é bem público.
0: Dá pra pagar em prestação ou não?
3: Claro. Ué, se você quiser, dá, né?
0: Tá.
3: Mas são prestações, coisa assim, um café.
0: Claro, quanto?
3: Né? Ah, prestação de 9 mil por mês,
1: não,
3: né?
1: Tranquilo.
3: 10
1: bom.
3: Mil por mês.
1: Tá bom, tá bom.
0: Mas,
3: entendeu? Coisa que...
0: Tá
3: gente, quem não tem 10 mil hoje?
1: Não, imagina.
0: Não, imagina.
1: Por
0: mês, esse estúdio te joga no
3: não
0: chão.
3: Não é, menino?
1: Passa
3: o
1: Pix, Ana Maria.
3: Agora, iate já é muito. Iate eu acho que já é... Não precisa, assim, né? Aí tem que ser jogador mesmo.
0: Tá.
3: Né?
0: Obrigado por isso.
2: Mas você que bom deixa... que ele não tava com as do job dessa vez.
0: Não,
2: agora é com as famílias mesmo.
1: Com as famílias.
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0: É verdade, você tem que falar ao vivo aqui na Estação Band FM pra contar a sua experiência.
2: Lógico.
0: Qual é a experiência hoje? TBT
2: do love.
0: De quem você quer ficar de novo.
2: Uau.
0: É. TBT de que você ficou com a pessoa. Não é verdade? Que é isso. Uhum. E aí, você quer de novo.
3: Mulher do Yakult.
0: Isso, mulher do Yakult. Você quer de novo. Fala pra gente, 11999919197. Quer falar ao vivo, escreve ao vivo que a gente bota você no ar aqui. Estamos te esperando. Mulher de 97 anos se torna mais velha a fazer acrobacia aérea sobre asas.
2: Tá vendo?
3: Jovem,
2: aí,
3: Maria.
2: Já. Não, aí já não é jovem, já.
3: Não.
2: Não
3: é?
2: Então, você
0: 97 vê como é que é?
2: Anos. Vamos
0: falar dela já.
4: Peraí.
3: Já tem a terceira idade.
4: Você aí! Estação Band FM, volta já!
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11: Ao vivo, né, gente?
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0: Zisteca.
1: Ó, eu adoro Zisteca. Casal, Casa Grande, Baby Consuelo, adoro.
0: Não, já foi, não, não tem, tem mais. Mais.
2: Não, não, mas é que ele a gente tava conversando aqui. É.
3: Baby do Brasil. Passou.
1: Baby do Brasil. Passou. Não é Baby Consuelo?
2: Não, ela já foi.
0: Agora já é foi Consuelo. É, é porque ela agora é do Brasil inteiro.
1: É mesmo.
0: É. É.
3: Mas lancha tem lanche?
1: Tem.
0: Tem.
3: Ah, delícia.
0: Se você levar.
3: Ah, tá.
0: Se você levar pra lancha. Você já foi na lancha?
2: Claro que não, me respeita.
3: Quem é o velho da lancha?
2: Eu sou garota de programa de rádio.
0: Não, lancha. Mas qual é o problema de você ir na praia alugar uma lancha pra ir na ilha?
2: Já fui na lancha. Normalmente quem anda em lancha hoje...
1: Tá. Perguntou se você já foi o lanche. Aí seria garota de programa. Se você...
2: Não, mas eu sou garota
0: Maria. De
3: programa.
0: Maria.
3: Não, eu tô tentando te ajudar.
2: Maria, nós somos garotas de programa há muitos anos.
1: Claro, eu sou garota de programa.
2: Você faz quantos anos você faz programa?
1: Eu apresento programa há 30 anos. Só
2: mais de 30 anos.
1: Só mais você há 30 anos.
0: Também?
1: Se for contar o note a note...
0: Vocês também, você também, 30?
2: Eu tô há 32 anos fazendo programa.
1: Eu também.
3: Alguém tem um pirulito aí?
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0: Vocês estão muito velha, bicho. Pelo amor de Deus.
2: Falou aí, o que quando eu cheguei já tava aqui, ó.
0: Eu vou fazer, eu vou fazer em agosto 38. Tá bom já.
2: Aqui?
0: Não, não. 38 de profissão.
1: É, de idade, não.
2: Eu cheguei aqui e o Robson Ramos tava escavando a pedra.
0: Tava batendo ali, fazendo furo.
3: Bicho. É louco.
0: Tava usando britadeira, olha. 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A gente quer saber o seguinte.
3: O quê?
0: É TBT de momentos a dois. TBT de love.
1: Love.
0: Love.
1: Festinha.
0: Love. Tipo assim, serei claro. Moça, você fez uma vez com alguém e aí você tem vontade de fazer de novo. Você quer passar um TBT daquela... Não tem a música lá que fala? É, faz mais uma vez comigo.
1: Oh, oh, oh.
0: Quem canta isso aí, Paulo Gomes?
2: Zé de Camargo.
0: Zé de Camargo Luciano, exatamente.
3: Luciano.
0: Zé de Camargo Luciano, canta. Faz mais uma vez. Não, faz mais uma vez comigo, que a gente quer saber.
1: Essa música, inclusive, é nova, né? Lançou ontem.
3: Não, não é maneirinha.
0: Não, essa já tem...
2: É do Norte a Norte, essa.
0: Já tem uns meses, essa aí.
2: Já faz um pouquinho, já.
3: Eles foram cantar lá no Norte a Norte.
0: Já tem uns meses.
1: Gente, passa rápido, né?
0: Fala aí, gente.
5: Oi, meninas. Boa noite. É a Isa. Um TBT que eu tenho saudade. Foi quando eu tinha 40 e eu peguei um bombeiro com 19. Literalmente ele apagou meu fogo. Saudade, tempo bom.
3: Peraí.
2: Ela só contou isso?
3: É, o bombeirão. O bombeirão tinha metade da idade e apagou o fogo dela.
2: Eu queria mas também ele tinha 19?
1: 18 anos, né?
3: É, 19.
1: É.
0: Até eu gostei, viu?
3: Olha, 19 tem fogo sobre o quê?
1: Do bombeiro?
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0: Band FM Panda, eu te seguro aqui no nosso Estação Band FM. Você participa com a gente aqui, inclusive ao vivo. É só escrever, manda mensagem, escreve assim: quero falar ao vivo. Aí você entra no ar aqui da Band FM. Alô!
1: Alô, boa noite, Band FM.
0: Beleza?
1: Tudo bom? Aqui é o Paulo de Guarulhos.
0: Ô, Paulão, grande Paulão. Ó, fala com a Ana Maria aqui, ô Paulo.
2: Oi, Paulo.
1: Oi, Ana Maria, tudo bem?
0: Fala com a Tatá. Tatá, fala com o Paulo.
1: Oi, Tatá, eu sou seu fã, eu ouço todo dia.
3: Ô, Paulo, meu corajoso.
0: E as histórias,
3: obrigada, você ouve as histórias do histórias quem ama, não esquece. Incrível.
1: Isso.
3: Já Paulo contou Gomes. Sua história?
0: Já contou sua história, Paulão?
1: Então, a minha história é o seguinte, esse CBT que eu queria ter era com a minha ex, aquela mulher da loucura, rapaz.
0: Rapaz, qual a ex?
1: O quê, rapaz?
0: Faz tempo
1: coisa
0: que
1: boa, a gente não esquece.
0: Faz tempo que ela é ex?
1: Já faz uns 6 anos já.
0: Olha. Mas, perdão por perguntar, mas você aprontou por isso que ela é ex?
1: É, os dois aprontou, né? Então, os dois deu um chega pra lá, um no outro.
3: O que ela fez, Paulo?
1: Ah, é complicado.
0: É. Mas o que você fez também é complicado, não?
1: É, também. É, os dois fez coisa errada.
3: Foi chumbo trocado?
1: Hã?
3: Foi chumbo trocado?
1: É, foi aquele que eu botei na cabeça.
3: Ah, normal. Mas
0: dos dois
3: então,
0: lados.
3: Né?
0: Dos dois
3: normal.
0: Lados.
2: É, gente.
0: Eu já sei o que eles fizeram.
2: Gente, era só ir pro swing.
0: Mas foi isso aí do Zé Suruba. E aí ela gostou de uma, ele gostou da outra.

0: FM de Ursinho, péssimo negócio aqui no nosso Estação Band FM. Manda mensagem pra cá, 11999919197, diga, TBT de quem, hein?
1: Rapaz, boa tarde, tudo bem? Tudo bem com vocês? Meu bem. Nome é Marcos, sou aqui do Mato Grosso, tô ouvindo vocês agora. É o seguinte, cara, o TBT que eu queria, rapaz, eu dava aula de Muay Thai numa academia, e aí, sabe, tipo, pá, joguei as ideias nela, foi pá, saí com ela, fui pra uma quebrada com ela, só que ela tinha namorado, cara.
0: Aí,
1: e aí, de repente, apareceu gente no caminho e, meu, ela sumiu, nós teve que sair fora, mas eu queria um TBT com aquela loira. Ô, saudade, volta!
0: Eu acho que nem chegou, bicho.
2: Não, acho que ele pegou o namorado dela, né?
0: Fantasio. Eu acho que o namorado dela pegou ele.
3: É o contrário, que o namorado pegou
4: ele. Acho que o namorado pegou ele.
5: Eu, hein?
3: É, gente, que mas liga. Mesmo assim ele queria ainda, hein? Olha.
0: Então, mas gerou tá um TBT.
5: Papo de talaricagem, isso aí.
4: Mas essa tipo. Aí gerou um TBT. É o esquema de você não fazer aula com personal, com professor. Dá ruim isso aí.
0: Não, mas faz. Como é que faz aula
4: só
0: com
4: só faz
0: quem?
4: Com mulher?
5: É.
4: Dá ruim, Robson Ramos, dá ruim.
5: Dá certo essas fitas, não.
4: Só faz você com vai quem pegar, aula? Por exemplo, uma professora pra te ensinar?
5: É, dá certo essas fitas, não, tio.
4: Não dá. Tem que ser um homem pra te ensinar.
0: Eu ainda não cheguei lá, tá, eu prometo chegar.
4: Eu cheguei lá.
0: Tô meio perdido.
3: Não, ela quis dizer assim, pra você não ter problemas, em vez de você contratar uma professora, é melhor um professor. Você...
0: Ah, sim, claro.
3: Entendeu? E aí no caso da menina aí, não sei, tem que ser uma professora.
2: Quer entender? Contrata um personal. Contrata um personal pra sua esposa que você vai entender.
4: Isso,
0: ah, entendi. Não,
4: maravilhosa.
0: Ah, não tô com paciência. Tá bom.
4: Maravilhosa. Nada como pessoal. Contar com a experiência de Ana Maria, gente.
0: Ah, gente. Bola, Maria, você não vai contar a história?
2: Vou contar a história
0: agora. Vai. Dos pais, né, da internet.
2: Dos pais da internet.
4: Paciência nenhuma.
2: Ó, presta atenção. A Poliana, você falou da Poliana hoje, né? Você falou do Leonardo.
3: Ah, do Leonardo.
2: Na verdade, citou a Poliana. E eu vou falar da Poliana, que fez uma homenagem na internet, fez um post homenageando que pra ela são os papais do ano na internet.
0: Papais do ano?
2: Ah, isso. É? Ah. E sabe quem são?
4: Quem?
2: Zé Felipe.
4: Tá.
2: Né? Nossa, por que puxou será? Pro lado dela, né? Ah. E o outro é o Neymar.
0: Todo mundo participou do programa então hoje aqui. Neymar,
2: exatamente,
0: Poliana,
2: foi um,
0: só o Zé Felipe que não tinha chegado aí.
2: De notícias.
0: É mesmo, é?
3: Mas tinha um motivo, será isso?
2: Então, porque ela disse que eles tratam bem as crianças e tudo mais. Eles
0: tratam mesmo.
2: São carinhosos. É, mas aí tem gente na web sempre que discorda, né?
4: Lógico.
2: A web sempre vai discordar. Alguns concordaram, falaram que realmente eles têm esses momentos... De postados aí com carinho, mas aí teve gente que alegou assim, mas aí não vale, né? Porque a gente só vê também nas câmeras. Ninguém sabe como eles são por trás das câmeras.
0: Eu posso falar uma coisa? O Neymar, de fato, é muito carinhoso com crianças.
4: Eu também acho que ele é
0: sempre
4: hoje.
0: Foi.
2: Então.
0: Sempre foi.
2: Né? Também acho. É. Enfim. E o Zé Felipe também.
0: A gente conhece
2: também,
0: mais agora, né? Mas deve ser. Ele é Maricas. Muito legal com o papai das meninas lá.
2: Enfim, vamos ver, né?
0: Vamos
2: próximo
0: ver?
2: O Neymar vai... Tá com 17 filhos agora, vai nascer mais uma. Perdi as contas já, menino.
0: Quanto é papai do ano?
2: Papai do ano, né?
3: Isso que o iate cabe 50 pessoas.
0: Tem que ser grande.
3: De FM.
2: Quantos pais

0: FM, Eduardo Costa. Imagina eu aqui no nosso Estação Band FM.
1: Gostei, gostei.
0: Ó, três palavras para o Mano Dilso rimar o desafio, mano. Mande.
2: E hoje é dia do rap, pai.
0: Hoje é dia do rap nacional.
2: Ah, é? Hoje é dia do rap, tá ligado? Então nós vamos representar hoje aqui.
0: Por favor.
2: No improviso, no freestyle, entendeu?
0: O freestyle, exatamente.
2: E outra coisa. Chega, já falou demais, vai. Prossegue.
0: Manda aí. Manda aqui no WhatsApp da Band 11999919197. Manda três palavras. Outra coisa também, se quiser colocar um convidado.
2: Verdade.
0: Faz tempo que não tem convidado. Verdade. Pode colocar um convidado.
2: Dia do rap, né?
0: Com quem você quer que o Mano Dilso faça rima?
3: Pedro Rafael?
2: Já fiz com o Pedro.
3: Mano.
2: Já fiz com o Mano. Já fiz
3: com o Gil.
0: Ana Maria, já fez?
1: Já fiz.
3: Já fez mais
1: um bravo. Não vou fazer mais. Hoje estou sem paciência.
0: Você pede aí. 11999919197. Manda escrito três palavras
2: e manda.
0: Quer que
3: Gil do Vigor já fez.
0: Gil do Vigor já fez.
3: A Luciana Gimenez já fez.
0: Aliás, o Gil vem hoje aqui. Porque ele queria ver a Tatá, ele falou pra mim.
4: Ele vem mesmo. Que gracinha.
3: Ele é bom, belezinha.
2: Amigo da Ana Maria, né?
0: Beth Bromage. Beth Bromage é uma mulher de 97 anos. Ela quebrou o próprio recorde, ou seja, ela já tinha o recorde, quebrou o próprio recorde mundial do Guinness, o livro dos recordes, como a mulher mais velha ou mais idosa, né? A mulher mais idosa a praticar um esporte chamado Wing Walker, que é aquele acrobacia aérea. A pessoa fica em cima da asa do avião, sabe como é que é, ô Tatá?
4: É.
0: Um aviãozinho lá, a pessoa em pé lá. Tá.
4: Não,
0: aí,
4: tô vendo aqui
0: tá
4: a imagem.
0: No bandfm.com.br, ela está em cima da asa do avião.
1: Sim. Também.
4: Aí ela faz o quê ali?
0: Britânica de 97 anos, desafia limite, se bate recorde com acrobacia aérea. Ela fez um voo panorâmico nessa terça-feira, fez manobras radicais.
1: Em cima do avião,
0: como
1: ela.
0: Looping e rotação no ar. Jesus,
1: ela fica
0: amado.
1: Na asa do avião, o avião rodopiando.
0: O avião vira,
1: gente.
0: E ela tá lá presa. Embora para muitos isso pode ser um choque por conta da idade, o feito não é nenhuma surpresa. A Beth já era detentora desse recorde há 4 anos. E o mais chocante disso tudo...
4: Também quem vai fazer isso também, né?
0: Pois é. É que o dinheiro que ela ganhou ao bater o recorde, que ela ganha um prêmio, né? Vai ser doado para a unidade de AVC do Hospital Geral de Cheltenham.
3: Olha!
0: Que foi onde ela passou um tempo após sofrer um AVC em 2025. Cara, ela sofreu um AVC.
4: E tá ali.
0: E tá lá voando em cima do avião.
4: Nossa, ela me faz... Eu me sinto muito mal vendo isso.
0: Meu Deus.
3: Por quê?
4: Gente, não serve pra nada.
0: Não serve, sim.
4: Não serve pra nada.
0: Serve pra não ir nisso aí, que ninguém tem que fazer isso aí.
3: Você serve pra alguma coisa, Ana Maria?
1: Eu sirvo pra várias coisas. Eu iria nisso aí também.
3: Sério?
4: Maria,
2: Deus já te puxa. Cuidado.
3: Você me respeita, hein? Você me respeita.

0: FM, Marília Mendonça, esqueça-me se for capaz, aqui na nossa estação Band FM. Mano,
1: salve.
0: Dá licença um pouquinho. Pedro, vem cá.
2: E aí, Rompe, tudo bom?
0: Você não,
2: bem,
0: você não ia no jogo do Corinthians?
2: Fala, Tata.
0: Vai começar às 8.
3: E aí, Pedro?
2: Você tá bem, Tata?
3: Tô bem, meu querido.
0: Você não ia no jogo do Corinthians?
2: Eu ia, cara.
0: É às 8, velho. Não dá tempo de chegar em Itaquera,
2: mano. Nossa senhora, não acredito.
0: Você esqueceu?
2: Perdi a hora, cara. Que merda.
1: Também.
2: Desculpa.
0: Fala.
3: Oh, não, mas perdão. Esse é o Pedro, gente. Esse é o Pedro.
2: Desculpa,
3: esse é o Pedro.
2: Cara.
3: Tá tudo bem.
0: Tata, o que você quer dizer, cara, pra Tata, meu?
2: Eu queria saber o que vocês querem comigo. Porque eu ia pro show. Eu ia pro jogo do Corinthians.
0: Só pra
2: cara.
0: Dar um oi.
2: Era só pra dar um oi.
3: Eu queria que ele cantasse.
0: Ah, é.
2: Você quer que eu canto?
0: Você canta. Como é que você canta lá? Você canta pra sua namorada, é isso?
2: É, pra minha namorada.
0: A música do João Gomes, do Pablo.
2: Se eu não canto, ela fica brava, cara.
0: Ela fica brava?
2: Te amar é tão bom, tão bom. Então, tem que cantar toda vez, cara.
0: Tá bom.
2: No finalzinho.
0: Ah, é porque ela fica brava, não é porque
2: senão
0: você gosta.
2: Senão ela pega no meu
1: acostumou.
2: Pé.
1: Acostumou.
0: Entendi. Tá
2: senão bom, ela fica brava mesmo, ela acostumou, pega no meu pé.
3: Você sabe cantar algum rap pra sua namorada?
2: Olha, nunca pensei nisso, Tata, mas quem sabe? Existe rap romântico?
3: Ah, sempre tem, né?
0: Deve ter. Eu vi que você tava, você foi na chefia hoje pedir folga dupla.
2: Preciso, né, Rob?
0: Porque você pega demais, toda hora, cara. Você pega folga, pô.
2: Eu sou o que mais trabalho aqui, eu e o Coffee.
4: Tá bom, vai.
0: Tá bom, vamos conversar sobre isso.
4: Deixa eu falar pra você, tchau. Dá tchau, senão vai ficar com o papo furado.
0: Cá,
4: tchau,
0: gente.
3: Vai pro jogo, vai, beijo.
4: Jogo, vai pro jogo, legal.
0: Ô, mano.
1: Vamos lá.
0: Hoje é dia do rap nacional,
4: você tá hoje?
1: É hoje. Dia do rap nacional. Vamos
0: lá, homenagem a Thaíde DJ1, então.
1: Thaíde,
0: grande Thaíde.
1: Família Rizeó.
0: RZO.
1: Negra ali.
0: Sim, pai. Senhor.
1: Né?
0: Coloca
1: Racionais
0: aí,
1: MCs,
0: seu amigo, Racionais MCs, Brau, toda a rapaziada.
1: É, todo mundo
0: certo?
1: Aí.
0: Firmeza
1: e
0: total.
1: Tem vários, né? Projota. Ixi, tem vários.
0: Da
1: né?
0: Hora pra caramba.
1: Projota, MCida.
0: Ó, MCida pra caramba.
1: Tem uma rapaziada da hora aí que fez a cena do rap acontecer, né?
0: Ó.
1: E vamos representar hoje
4: isso
1: na
4: que
1: rima.
4: Eu ia falar, hein?
0: O Jean mandou aqui, falou, coloca Tatá. Não, não pode ser, tem que ser personagem que o Mano Dilson traz junto com ele.
1: Vamos, Tatá. Não
0: Tatá
1: faz não isso
0: treinou.
1: Tatá, gente.
3: Não,
1: Tatá
3: não
1: treinou.
3: Obrigada, Maria.
4: Tatá não é uma moça, né?
0: Traz linda, a Luciana Gimenez, vai. Obrigada. Vem cá, Lu. Né? Vem cá, Lu. Traz a Luciana, vai.
4: Luciana, vem mesmo?
0: Vem, Lu.
4: Boa noite.
0: Aí você não vai estrear? Você veio aí?
4: Vou estrear
0: falou com
4: em breve.
0: Vai
4: ter, vou estrear vai em ter. Breve. Sabe quando?
0: Quando?
4: Abafa, não posso falar ainda.
0: Você não conversou com...
4: Para!
0: Falou com ele?
4: Para, não posso falar ainda. Tá, segura tá. Ele.
0: É que
3: não
0: você tava
3: falar.
0: No...
3: Ah, segura.
4: Não pode.
1: Segura.
0: Eu tô ansioso, quero ver você no parque.
4: Calma, Rob.
0: Na deola. Tomando...
4: Tem que vir aqui. Tem que vir aqui no estação,
0: vamos fazer um rap
4: hein?
0: Com o Mano, vai. Vai aí, ó. O Jean falou aqui, Neymar.
1: Neymar, certo.
0: Pai. Churrasco.
4: Ah, muito
0: churrasco. Fácil hein, demais,
3: nossa,
0: né?
3: Nossa, fácil, hein?
4: Vai muito fácil
0: mesmo.
4: Até a
0: Luciano, lá, vai.
4: Vai.
0: Atenção.
4: Até você faz.
0: Mano Dilson e Lu Gimenez fazendo desafio.
4: A gente que mico.
1: Não, vai dar bom.
4: Vai dar bom.
1: Vamos lá. Calma, Paulo Gomes, sem apavorar. Aqui na rima, sabe que não precisa gritar. Eu vou chegar aqui improvisando, enquanto a Luciana comigo vai tá rimando. Luciana, é nóis, pode pá?
4: Ai, a primeira era qual? Ah, lembrei, Neymar.
1: É isso aí, Neymar nós já rimou. Com a Luciana aqui nós já improvisou. Ó, Domingão já sabe onde vai.
4: Com certeza, né? Na casa do seu pai.
1: Vamos lá, aqui é nós que tá e tamo junto pra rimar. E ó, final de semana vai ser sem fiasco.
4: Nossa, dia dos pais, que vai ter churrasco, né?
1: Luciana deu bom, tá vendo? É.
4: Deu bom. Ai, abafa, gente, deu certo
0: deu
4: isso?
0: Deu certo, foi bom.
4: Como assim? Vim pra Band pra fazer rima.
0: Não foi.
4: É convida a gente pro seu churrasco.
0: É treino, é piloto.
4: Convida a gente pro seu churrasco. Vai ter isso no meu programa?
3: Vai ter muito mais.
4: Nossa, abafa, gente.
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0: Vem cá, Ana Maria, vem cá, filoca.
2: Vamos
0: vem.
2: Lá. Filoca.
3: Tibás.
2: Pensamento de hoje.
3: Tibás.
2: Que isso? Olha, e diz que pro homem ser feliz, basta apenas uma mulher pra isso. mandar nele. Né?
3: É demais.
2: Concordo. Né?
0: Concordo, você concorda?
4: Claro,
0: concordo. Você
4: olhar pro meu marido.
1: Ué?
4: Muito feliz. Ué, menino.

0: FM, esse é o Rock Rural. Jorge Matheus, amo noite de... Eu gosto, rapaz, gosto do Rock Rural.
1: Rock Rural.
0: Eu gosto. Pessoal com a gente aqui no Estação Band FM ao vivo. Alô.
2: Alô, boa noite.
0: Boa noite, quem fala?
2: É o Naldo, da Zona Leste.
0: Tudo bom, Naldão?
3: Olha aí.
0: Naldo. Zona Leste de São Paulo, né?
2: Isso.
0: Só para não confundir, porque estamos em todo o Brasil. Uhum. O Naldo tá em casa, tá trabalhando, tá perdido. Onde é que você tá?
2: Tô voltando do trabalho. Tô sentindo São Mateus.
0: Muito bem. Ô, Ana Maria Brista aí, o Naldo, homem sério, você percebe bom, na menino? Voz.
2: Oi.
1: Oi. Você tá bem?
2: Desculpa.
0: É a Ana Maria,
1: agora. Só te dando um oi, só.
0: Paulo Gomes, dá um oi pro Naldo. Muito bom. Tata, fala boa noite pro Naldo.
4: Oi, Naldo. Você é tímido, Naldo?
2: Boa noite, Tata. Você tá bem? Um pouquinho. Tata, mas eu ouço você todas as manhãs também.
4: Obrigada, viu?
2: Muito obrigada, bom. Na hora do ronco e para agora. Na hora de
4: obrigada.
3: Vambora.
0: Fala uma coisa pra mim aqui. É TBT de amorzinho. E aí?
2: Então, cara, eu tenho um TBT com a minha ex.
0: Então a Omarada tá preocupada, tá com problema, tá carente.
1: Tá vendo? Tá.
2: Ela fazia muito bem, muito
0: sim,
2: bem.
0: Sim, mas por que é ex só... então, pô? Por que que não só continuou?
2: Que, só que não fazia só comigo.
0: Ah, é?
4: Experiente.
0: Puxa
4: ela.
0: Puxa vida, mas mesmo assim dá saudade?
4: Mas é que era pra fazer bem com ele, entendeu?
2: Cara, mas ela
4: treinava pra poder...
1: Jogo é jogo, treino
0: mesmo assim
1: treino.
0: Dá saudade?
2: É, mas ela fazia bem, sim. Saudade, sim, viu?
0: É.
1: Mas você voltaria pra ela?
2: Só pra treinar, pô. Só pra...
0: É, tá, concordo. Pelo menos pra não passar esse... Mas vem cá, você também não treinava fora?
1: E hoje
0: você
1: tá solteiro?
2: Hoje eu tô solteiro.
1: Entendi.
0: Você também não
4: você tá
0: joga...
4: solteiro?
0: Fala aí.
2: Ô, Tata, esse comentário que tá faltando homem aí, eu acho que tá faltando mulher também, viu?
4: Você acha que tá
0: faltando mulher? Epa!
2: Mas pra sair, pra se divertir, é uma coisa. Mas relacionamento sério, a mulher não quer nada também na outra.
4: Mas você queria um relacionamento sério, forte?
2: Ah, eu...
4: Ih, olha lá.
2: Eu gostaria de ter alguém, sim.
1: Olha... O tá chifre foi tão forte que ele não consegue nem falar até hoje.
0: Vem cá, como é que tá faltando homem se ela ia com mais de um?
1: É,
4: não tá sobrando.
3: 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Vai assistir fruto, volta pra ela, vai assistir fruto, vai.
4: Vai ser...
5: Vocês precisam admitir alguma coisa.

0: FM, Matheus e Cauã. Cola Ana Prado. Admita, eu gosto dessa música, bicho.
1: Eu admito que gosto. Eu...
2: admito.
0: A Tatá também admite.
2: Admito.
0: É boa, é boa, é boa.
2: É boa.
0: Música de Matheus e Cauã com a Ana Prado aqui na programação da Band FM. Olha aqui, ó.
3: Olha, olha, olha, olha. TBT assim de quem você gostaria de ficar de novo. Olha, só aí. Deus na causa, hein? Olha, eu queria voltar lá atrás da minha adolescência, voltar no meu primeiro amor. Ah. Mas sim, pensa num negócio bom, o negócio é esse. Boa noite, bom trabalho pra todos aí.
0: Ih, a Omarada tá carentona, hein?
2: Eu ia falar isso, gente.
0: Tá cara é voltar no primeiro amor, voltar com a ex.
1: É, ninguém.
4: Não, pro outro falar que tá faltando mulher, eles tão muito carentes.
2: Então, mas na hora de aprontar, nossa, ninguém pensa, né, no futuro, né? É. Essa que é a questão, né?
0: Ana Maria, vamos falar da Copa do Brasil, então, jogos de volta, Ana Maria.
4: É. Então tá.
0: Porque hoje tem Corinthians Internacional, o pessoal tá ouvindo Band FM Porto Alegre dando risada. Porque o Internacional tá com 2-0 no placar.
1: Amém.
0: Se administrar esse placar, tá na próxima fase. Se ficar 2-1 pro Corinthians, tá na próxima fase. Se ficar 1-0 pro Corinthians, tá na próxima fase. Se ficar 2-0, vai pros pênaltis.
1: Ai.
0: E ainda tem uma chance.
1: Ai.
0: Agora, se ficar 3-0 pro Corinthians, passa pro Corinthians. O outro jogo é Vitória e Atlético Paranaense, Xente.
4: Olha aí, ó.
1: Vitória perdeu o primeiro jogo por 2-0.
0: Perdeu o primeiro jogo por 2-0 lá em Curitiba, né?
1: Sim.
0: Quer dar palpite pra esse, Paulo Gomes? O jogo hoje é no Barradão.
1: Ah, o Atlético.
0: Vitória em casa é um time muito forte.
1: Vai empatar, vai passar o Atlético Paranaense.
0: É. Tá, vai passar quem? Tá. Só fala quem vai passar, não precisa analisar.
2: Vai passar.
0: Precisa analisar. É.
2: Na Maria vai passar.
4: Vai.
0: Vai passar
2: vai.
0: Quem?
2: Não vai, Ana?
4: Atlético Paranaense. Vamos vai no passar. Atlético Paranaense. Vamos
0: Atlético Paranaense vai passar? Então
2: Ana
0: tá
2: falou
0: bom.
2: Que é esse.
0: Não precisa analisar taticamente, nada não. disso. Mas essa aqui vocês vão analisar. Essa até vocês vão analisar. Saiu, viu?
1: O quê?
0: Renovou o contrato. Entendi. Tava uma novela desde a semana passada. Falou, será? Não é possível que ele vá sair de lá.
4: Ah, já
0: mas
4: sei quem
0: não
4: é.
0: Saiu. Quem?
4: O Rogério Ceni. Ele não é goleiro de São Paulo,
0: não,
4: né?
0: Mas não, imagina. Ele
2: tá falando do Zete.
0: Não.
2: Não é do Zete?
0: Rogério Ceni é técnico do Bahia.
1: Já?
0: Mas há muito tempo.
4: Gente.
2: Mas ele não tava no Ceará?
0: Não, nunca foi do Ceará, foi do Fortaleza, mas também faz muito tempo.
1: Tá bom.
0: Vini Júnior renovou o seu contrato com o Real Madrid,
4: né?
0: Clube de Futebol.
4: Ah, de futebol, achei que era com a Virgínia.
0: O Real Madrid, porque semana passada, o Real Madrid voltou a treinar semana passada, ele voltou das férias, né, deixou a Virgínia pra lá e voltou das férias, mas tava uma conversa lá, porque tava pra renovar o contrato do Vini Júnior e não havia um acerto entre as partes.
4: É.
0: Ele queria um bônus maior, ter um bônus de renovação.
4: Uhum.
0: O Real Madrid parece que não queria aumentar e tinha uma conversa de que ele poderia parar na Inglaterra, no Arsenal.
4: Ah.
0: E ficou a semana inteira essa conversinha,
4: mas
0: hoje renovaram, salário novo, vai até 2032 o contrato do Vinícius.
4: Até 2032.
0: Tá bem
1: é
0: pra
1: uma
0: caramba.
1: Bala, hein?
0: 5 anos de contrato, não é uma bala, Paulo Gomes?
4: Nossa. É.
0: As bases, por favor.
4: Qual que é o valor?
1: Não tem, é tudo especulado, mas coisa demais.
0: Especula, então.
1: 100 milhões por ano.
0: Quê?
1: É absurdo.
4: 100 milhões,
0: bônus. Milhões de reais.
1: É, bônus.
0: O que seja, né?
1: É nessa média, aí nessa faixa.
4: Rapaz.
0: Por ano?
1: É.
0: Pelos 5 anos, cada ano 100?
1: É, nessa média.
4: Olha.
1: Mais os bônus, né? Aquela
0: vou
1: coisa
0: te falar
1: de.
0: Um negócio.
4: Posso fazer um comentário final?
0: Pode.
4: Como a Virgínia é esperta. Né?
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0: Samba de FM, ele queria vir aqui pra ver a Tatá, que ele falou que queria ver ela pessoalmente. Vem, Gil!
1: Ai, gente! Vem, Gil. Ai, ela acredita, adora a Tatá.
2: Tá Gil!
1: Tá, gente, ela é maravilhosa. Ai, Tatá, olha, adoro você.
2: Obrigada, viu, Gil?
1: Me chama de corajoso.
2: Gil, meu corajoso.
1: Gente, calma. Realizei um sonho. Ai, Brasil.
0: Como desculpa, é que tá? Não te vi mais, tá de férias?
1: Não tô de férias, não. Tô sempre
0: te
1: estudando.
0: Ana Maria.
1: Né?
0: Ah, tá estudando de novo.
1: É, não,
0: você estuda muito.
3: O meu... Quer ser presidente, né?
1: Estudando. A gente, né, quero ser presidente desse Brasil, né? E também, né, nas economias. A gente não para de estudar, né?
0: Tá.
1: É, aí você estuda do PIB, depois você estuda sobre Bolsa de Valores, é, aí não para, né?
0: Agora você, fez até, como é que chama lá? Mestrado, né?
1: Doutorado,
0: sei o que você fez, pós-graduação.
1: Só que assim, tudo isso sem largar a cachorrada, né, Brasil? É. Esqueço, né? Uma coisa é uma coisa, outra coisa é outra coisa, né, meus amores? Né?
0: Bom, pra quem vai investir agora, vai empreender?
1: Tá certo.
0: Não, tá certo o quê?
1: Pra quem vai empreender aonde?
0: Sei lá, no negócio próprio, a pessoa tá saindo.
1: Não, mas que dica.
0: Saindo
1: você precisa reformular essa pergunta.
0: Qual é a melhor forma da pessoa começar? Por onde começa? A pessoa largou o emprego, pegou um dinheiro e vai, ela quer abrir um salão de cabeleireiro.
1: Entendi.
0: Faz o quê?
1: Ó, a melhor coisa pra você que quer começar a empreender, né? Você precisa fazer renda extra primeiro, né? Porque não dá para você largar o seu serviço fixo que você tem para empreender. Porque o empreendimento é algo, meu amor, que pode dar certo e pode não dar. Ainda mais se você está começando.
0: Tá brincando.
1: Então você precisa ter uma renda extra. E com o dinheiro extra que você faz, você começa a investir. Agora, no que você vai investir, eu não sei.
0: Tá bom.
1: Eu sempre investi na cachorrada, né, Brasil?
3: Ele tá andando com o Manuel Gomes, hein?

0: FM, Bruno Diegues com o Sorriso Maroto. Clique!
1: Terminou a estação Band FM de hoje. Acabou?
2: Já acabou.
1: Nossa, e olhe lá, viu?
2: Rapaz.
1: Kit personalizado João Bosco e Vinícius, Band FM, Big Cop, chaveiro, suporte, bolsa, tá tudo aqui. Para Maria José Soares Cerqueira de Lima.
2: Aê!
1: Parabéns pra ela. Beijo, obrigado. Tchau pra vocês.
2: Eu não vou vir amanhã, não. Pronto.
1: Vem sim.
2: Vem.
1: Sexta-feira, amanhã é um dia bom.
2: É um dia bom.
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8: Olá, boa noite.
9: Boa noite para você que nos acompanha em todo o país.
8: Quinta-feira, 6 de agosto de 2026.
9: Vamos aos destaques do dia.
8: Atualização do Estatuto da Criança e do Adolescente.
9: Lei estabelece medidas de enfrentamento e repressão ao crime de violência sexual na internet e uso de inteligência artificial.
8: E abusadores ficam obrigados a ressarcir o tratamento psicológico e psicossocial da vítima. Gabriela Noronha.
12: Entre as mudanças está a ampliação da pena para quem adquire, possui ou armazena material contendo violência sexual contra crianças ou adolescentes.
9: Você vai ouvir também saúde.
8: Prorrogado o prazo para ampliação de recursos do FGTS em instituições hospitalares filantrópicas que atuam no SUS. Márcia Fernandes.
13: Com a prorrogação, mais de 2 bilhões de reais de recursos em crédito ficarão disponíveis para essas instituições.
9: E vamos conhecer hoje como funciona o Banco Genético da Embrapa.
8: Ele funciona como um cofre de segurança de espécies da biodiversidade brasileira. Pablo Mundim.
19: Hoje, o Banco Genético da Embrapa conserva cerca de 156 mil amostras de mais de 1.200 espécies vegetais.
9: Hoje, na apresentação da Voz do Brasil, eu, Mariana Jungmann e Luciano Seixas.
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9: Sancionada a lei que prevê medidas de repressão à violência sexual contra crianças e adolescentes na internet e com o uso de inteligência artificial.
8: A norma também estabelece ações para proteger as vítimas e a responsabilização financeira do agressor.
9: Os detalhes você vai ouvir agora na reportagem de Gabriela Noronha.
12: A lei, sancionada nesta quinta-feira, atualiza dispositivos do Estatuto da Criança e do Adolescente e de outras leis como o Código Penal e o Código de Processo Penal e estabelece mais rigor para quem praticar crimes de violência sexual contra crianças e adolescentes no ambiente digital, como disse o ministro da Justiça e Segurança Pública, Wellington César Lima.
20: Na legislação até então existente, não tinha especificidade nem a proporcionalidade da resposta adequada para esses casos, e agora nós temos isso, que o ambiente digital, por sua imediatidade, cobra respostas igualmente imediatas. Então, esses tipos penais mais adequados, como de violência sexual, abuso sexual, exploração sexual, vem tomar o lugar de outras figuras mais genéricas e que não tinham uma especificidade adequada para a tipicidade penal correspondente.
12: Entre as mudanças está a ampliação da pena para quem adquire, possui ou armazena material contendo violência sexual contra crianças ou adolescentes. O texto também cria uma punição específica para a simulação de abuso sexual por inteligência artificial, utilizando o rosto, corpo ou voz de crianças e adolescentes. Janine Mello, ministra dos Direitos Humanos e da Cidadania, destacou que o uso da tecnologia não pode servir como instrumento de violação de direitos.
21: A inteligência artificial, de maneira geral, os avanços tecnológicos têm um potencial enorme para o desenvolvimento econômico do nosso país. Mas eles não podem e não devem ser instrumentos de violações de direitos e para a criação de ambientes que não são seguros para as nossas crianças e adolescentes.
12: Com a lei, a criança ou adolescente vítima ou testemunha tem assegurado atendimento psicológico e psicossocial contínuo e especializado. E os abusadores ficam obrigados a cobrir integralmente os custos do tratamento da vítima. A delegada da Polícia Federal, Rafaela Parca, comentou sobre os novos dispositivos.
22: Possibilitam não só a repressão, que é muito importante, as pessoas têm que ter uma sentença justa e adequada. A polícia tem que ter condições de investigar, mas também trazem o que eu acho mais importante, que é a prevenção. A gente precisa de muitos mecanismos para defender essas crianças, especialmente no ambiente digital, que não foi desenhado para elas.
12: A lei também prevê autorização para a chamada ronda virtual, mecanismo que permite a atuação de órgãos de investigação em ambientes digitais para identificar e coletar arquivos relacionados a crimes de violência sexual contra crianças e adolescentes. E no rol dos crimes hediondos, considerados de extrema gravidade, passam a figurar condutas como produzir, vender, trocar, publicar, divulgar e armazenar registros de violência sexual contra menores de idade. Reportagem Gabriela Noronha.
8: Lei prorroga até 2030 acesso de santas casas e hospitais filantrópicos a crédito com recursos do FGTS.
9: Instituições que atendem o Sistema Único de Saúde podem dispor de até 2 bilhões de reais.
2: A lei prorroga até 2030 o prazo para a aplicação de recursos do FGTS como crédito para hospitais filantrópicos e santas casas de misericórdia. A linha de crédito também poderá ser utilizada por instituições sem fins lucrativos que atuam no atendimento a pessoas com deficiência e prestam serviços ao Sistema Único de Saúde. Com a prorrogação, mais de 2 bilhões de reais de recursos em crédito ficarão disponíveis para essas instituições. Em 2025, as Santas Casas realizaram mais de 1 milhão e 300 mil internações e foram responsáveis por cerca de 2 milhões de cirurgias eletivas. O ministro da Saúde, Alexandre Padilha, destacou a importância das Santas Casas.
3: Corresponde 77% dos centros especializados, 57% das unidades de tratamento de oncologia espalhados em todo o país, tendo uma presença muito importante em várias regiões do nosso país.
2: O Fundo de Garantia do Tempo de Serviço, o FGTS, é uma obrigação do empregador e não deve ser descontado do salário. Pode ser usado em diversas situações, como demissão sem justa causa, compra da casa própria, aposentadoria ou no caso da pessoa estar com alguma doença grave, como câncer. Agora, os recursos continuarão a ser usados como crédito para hospitais filantrópicos e Santas Casas de Misericórdia. O ministro do Trabalho e Emprego, Luiz Marinho, falou sobre a importância desse fundo.
5: O Fundo de Garantia tem a grande responsabilidade, primeiro, de proteger o trabalhador. Segundo, ser um fundo de investimento para investimento na saúde, as cidades para construir os viadutos, hospitais também, tantos outros investimentos.
2: Nesta quinta-feira, também foram formalizados novos contratos de crédito a partir do FGTS entre a Caixa Econômica Federal e o Instituto do Câncer do Ceará, Santa Casa de Misericórdia de Goiânia e com a Santa Casa de Misericórdia de Parretos. Reportagem Márcia Fernandes.
8: O Brasil exportou mais que importou no mês de julho, o que representa um superávit na balança comercial em mais de 7 bilhões de dólares.
9: No acumulado do ano, a balança também registra um superávit. O valor é de 49 bilhões de reais.
8: O resultado foi impulsionado pela exportação nos setores da agropecuária, indústria extrativista e indústria da transformação.
9: Entre os principais parceiros comerciais está a China, com um aumento de 19,7% nas exportações e União Europeia com crescimento de 11%.
8: Já para os Estados Unidos, as exportações caíram 12,2% nos primeiros 7 meses do ano, em relação ao mesmo período de 2025.
9: Já está valendo a nova inscrição do Cadastro Nacional de Pessoa Jurídica, o CNPJ.
8: O novo modelo de identificação das empresas combina letras e números e conta com um total de 14 caracteres.
9: A medida garante mais combinações disponíveis e permite novas inscrições.
8: As empresas já inscritas no CNPJ não sofrem alteração e não precisam realizar atualização cadastral.
23: O novo modelo mantém os 14 caracteres do Cadastro Nacional de Pessoa Jurídica. A novidade é que o registro passa a combinar letras e números. A medida amplia a quantidade de combinações disponíveis para novas inscrições e garante a continuidade do cadastro. Já o procedimento para a abertura de novos CNPJs não será alterado, como ressalta o coordenador-geral de Gestão e Cadastros e Benefícios Fiscais da Receita Federal, Heriton Gomes.
24: Nada vai mudar em relação ao processo de abertura de empresas. Então, todo aquele fluxo que existe hoje via Rede Sim, em que todas as empresas já estão acostumadas a trabalhar para a melhoria do ambiente de negócio, ela continua.
23: Os CNPJs nos formatos numérico e alfanumérico vão existir simultaneamente. Ambos são válidos para fins legais e operacionais. Para quem já tem empresa aberta, não haverá troca de número nem a necessidade de atualizar o cadastro. O coordenador Heriton Gomes explica que a mudança vale apenas para as novas inscrições.
24: Você não precisa fazer nenhuma alteração no seu cadastro do CNPJ. Então o sistema vai reconhecer tanto os CNPJs que já existem hoje, que são numéricos, quanto os novos CNPJs que vão vir a ser emitidos, que são alfanuméricos.
23: Mesmo sem mudar o cadastro das empresas já existentes, a recomendação é que os softwares de gestão, sistemas de emissão de notas fiscais e cadastros de clientes sejam adaptados para reconhecer o novo formato do documento, como destaca o contador Floriano Carvalho.
4: Todos os sistemas continuarão reconhecendo os CNPJs que já existem hoje, porém eles têm que se adaptar para reconhecer o alfanumérico. Sistemas contábeis, emissão de nota fiscal, fornecedores, compras, precisa ser adaptado para começar a reconhecer o alfanumérico.
23: Para atualizar o CNPJ, acesse gov.br/Receita Federal, tudo junto, e clique na aba de serviços. Reportagem Edinaldo Júnior.
9: Correção. Agora há pouco, quando falamos da balança comercial brasileira, o acumulado da balança no ano registra um superávit de 49 bilhões de dólares, não de reais, como eu disse anteriormente.
6: A partir da próxima semana, quem tem imóvel rural já pode declarar o imposto territorial.
9: O processo é feito pela internet e quem perder o prazo pode pagar uma multa.
10: A declaração do Imposto sobre a Propriedade Territorial Rural, ITR, é obrigatória para pessoas físicas ou jurídicas que sejam proprietárias de imóvel rural e pode ser preenchida e transmitida por meio digital. A auditora fiscal da Receita Federal, Giana Han, explica.
11: A ferramenta permite o envio de declarações pela internet, sem necessidade de instalação do programa, e ela pode ser acessada pelo computador ou pelo celular. Para acessar a aplicação, é necessário ter conta GovBR, nível prata ou ouro. E existe um passo a passo disponível na internet que mostra toda a interface dessa ferramenta.
10: O prazo para envio da declaração vai de 10 de agosto a 30 de setembro. O valor pode ser dividido em 4 parcelas, sendo que a primeira deve ser paga até o dia 30 de setembro. Este também é o prazo para o pagamento em parcela única. A auditora fiscal, Giana Han, reforça que é importante não perder o prazo.
11: E é importante também lembrar que a entrega da declaração após esse prazo, ou seja, após o dia 30 de setembro, vai sujeitar o contribuinte ao pagamento de multa por atraso, que é calculada sobre o imposto devido e também conforme o número de meses de atraso.
10: Para fazer a declaração, acesse o portal de serviços da Receita Federal em receitafederal.gov.br na aba Imóveis. Reportagem em Graziela Mendonça.
6: Municípios e prestadores de serviços devem concluir o preenchimento de dados do Sistema Nacional de Informações em Saneamento Básico até 3 de setembro.
9: Esse é um passo importante para garantir o acesso a recursos federais para investimentos na área.
6: O sistema reúne dados sobre abastecimento de água, esgotamento sanitário, manejo de resíduos sólidos, drenagem e manejo de águas pluviais e gestão municipal.
9: As informações subsidiam a formulação de políticas públicas e o planejamento de investimentos. Como afirma o secretário nacional de Saneamento Ambiental do Ministério das Cidades, Márcio Leão.
14: A coleta é um passo importante, né? Porque todos os municípios e prestadores têm a responsabilidade de colocar os dados e as informações que o sistema permite, e isso permite ao governo federal elaborar suas políticas e a destinação dos seus recursos para a universalização do saneamento. Então, é importante para que o governo tenha as informações precisas e que possa atuar de forma mais adequada.
6: Edital Recaatinga vai destinar 60 milhões de reais para recuperação de áreas degradadas na Caatinga.
9: O programa receberá projetos em municípios de 9 estados, com foco em áreas afetadas pela seca e pela desertificação.
6: O prazo de recebimento de propostas pelo edital termina segunda-feira, 10 de agosto.
25: A iniciativa vai disponibilizar 60 milhões de reais para apoiar ações que combinem restauração ambiental, produção sustentável, conservação da água, segurança alimentar, geração de renda e adaptação às mudanças climáticas em 9 estados. Serão selecionados projetos em municípios de Alagoas, Bahia, Ceará, Minas Gerais, Paraíba, Piauí, Pernambuco, Rio Grande do Norte e Sergipe, com foco em territórios com maior degradação e mais vulneráveis à seca e ao avanço da desertificação. Do total de recursos a serem disponibilizados, 30 milhões de reais virão do BNDES, o Banco Nacional de Desenvolvimento Econômico e Social, e 30 milhões do Banco do Nordeste. A iniciativa é uma parceria dos dois bancos com o Ministério do Meio Ambiente e Mudança do Clima. O chefe do Departamento de Meio Ambiente do BNDES, Marcos Santiago, detalha os tipos de projeto que poderão ser apoiados pelo edital.
0: O edital vai apoiar projetos voltados para restauração ecológica, com espécies nativas, o que inclui sistemas agroflorestais, enfim, o uso sustentável da nossa caatinga. Na prática, os projetos poderão envolver o quê? Recuperação de áreas degradadas com nativas, mas pode também a cadeia, né? A produção de sementes e mudas. Assistência técnica e capacitação de comunidades também estão dentro. É uma coisa muito importante para a nossa caatinga, que é a captação e armazenamento de água, cercamento de nascente e ações de prevenção e combate a incêndios.
25: O primeiro ciclo de apresentação de propostas para o edital Recaatingá vai até o dia 10 de agosto. O edital prevê ainda um segundo ciclo, entre 15 de outubro e 14 de dezembro. Mais informações estão disponíveis no site bnds.gov.br/Floresta Viva 2025. Reportagem André de Barros Lima.
9: Dos rios às áreas costeiras, a pesca atrai praticantes e ajuda a movimentar o turismo em diferentes destinos brasileiros.
1: E está aberto um edital para que seja desenvolvido um diagnóstico nacional do setor.
9: O trabalho será feito em parceria com a Organização das Nações Unidas para a Educação, a Ciência e a Cultura, a Unesco.
1: Vamos saber mais na reportagem de Luciana Colares de Holanda.
15: Marcos Vinícius Barros é amante da pesca esportiva e transformou o hobby que começou lá na infância até em profissão. O engenheiro de aquicultura conta que faz pelo menos 12 viagens por ano só para pescar.
16: É uma paixão. Eu pesco desde criança, então hoje eu sou engenheiro de aquicultura, né? Acabei conectando o que eu gosto com a minha profissão.
15: O turismo de pesca movimenta cerca de 3 bilhões de reais e gera 200 mil empregos no Brasil. De acordo com o Ministério do Turismo, pelo menos 8 milhões de brasileiros viajam todos os anos para praticar a pesca esportiva. O setor será objeto de um diagnóstico nacional. Para isso, está aberto o edital para a seleção de empresa especializada responsável pela realização do estudo. O trabalho prevê a elaboração de um guia de boas práticas com referências nacionais e internacionais, além da organização de um catálogo de produtos, experiências e serviços relacionados ao turismo de pesca. O resultado desse trabalho vai fornecer subsídios técnicos para o planejamento de políticas públicas. A iniciativa busca ainda estimular o uso sustentável dos recursos naturais e o desenvolvimento econômico de destinos que possuem rios, lagos, reservatórios e áreas costeiras. É o que explica Humberto Pires, analista técnico executivo da Secretaria Nacional de Políticas de Turismo do Ministério do Turismo.
17: Nós sabemos que é um segmento extremamente importante e a gente trabalha num trabalho conjunto com o Ministério da Pesca, onde a gente trabalha para além do ordenamento, a questão da sustentabilidade e trazendo todo esse conjunto de informações para que a gente possa, de fato, ter uma prática sustentável e responsável, né, e que abarca toda a cadeia produtiva do segmento da pesca.
15: Kelvin Lopes é dono de uma agência especializada em Brasília, que há 9 anos promove viagens de pesca esportiva por todo o país. Consultor do setor, ele afirma que um diagnóstico, como propõe o edital, era uma demanda antiga assim como o trabalho que vem depois.
7: Esse diagnóstico vem a trazer à mesa todas essas informações, toda essa identidade. Além desse diagnóstico, que é super importante, é a oferta sistematizada, organizada do turismo de pesca no Brasil. Todo o setor precisa dessas informações para desenvolver.
15: As propostas das empresas interessadas podem ser encaminhadas até às 5 horas da tarde, horário de Brasília, no dia 12 de agosto de 2026, exclusivamente por meio do portal de compras da Unesco Brasil. Reportagem Luciana Colares de Holanda.
9: Um verdadeiro banco de alimentos em forma de sementes. Assim, a Embrapa, empresa brasileira de pesquisa agropecuária, conserva milhares de espécies de sementes de grãos, verduras e frutas consumidos no Brasil e no mundo.
1: O material também é utilizado em pesquisas para o desenvolvimento de plantações mais resistentes e alimentos mais nutritivos.
9: E apoia o país a estar preparado para ser um produtor de alimentos.
13: No banco genético da Embrapa, em Brasília, são conservadas centenas de milhares de amostras de plantas, sementes e micro-organismos. As coleções apoiam a conservação de diversidade genética e disponibilizam material para pesquisas e outras atividades relacionadas à agropecuária e à segurança alimentar. Uma variedade do Brasil e do mundo, explica Juliano Pádua, supervisor do Banco Genético da Embrapa.
18: O nosso banco funciona como uma cópia, né, de segurança para evitar, se a gente perder esse material um dia, a gente tem essa cópia guardada aqui para uso. Então, por isso, a gente é um banco cópia de segurança, porque a gente pode manter a viabilidade da semente aqui por muitos e muitos tempos.
13: O banco utiliza diferentes métodos de conservação definidos de acordo com as características de cada espécie. As sementes são armazenadas em câmaras frias, com temperatura em torno de 20 graus negativos, onde podem permanecer viáveis por décadas. Parte das amostras também possui uma cópia armazenada no Cofre Global de Sementes, na Noruega. O pesquisador da Embrapa, Juliano Pádua, destaca que o procedimento integra as estratégias adotadas para a conservação de recursos genéticos utilizados em pesquisas e outras atividades relacionadas à agropecuária.
18: O consumidor cada dia está mais exigente. A gente tem todo um campo, por exemplo, de alimentos funcionais, né, que tragam também não só alimentação, mas também saúde. Então, por isso a importância desse banco e do uso desse material para o futuro.
13: Hoje, o Banco Genético da Embrapa conserva cerca de 156 mil amostras de mais de 1.200 espécies vegetais. Entre elas estão variedades de arroz, feijão, milho, soja, frutas, hortaliças e espécies nativas brasileiras. Reportagem Pablo Mudim.
1: Os institutos federais oferecem cursos técnicos, graduações e também voltados à educação profissional e tecnológica.
9: Também chamado de IFE, cada escola deve oferecer pelo menos metade das vagas para cursos técnicos de nível médio, prioritariamente na forma integrada, que permite ao estudante concluir a educação básica e, ao mesmo tempo, obter uma formação técnica.
19: Só mais um semestre e a Ana Letícia Costa, de 19 anos, vai terminar o curso técnico de meio ambiente no Instituto Federal do Rio de Janeiro. A formação técnica vai aumentar o leque de conhecimentos e possibilidades da estudante carioca que planeja cursar engenharia ambiental.
20: Eu, como técnica em meio ambiente, eu posso trabalhar em diversas áreas, em diversos setores. Eu posso trabalhar com laboratório, posso trabalhar com licenciamento. Tem, assim, inúmeras possibilidades que a área ambiental providenciou para mim.
19: Nos institutos federais, as oportunidades são variadas e gratuitas. São ofertados desde cursos de panificação e de cuidadores de idosos até pós-graduação em diversas áreas de conhecimento. O estudante também pode cursar o ensino médio e, ao mesmo tempo, fazer um curso profissionalizante, como explica Marcelo Breganoli, secretário de Educação Profissional e Tecnológica do Ministério da Educação.
21: Então, o jovem, quando ele está cursando o ensino médio, ele pode fazer na mesma instituição ou em outra instituição o curso técnico. Então a gente passa a ter muito provavelmente uma predominância dessa forma de oferta do técnico, mas o nosso olhar é muito voltado para o técnico integrado.
19: A Rede Federal de Educação Profissional e Tecnológica possui 754 unidades em todo o Brasil, vinculadas a 39 institutos federais, dois centros federais de educação tecnológica, os CEFETs, e ao Colégio Pedro II, no Rio de Janeiro. De acordo acordo com o secretário Marcelo Breganoli, os cursos são ofertados para contemplar as necessidades de cada região.
21: Eles estão distribuídos no território de uma forma a atender, sobretudo, as meso e hoje micro-regiões. A rede tem essa característica e ela também tem uma característica do envolvimento com os arranjos produtivos locais. Então, é muito intrínseco, né, dela fazer as suas atuações, os seus projetos, sejam eles, né, envolvidos no ensino, na pesquisa, na extensão, mas tendo como temáticas o arranjo produtivo local, o arranjo social.
19: Os processos seletivos e as matrículas nos institutos federais são semestrais. Interessados devem procurar os editais na escola onde pretende realizar o curso. Reportagem Graziele Bezerra.
1: E essas foram as notícias do Governo Federal.
9: Uma realização da Secretaria de Comunicação Social da Presidência da República.
1: Com produção da empresa Brasil de Comunicação.
9: Fique agora com as notícias do Poder Judiciário e do Congresso Nacional. Boa noite.
1: Boa noite para você e até amanhã.
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1: STF suspende julgamento sobre norma que proíbe jogos de azar.
5: Justiça e Ministério Público assinam acordo para fortalecer o combate ao assédio eleitoral.
1: STJ vê lesão a direitos difusos e mantém condenação de empresa por alterar fórmula de agrotóxicos.
5: Boa noite, eu sou Marcela Luiza.
1: E eu sou Walter Lima.
5: Supremo Tribunal Federal julga se norma que proíbe jogos de azar ainda pode ser aplicada.
1: Hoje, o relator do caso, o ministro Luiz Fux, votou. Depois, o julgamento foi suspenso após o pedido de vista do ministro Flávio Dino.
8: O caso chegou ao Supremo em um recurso apresentado pelo Ministério Público do Rio Grande do Sul contra a decisão da Justiça Gaúcha que absolveu um comerciante que explorava caça-níqueis em um bar no município de São Leopoldo. Na prática, o tribunal vai definir se explorar jogos de azar deve continuar sendo atividade proibida e sujeita a punições ou se deixará de ser tratado como uma ilegalidade. Isso inclui bingos, jogo do bicho e casas caça-níqueis.
12: O relator ministro Luiz Fux citou possíveis relações entre a exploração clandestina de jogos, organizações criminosas, violência e lavagem de dinheiro. Também diferenciou jogos de azar das loterias exploradas pelo poder público.
22: Como pretendo evidenciar, a loteria não se vale de mecanismos voltados a extrair lucro mediante exploração do vício do comportamento, do risco dos apostadores e em detrimento da autonomia da vontade.
12: O ministro destacou que a proibição prevista na Lei das Contravenções Penais não viola a autonomia privada nem a livre iniciativa. Assim, Fux votou no sentido de que os jogos de azar devem continuar sendo considerados ilegais.
5: Essa foi a repórter Marta Ferreira. Justiça e Ministério Público assinam acordo para fortalecer o combate ao assédio eleitoral no ambiente de trabalho.
1: Para denunciar ou baixar o selo da campanha, é só acessar o site No Meu Voto Manda Eu. Rossini Gomes.
26: O acordo de cooperação técnica foi assinado entre a Justiça do Trabalho, a Justiça Eleitoral, o Ministério Público do Trabalho e o Ministério Público Eleitoral. Com o slogan No Meu Voto Mando Eu, o objetivo é construir a Aliança pelo Voto Livre, uma rede que defende o direito da pessoa de votar no candidato que quiser, sem pressão ou constrangimento.
5: Comercialização em todo o país de agrotóxicos com fórmulas alteradas sem autorização da Anvisa configura lesão a direitos difusos e coletivos.
1: Para o STJ, isso expõe de forma indeterminada o meio ambiente, os consumidores e a saúde pública a riscos.
4: Fátima Uchoa.
6: Com esse posicionamento, a primeira turma do STJ manteve a condenação de uma empresa imposta pelo TRF4 ao pagamento de R$1.750.000 por mudar a fórmula de dois agrotóxicos e a produção de um herbicida sem a necessária aprovação da Agência Nacional de Vigilância Sanitária. Os produtos foram comercializados nessas condições por mais de 3 anos em todo o território nacional. O colegiado considerou que, como o bem jurídico protegido é indivisível e pertence à coletividade, é possível fixar o valor da indenização já na sentença. A relatora foi a ministra Regina Helena Costa.
5: Justiça Federal nega recurso da Agência Nacional de Mineração e mantém proibição de mineração em terras indígenas em Roraima.
4: O tribunal acompanhou o entendimento do Ministério Público Federal de que a exploração mineral em terras indígenas depende de lei e de aval do Congresso. Vanessa Pereira.
10: Segundo a decisão, enquanto não houver lei regulamentando o artigo 231 da Constituição Federal e autorização do Congresso Nacional, a exploração mineral por terceiros em terras indígenas é juridicamente impossível. Ainda segundo a decisão proferida pela 12ª Turma do Tribunal Regional Federal da 1ª Região, está proibido conceder ou manter em tramitação pedidos de pesquisa e exploração mineral em terras indígenas em Roraima.
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0: Do frete vira lei, mas perdão a caminhoneiros é vetado.
1: Projeto amplia prioridade no trabalho remoto para pessoas com deficiência.
0: Senado vai acompanhar segurança e condições de trabalho de agentes de saúde indígena.
1: Boa noite.
0: Boa noite.
1: Foi sancionada a lei que aperfeiçoa a fiscalização do piso mínimo do frete rodoviário, valor mínimo que deve ser pago aos caminhoneiros pelo transporte de cargas. A medida busca garantir mais transparência e cumprimento das regras do setor.
0: Mas o governo vetou o trecho que perdoava multas aplicadas a caminhoneiros envolvidos em bloqueios de estradas em 2022. Segundo o executivo, o perdão das penalidades violaria a separação de poderes e não apresentava estimativa de impacto orçamentário e financeiro. Repórter Bruno Lourenço.
2: A lei que cria mecanismos para facilitar a fiscalização do cumprimento do piso mínimo para o frete rodoviário surgiu de medida provisória apresentada pelo governo no início deste ano. O objetivo seria combater, por meio de sanções mais fortes, fragilidades no sistema que permitiam a contratação reiterada de fretes abaixo do estipulado pela Agência Nacional de Transportes Terrestres. O Poder Executivo, no entanto, vetou o trecho que saiu do Congresso Nacional, que anistiava multas aplicadas a caminhoneiros que bloquearam rodovias em 2022. O relator da MP, senador Stevenson Valentim, do Podemos do Rio Grande do Norte, defendeu na ocasião o perdão.
3: Um conturbado momento político que o nosso país viveu, aos nossos trabalhadores caminhoneiros que hoje dirigem com essa perturbação, andam pelas estradas do Brasil afora, com a carga de trabalho, movimentando a nossa economia, preocupados ainda com esse tema. Entendo que esse viés da multa já atingiu a sua pedagogia, já foi alcançado.
2: O governo justificou o veto por violar o princípio da separação de poderes e da não previsão de estimativa de impacto orçamentário e financeiro da medida. Deputados e senadores podem derrubar o veto em sessão conjunta do Congresso Nacional, convocada para essa finalidade.
1: E já está pronto para votação no plenário do Senado o projeto que autoriza o uso de recursos dos fundos partidário e eleitoral em situações de calamidade pública.
0: A proposta surgiu a partir de uma ideia legislativa apresentada por um cidadão brasileiro. Repórter Marcela Diniz.
4: Se o projeto virar lei, partidos políticos poderão abrir mão de recursos dos fundos partidário e eleitoral para ajudar nas despesas decorrentes de pandemias, eventos climáticos, rompimento de barragens e outras situações que exigem ajuda emergencial do Estado. O projeto nasceu de uma ideia legislativa apresentada em 2020 pelo Wagner Paulo de Santa Catarina, por meio do portal Cidadania do Senado Federal. A ideia original era destinar o dinheiro para o enfrentamento à Covid, mas com o fim dessa emergência em saúde e para aproveitar a ideia que obteve mais de 22 mil apoios, o escopo do projeto foi ampliado pelo relator, senador Márcio Bittar, do PL Acreano, para abranger todas as situações de calamidade pública. O senador astronauta Marcos Pontes, do PL de São Paulo, apoia a proposta.
5: Emergências provocadas por calamidades vêm se tornando recorrentes, como as causadas nas enchentes da Bahia, de Minas Gerais e no Rio Grande do Sul. Tal medida pode contribuir para a ampliação e a capacidade de atuação do Estado em situações de crise, alinhando o uso de recursos públicos a prioridades impostas por cenários excepcionais.
4: O projeto está pronto para ser votado no plenário do Senado.
1: Eleitores de todo o país já podem consultar o local de votação para o primeiro turno das eleições, marcado para 4 de outubro. A pesquisa pode ser feita no site do TSE ou pelo aplicativo e-título. A consulta é importante porque a Justiça Eleitoral pode alterar locais de votação. No Rio de Janeiro, por exemplo, 66 zonas eleitorais foram modificadas por motivos de segurança, afetando cerca de 188 mil eleitores.
0: E por falar em eleições, você sabe o que é assédio eleitoral? O consultor legislativo Eduardo Modena explica como se proteger dessa forma de abuso ainda muito presente nas relações de trabalho no Brasil. Repórter Aissa Abreu.
6: Vigilância de redes sociais, exigência de declaração ou de não declaração de voto, ameaças ou mesmo promessas vinculadas a um resultado específico. Se alguma dessas situações soa familiar, você pode estar sendo vítima de assédio eleitoral. O consultor legislativo Eduardo Modena diz que a principal arma do trabalhador e da trabalhadora é a denúncia.
7: Qualquer situação em que o empregador se utilize da sua posição econômica para influenciar a opinião do empregado pode ser considerado um tipo de assédio. assédio.
6: Para denunciar casos de assédio

0: Eleitoral, procure a Justiça do Trabalho ou a Justiça Eleitoral. 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
1: Pessoas com deficiência podem ganhar regras mais claras para ter prioridade no trabalho remoto.
2: A legislação trabalhista já prevê essa prioridade, mas o projeto amplia e detalha a proteção, que poderá ser aplicada também ao regime híbrido e a diferentes tipos de vínculo profissional. O projeto está pronto para votação no plenário do Senado. Repórter Marcela Cunha.
3: O projeto dá às pessoas com deficiência prioridade no teletrabalho ou no trabalho remoto, quando as atividades puderem ser realizadas à distância. A proposta inclui esse direito na Lei Brasileira de Inclusão e estabelece regras para a apresentação e a análise do pedido. A legislação trabalhista já prevê essa prioridade, mas o projeto amplia e detalha a proteção, que poderá ser aplicada também ao regime híbrido e a diferentes tipos de vínculo profissional. A senadora doutora Eudócia, do PSDB de Alagoas, que apresentou o relatório na Comissão de Assuntos Sociais, destacou que a modalidade deve promover a inclusão.
4: Tais soluções concretizam igualdade e não discriminação e reforçam a eliminação de barreiras, evitando que o remoto seja usado como forma de isolamento ou perda de oportunidades.
3: A prioridade dependerá da manifestação do próprio trabalhador e da compatibilidade da atividade com o trabalho à distância e não poderá resultar em perda de salário.
1: E aguarda análise da Comissão de Assuntos Econômicos um projeto que destina no mínimo 25% dos recursos do Pronamp a microempresas lideradas por mulheres.
2: A proposta também prevê prioridade para mulheres negras de baixa renda e com deficiência, além de condições diferenciadas de financiamento e capacitação. Segundo a relatora, senadora Jussara Lima, do PSD do Piauí, a medida fortalece o empreendedorismo feminino.
5: Reforça a utilização do sistema de crédito como mecanismo ativo de justiça social, de modo a apoiar grupos historicamente desfavorecidos e dar concretude ao direito constitucional da igualdade entre homens e mulheres.
1: A Comissão de Direitos Humanos do Senado debateu os desafios dos agentes de saúde indígena no Brasil. Falta de segurança, dificuldades na logística e condições precárias de trabalho foram citadas pelos representantes da categoria.
2: A presidente da Comissão de Direitos Humanos, senadora Damares Alves, anunciou a criação de um grupo de trabalho com a temática da saúde indígena. Repórter Marcela Diniz.
6: No dia 17 de julho, o agente de saúde Giovanni Yanomami foi morto a tiros. Em novembro de 2024, o técnico de enfermagem Wilson Souza também já havia sido assassinado. Os dois crimes ocorreram em contexto de conflitos internos na terra indígena Yanomami e levantaram o debate sobre a segurança das equipes de saúde que atuam neste e em outros territórios. A presidente do Sindicato dos Empregados em Estabelecimento Privado de Serviço de Saúde do Estado de Roraima, Joana Mendes, relatou a apreensão por parte desses profissionais.
7: Hoje a gente tem profissional em Roraima que ele não quer mais entrar no território.
6: Os participantes do debate também relataram desafios logísticos, falta de estrutura, condições de trabalho precárias e desvalorização salarial. A presidente da Comissão de Direitos Humanos, senadora Damares Alves do Republicanos do Distrito Federal, anunciou a criação de um grupo de trabalho com a temática da saúde indígena.
8: Inclusive, quero informar que as instituições presentes aqui serão convidadas para fazer parte do grupo de trabalho. E nós vamos trazer o Ministério Público para esse grupo de trabalho também, Defensoria Pública.
6: A audiência sobre a segurança dos agentes de saúde indígena é parte de um ciclo de debates sobre os direitos humanos e o desenvolvimento dos povos e comunidades tradicionais, promovido pela Comissão de Direitos Humanos do Senado.
2: Com edição de Paula Grova e trabalhos técnicos de Eliseu Caires, o Jornal do Senado fica por aqui. Acompanhe agora as notícias da Câmara dos Deputados. Boa noite.
1: Boa noite e até amanhã.
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10: Plenário pode incluir esteticistas no quadro de profissionais da saúde.
11: Deputados aprovam símbolo de identificação para pessoas com Alzheimer.
10: Câmara torna mais rígida a declaração de insanidade mental de criminosos.
12: Boa noite. Os deputados aprovaram um projeto que endurece o processo de declaração de insanidade mental de acusados por crimes. A repórter Paula Bittar traz mais informações sobre a proposta aprovada.
13: A Comissão de Constituição e Justiça da Câmara aprovou um projeto que busca tornar mais rígido o processo de declaração de insanidade mental de acusados por crimes. Acusados de crimes podem ser beneficiados com a isenção ou a redução da pena, caso sejam considerados inteiramente ou parcialmente incapazes de entender que o ato que cometeram era crime. No caso da isenção da pena, o juiz deve encaminhá-lo a tratamento médico obrigatório. De acordo com o projeto, o laudo pericial sobre a insanidade mental do acusado deverá ser feito por perito oficial, preferencialmente com especialização na área de psiquiatria ou psicologia forense. Além disso, o juiz poderá chamar mais de um perito em caso de dúvida sobre a especialização do convocado. Apesar de a lei hoje já exigir que o acusado seja submetido a exame médico legal, a avaliação quanto à sanidade mental pode ser realizada por médicos de qualquer especialidade. Segundo o texto aprovado, o perito deverá observar critérios técnicos, científicos e éticos na elaboração do laudo, sendo vedada qualquer forma de influência externa. Ainda de acordo com a proposta, caso o acusado apresente histórico de transtornos mentais, isso deverá ser considerado para a instauração do incidente de insanidade mental. E a defesa poderá apresentar um assistente técnico para acompanhar o exame. O autor do projeto, o deputado Coronel Assis, do PL de Mato Grosso, disse que o objetivo é atualizar a legislação brasileira.
14: Essa legislação é uma legislação muito antiga, da década de 40. Nós buscamos estabelecer esses critérios de forma muito objetiva para que ele possa ser avaliado com precisão, para que não possa ocorrer como aconteceu naquela ocorrência lá de São Paulo, onde o criminoso lá, o fisiculturista, deu 60 socos na cara daquela moça e depois, quando ele foi preso, estava sendo processado, ele alegou que ele ouvia vozes, que ele tinha problemas mentais, justamente com o intuito de fugir da justiça brasileira.
13: Coronel Assis se referiu ao caso do ex-atleta Igor Eduardo Cabral, que deu 61 socos na namorada dentro de um elevador em Natal. Ele alegou um surto claustrofóbico como causa para a agressão. A proposta, que busca tornar mais rígido o processo de declaração de insanidade mental de acusados por crimes, já pode seguir para análise do Senado, a menos que haja recurso para votação antes pelo plenário da Câmara. Da Rádio Câmara, de Brasília, Paula Bittar.
9: Economia.
10: A Câmara aprovou recentemente projeto que cria a Política Nacional de Minerais Críticos e Estratégicos. Autor da iniciativa, Zé Silva, do União de Minas Gerais, explica que a ideia é incentivar a industrialização desses minerais no Brasil, ampliar a produção de energia limpa e atrair investimentos para o setor.
15: Essa política é importante para interromper as mudanças climáticas, para garantir a produção de energias limpas e também, um ponto que é fundamental, combater a fome. Então, nessa política, nós criamos mecanismos para as pessoas virem investir no Brasil, numa mineração que preserve a vida, não seja um risco à vida, preserve o meio ambiente, não seja um risco ao meio ambiente e, ao mesmo tempo, traga riquezas. Por isso que é fundamental aprovar essa política nacional no Senado e para a sanção do presidente.
12: Zé Silva afirma que a proposta cria incentivos para empresas que processarem e industrializarem os minerais estratégicos em território nacional, agregando valor à produção brasileira. Ele ressalta que a medida fortalece o agronegócio, amplia a segurança jurídica e estimula novos investimentos.
9: Votação.
10: O plenário pode votar em breve projeto que inclui os esteticistas e cosmetólogos entre os profissionais da área da saúde. A ideia é tornar mais clara a lei que já regulamenta o setor. A reportagem é de Antônio Vital.
16: A Câmara dos Deputados pode votar projeto que enquadre as profissões de esteticista, cosmetólogo e técnico em estética como da área da saúde para todos os efeitos legais. Hoje, isso não está claro na lei que regulamenta essas profissões, aprovada em 2018. O projeto, assinado por 5 deputados de diversos partidos, tem como justificativa a existência de lacunas legais que têm provocado a suspensão de estabelecimentos e autuação de profissionais pela Agência Nacional de Vigilância Sanitária, a Anvisa. A proposta é resultado dos trabalhos de uma subcomissão da Comissão de Trabalho da Câmara. O texto também trata da formação desses profissionais, com exigência de estágio, tanto para os técnicos quanto para os esteticistas e cosmetólogos de nível superior. Esteticista é o profissional de nível superior encarregado de procedimentos práticos de cuidados corporais e faciais, como peeling. Já o cosmetólogo, também de nível superior, é aquele que estuda a formulação e a química dos produtos de beleza, como cosméticos, e o técnico em estética e o profissional de nível médio que realiza tratamentos faciais, corporais e capilares não invasivos, como limpeza de pele, hidratação, drenagem linfática e depilação. De acordo com a proposta, a exigência de formação mínima vai valer até que o Ministério da Educação defina currículos específicos para essas profissões. Para prevenir autuações da Anvisa, o projeto estabelece que os técnicos em estética, bem como os esteticistas e cosmetólogos, poderão utilizar produtos, técnicas e equipamentos com registro no órgão. O texto também prevê punições para fiscais que interditarem estabelecimentos ou apreenderem equipamentos de maneira abusiva, o que pode acarretar pena de até 2 anos de detenção e multas. Estima-se que o setor movimente cerca de 50 bilhões de reais por ano no Brasil. De acordo com a deputada Soraya Santos, do PL do Rio de Janeiro, uma das autoras da proposta, o texto deixa mais claras as responsabilidades dessas profissões e o enquadramento na área de saúde previne abusos. Soraya também é autora da proposta que deu origem à regulamentação atual da profissão de esteticista, cosmetólogo e técnico em estética.
17: E óbvio que é como atividade da saúde. Você faz uma cirurgia, você tem que fazer um pós e você tem que saber como você vai se qualificar, como você vai ampliar. Infelizmente, nós começamos a ter problemas sérios, onde a Anvisa, ela começou a fechar a clínica, impedir compra de insumo, é como se eu tivesse feito direito e não tivesse direito a comprar código civil, código processual.
16: O projeto que enquadra as profissões de esteticista, cosmetólogo e técnico em estética como da área de saúde ganhou o regime de urgência e pode ser votado diretamente no plenário da Câmara, sem passar pela análise das comissões permanentes da Casa. Da Rádio Câmara, de Brasília, Antônio Vital.
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19: Trabalho.
20: Sérgio Brito, do PSD da Bahia, apoia a proposta que põe fim à escala de trabalho 6x1. O congressista avalia que a medida representa uma grande vitória para milhões de trabalhadores brasileiros que constroem o país todos os dias com o próprio esforço.
21: Estamos falando de uma medida que garante mais dignidade, mais qualidade de vida e mais equilíbrio entre o trabalho e a vida em família. A proposta reduz a jornada semanal de trabalho, sem reduzir os salários, e assegura 2 dias de descanso por semana. Isso significa mais tempo para cuidar da saúde, conviver com os filhos, estudar e descansar. Um trabalhador valorizado produz mais, adoece menos e vive melhor.
22: Para Sérgio Brito, a mudança demonstra a possibilidade de conciliar desenvolvimento econômico e valorização do trabalhador. O parlamentar espera que o Senado dê continuidade à proposta para que o avanço se consolide como política pública no país.
19: Saúde.
20: O projeto que institui um símbolo de identificação para pessoas com Alzheimer já pode seguir para o Senado. A repórter Maria Neves tem os detalhes da aprovação.
23: Aprovado na Comissão de Constituição e Justiça da Câmara, projeto da deputada Laura Carneiro, do PSD do Rio de Janeiro, que institui a fita roxa como símbolo para identificar pessoas com Alzheimer, pode seguir para análise do Senado. De acordo com a autora, o objetivo da medida é facilitar a identificação de pacientes em espaços públicos para evitar situações de conflito ou constrangimento. Laura Carneiro afirma que a identificação é importante em diferentes situações, como no caso do paciente se perder, por exemplo.
0: É muito importante que a gente tenha esse cordão da fita roxa para que as pessoas acometidas pelo Alzheimer possam ser localizadas. Eventualmente elas saem nas ruas e ninguém sabe que elas têm Alzheimer, muito menos que estão perdidas. Então essa fita pode evitar transtornos graves e ao mesmo tempo proteger essas pessoas que são acometidas pelo mal de Alzheimer.
23: A deputada explica também que entre os sintomas comportamentais da doença de Alzheimer estão alterações de julgamento, perda de filtros sociais e redução da capacidade de autocontrole. Devido a isso, muitas vezes o paciente pode proferir falas inadequadas ou agressões verbais e voluntárias. Como as outras pessoas não sabem sobre a doença, podem interpretar mal esses comportamentos e reagir também de forma agressiva, o que aumenta o sofrimento do paciente e dos cuidadores. O texto aprovado estabelece que o uso do cordão será facultativo e a utilização do símbolo não substitui a apresentação de laudos médicos quando a comprovação do diagnóstico for exigida por lei. Laura Carneiro afirma ainda que a iniciativa se inspira em outros modelos de identificação visual, como o cordão de girassol utilizado para sinalizar deficiências ocultas. Da Rádio Câmara de Brasília, Maria Neves.
3: Previdência.
4: Projeto de doutor Flávio, do PL do Rio de Janeiro, prevê a concessão automática do salário maternidade. Hoje, mães que acabaram de dar à luz precisam enfrentar filas e burocracia para acessar o benefício, um processo que, segundo o parlamentar, pode levar até 4 meses.
19: Todo mundo sabe que quando uma pessoa falece, a informação chega rápida ao INSS e o benefício é encerrado. Mas quando nasce uma criança, a mãe que acabou de dar à luz precisa enfrentar filas, documentos e burocracia para receber um direito que já é dela. Isso não é justo. Se o Estado consegue agir rápido para retirar um benefício, também precisa agir rápido para garantir um direito. E o que a gente quer é desburocratizar.
20: Pelo texto de Dr. Flávio, o pagamento seria liberado logo após o pedido de licença maternidade, sem a necessidade de apresentação imediata de documentos. A análise e a comprovação do nascimento ficariam a cargo do INSS em um momento posterior.
3: Justiça.
4: Nova lei regulamenta o chamado filtro de relevância em recursos especiais ao Superior Tribunal de Justiça. Somente no primeiro semestre deste ano, mais de 260 mil processos chegaram ao STJ, como informa o repórter Luiz Cláudio Canuto.
24: Processos com relevância social e ampla terão atenção especial em julgamentos do Superior Tribunal de Justiça. Nova lei regulamenta o chamado filtro de relevância em recursos especiais ao STJ. A lei exige que esse tipo de recurso deva demonstrar que o caso tem relevância jurídica, política, social ou econômica que ultrapasse o interesse individual das partes. O recurso especial é usado quando uma das partes no processo pede ao STJ que examine se uma decisão judicial aplicou corretamente uma lei federal. O texto muda o Código de Processo Civil e prevê que o relator do recurso no STJ suspenda por 6 meses, total ou parcialmente, todos os processos individuais ou coletivos pendentes sobre o assunto relevante. Se forem necessárias audiências públicas ou a participação de terceiros, a suspensão pode ser prorrogada uma única vez, também por 6 meses. Mas o interessado na análise do caso deve demonstrar no pedido ao STJ a relevância do recurso. Para que um recurso especial seja rejeitado por falta de relevância, será necessário o entendimento de pelo menos 2/3 dos ministros da Corte. O projeto que deu origem à lei foi aprovado pela Câmara dos Deputados e pelo Senado e depois sancionado pelo Presidente da República sem vetos. Na Câmara, o relator de plenário foi o deputado Ranieri Paulino, do Republicanos da Paraíba. Ele afirma que o filtro de relevância permite um melhor fluxo aos processos no STJ.
25: Rui Barbosa deixou como ensinamento que justiça tardia não é justiça. Né? E é justamente isso, é buscar que os jurisdicionados tenham, além do acesso garantido, sentido, mas que tenha mais celeridade nos processos que ali tramitam. Então, compreendemos essa matéria vai ao encontro de uma demanda importante, mas, sobretudo, garantir um fluxo melhor para os jurisdicionados, para o povo brasileiro.
24: Apenas as decisões judiciais publicadas após 30 dias da publicação da lei vão ter exigência para que o recurso apresente relevância perante o STJ. O presidente da Câmara, Hugo Mota, participou da cerimônia de sanção da lei no Palácio do Planalto, nesta terça-feira, e ressaltou a importância das novas regras.
2: Com esta lei, o STJ deixa de ser empurrado para uma atuação semelhante à de uma terceira instância, como um mero órgão de revisão, e passa a dedicar suas energias ao cumprimento de sua missão constitucional. Depois de anos de impasse, o Congresso Nacional agiu com extraordinária celeridade. O novo projeto foi apresentado no Senado em 12 de junho, chegou à Câmara dos Deputados em 9 de julho e em apenas 5 dias já estava aprovado pelo plenário e encaminhado à sanção.
24: Segundo o presidente do STJ, ministro Herman Benjamin, o número de processos no tribunal chegou a 260 mil no primeiro semestre do ano. No ano passado foram 235 mil. Casos. O STJ analisa causas de direito federal que não são constitucionais. As causas relativas à Constituição são julgadas no STF, Supremo Tribunal Federal. Da Rádio Câmara de Brasília, Luiz Cláudio Canuto.
9: Segurança Pública.
20: Delegado Palumbo, do Podemos de São Paulo, defende a aprovação de projeto que proíbe condenados por crimes hediondos e equiparados de criar, administrar e utilizar redes sociais quando o crime tiver sido cometido por meio dessas plataformas ou estiver diretamente relacionado ao ambiente digital.
22: Ele explica que a medida busca impedir que plataformas sejam usadas para aplicar golpes e aliciar vítimas.
3: Nós sabemos que os criminosos hoje não estão só no semáforo de 38, pistola, fuzil, atirando nas pessoas. Estão também na internet, cooptando criminosos, fazendo golpes, aplicando golpes, principalmente em idosos, e principalmente pegando as nossas crianças, induzindo as nossas crianças e cometendo um crime gravíssimo, que é a pedofilia. Criminoso não tem que usar rede social, eles têm que ser banidos. E não é censura. Nós temos que dar liberdade para o cidadão de bem e não para criminoso.
20: Delegado Palumbo observa que a restrição só poderia ser aplicada após condenação definitiva durante o cumprimento da pena, com possibilidade de manutenção por até 20 anos. O parlamentar ressalta que o projeto também prevê sanções para quem descumprir a decisão judicial.
22: Kim Kataguiri, do Missão de São Paulo, defende proposta que endurece a punição contra pessoas que cometem crimes de forma reiterada. O texto cria a figura do reincidente crônico, aplicada a quem pratica 3 crimes dolosos em até 15 anos.
5: Hoje a gente tem bandidos aí que têm 10, 15 passagens pela polícia e não ficam presos porque eles não são considerados reincidentes. Ele só é reincidente depois que ele é condenado e a condenação transita em julgado. Mas quando tem várias passagens pela polícia, ele não é considerado. Então, o crime em flagrante é um crime que você não precisa gerar muitas provas, que o processo não é complexo, porque o sujeito ele foi pego cometendo o crime. Não precisa de uma investigação complexa.
20: Kim Kataguiri acrescenta que a proposta busca impedir que autores habituais de crimes sejam tratados como réus primários. Ele ressalta que a matéria prevê regime inicial fechado, pena em patamar máximo e restrições a benefícios como transação penal e livramento condicional.
22: Felipe Beccari, do Podemos de São Paulo, defende projeto que torna hediondo o crime de maus tratos aos animais quando a ação criminosa provocar a morte do animal. Ele avalia que a proposta representa uma resposta mais rigorosa do Estado a casos de extrema crueldade.
6: O crime hediondo, para quem não sabe, é um crime de maior repulsa, de maior ranço da sociedade, de maior gravidade, ou seja, o Estado ele tem que ter uma resposta mais firme, né? Rápida, firme e contundente com relação a esse crime. Exemplos, o estupro, estupro de vulnerável, homicídio. Então a gente prevê que aquele que cometa maus tratos contra os animais e ele faleça, ou seja, foi até o limite e provocou a morte desse animal, como por exemplo o cão-orelha e outros animais aí que repercutem em alguns casos, a pessoa se enquadre nesse rol.
20: Felipe Beccari explica que a pena permanece a mesma, mas o enquadramento como crime hediondo muda o regime de cumprimento. O condenado começa em regime fechado e enfrenta regras mais rígidas para a progressão da pena.
22: Termina agora o Jornal Câmara dos Deputados, produzido pela Rádio Câmara, com trabalhos técnicos de Wellington Teles e a apresentação de Luciana Vieira e Val Monteiro. Boa noite.
20: A Voz do Brasil volta amanhã. Uma boa noite para você.
1: 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Boa noite.
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